0: 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Quero saber do Zé Alberto e do Jason se já tem alguma movimentação de volta para o segundo tempo. E a gente fica de olho se o Inter tem alguma troca. Acredito que não pelo desempenho, mas sei lá, né?
1: Daqui a pouco. Tô de olho, sabe aquele negócio? Nem goleiro ainda veio, nenhum dos goleiros. Sim,
0: então vamos aproveitar. Aproveitar o tempo.
1: Fala bastante.
0: Lembrando que o Vaga, nosso comentarista, apaixonado, sempre no Bola Parada, tem Grupo IESA BYD, Vaguinha. 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
1: Arbitragem e goleiro.
0: Apostas, Alberto, não é investimento, tá?
1: Na aposta, nunca,
0: a jamais. MF adverte.
1: Jamais.
0: O que goleiro tem arbitragem?
1: Do... Não, o arbitragem já tá na já beira voltou. Do campo. E o goleiro... o goleiro do Remo.
0: Que na TV tá passando os lances ainda. E tá tudo folgado hoje. Bola parada. Bom, Vaguinha.
1: Deixa eu só repetir, Luciano, que eu acho que é importante. A gente falou com a
0: repita,
1: bola rolando. O Inter tem cinco jogadores que estão pendurados com dois cartões amarelos. Lembrando que, embora o torcedor tenha falado que já é Grenal esse negócio, o próximo jogo do Inter é sábado contra o Atlético Mineiro aqui no Beira-Rio. Matheus Cunha, Bruno Gomes, Mercado, Bernabei e Matheus Bahia. E ainda
0: só defensores, né?
1: E o lado esquerdo ali, se o Matheus Bahia recebe cartão, o Bernabei não vai jogar na lateral se receber cartão também. E ainda o técnico, Paulo Pezzolano, que já cumpriu uma suspensão, ele tá na segunda. O Remo voltou, né, o Jason?
2: E vai ter troca, ou trocas, na equipe do Remo. As placas, essas eram duas trocas, tem dois jogadores ali, na beira do gramado, Lucianinho, que vão ingressar para esse segundo tempo.
3: Um deles é o 21.
2: É o 21, Pedro. O 21 é o Galeano, atacante paraguaio. Galeano, atacante paraguaio. Vai jogar, então, este segundo tempo. O Inter está retornando agora e aí vai subir a placa para a comissão técnica do Inter e o time do Inter ver as trocas. Então, o 21 é o Galeano. Tem outro jogador ali. Daqui a pouco vai subir, a gente vai poder confirmar.
3: O Inter não muda nada, né?
2: Não, o Inter volta sem alterações. Subiu a placa, sai o 14, entra o 15. Sai Pico, 14, entra o 15. Vitor Bueno, meia. Vitor Bueno, camisa 15. E a outra é a troca do 79, que sai o Marcelinho e entra o camisa 21, o atacante paraguaio Galeano.
0: 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Fica por aqui, o comando volta para ele. Pedro Ernesto Denardim, que vai contar com todo o time o segundo tempo de Inter e Remo. Fala, Pedrão!
3: Grandão, tu é demais!
0: Depois eu volto no balanço final.
3: Isso, daqui a pouco ele volta, hein? Fica com você ao longo da noite, Luciano Pedro, que depois tem o Barão da Madrugada.
0: Barão, né? Tem debate hoje, hein? Às 11h30 da noite, Rafael Collin tem debate no Esporte Companhia. O Barão tá convidando todo mundo para acompanhar.
3: Tá legal, já começou o segundo tempo, a bola vai ser recuada para o zagueiro Ivaldo. Ivaldo vai ser marcado, ele toca a bola até onde está colocando o Marlon. Marlon domina pelo lado esquerdo, sofre o atrapalhamento do jogador colorado, mas a bola está na linha de lado. Era o Vitinho que jogava a bola para fora do campo. 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Uma bola longa do Alan Patrick está saindo direto pela linha de fundo e apenas tiro de gol que favorece a equipe do Remo. 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Lá vai o time do Remo chegar para o campo de ataque. A bola foi dominada ali pelo meio, teve o corte. A bola foi lançada. É Carboneiro que está atacando pela direita. Chamba vai em cima dele. Ainda o Carboneiro levou para o fundo do campo. Dominou, recuou, deu para o Vitinho. Vitinho está colocado pela meia direita no bico da grande área. Soltou a bola para Carboneiro. Carboneiro procura ganhar do marcador. Ganhou, fez cruzamento. A bola bate no corpo do significa para seu Ederson, que recua para Tchamba, que chuta a bola lá para o campo de ataque, mas o Internacional volta, a bola do Matheus Bahia, tentou jogar na frente, errou o passe, Bruno Henrique tenta tirar, não consegue, e lá vai o jogador Pikachu, correndo pelo lado direito, vai levando, tentando cruzar, a bola bate no braço do jogador do Inter. Mas a Edna disse que não foi nada e a bola está na linha de lado e apenas arremesso lateral que favorece a equipe do Remo. A 2 minutos desta etapa complementar e o Inter está ganhando por 1-0. É uma vitória importante do Internacional, que faz subir 3 posições na tabela. Na base, o Ellison domina, tocou a bola na direita, ele está colocando o Galeano, tem domínio, tocou para Zé Ellison, ele recua, tocando a bola para Zé Ricardo. Zé Ricardo tem a bola curta para Tchamba, Tchamba abriu na esquerda, a bola para ele, está colocando o Arnon, Arnon recolhe pelo lado esquerdo, pé ganhou toda a bola, tem domínio para Pikachu, Pikachu recuou para Zé, Ricardo, Zé Ricardo tocou para Jajá, abriu na esquerda, o Vitor Bueno tentou chegar, não conseguiu, o Arnon também não. A bola está fora do campo, o arremesso é do Internacional e o Inter está ganhando por 1-0 e são 2 minutos e meio, etapa complementar, e você, torcedor, está ligado no futebol da Gaúcha.

0: Para o Patrick, olha o Patrick, dominou ali pelo lado direito, o recuo de bola foi feito para Mercado, recolhe Mercado, Mercado tentou na frente, soltou, encontrou o Carboneiro no meio de três aniversários, ele é desarmado e lá vai o Tagliari. Tagliari correndo pelo meio, ele é perigoso, a gente conhece ele do Juventude, tentou abrir, abriu na direita, chegou por lá o Jajá, Jajá dominou, o lado da grande área, tentou no meio, Pikachu errou em bola, a zaga cortou, completou então o Carboneiro, tocou a bola para o Vitinho, ele foi derrubado, é falta, a Edna tá marcando, mas antes caiu o jogador do Internacional lá dentro da grande área. Quem que tá vendo aí, Jason?
1: Maripan caiu na dividida com o Tagliari. Tem cartão amarelo agora. Sobe o cartão amarelo da Edna.
2: Acho que é pro Marlon.
1: É, eu tô com a visão encoberta, não consegui confirmar.
2: Marlon.
1: Marlon, jogador da equipe, correndo.
0: Passa pro Simon.
3: Pedro, típico cartão amarelo. Ele puxa o Vitinho, que partiu em ataque promissor. Dá para escolher o motivo para o amarelo. Pelo agarrão ou por interromper um ataque, contra-ataque da equipe adversária, o primeiro amarelo da partida.
0: O Inter está ganhando 1-0. 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São 4 minutos. Etapa complementar. A bola do Inter com o jogador de Jager. O Jager pegou, tocou.

0: Lá vai Vitinho, Vitinho tocou no meio, deu para Bernabé. Bernabé dominou, marcado por dois adversários, ele foi desarmado pelo Zé Welison. Este parte para o campo de ataque, empurra a bola para o Galeano. Galeano está aberto lá pela ponta direita, faz o domínio, fica chuta por ali também. Ele é obrigado a recuar, recuou a bola, encontrou colocado o seu companheiro Vitor Bueno, que está dominando pelo lado direito. Vitor Bueno deu no meio, deu para Zé Welison. Zé Welison tocou a bola, colocado o jogador Galeano. Galeano deu para Zé Welison, outra vez a bola para Vitor Bueno, leva pelo lado direito, não tem definição no campo de ataque, por isso ele retém a bola e recua para Ivaldo. Ivaldo toca no meio, a bola foi agora na esquerda, está colocado do lado esquerdo o jogador Marlon. Marlon tem o domínio da bola, a marcação vem através do Vitinho, ele recua, tocando para Chamba. Chamba soltou para Ivaldo, Ivaldo dominou, troca passes o time do Remo. O Inter apenas espera, o Inter apenas faz a marcação, a bola foi para Pikachu. Pikachu está jogando para Chamba, que domina no meio do campo e parte com bola dominada para o campo de ataque, soltando onde está colocado Marlon. Marlon carrega pelo lado esquerdo, outra vez com o Chamba, agora na esquerda, bola para o Jajá. Jajá tentou na frente, errou o passe, a bola está na linha de lado, arremesso em Colorado.
1: Eu não gostei, dois lances que o Inter correu atrás do Remo. O Inter correndo atrás do ataque do Remo. Não estava posicionado e tomou contra-ataque num jogo que está 1-0. É hora, sabe de quem entrar em campo? A eficiência. A próxima chance de gol do Inter, temos que matar para fazer o 2-0.
0: Pois é, ainda vai o Remo, a bola do Tagliari, tentou e a bola foi afastada. O rebote é do Remo, a bola é dominada pelo Ivaldo. Ivaldo está colocado já no campo de ataque, empurra a bola, encontra colocado para o Galeano. Galeano faz o domínio, recua para Vitor Bueno. Vitor Bueno dá para Galeano. Galeano recolhe pelo meio, procura passar, é desarmado. O Inter tem a posse de bola com Alan Patrick. Alan Patrick está recuando, tocando para o Mercado. Mercado deu na frente, errou o passe, a bola ficou onde está colocado o Pikachu. Pikachu está recuando, deu para Zé Welison, domina no meio do campo, levanta a cabeça, empurra a bola para Zé Ricardo, está chegando o Remo ali pelo meio, a tentativa do Tagliari, dominou, se rolou com a bola, foi desarmado e a posse de bola do Internacional. Matheus Bahia está tirando e metendo a bola para o campo de ataque, lá está colocado o Alan Patrick, ele tenta jogar, mas não consegue, tem vantagem o time do Remo, a bola foi para Chamba. Chamba abriu, lembra o Marlon, dominou pelo lado esquerdo, devolução de bola para o Chamba, que está recuando lá para o goleiro Marcelo Rangel, que domina, sai fora da sua grande área, não há ninguém do Inter a combatê-lo, então ele joga lateralmente a bola para Vitor Bueno. Vitor Bueno sai jogando no meio, tocando a bola para o Zé Welison, tentou jogar na frente, o Inter de compor, Bernabé, Bernabé para o Patrick, Alan Patrick tentou para o Carboneiro, a bola ali foi tirada, volta o Internacional, mas tem uma falta marcada ali no meio do campo. O Remo quer cobrar, cobra rapidamente, não tá,
2: não
0: valendo,
2: vale.
0: Não tá valendo.
2: Não,
0: Maripan,
2: vale.
0: Maripan tá em cima, estava em cima do Tagliari e por isso ela não deixou fazer a cobrança imediatamente.
2: É, se ela autoriza, o Jajá estava cara a cara com o Matheus Cunha, goleiro do Inter. É falta na entrada do campo de ataque. O Remo cobra, o Inter ganha 1-0 na informação Sicredi.
0: 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A bola foi para o Jajá. Jajá tentou atrás, errou o passe. Olha o contra-ataque do Inter, pintou. A bola do Carboneiro. Carboneiro dominou. Bernabé está pedindo. A bola foi para Bernabé. Não tem impedimento. Carregou. Levou ali pelo lado esquerdo, tocou para o Alan Patrick, que não chegou na bola. Corta Ivaldo, chuta a bola, bate no Alan Patrick, arremesso lateral do Internacional. Não, ela está dando a favor do adversário. 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Estamos na etapa complementar, 8 minutos e meio. Sai jogando pelo lado esquerdo, Marlon, levando o time do Remo para o ataque, meteu a bola, encontrou o colocado Zé Ricardo, ele faz o domínio, ninguém do Inter a combatendo, de pé direito ele mete a bola na ponta direita, Vitor Bueno tá lá no campo de apoio, deixou a bola para o Pikachu, Pikachu jogou para o Tagliari, dominou, de costas foi gol, regou, lá vai bomba, alto, liga de fundo, apenas tiro de gol, Jason.
2: Bateu com convicção o jogador da equipe do Remo, mas para longe também do gol defendido pelo Matheus Cunha sobre o gol, sobre a meta colorada, linha de fundo, 1-0 Inter na informação, claro.
0: Pedro, eu sei, tu sabes.
3: O que aconteceu na equipe do Remo? São duas trocas importantes, o Marcelinho lateral direito sai, entra o Galeano que é atacante, o Iago Pikachu que era atacante vem ser lateral direito, é uma troca ofensiva. E sai o Léo Pico, que é um volante, e entra o Vitor Bueno, que é um meio ofensivo. São dois jogadores agudos na frente, o Remo vai para cima e o Inter ainda não conseguiu encaixar a marcação desses dois jogadores de frente.
0: 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Pegada no seu pé. 9-10 agora. 10 minutos, segunda etapa. A bola foi para o Ivaldo. Ivaldo tocou no meio. Encontrou colocando Zé Ricardo. Zé Ricardo leva o time do Remo para o campo de ataque. Entregou a bola para o Jajá. Jajá tem Talhari colocado pelo meio. Tem lá do lado direito o jogador Pikachu. Deu a bola para ele. Pikachu dominou. Tocou para o Jajá. Jajá recuando. A bola foi para o Zé Wellison. Pisou na bola. Tentou jogar. Jogou curto. Deu a bola para Zé Ricardo. Vai tentar o lançamento. Foi bloqueado. Recuou a bola. Deu outra vez para Zé Wellison. Jogou. Onde está colocando o Pikachu? Que devolveu para o Zé Wellison. Que está recuando. Tocando a bola para o Ivaldo. O zagueiro que vai tentar o campo de apoio. A bola foi então para o camisa 35-55, Zé Ricardo. Zé Ricardo deu para Zé Wellison. Ainda ele trabalhando, tentando fugir da marcação. Jogou a bola no meio, tocou para Pikachu. Pikachu deu para Zé Wellison. Carregou pelo meio, ganhou de dois colorados. Socou a bola, deu para o Talhari. Talhari dominando, passou no meio de dois. Vai para a bomba, chuta a bola, bate no Maripã. Sai para a intermediária. Carboneiro está ali para dominar. Já tem dois na marcação. Um deu carrinho e caiu. Ele conseguiu ganhar, chegou o terceiro, mas a bola foi dominada. Recorda para o Vitinho. Vitinho leva lá para a bandeirinha de escanteio. E aí, quando chuta, mete a bola de qualquer maneira pela linha de lado. É arremesso lateral. Está ali para a cobrança o jogador Marlon. Vai o Tchamba. Tchamba vai levando pelo meio, soltando a bola para o Ivaldo. Ivaldo tem o domínio, levanta a cabeça, toca a bola na direita. Vitor Hugo está colocando por lá. Vitor Bueno, aliás, ele faz o domínio, recua a bola para o Jajá. Jajá tem Pikachu colocado. Tocou a bola para o Pikachu. Pikachu tentou o tabelamento com o Jajá. Foi para dentro da grande área. Corta para o Internacional o jogador Matheus Bahia. E o Inter vai buscar o contra-ataque. É com a bola solta, onde está colocado o jogador Bernabé. Bernabé tocou para Carboneiro. Carboneiro tentou dominar. A bola não saiu pela linha de lado. Estava lá para dominar. O Pikachu tocando a bola para Jajá. Jajá domina pela ponta direita. Deu para o Pikachu. Tentou cruzar. A bola bateu no corpo do adversário. Está na linha de lado. O arremesso lateral favorece o time do Remo. São 11-12 minutos. Segundo tempo. Placar continua 1-0 para o Internacional. Mas quem joga no campo de ataque é Vitor Bueno. É do Remo. Quem?
4: Alejandro vai entrar no time do Inter. Ele é um dos jogadores. O outro...
3: Eu acho que é o Caleb e o Paulinho.
0: A bola foi onde está colocado o jogador. Lateral esquerdo, Marlon. Marlon tem um domínio, tentou na área. Corta mercado para o Internacional. Deu para Alan Patrick. Deu para Bijagra. Bijagra bateu para o Vitinho. Escapa Vitinho pela ponta direita. Contra-ataque do Inter. Levou o carrinho. Falta. Falta. E vai dar cartão amarelo para o cara ali.
4: É, cartão amarelo mostrado para o camisa 7 Jajá. Cartão amarelo típico, né? Porque o Vitinho botou na frente, o Jajá não quis saber. Não, ele nem foi na bola, ele foi direto no pé do Vitinho. Tá caído, tá sentindo ali. Trocas no Inter vão acontecer em seguida. O placar é Inter 1-0. A falta é boa pela direita. 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
0: Quais seriam os entrantes?
4: Paulinho e Caleb.
3: É muito provável que saia de repente, acabou com o Bruno Henrique para entrar o Paulinho e até o Alan Patrick para entrar o Caleb, por uma questão física. O Inter está perdendo assim, o domínio do meio campo, né? Não está mais conseguindo ficar com a bola, por uma questão física. E as trocas do Remo colocaram o Remo assim, dentro do campo do Inter. O Inter precisa sair disso, né? Não pode ficar tão atrás, até no volume não tomar um passe.
1: É a hora da eficiência. A próxima bola, a próxima chance... Tem que fazer o gol. E é agora, Pedro.
0: E agora, Alan Patrick está colocando para a cobrança. É boa chance para o Inter. É no bico da grande área. Ele vai ser autorizado pela Edna, que foi lá para o outro lado. A cobrança de falta para o Internacional, que ganha por 1-0. Metendo esse golinho aí, liquida com o Remo. Atenção, Alan Patrick colocado. Dois homens na formação de barreira. Alan Patrick na bola, levantou. Maripã subiu de cabeça. Sai da meta o goleiro Marcelo Rangel. É deles, é.
4: Segundo lance, o Marcelo Rangel foi com tranquilidade. Agora houve um erro que o Inter não aproveitou do... Da equipe do Remo, ninguém marcou com cuidado o jogador, né, o Maripã, que é o mais alto jogador do Inter. Ele estava livre dentro da área, sem marcação, mas a bola não foi nele. O placar segue 1-0, informando Trilegal.
0: 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Eu disse Paraflu, sai jogando o Inter no contra-ataque. Lá vai Carboneiro, Carboneiro tocando uma bola, soltou, a bola foi para o Alan Patrick, tentou para Vitinho. Antecipação feita pelo Marlon. Marlon está dominando e recuando para o goleiro, que não domina e o Inter tem escanteio. Ele Mas também dão umas mancadas, hein, Zé Alberto?
4: Duas mancadas num lance só. Primeira tentativa do Marlon de um recuo pro lado do goleiro. Teria que pegar com o pé, não podia pegar com a mão. Só que o recuo foi muito forte e o goleiro também. Quando ia dominar, se atrapalhou todo. É escanteio, é pro Inter. Vamos ver se sai as trocas agora.
0: Ainda não.
4: Ainda não. Então é escanteio. Olha, atenção, Maripan, se ficar livre de novo, pode encaçapar, lá tá Alan Patrick na cobrança, informando Sicred 1-0 Colorado.
0: 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Escanteio será cobrado pelo Alan Patrick, é chance do Inter, quem sabe o golinho ali, Maripan apareceu no primeiro pau, afasta o zagueiro Ivaldo, mas o Inter tem a bola outra vez, ela foi dominada ali pelo lado direito, a tentativa do Alan Patrick, levou para o fundo do campo, cruzamento e a bola foi tirada. E ficou para Zé Welison, que dominou dentro da grande área, foi marcado pelo Bijagra. Chega também Bruno Henrique, a bola para fora do campo, atravessa o lateral. 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Tá o Inter no ataque, a bola do Vitinho, Vitinho tá recuando, soltando uma bola, contra o colocador, o Patrick fez o domínio, levou pro meio, o recuo de bola foi feito, até onde está colocando o Maripan, o Inter que agora tá no campo de ataque, a bola foi na esquerda, lá está colocado o jogador Matheus Bahia tá recolhendo para Maripan tocou para Bijagra faz a bola chegar, para o Bruno Gomes que domina ali pelo lado direito e toca a bola para o Carboneiro deu para Vitinho, acerta aí Vitinho, torcedor espera tanto de tiro, acaba recuando a bola, lá onde está colocando o mercado recua mais ainda para Bijagra tocou para Maripan, lá vai o Inter buscar o campo de ataque, a bola foi onde está colocando o Bruno Henrique, dominou pelo meio, recua a bola para o Maripan recuando, tocando atrás, encontra Bijagra, ele está próximo ao meio do campo, o time do Remo agora que se encolhe, o Inter não consegue atacar, a bola foi para o Mercado que domina e está recuando da intermediária para o goleiro colorado Matheus Cunha, que vai bater de pé esquerdo e meter a bola lá para o campo de ataque. A tentativa era com o Bernabéu, mas a antecipação foi feita pelo Ivaldo. Voltou o Internacional, uma tentativa no ataque. Ivaldo cortou outra vez, tocou a bola para Jajá. Jajá soltou para Vitor Bueno, que está dominando e recuando para o goleiro Marcelo Rangel, que bate de pé direito e busca a bola lá no meio do campo. Sobe ali o Bijagra para dominar. Tocou a bola, encontrou colocado no lado esquerdo o jogador Alan Patrick. Alan Patrick dominou, meteu no meio. Soltou, boa bola, ela foi para o Carboneiro, tentou para o Vitinho, errou o passe, seria uma grande chance. Volta a bola para o Vitinho, ele foi buscar ao lado da grande área, cruzou rasteiro, a bola passa na frente do gol, vai sair para a linha de lado, lá do outro lado, Zé Alberto.
4: Olha, a jogada do Vitinho foi muito boa, pena que não tinha ninguém pelo meio. Vamos ver as trocas agora, nem agora. O Bandeirinha, o árbitro reserva, aliás, o quarto árbitro, ele já fez até o ensaio, agora sim. Vai sair Alan Patrick para a entrada de Caleb. É a primeira troca. A segunda é Bruno Henrique para a entrada de Paulinho. Saem Paulinho e Alan Patrick. Saem Alan Patrick e também o Bruno Henrique para a entrada de Caleb e Paulinho.
0: São os velhinhos os que não tem mais gás, não é, Diogo?
3: Estava muito na cara que ia ser essas operações. O Inter mantém o seu desenho tático e tenta manter a intensidade. O Inter estava perdendo no meio-campo também por isso, né? O Alan Patrick fez um bom jogo, tá? Fez uma grande partida, ele saiu por uma questão física para sustentar. E o Bruno Henrique, a mesma coisa, mais ou menos aí, perto de 25, 30, o Bruno Henrique sempre sai.
2: Saiu Zé Welison, camisa 28 no Remo, entrou Patrick, camisa 8, ex-Inter. Patrick com a 8. Saiu 7, é Jajá e entra o 11. Aleph Manga, atacante, homem de área. Aleph Manga, camisa 11.
0: Aleph Manga.
3: Aleph Manga é bom jogador. Bom jogador, Aleph Manga.
0: Quem é que saiu no Remo?
2: Saiu Zé Welison.
0: E o Jajá.
2: E o Jajá.
0: Tá legal. Então tá o Aleph Manga. Aleph Manga, é assim que se diz?
3: Aleph Manga, do Coritiba, bom jogador.
4: Atacante.
2: E o Patrick e Zinca, camisa 8.
3: Vai pesar o lado direito em cima do
5: meio. Esquerda, o lateral é pro Inter, a bola desviou no cruzamento do Vitinho aqui, gente. O Remo tá complicando, a bola é pro Inter lá.
0: O Pikachu ficou reclamando, Árbitra Edna Batista foi lá, disse para ele que é do Internacional e será cobrado lá da esquerda do campo de ataque. São 19 minutos, segundo tempo. O Inter está ganhando 1-0, está conquistando uma vitória importante, mas ainda tem jogo, hein? Não tem nada a ganho. Bernabé está acabando escanteio para o Inter, Zé Alberto.
4: Escanteio. Bernabé fez um cruzamento quase em cima da linha de fundo. Estourou no jogador Zé Ivaldo. Escanteio pela esquerda. O Inter vai para a cobrança. Ele que entrou agora, Caleb. 1-0 Inter, informando o Sicredi.
0: Caleb vai cobrar o escanteio para o Internacional, 19 minutos e meio. É etapa complementar, o Inter ganha por 1-0. No escanteio, quem sabe a bola no Maripane. Olha o escanteio, uma bola alta, afasta o Tchamba. Tira a bola, voltou e o chute foi do Bernabé. A bola foi para a linha de fundo, apenas Ciro ligou. Quando eu estou chamando o tempo e placar do futebol da Gaúcha. Então, 20 minutos, etapa complementar. O Inter está ganhando 1-0. O gol do Carboneiro. Carboneiro fez o gol do Inter.
6: Inter, 14º colocado com 26 pontos. Passa Grêmio, Mirassol e Santos na tabela de classificação, Pedro.
0: É, e você sabe, né? Linguiça da Borussia, escolhida pelo grande, extraordinário plantão da Gaúcha, Marcos Bertoncello. Ele adora linguiça. É da Borussia. Agora uma chegada forte ali no meio. Em cima do jogador do Internacional, o Caleb, que entrou há pouco, ele está sentindo e tem cartão amarelo para o Ivaldo, é isso, né, Zé?
4: Cartão amarelo para Zé Ricardo, 55 da equipe do Remo.
3: É que o Zé Ricardo ficou praticamente como o único jogador de marcação no meio campo, então é razoável que ele chegue sempre atrasado nas bolas, ele está amarelado agora, o Remo está do meio para frente só com atacantes e meias.
7: É um carrinho frontal, Pedro, mas não pega em cheio o jogador do Internacional. Se acerta em cheio, era para expulsão.
0: É, aí lá vai o time do Inter, uma bola lançada no fundo do campo. Chegava por ali o jogador colorado, mas a bola saiu pela linha de fundo. Sai jogando rapidamente o tempo, está perdendo por 1-0. São 20 minutos, etapa complementar. O tempo vai passando, o Inter vai segurando. A bola é dominada ali pelo Pikachu. Pikachu jogou no meio, encontrou colocado o Galeano. Galeano faz o domínio, recua a bola para o Tchamba. Tchamba domina, empurrou a bola para

0: 0. Quase que o Carboneiro faz o segundo, informando o Tumeleiro.
1: De um jeito ou do outro, o Inter tá perdendo um gol, Vaguinha. Que gol que não dá pra perder, Vaguinha.
2: Pode, aquilo que eu dizia, na próxima chance tem que ser gol. Tem uma segunda agora. Faz o gol e mata o jogo, Carboneiro.
1: Tá bom, tá colocado o jogador Caleb lá pela ponta esquerda para a cobrança de escanteio para o Internacional. Levantou, chegou por ali o Maripan, a bola foi afastada e no rebote ficou para Talhari. Talhari saiu jogando e empurrou a bola na frente, lá foi para o jogador Vitor Bueno e procura correr, é desarmado pelo Paulinho. E aí ele joga o Paulinho fora do campo, tem falta que favorece o time do Internacional. 22 minutos e meio, metade do segundo tempo. Metade do segundo tempo, o placar é 1-0 e o Inter acumula oportunidades que não pode perder. Apenas o Carboneiro perdeu duas, ele e apenas o goleiro na frente, fora outras que o Inter perdeu. E o jogo fica então com uma certa dramaticidade que preocupa o torcedor colorado que está aqui no Beira-Rio e em todo o Rio Grande do Sul e em todo o Brasil, ouvindo o futebol da Gaúcha. A bola do Chamba, Chamba jogou, encontrou colocado na frente, a bola voltou para o Internacional. Vitinho está escapando pela ponta direita, meteu, boa bola na frente, a tentativa do tabelamento. Não entendeu nada o jogador Carboneiro do Internacional. A bola está na linha de fundo e apenas tiro de gol, Zé Alberto.
0: Tiro de gol, o Caleb fez um lançamento muito cumprido para o Carboneiro, que além de tudo já está meio cansado também, né? Está com pouco gás, ele que agora, junto com o Caleb, forma o ataque colorado. O placar é 1-0 Inter, tri legal na informação.
1: 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Se defende o time do Remo, a bola foi tocada, onde está colocado o jogador Chamba. Chamba tem o domínio da bola, soltou para Ivaldo. Ivaldo procura jogar, meteu a bola lá do lado direito, por lá está colocado o jogador Vitor Bueno, ele tem o domínio. Patrick está pedindo ali pelo meio, ele prefere recuar, recuou a bola, tocou para Chamba. Chamba abriu na esquerda, a bola foi para o Marlon. Marlon dominou pelo lado canhoto, deu para Patrick. Patrick se mete pela meia esquerda, abriu a bola na ponta. Ali está colocado o Galeano. Galeano tem o domínio. Pikachu está pedindo do outro lado. A bola foi para o Chamba, que deu para Zé Ricardo, que soltou para Ivaldo, que tocou na direita. Pikachu está colocado por lá. Ele acaba recuando a bola para Ivaldo, que tem o domínio ali dentro do meio-campo do jogo. 24 minutos. O placar é Inter 1-0. Passe foi mal feito. A bola está na linha de lado. E a Nani vai falar com o torcedor, Nani.
3: Eu vou conversar com o Jorge. Jorge, tá na hora de fazer mais um, né?
4: Tá, já passou da hora, mas vamos fazer mais um. Vamos fazer, com certeza. O time tá bem, então. Só caprichar a última bola ali é gol, viu? Pode crer, depois tu me diz, viu?
3: Tá aí o Jorge confiante em mais um gol do Inter para Pão de Alho Santa Massa.
1: Tudo que o Inter precisa, 24,5, etapa complementar. O Inter chegando com o Carboneiro, dominou ali pelo lado direito, foi desarmado, a bola está fora do campo, arremesso lateral. O corte foi feito pelo Patrick, ex-jogador do Internacional. 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É muita economia para você. 25 minutos, etapa complementar, arremesso lateral do Internacional. Está colocado ali pelo lado direito, Bruno Gomes para a cobrança. Bruno Gomes tocou a bola, deu para Vitinho. Vitinho dominou, tentou girar. Corta de qualquer maneira o jogador de Chamba. Mete a bola lá para o campo de ataque. Agora é Mercado quem corta para o Internacional. E a bola foi para o Caleb. Caleb dominou pelo meio, vai tentando a bomba, tirou mal. Liga de fundo, apenas tiro de gol. Poderia ter feito coisa melhor, né, Zé?
0: Deveria. Tinha todas as possibilidades. O Bernabé se colocava ao seu lado. Ele podia ter progredido, inclusive preferiu chutar da frente da meia-lua. São tudo desviado, torto. O chute do Caleb, o placar é Inter 1-0. E a informação é de Tumeleiro.
1: Pois é, uma bola foi recuada para o goleiro Rangel. Ele chuta para o meio-campo. 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Lá vai o Internacional, o passe foi mal feito na tentativa de ataque. Voltou a bola para o Maripan, Maripan foi para o campo de apoio, empurrou a bola, soltou para o Vitinho, chegou ao lado da área, errou tudo. O que ele foi fazer? Que jogada desastrada agora do jogador Vitinho do Internacional, Zé Alberto.
0: Foi horroroso, muito boa foi a participação do Maripan no início da jogada. Mas o Vitinho, quando tentou cruzar, deu a impressão que a bola deu uma quicada antes. E o chute saiu pelo lado de fora do pé, mas uma coisa horrorosa, o cruzamento do Vitinho, que depois caiu, botou a cabeça na grama e ficou pensando, mas que porcaria, mas que bela porcaria que eu fiz. O placar é Inter 1-0, informando trilegal.
5: Aí a qualidade individual, Pedro. É por isso que a gente diz muito que o Pezzolano é o grande jogador do Inter. Aqui é pura qualidade individual, né? Era praticamente um gol do Inter, e que aí o cruzamento sai errado, a assistência é um pouquinho mais adiante, erros

0: individuais ali que acabam, por imperícia, fazendo esse peso de o Inter sofrer, porque cria situações e não tem a capacidade de fazer mais do gol.
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2: Não, Pedro, o jogo, assim, a rigor, ele tá sob controle do Inter, tá? Nesse momento. Assim, o Remo não é um time que tem qualidade para atacar o Inter com qualidade, para ameaçar o Matheus Cunha. Tanto que só tem um chute a gol. É que a gente fica naquela tensão porque tá 1-0, tem uma chance atrás da outra, teve chance no primeiro tempo, teve chance no segundo agora, e a bola não entra, fica uma tensão no ar. É por isso que eu disse, cara, tem a próxima bola, tem que fazer o gol para acabar com o risco.
1: A bola tá saindo pela linha de fundo, Bruno Flores foi tentar evitar que a bola saísse por ali, mas não acontece, tem escanteio que favorece a equipe do Remo.
3: No ataque pelo lado esquerdo, Aleph Manga foi para corrida com o Bruno Gomes, linha de fundo, escanteio para o Remo, os zagueiros na área do Inter, na informação, claro.
4: Por falar em ataque, acho que agora sim o Alejandro vai, viu? Foi chamado ali na casa-mata, já tirou o colete, jaleco. Está sentado ali ouvindo instruções, o placar é Inter 1-0, informando o Tumeleiro.
1: Escanteio, Aleph Manga está colocando para a cobrança do escanteio para o time do Remo. Todo cuidado é pouco agora, está todo mundo lá dentro na pequena área. Eles entraram quase dentro do gol, afasta para o Internacional. Parou. Paulinho, hein?
3: Está dando falta, Edna, no jogador do Remo que se jogou na área, provavelmente simulação. Parou tudo aqui no Beira Rio. O Inter vence 1-0 na informação. 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
1: 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Vai trocar de novo em seguida o time do Inter. Entrar o centroavante colorado, né? O centroavantão para tentar alguma coisa lá
5: tem
1: no
5: gol.
1: Ataque.
5: Ei. Tem gol marcado pelo Ipiranga, empate em Campinas, Lucas Ramos, formado pelo Inter, Guarani 2, Ipiranga também 2, Série C. Informação para a Unimed Porto Alegre.
1: 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Atenção, hein? Tempo e placar do futebol da Gaúcha. Tá trocando o Inter, Zé Alberto.
4: Tá trocando o Inter e sai Carboneiro, número 7, para a entrada de Alejandro, número 9. A troca colorada sai aplaudido. O autor do gol colorado, tá 1-0 Inter, informando Sicredi.
1: Pois é, vamos ver tempo e placar, diz aí, Bertoncelo.
5: Confirma, Pedro, que no segundo tempo em Campinas pela CDC, Guarani 2, Ipiranga também 2. O ponto recoloca o Ipiranga no G8 da competição.
1: Lançamento para o Alejandro, sua primeira participação no jogo, tocou a bola, deu para o Bernabé. Bernabé dominou, esperou a chegada do Matheus Bahia, dominou, tocou a bola para o Bernabé, para o Matheus Bahia, grande bola, é para cruzar, cruzou, Alejandro perdeu a chance de marcar o gol. Ele estava dentro da pequena área, a bola roçou na bunda dele, ele não chegou para meter para dentro, o Inter perde um gol, incrível, Zé Alberto.
4: Matheus Bahia e Caleb, bola cruzada e Alejandro se passou na antecipação. Fica o Inter no 1-0, primeiro lance do Alejandro, informando o Sicredi.
1: Vai Vitinho, deu a bola para Bruno Flores, ele procura carregar, marcado pelo Patrick, tirou a bola do Patrick.
2: Bruno Gomes.
1: Ela saiu pela linha de lado.
2: É o Bruno Gomes, o Bruno Flores quer voltar.
1: Ele quer voltar.
2: Para nós, esse é o Bruno Gomes.
1: Tá bom, então tá, Bruno Gomes, lateral direito do Internacional. Atenção, 30 minutos, 31 agora. O placar continua 1-0 para o Internacional. Bruno Gomes tenta dominar ali pelo lado direito. A bola foi tirada, linha de lado, arremesso lateral. É do time do Remo que está perdendo por 1-0. O tempo vai passando e o torcedor está gritando assim, ó. O Beira-Rio rugindo, gente. Canta aí, torcedor. Sempre levarei comigo a camisa vermelha. Canta! E a cachaça na mão. E lá vai o torcedor colorado. Porque quem ataca agora é o Remo. A bola foi. Onde está
3: Pedro,
1: o Rivaldo?
3: Mercado tá sentindo, tá? É alguma coisa na perna esquerda. Tô de olho no camisa 25 colorado.
1: Rivaldo tá dominando, recuando a bola. Encontrou colocando por ali o jogador Patrick. Patrick deu para o Alef Manga domina pela ponta esquerda, ele faz o domínio forte na marcação do adversário, ele carregando, soltando a bola no meio, deu para Pikachu dominou, jogou lateralmente, deu para Ivaldo recuou, tocando para Chamba tentando jogar na frente, a bola foi no Patrick, ele procura jogar, chuta em cima do adversário e ganha arremesso lateral para o seu time.
0: Pedro, o Inter só não está ganhando esse jogo com mais tranquilidade por imperícia dos seus jogadores, é aquele drama do Inter, né? Falta qualidade no momento final, na assistência para fazer 2-0 e matar o jogo. Por isso que o Inter passou a jogar reagindo e por isso que agora o Inter não mata o jogo.
3: Escanteio para o Remo. Tentativa do Patrick de lançamento, me parece que bateu no rosto do Alejandro. Lá na intermediária, campo de ataque lado esquerdo, saiu pela linha de fundo. Escanteio para os visitantes.
4: Parou.
3: Parou. Tá caído no gramado o jogador do Inter. Não é o Alejandro.
4: Paulinho.
1: Paulinho bateu no rosto dele.
3: Exatamente. Bolada no rosto, tá caído o Paulinho.
1: Olha, três tentos, sempre parceiros no ecossistema mais completo do agronegócio brasileiro.
4: Olha ali, Pedro. Paulinho, ele não pediu atendimento, ele está se sentindo, a Edna foi lá, ele disse que não precisava atendimento, por quê? Porque se ele é atendido, ele ficaria um minuto fora de campo, ele só saiu do grog e agora está legal.
1: E o escanteio será cobrado, 33 minutos, todo cuidado é pouco, Sagrada Colorada. Olha o escanteio, lado esquerdo, o Marlon está colocando para a cobrança. Ele está esperando que a Edna dê a autorização, os jogadores estão lá quase dentro do gol. O goleiro do Inter tirou de soco para fora da grande área. Completa Alejandro, toca a bola na intermediária, voltou para Pikachu. Pikachu ganhou do marcador, carregou, pé canhoto na bola, tentou levantar, levantou, sobe para cortar para o Internacional. O jogador Caleb tira a bola para a intermediária, o rebote fica. Ainda a tentativa ali pelo lado esquerdo do campo de ataque da equipe do Remo. A bola foi no Ivaldo jogou na esquerda, Patrick está colocando por ali, fez o domínio, soltou a bola na ponta canhota, Marlon dominou, recuou, tocou para Patrick domina, lado esquerdo do campo de ataque, empurra a bola curta, dá para o Marlon está recuando, encontrou colocando por ali, o Zé Ricardo que recua a bola para Ivaldo de pé direito, levanta para o campo de ataque, chega Bruno Gomes para afastar e meter a bola pela linha de lado, 34 minutos, quer muito mais economia, baixe o app Clube Mais, do forte atacadista. Arremesso lateral cobrado, a bola foi para Talhari deu para Patrick levou a bola pela ponta esquerda, ainda o Patrick foi derrubado. A falta vai ser marcada? Sim, a falta será marcada, é isso, né, Jeito?
3: Patrick fez muito isso nos tempos de Beira-Rio, carregando a bola, arrastando a marcação e foi derrubado pelo Bruno Gomes. Falta ao lado da grande área, lado esquerdo vai ter levantamento na área do Matheus Cunha. O Inter vence 1-0 na informação Grupo IESA.
1: São 35 minutos a etapa complementar, falta pouco para confirmar a vitória do Inter, mas ainda tem risco. Ainda todo cuidado necessariamente é importante. E time do Remo tem a cobrança onde o jogador...
3: Vitor Bueno
1: vai para a cobrança, exatamente, ele mesmo. Vitor Bueno está colocando para a cobrança. Vitor Bueno ali pelo lado esquerdo, ao lado da grande área, uma barreira de um homem só, isolado, levantou, espalma o goleiro do Inter, mete a bola pela linha de fundo. Uma defesa de qualidade, diz aí, Jason.
3: Bola em curva no meio do gol, deu um tapa na bola, Matheus Cunha, escanteio para o Remo.
1: Vitor Bueno outra vez para a cobrança, agora 35 minutos e meio, será que ele vai cobrar de novo do mesmo jeito? Pé canhoto na bola, suspendeu, o goleiro do Inter tirou de soco outra vez, a bola foi direto, não, teve cabeceio, né?
3: Teve cabeceio
1: e a bola foi para a linha de fundo.
3: Eu até fiquei com a impressão de que o Matheus Cunha socou para trás essa bola, mas a arbitragem deu desvio de cabeça, então é tiro de meta para o Inter.
1: O replay está claro ali, o Chamba foi o autor do
3: lance. O Chamba. Tiro de meta para o time do Inter, que vence por 1-0 na informação Sicredi.
0: Pedro, o momento é ruim do Inter. O Inter perdeu gols e claramente está nervoso, não consegue reter a bola, está isolando, dando chute para frente para se livrar da bola e não consegue.
1: Olha lá, o Inter chegou, hein? Vitinho adianta demais e perde a bola. O Inter tinha outra chance para chegar. Houve o corte, Patrick foi derrubado. É falta. Fala, Diogo.
0: Não é que é isso que falta para o Inter. Nesse lance foi só qualidade. É só dar o drible, entrar para dentro da área e o Inter poderia ter feito gol. E esses pecados de falta de qualidade que penalizaram tanto o Inter ao ponto de fazê-lo jogar de forma reativa, criava e não faz o gol, cria e não faz o gol, eles estão transformando um jogo que poderia estar plenamente controlado num jogo dramático.
1: É, Nani, fala com o torcedor aí, Nani.
6: Vou conversar aqui com o Rafael. Rafael, tá na hora de fazer mais um golzinho, o jogo tá ficando nervoso, né? Não, o time tá jogando bem, tá criando, só que o problema é que não estão matando, né? Não dá pra ratear porque os caras estão, toda hora estão começando a chegar agora.
7: E Pedro, tem o público e renda. Público total 29.614 torcedores, renda de R$890.189,50 para Pão de Alho Santa Massa.
3: Anota a troca aí, Pedro. Saiu 6, Marlon entrou 26, David Braga, jogador de meio campo, David Braga 26. Matheus Bahia tomou cartão amarelo, tá fora do jogo do final de semana contra o Atlético Mineiro.
1: E a bola é do time do Remo, que perde por 1 a 0 a 37 minutos, faltando 8 para se esgotar o tempo regulamentar. A bola foi onde está colocando Ivaldo. Ivaldo deu para Pikachu. Pikachu tentou jogar lá pela ponta direita, foi desarmado e a posse de bola do Internacional. Sai jogando ali pelo lado esquerdo Bijagra. Bijagra empurrou a bola, ela foi na esquerda, Bernabé está colocando por lá, tentou jogar para o Alejandro. Corta a zaga e tem rebote. E o rebote não é colorado, é sim do Remo. A bola trabalhada ali pelo Zé Ricardo. Zé Ricardo deu para Cali. O Galeno soltou, encontrou colocado o Patrick. Patrick sai jogando pelo lado esquerdo, pega em outra bola, tentou bater, bateu, lançamento cumprido, chega lá o Pikachu, não alcança. E a bola está na linha de fundo, é tiro de gol, é do Internacional.
2: É uma perda importante o Matheus Bahia, tá? Faz bom jogo, é dele o cruzamento para o gol do Carboneiro, seguro defensivamente. Desfalque importante do Inter contra o Atlético Mineiro.
1: Atenção, tempo e placar do futebol da Gaúcha. 38 minutos e meio, 1-0 Internacional no Beira-Rio.
5: O público, Pedro, de 29.614 torcedores é o terceiro maior do Inter no Beira-Rio neste Brasileirão. Perde apenas para o Grenal, o 0-0 foram 39 mil e a derrota para o Mirassol, um domingo pela manhã por 2-1 foram 30 mil pessoas.
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4: Dois jogadores chamados pelo Inter, um deles é Félix Torres. Aquilo que o Jason falava, é possível que se concretize uma saída do mercado, informando Trilegal.
1: Trilegal. Tá Trilegal o score, mas o jogo ainda é perigoso. Tá lá o Maripan tirando uma bola do adversário. E...
4: parou.
1: É, não valia mais, né?
4: Já agora não valia.
2: Espetacular o público para uma segunda-feira à noite. 29.614 na informação da Nani. Espetacular o público para uma segunda-feira.
1: 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O jogo se arrastando para o final, o Inter se defendendo, tentando segurar 1 a 0. Que situação tem o Inter na tabela com esta vitória que está se consumando aqui no Beira-Rio, Bertoncello?
5: Uma vitória que no Brasileiro para o Inter não acontecia desde maio, Pedro. O Inter vai saindo do 17º para o 14º lugar, agora soma 26 pontos.
1: 26 pontos. Patrick, chegou Maripan. Cortou, jogou a bola no campo de ataque. Foi lá o Ivaldo para dominar. Tocar a bola. Onde está colocado o jogador Pikachu? Pikachu domina pela direita. Galeno está colocado por ali. Ele prefere jogar pessoalmente. Toca a bola. Deu para o Zé Ricardo. Zé Ricardo tocou na direita. A bola foi para Pikachu. Pikachu está jogando. Tocando a bola para Galeno. Galeno correu lá pelo lado direito. Tentou recuar. Recuou a bola. Ela foi onde está colocado o Galeno, que está chegando, recuando. Tocando a bola para o Pikachu. Pikachu domina pelo lado direito. Acaba recuando a bola onde está colocado. Do zagueiro Ivaldo. Ivaldo toca lateralmente, empurra a bola. Ela foi para o Vitor Bueno, dominou ali pelo lado esquerdo. Patrick está por ali. Ele prefere jogar a bola na ponta esquerda. Ele está pedindo uma falta. E aí, o que, que a Edna está marcando?
3: Nada. O banco de reservas do Remo vai à loucura, porque, segundo eles, o Paulinho empurrou o jogador da equipe e vai para as trocas.
4: A troca. Alex, número 31, no lugar de Bernabé, número 26. Alex no lugar de Bernabé. É a primeira troca. E agora vamos ver se o Vitinho para a entrada do Félix Torres. Mais um zagueiro. Félix Torres no lugar de Vitinho. Alex no lugar de Ação do Meleiro.
1: É, Vitinho está deixando o time do Internacional.
0: Isso aí agora se fecha mesmo, né? Agora é linha de 5 com 3 zagueiros. O Alex entra por uma questão física. É o Inter tentando manter fisicamente um jogo que vai ser dramático, porque o Inter não teve capacidade, por falta de qualidade de seus jogadores na hora de matar o jogo, de transformar esse jogo em algo mais tranquilo. Por isso está sofrendo.
1: 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Te defende o Remo. A bola foi recuada. Onde está colocado o jogador Vitor? Vitor Bueno. Vitor Bueno tocou a bola, soltou para Galeano. Galeano tocou, onde está colocado o Aleph Manga. Ele corre tocando a bola para... Começo lateral para cobrar. 42 minutos. Está se esgotando o tempo regulamentar. Está chegando o momento da vitória do Inter. Ainda teremos os minutos de recuperação. Ainda tem sofrimento aqui no Beira-Rio. Patrick tem o domínio da bola. Recua, deu para Chamba. Chamba domina. É o campo defensivo. Chega próximo ao meio do campo. Conduz a bola. Tocou outra vez para Patrick. Ele domina pelo lado esquerdo. Meteu a bola para o Aleph Manga. Manga domina. Recua, onde está colocado o Chamba, que está dominando ali no campo defensivo. Tocando a bola para Ivaldo. É o Rebo trocando passes, mas estão partindo lá para o campo de ataque, não passa para a intermediária. A bola foi lá onde está colocado o Pikachu. Pikachu jogou, encontrou colocado o seu companheiro, o David Braga. David Braga faz o domínio, recuou para Chamba. Chamba tocou para Patrick, recuou pela ponta esquerda, meteu no meio, boa bola para o Tagliari, procura fugir da marcação, é atacado, tirada a bola pelo Paulinho, está na linha de lado, arremesso colorado. 42 e 40. O jogo está terminando e o Inter está conquistando uma vitória importante. Difícil, suada, muitos gols perdidos, muitas incidências que não agradaram o torcedor colorado, mas a vitória está sendo consumada. E isso é o mais importante, porque é um pulo importante e, sobretudo, um jogo de 6 pontos, porque o Remo está parando e o Inter está pulando à frente. É uma tentativa do Remo outra vez. A bola foi onde está colocado o jogador de Chamba, que está recuando para o goleiro Rangel. Rangel está jogando, tocando para Chamba. Chamba deu para Patrick. É ali pelo lado esquerdo, sempre pelo lado esquerdo que o time do Remo está tentando chegar. E quem tem a preferência da jogada é Patrick. Patrick jogou no meio, boa bola, encontrou Pikachu. Pikachu carregou pelo meio, tocou a bola, onde está Patrick? Patrick tem o domínio, joga a bola atrás, encontra colocado para ali o Galeano. Galeano deu para Vitor Bueno, chegou pelo meio, tentou abrir, abriu para o Patrick, dominou pela ponta esquerda, tocou a bola no fundo do campo. Chamba está colocado por ali, recuou para Patrick, levou dois, levou para a bandeirinha de escanteio. Chega a zaga do Inter e Félix Torres está tirando. Ih, agora o Alejandro comeu mosca. A bola ficou e o chute foi dado no meio de fundo. Não dá para comer essa mosca aí que o cara comeu, hein? Ô?
3: Tem que dar balão, Pedro. Tem que dar balão, afastar o perigo. O Inter tentou sair jogando, perdeu a bola na intermediária. O Aleph Manga bateu na meia-lua com a perna direita. Uma bola buscando o ângulo superior esquerdo no Matheus Cunha. Foi para a linha de fundo. O torcedor joga junto. O Inter está ganhando 1-0 na Informação Sicredi.
1: 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Olha o Inter no ataque, a bola na esquerda, Alex tentou, mas levantou mal, direto, linha de fundo. Tinha gente sozinha do outro lado. Bom, ele não tocou a bola, o Alejandro estava pedindo ali, fazer o quê, né?
8: Que dificuldade,
1: 44.
8: Meu Deus do céu. Meu Deus do céu, e o Alejandro vai buscar a bola no campo de defesa, não consegue prender a bola. O Félix Torres tem que entender que não dá para largar para ele.
1: Patrick, Félix Torres tirou e soltou a bola. Encontrou colocado ali pelo meio o seu companheiro, o jogador Bruno Gomes. Bruno Gomes empurrou a bola na ponta direita. Alex está colocando pelo meio, em todo outro lado. O Inter entrega. Dá de graça a bola para o Remo e tem um recuo para o goleiro Rangel. 45 minutos, está esgotado o tempo regulamentar.
4: Mais agora... uma do Alejandro, hein, Pedro? Essa bola atravessada. Ele estava com ela na lateral direito, no ataque do Inter. Atravessou a bola e o placar é 1-0. Inter e
1: lá vai. Lá vai Patrick, lá vai Patrick. Patrick domina pela meia esquerda, pé canhoto na bola, levantou. O goleiro do Inter está saindo, saindo para pegar. Pega firme o goleiro colorado, Matheus Cunha, Jason.
3: Segundo andar do bico da pequena área. Foi tocado no alto pelo Galeano, camisa 21. Cai no gramado Matheus Cunha para ganhar também segundos importantes. O Inter está vencendo 1-0 e está segurando o Remo aqui no Beira Rio. Na informação, claro.
1: 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Está terminando o jogo.
4: Vamos a 49 na informação, Tumeleiro.
1: Teremos mais 4 minutos. Pouco tempo, é só segurar um pouquinho mais e o Inter tem a vitória. A vitória que coloca o Inter numa posição muito mais saudável no Campeonato Brasileiro. Mas o Remo não deixa de atacar. O Inter se defende, já tem uma falta ali marcada pela Edna. Falta que favorece a equipe do Remo, que vai jogar tudo no campo de ataque. 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Olha ali, jogando, Chamba. Chamba está no campo de apoio. Ele vai levar, ainda ele carregando. O Patrick está colocado pelo lado esquerdo. O Aleph Manga também. A bola foi recuada para o Ivaldo. Ivaldo deu para o Chamba. Chamba fez o domínio, levantou a cabeça, tocou para o Aleph Manga. Dominou frente à linha lateral do campo. Bruno Gomes está na marcação. Ele acaba recuando a bola para o jogador do Remo. A bola foi para Zé Ivaldo. Tentou correr, correu pelo meio. Tocou para o Zé Ricardo. Jogou a bola na ponta esquerda. Chegou por ali o Aleph Manga. Recuou, deu a bola para o Patrick. Não vale mais, parou tudo e o tempo está passando, são 47 minutos, 3 minutinhos apenas, 3 miseráveis minutinhos para que o torcedor colorado possa gritar, possa cantar. Nani, eu quero ver todo mundo cantando, Nani, eu quero ver esse torcedor na sua alegria, eu quero ver esta vitória importante no Internacional que está se consumando aqui no Beira-Rio, apesar de todas as dificuldades que o Inter apresenta, da qualidade do seu time e também do adversário. Goleiro do Internacional, Matheus Cunha, chutou a bola para o campo de ataque, levantou a bola, foi para o Alejandro. Alejandro tocou na esquerda, a bola foi ali para o Caleb, caiu. Tem falta, falta marcada em cima do Caleb, favorece o time do Internacional. 47 minutos e meio, o Inter vai ganhar tempo na cobrança de falta, vai jogar lá dentro na grande área, não quer cobrar rapidamente o Internacional. Placar é 1-0, o Inter, a cobrança foi feita, olha ali pelo lado direito, chegou o Inter e a bola está na linha de fundo, vai ser apenas tiro de gol. Outro desperdício aí, Zé Alberto.
4: O Inter tentou fazer a jogada rápida, que era uma bola, foi certo, uma coisa inteligente, mas não soube efetivar. Aí começou a tentar prender a bola, o Caleb foi roubada a bola, tocou nele, tiro de meta já cobrado. O placar é 1-0.
1: 48.
4: Formando o Trilegal, falta um, Pedro.
1: Patrick levantou na área do Inter, corta,
3: Mercado.
1: É ele, é?
3: Ele que fez o corte.
1: Pois é. E a bola tá na linha de lado, arremesso lateral. São 48 minutos. Um minutinho só para segurar, um minutinho só. E aí termina o sofrimento. A bola foi para a área do Inter. Bruno Gomes afastou. O rebote foi feito pelo Patrick. Patrick tentou jogar, jogou. Onde está colocado o Zé Ricardo? Ele tem o domínio. Recua a bola, deu para Ivaldo. Ivaldo tentou ganhar, ganhou, mas não valia mais nada porque ela mandou parar, parou tudo. Falta, deu uma falta contra o Internacional, Jeito.
3: Falta para o Remo na intermediária. É de longe. Vem todo mundo do Remo para a área. Pode ser o último lance do jogo.
2: É, olha, o que o Alejandro está fazendo?
9: Ele não tem condições de jogar.
2: Ele não tem a mínima condição de vestir a camisa do Inter. Ele cometeu uma falta agora com o Inter 49, todo postado atrás para dar uma chance para o Remo.
1: 49, esgotou o tempo. A Edna já pode terminar a partida, mas antes vai deixar a cobrança de falta para o time do Remo. É uma falta na intermediária. Vamos vaiar, gente. Vaiar forte. Intimidar esse time do Remo. Falta um minuto, não falta mais nada. Já passou. Edna, olha pro teu relógio, Edna! Não esquece dele! Atenção, cobrança de falta, Zé Ricardo colocando para a cobrança, é o último lance do jogo. Ele foi para a bola, bateu direto. Gol do Remo! Que pecado, gente! Que pecado! 49, último lance do jogo, último chute, a última e decisiva atividade desta partida do Remo, que Proco chegou no campo de ataque e vai marcar o gol do meio da rua, me parece numa falha grosseira do goleiro do Internacional.
3: Desviou.
1: E a 50 minutos ele ainda tocou na bola, mas ela foi morrer dentro da rede. A 50 minutos o Remo está empatando no resultado mais incrível, mais doloroso. Olha, fazia tempo que eu não via algo tão doloroso para 30 mil torcedores como estou vendo esta noite aqui no Beira-Rio, o Inter deixando empatar no último lance, meu Deus do céu. Fala, Jason.
3: Olha, Pedro, explicar esse gol é difícil. Matheus Cunha poderia chegar nessa bola, era um chute de muito longe, mas ela é com força e desvia. Numa cabeça colorada, essa bola desvia.
9: Alejandro.
3: No Alejandro, antes de cair no canto direito, ela vai pro fundo da rede. Era a última bola do jogo. A festa do Remo é de título. O Remo empata aqui no Beira-Rio e tem confusão entre os jogadores. 1-1, Diogo.
9: É, mas eu sou obrigado a dizer que a incapacidade técnica do Inter de matar o jogo levou a esse cenário. O Inter teve muitas chances para matar o jogo. Dissemos antes e não agora. É, e aí vai empilhando chances e não vai fazendo por incapacidade técnica, lances individuais, Carboneiro perdeu o gol, Vitinho perdeu o gol, Bruno Henrique perdeu o gol. Aí não mata o jogo e ele sofre esse problema. Foi o que levou o Inter no primeiro tempo a perder muitos pontos e o Inter é penalizado por incapacidade sua.
1: Vai terminar, a Edna deixou rolar, Não, não terminou. E o Inter vai buscar o ataque, quem sabe o último ataque, mas não dá mais, porque quem está cortando é o jogador Galiano. Galiano está tocando para fora do campo. Terminou, torcedor está vaiando, Vaguinha. Que tragédia esportiva que nós temos aqui no Beira-Rio, Vaga.
8: Só quem conhece o Inter sabia o que ia acontecer hoje aqui. Só quem conhece o Esporte Clube Internacional sabia que o Inter ia entregar esse jogo aqui. Por incompetência. Pura incompetência do senhor Carboneiro, que fez o gol e depois errou três. E um jogador que não pode nunca mais pisar e vestir a camisa do Internacional, que é o senhor Alejandro. Gordo! Parece um jogador de basquete, que errou um gol feito, cometeu uma falta absurda no último lance e ainda fez o gol do Remo. Não pode nunca mais vestir a camisa do Internacional. Não pode. E o Matheus Cunha, por que que não botou barreira? Por que que ele não botou barreira no lance? Vocês estão brincando com o Inter. Incompetência desses jogadores. Medíocres. O Inter não consegue ganhar do Remo, Pedro. Que vergonha.
1: É uma situação muito triste do torcedor. Dá uma ideia do que está acontecendo aí na social, no, na torcida colorada,
4: Pedro,
1: Dani.
4: Pedro, o que está acontecendo é no campo, Pedro.
1: Oi.
4: O Internacional teve, olha, tem jogador falando até agora com a árbitra da partida. Jogadores estão ali parados no centro do campo. O Pezzolano foi falar com a arbitragem. Jogador, também tem jogador do Remo ali falando. Tem reclamação. Tudo feito, digamos assim, à distância, sem nenhum gesto mais ostensivo. Mas teve muita reclamação para com a arbitragem. Olha, tem ainda uma pessoa ali, ali eu acho que é do Remo.
1: Saíram agora porque o pessoal da Brigada Militar se movimentou. E aí
4: é o assistente
1: disso aí.
4: Do Inter, acho que é do Remo ali. Agora vai goleiro, vai lá, então, o que vai fazer? Vai cumprimentar. Cumprimentou a Edna, o goleiro.
7: Pedro.
4: Tudo bem, mas tinha muita reclamação, viu?
3: Os jogadores do Remo vêm para a linha de fundo agora para comemorar com 70, 80 torcedores do Remo que estiveram presentes essa noite aqui no Beira-Rio. Tem tentativa de invasão. Tem tentativa de invasão, Pedro. Torcedor na arquibancada trocando socos com segurança. Está sendo aqui contido lado esquerdo das cabines de imprensa. Está indignado, tentou invadir o torcedor, mas a segurança, os stewards do Inter, agiram rápido para impedir essa invasão.
1: O fato é que o Inter perdeu muitas oportunidades, poderia ter matado esse jogo, não conseguiu. E agora a festa é dos jogadores do Remo e a tristeza dos colorados que vaiaram bastante. E o Diogo Oliveira diz por que aconteceu esse empate, Diogo.
9: O Inter tem uma questão técnica de seus jogadores que ainda nem tem a ver com o técnico. Esse jogo poderia estar liquidado no primeiro tempo. Mas o Carboneiro, que fez o gol no primeiro lance, no começo do jogo, ele era reserva ano passado, o Vitinho era reserva no ano passado. O Matheus Bahia, que até fez um bom jogo, mas o Matheus Bahia veio lá do Ceará, da Série B. Essa incapacidade, a falta de qualidade para decidir o jogo, não é acaso. Aconteceu quantas vezes no primeiro turno que o Inter perdeu pontos e aconteceu de novo num jogo chave do Inter contra o Remo. O Inter sai da zona do rebaixamento com empate,
5: Matheus
9: mas
5: Bahia.
9: Tinha de ter vencido esse jogo.
5: Vamos ouvir o Matheus Bahia pelo Sport TV, jogador do Internacional.
10: E a gente cedeu, cara, e pô, jogou tudo por água abaixo no nosso jogo. Mas eles vieram porque eles acreditam na gente. A gente sabe que a gente não jogou no nível que a gente estava jogando nos últimos jogos, na Copa do Brasil, até no Brasileiro nos últimos jogos. E agora é descansar, acertar o que tiver para acertar e voltar mais forte no sábado.
5: Palavra do Matheus Bahia, suspenso para a partida contra o Galo, falando pelo Sport TV. Pedro.
1: Muito bem. Bom, a Nani nos dá uma ideia do que está acontecendo aí no meio da torcida, hein, Nani?
7: Então, Pedro, logo que acabou o jogo, gritos de vergonha, vergonha, time sem vergonha, muitas vaias e xingamentos direcionados também ao presidente. Eu tô aqui com o torcedor, teu nome?
11: Rony.
7: Rony, difícil, né? Porque o Inter teve muitas chances e no final parecia que a torcida sabia que isso ia acontecer naquela falta.
11: Difícil pro torcedor que não tem a noção do quão fraco é o nosso time. Nosso time é muito fraco, muito, muito fraco. Parabéns ao presidente e parabéns principalmente ao Capa, que está há 10 anos nos enganando, trazendo os Alejandro da vida aqui para nós. Tá errado. Tá errado. Por que que não tinha nenhum menino da base, nenhum centroavante da base? Um a gente sabe que tá na seleção, e os outros três? Tá errado. Tá errado. Escolhas erradas, formação errada. Eu acho um absurdo a gente jogar em casa com um time, desculpa, o Remo, sem menosprezar o Remo, mas um time como o Remo, e nós vamos jogar com um 9. Ah, mas é o nosso esquema que tá dando certo. Não dá certo. Não dá certo, não tem qualidade para fazer gol, chega na cara do gol, não faz. Então não tem como, tá tudo errado.
7: Tá aí o torcedor colorado bem decepcionado, né? Mas dizendo o que todo mundo aqui, acho que o Pedro sabe, né? Que o time é fraco.
1: Bom, muito bem. Agora eu quero saber do Bertoncello como fica a situação do Inter, que conclui esta rodada com apenas 5 vitórias dentro do Campeonato Brasileiro e engrossa a sua situação, complica a sua situação dentro do Campeonato Brasileiro. Diz, Bertoncello.
5: Pois é, Pedro. O empate, ele faz o Inter sair da zona de rebaixamento, vai a 24 pontos, é o 16º colocado. A questão é que o Inter chega a 7 partidas sem vencer no Brasileirão. Tem apenas 3 pontos nos últimos 21 disputados no Campeonato. A última vitória foi no dia 16 de maio contra o Vasco, antes da Copa. Então, repito, no momento, sim, o ponto faz o Inter sair do Z4, mas apenas 16º colocado com 24 pontos. E Pedro, pois faço uma sublinhada aqui com relação à campanha, sim, do Inter no Beira-Rio, né? 36% de aproveitamento em 12 jogos, venceu apenas 3.
1: Nos últimos 7 jogos, o Inter não ganhou no Campeonato Brasileiro. O que que isso indica, hein, Baga?
2: Não, é assim, é um sofrimento do torcedor. Hoje aqui, 30 mil torcedores, Pedro. Torcedor indo embora aqui do Beira-Rio agora, depois de ver isso aí. Cara, é inacreditável. É inacreditável o que fizeram os atacantes do Internacional no jogo de hoje. Porque o Inter teve postura. O Remo não ameaçou o Inter. O Remo chegou em escanteio. Teve um chute aqui no primeiro tempo. Só que aí, o que que acontece? Tu não mata o jogo e vai chamando os caras. E aí tu tem 30 segundos pra acabar o jogo. E o centroavante que entrou no time pra fazer o gol e errou, tá lá atrás. Sabe pra quê? Para fazer uma falta para o adversário na entrada da área. Aí o centroavante faz a falta. O goleiro não pede barreira, eu nunca tinha visto isso. O goleiro do Inter não pede barreira.
1: Era longe.
2: Era longe. Aí o centroavante vai para frente do gol para desviar de cabeça e fazer o gol. É inacreditável, Pedro. É inacreditável. Olha, eu achei que o Inter ia ganhar hoje, que a gente ia ganhar do Atlético Mineiro e ia respirar no campeonato. Nós não vamos respirar. Vai ser a sangue até o fim. Vamos sofrer, porque tem muita incompetência, o time é ruim, é muito ruim. Tem Grenal, eu não sei o que vai acontecer no Grenal. O ataque do Inter é de uma ruindade. É de uma ruindade que é inexplicável. O Carbonero, vamos parar de ser fanzoca de jogador. Vamos parar de ser fanzoca de jogador. Seu Carbonero fazer postagem enigmática e ainda querer responder. Há 2 anos nós estamos com o Carbonero no Inter e estamos brigando pelo rebaixamento. Mas vamos parar de ser fanzoca de jogador, de Carbonero, de Alejandro, de quem quer que seja. É com eles que nós estamos aí pelo segundo ano seguido brigando para não cair. Comandados, obviamente, por uma gestão desastrosa, que é uma nuvem que está aqui, que eu sempre digo, que não sai daqui. Quando a gente acha que a nuvem vai embora, ela não vai. E só vai ir em dezembro. Só vai sair daqui em dezembro. Eu temo é pelo pior, Pedro. Eu temo é pelo pior. Porque tem coisas que são inacreditáveis. E parece que eu sabia que ia acontecer isso. Eu falei no Sala hoje, é o jogo mais difícil do ano.
1: Na transmissão.
2: É o jogo mais terrível do ano. Porque só quem é colorado sabe. E quem é colorado na veia sabia que esse time ruim ia entregar o jogo hoje.
1: Pois é, Diogo Olivier.
12: Ô Pedro, deixa eu votar aqui no craque Rádio Gaúcha.
1: Vamos lá.
12: 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Eu vou votar num Zé, né? Um dos 3 Zés da equipe do Remo. E vou votar no Zé Ricardo, até pelo gol que ele fez. O gol dele o torna personagem do jogo. Pra mim é o craque Rádio Gaúcha, Calçados Pegada.
1: Perfeito, te acompanho e quero o voto do Diogo.
13: Eu vou no Zé Ricardo também.
1: E o Vaguinha?
14: Ah, pode ser o Zé Ricardo.
1: Pode ser, tá bom. Deixa eu ver o Jason.
15: Zé Ricardo.
1: Tem o Zé Ricardo e tem o Zé Welleson. Pode escolher.
5: E quem fez o gol foi o Vitor Bueno.
1: Vitor Bueno, sim.
5: A falta batida foi pelo Vitor Bueno.
14: Eu voto no Vitor Bueno.
1: Sim, ele fez o gol, ele fez a diferença, né? Bom, e a Nani, aliás, vai votar em quem?
7: Eu vou votar no jogador do Inter, o Matheus Bahia.
1: Muito bem, o Bianchini?
16: Também vou no Zé Ricardo.
1: Muito bem, e a torcida escolheu quem?
16: Aplicativo de GZH foi com a Nani também. Matheus Bahia, 26% dos votos e muitas críticas aqui à direção do Inter no YouTube Gaúcha Esportes e no WhatsApp da Rádio Gaúcha. Pedro.
1: Muito bem, Nani, vamos ouvir um pouco mais o torcedor colorado e a sua decepção com tudo que aconteceu aqui no Beira-Rio.
7: Eu estou aqui com o torcedor Alexandre. Alexandre, o jogo hoje foi um pouco decepcionante com esse final, né?
17: Foi decepcionante, porque a gente achava que ia levar os três pontos. A gente teve oportunidade ali com o Carboneiro está tendo uma dificuldade de fazer gol quando ele fica mano a mano com o goleiro, e esses gols perdidos fazem falta nessa hora, né? Uma bola parada para o Remo e acaba dando nesse tipo de desfecho. É uma pena, porque a gente vem aqui para ver se o time começa a ter vitórias dentro do Beira-Rio, né?
7: Tá aí o torcedor pedindo por vitórias no gigante, né? O Inter que tem esse aproveitamento muito ruim como mandante, Pedro.
1: Pois é, Lucianinho, eu imaginava que tu ias trabalhar numa festa, numa vitória do Internacional, numa vitória importante, mas eu quero saber, dividir contigo, Lucianinho, com o Bertoncello, qual é a posição do Inter neste momento. O Inter é 16º colocado, é isso, né, Bertoncello?
16: Isso, 16º colocado, bastou o empate para sair do Z4, mas 16º com 24 pontos, muito próximo ainda, Pedro, da zona de rebaixamento.
1: Ainda é uma situação de muito perigo, de muito risco, tem muito campeonato pela frente, mas tem toda uma noite de repercussão que começará contigo, depois virá com o Barão da Madrugada, enfim, nós vamos até as 3 da manhã, contando e reproduzindo aquilo que lamentavelmente aconteceu aqui no Beira-Rio, não é, Lucianinho?
4: Pois é, Pedro, velha lição, a bola pune. O Inter teve chances de matar o jogo, Carboneiro, Alejandro, mas enfim, pilhou chances desperdiçadas e no último lance, nos acréscimos, o gol de empate do Remo. O Inter sai com apenas um ponto na tabela, Bertoncello, que tira o Inter da zona do rebaixamento, mas que cria um sentimento de constrangimento, de tristeza pro torcedor no Beira-Rio, Bertoncello.
16: Impressionante, Lucianinho, o Beira-Rio não faz a diferença para o Inter neste Brasileirão, a segunda pior campanha dentre os 20 mandantes da Série A, melhor apenas que a Chapecoense, e o resultado é, sim, o Inter sai do Z4 nesse momento, mas apenas é o 16º colocado, com 24 pontos.
4: Fica toda a pressão pro jogo contra o Atlético no sábado. Wagner Martins, Diogo Oliveira vão analisar o que o Inter acabou fazendo de errado para não segurar o resultado. Teremos a entrevista coletiva do técnico Paulo Pezzolano explicando também um a um aqui do Beira-Rio. Tudo isso e muito mais no balanço final que está começando direto aqui da Zona Mista do Beira-Rio, a partir de agora na Rádio Gaúcha e em Gaúcha Esportes. Vamos juntos!
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4: Vamos nessa, 10:08, vamos até as 11:30 com o balanço final direto aqui do estádio Beira Rio, repercutindo o empate do Internacional, 1-1 contra o Remo, empate com gosto amargo, um duro castigo que o Inter sofre depois de sair na frente muito cedo, aos 2 minutos, gol de Carboneiro. O Inter teve chances de ampliar o marcador, mas é uma história que se repete. Wagner Martins, Diogo Olivier, o Inter não mata o jogo e sofre um gol nos acréscimos, uma falta de longe, o goleiro Matheus Cunha não defende e o Inter sai. O torcedor está indo para casa agora, nos ouvindo, nos acompanhando, muita gente também que está em casa, conectado conosco em Gaúcha Esportes, né, querendo entender o que há com o Internacional, que num jogo como esse, o Inter acaba não conseguindo segurar o resultado. Diogo, Vaguinha.
13: É que a questão central é que o elenco do Inter é um elenco fraco, a gente não está dizendo isso agora, o Alejandro, um jogador que eu questionei na contratação do Alejandro, até quando ele fez alguns bons jogos, porque ele vem porque foi um artilheiro lá na Série B, depois de muito tempo, e o Borré estava mal, enfim. Mas se você pegar os pecados do Inter aqui, você vai olhar para o elenco. E daí, claro, que você vai acabar olhando para a direção que acabou montando esse elenco. O Alejandro, ele sempre teve problemas com peso, está claramente assim acima, com pouca mobilidade. Ele faz a falta porque ele não tem força para tentar desarmar o adversário, se coloca mal. O goleiro que o Inter contratou era o quarto goleiro do Cruzeiro. Quarto goleiro do Cruzeiro. Ele fez uma barreira com um jogador, foi um segundo ali na última hora. E aí você vê que a decisão do Zé Ricardo, do Vitor Bueno, é de bater direto, porque a barreira estava com um jogador apenas, e dois, pouco. Quer dizer, são incapacidades individuais que, somadas, causam um prejuízo enorme. O Carboneiro, que fez o gol, o Carboneiro era reserva.
19: Desculpa, Diogo.
13: Tá, ele era carboneiro do ele era reserva do Wesley. O Vitinho, antes, ele era reserva do fala,
19: não, Vaguinha. É que a gente está vendo o gol aqui. O gol é do Alejandro, cara. O goleiro tem que botar barreira, certo? Tem que botar certo. Barreira. Chegamos, não pode deixar chutar sem barreira. Aí, por último, ali chegou, acho que foi o Alex que encostou, mas não é barreira, tá? Aí, a bola tá indo no gol, porque o goleiro planejou que a bola não chegaria no canto. Então, ele com força, ele vai na bola. O Alejandro mete a cabeça e faz o gol.
13: Tá, mas se o mesmo Alejandro, no cruzamento do Matheus Bahia
19: isso,
13: antes,
19: o Alejandro, perfeito, o Carboneiro,
13: tivesse colocado o pé, então assim...
19: É terrível. O Alex pega a bola e cruza na cabeça do Alejandro aqui, não sei se ele faria o gol, mas o cruzamento vem aqui na bandeira de escanteio. O Vitinho, que é terrível. O Vitinho é terrível. Lesa o clube, o Vitinho.
13: Tá, mas olha aqui, ó. Então você tem o Carboneiro, ele era reserva e agora... Tá ajudando como operário na linha de cinco, ele era reserva no cenário do ano anterior. Então são muitas repetições, o Inter foi perdendo qualidade ao longo do tempo e daí chega um momento desse, não é a primeira vez, eu costumo dizer sempre que a primeira vez é acaso, a segunda é coincidência, a terceira é sorte, agora 4, 5, 6 vezes tem que olhar que tem um padrão. Este pecado que aconteceu do Inter aqui, tá bem, no último lance ele fica assim um castigo, mas quantos jogos a gente disse que o Inter, olha, criou, parece que cria, tem a situação mas não faz o gol, isso é uma falsa ideia de que cria e de que produz ofensivamente, porque fazer o gol é a diferença monumental. E se você tem jogadores que não são afeitos àquela função, o Bernabé, ele faz o gol de fora da área, mas quando ele estiver dentro da área, já tem mais problemas. E assim sucessivamente. Então, são muitos jogadores que não têm a característica do gol, de serem goleadores, atacantes terminais, e a isso, somado, isso vai causando o pecado do Inter. O Inter claramente trouxe o Remo para dentro do jogo. Porque não matou a partida, o Carboneiro faz o gol e perde 3 situações, depois o Alejandro perde um gol. Olha, esse jogo podia ter sido 4-0. Isso não é um elogio. Aí é que tá, não é um elogio, isso é uma crítica. Você ter a chance e não fazer o gol é um problema enorme ofensivo. É por isso que o Inter é o terceiro pior ataque. E vai sofrer até o final, porque esse cenário não vai mudar. Os jogadores são os mesmos, não há reforços que entrem para fazer o Inter ser mais letal ofensivamente. E o Inter... vai sofrer por isso, mas não tem nada de coincidência, isso é um problema que a direção do Inter formou ao compor esse elenco com muitas dificuldades, já aconteceu outras vezes e pode acontecer de novo.
20: Bom, tem uma enquete na nossa live ali que é o seguinte, o que explica esse empate do Inter no último minuto? Faltou matar o jogo, time recuou demais, desatenção no fim ou o Remo mereceu pelo que jogou? Vai lá, vote em Gaúcha Esportes. Eu vou te liberar em seguida, Vaguinha, porque a partir de hoje a gente tem uma novidade, né? Enfim, vai ter uma segunda live, né, Vaguinha, onde tu vai estar interagindo isso. Com a galera, né, batendo papo e também opinando com a galera numa outra possibilidade aí de interatividade, isso. Né, Vaguinha?
21: Só, Vaguinha, só não pega o pé dos gordos, viu? É ruim ser gordo, não é legal. A sociedade não nos aceita assim muito. Eu sei porque eu fui na infância, eu fui na adolescência, não. E gordo não pode ser ofensa.
19: Não,
21: cara.
19: Mas eu só posso te dizer o seguinte.
21: Tem muita gente que é traumatizada
19: não,
21: com isso.
19: Não, mas eu não, em nenhum momento.
21: Tem muita gente que leva isso para psicólogo, psiquiatra.
19: Em nenhum momento eu fui gordofóbico. Em nenhum momento.
21: Olha, Vaguinha, eu não gostei do jeito que tu chamou como defeito do Alejandro
19: não,
21: de ser gordo.
19: Para jogador de futebol, desculpa, Zé. É um defeito. Desculpa.
21: Não, para ninguém é defeito
19: não,
21: ser
19: não,
21: gordo.
19: Não, Zé. Para jogador de futebol.
21: É um problema, mas não é defeito.
19: É um defeito, na minha opinião. O jogador de futebol não pode ser gordo, Zé.
20: Bom, eu acho que a situação já tá posta. O Zé colocou o que ele acha, o Vaguinha também coloca o que ele, enfim, quis dizer, e eu acho que a gente pode seguir, né, o nosso balanço final. Então, Vaguinha, só explicando, Vaguinha, como é que funciona exatamente o processo. É uma outra live e a gente segue aqui no balanço, porque vai ter a entrevista do Pezzolano, mas tu também vai estar reagindo, obviamente, ao que vai dizendo o técnico do Internacional, né?
19: Vai ser no meu canal e no canal da Rádio Gaúcha, no canal 2. E eu quero dizer o seguinte aqui, Zé, se eu vou ouvir de novo, se eu cometi algum excesso, eu volto ao microfone da Gaúcha para pedir desculpas. Mas, na minha opinião, no estado que está o Alejandro, acima do peso e gordo, não pode jogar no Inter. Ponto.
20: Ok. Obrigado, Vaguinha. Depois, qualquer coisa, volte conosco também, porque estaremos até às 11h30 aqui no Balanço Final, quando teremos na sequência aí o Rafael Collin comandando o debate dentro do Esporte e Companhia. Bom, 10h15, a gente vai ficar, obviamente, né, Zé Alberto, esperando aí o tempo que tiver que esperar para a entrevista do técnico Paulo Pezzolano. Acredito que pelo que aconteceu no jogo,
21: foi hoje, até os acréscimos, né, temos que esperar.
20: Eu acho que talvez demore, né, Jason?
0: E tem uma outra situação, né, Alcerinho? Eu tô aqui na zona mista, esperando também a passagem dos jogadores, o debate que se estabelece para o jogo de sábado contra o Atlético Mineiro, porque é pré-Grenal. Se existir alguma ideia de preservação com esse resultado, né, Zé, Lucianinho, Diogo, eu acho que essa ideia vai por água abaixo. É. Então não vai poder rifar
20: porque
0: o jogo de sábado.
20: Porque os pontos vão ser necessários,
19: exatamente,
20: né?
19: Mas mesmo que ganhasse, mesmo que vencesse, o Inter não está em conta. Mesmo que vencesse o jogo, ele ia continuar muito premido pela questão ali da proximidade do Z4, ia escapar um pouquinho.
20: Dava uma respirada, né, Diogo? Um pouquinho,
19: assim. Continuava com o jogo a mais, assim, uma respirada, mas não ao ponto de poder, sabe, rifar o jogo contra o Atlético, pensando no Grenal. O Inter não tem como fazer isso, né? Ele tem que esticar a corda, porque senão... O Inter com a corda esticada sofreu pra caramba com o Remo. Você imagina se não esticar a corda com o elenco reduzido que tem. Não vai ter outra alternativa.
21: É, e o Inter que tinha uma boa possibilidade de hoje, mesmo com 1-0, que é um placar pequeno, mas com a vitória acima de tudo, é terminar um dia bem interessante. Afinal, anunciou o Elíasson e está aí por ser anunciado, quem sabe aí o Snabria, que se a gente não tem a certeza que vão ser soluções para o ataque, são alternativas que estão sendo buscadas pela diretoria. O final do dia acaba em função até dos problemas do Alejandro e também do jeito que o jogo terminou, aquilo que poderia ser capitalizado como um dia bem positivo para o Inter se torna um dia negativo, ou pelo menos nem tão positivo como poderia ser.
20: Mas a gente está no futebol há muito tempo, né? Zé Alberto, Pedro, que narrou o jogo, Diogo Olivier, o Jason também, que já tem uma carreira de muito tempo. Eu estou há 28 anos só trabalhando, fora que eu já vi de futebol antes. Estava desenhando que o Inter ia fazer isso hoje, né? Porque quem perde tanto o gol, na cara do gol, sabe que a bola vai punir em algum momento. Né? Sabe que a bola vai punir. E o Inter, como tem, né, Diogo, muitas dificuldades técnicas no seu time, está aí. Junta tudo, né, Diogo Oliveira?
19: É que o gol perdido não é acaso, né, Luciano? Esta é a questão. A gente, às vezes, tem a falsa ideia de que é o seguinte: olha, se o time... Eu vejo muitos treinadores falando isso, né? Até entendo, para tentar se defender. Enfim, olha, se o time não estivesse criando, eu estaria preocupado. Mas ele está criando, só não fez o gol. Daqui a pouco a bola vai entrar. Só que você pega um universo de baixa qualidade técnica e o segundo turno avançando e o fim do ano chegando... E se a bola não entrar, não importa ter muitas chances para fazer o gol. Se não fizer o gol, perde. E aí sofre. E isso não é acaso. Jogadores que não têm a qualidade e a rotina de serem matadores, eles vão sofrer. E isso está acontecendo. Os jogadores que o Inter tem para decidir, a gente não está dizendo agora, são jogadores que num cenário de não muito tempo atrás eram reservas. Não eram os jogadores para decidir, eram para entrar no segundo tempo e tentar sustentar que os titulares eventualmente não faziam. Então a qualidade, o Inter vem perdendo muita qualidade. E nessa hora decisiva, essa conta chega. Não foi a primeira vez que o Inter pagou por criar em tese, né, e não fazer gols. Não foi a primeira vez. Só aconteceu outras tantas vezes. Essa vez tem o crime pesado de ser no último lance, na barreira, ou melhor, numa cobrança de falta. Mas aí a gente vai para aquele outro ponto que você referiu. O goleiro do Inter, que foi produtivo, muito protegido, com uma linha de cinco, ele não saiu do Flamengo por nada. Ele não era o quarto goleiro do Cruzeiro por nada. E aí vem outros problemas. O Inter não consegue produzir um goleiro da base que seja capaz de ajudar. Tem que trazer o quarto goleiro. Aí ele, no último lance, coloca um na barreira e coloca apenas um segundo.
20: Mas eu não entendo essa tomada
19: não
20: de decisão.
19: Entendi. Entendi.
20: Porque assim, a falta era uma certa distância. Ela era da intermediária, quase.
0: Era mais assim, distante, né?
20: Mas mas é aquela coisa, né, Jason? Tu não pode correr risco não mais pode. Naquela altura do jogo, né? Bota uma parede, vai ali no CT e busca aquela barreira que o pessoal usa pra treinar. Sabe aquela barreira? Tem os bonequinhos, bota na frente. Sabe? Não dá pra correr risco àquela altura do jogo. E o Inter correu o risco, o goleiro não alcançou. Até não sei se teve, né, Zé Igeza. O Igeza que estava daquele lado.
13: Teve,
20: né?
13: O desvio do
20: teve
13: Alejandro.
20: Teve um desvio do Alejandro,
0: eu fiquei,
20: né,
0: com a impressão, no momento, eu ainda não vi, né, Diogo,
13: teve,
0: o lance.
13: A gente viu no replay aqui, teve.
0: A minha impressão é, se o desvio do Alejandro foi fundamental para o Matheus não chegar na bola. Essa é a questão. Porque teve o desvio. Foi muito claro o desvio e ela morrendo bem no canto direito. Matheus acabou não chegando. É, no momento da organização do Remo para a cobrança da falta, estava atrás do gol, e eu via os jogadores do Remo posicionados na área, Lucianinho, sabe, erguendo o braço, pedindo aquela bola leve para a área, né? Eu não sei se houve algum combinado, né, para tentar até, quem sabe, distrair os jogadores do Inter, porque o Vitor Bueno, ele foi para a pancada com a perna direita e foi com força, acertou o canto direito, teve o desvio do Alejandro. Mas me pareceu que o Remo se posicionou para aquela última bola, para o tipo assim, levanta para a área e vamos ver o que acontece. Porque
13: ele tomou, o Vitor Bueno toma a decisão de bater direto quando a barreira praticamente não existe.
0: Pode ser, né, João?
13: Ele não precisa daí...
20: Porque a ideia que eu tinha é que ele ia cruzar.
13: Claro, eu estava com a impressão. Seria lógico, a bola era de frente,
0: eu tava com
13: de longe.
0: Os jogadores do Remo, todo mundo foi para dentro da área. E eu fiquei com a impressão de que, bom, ele vai levantar e ver o que acontece. Mas, na verdade, ele acabou sendo muito feliz, acertando com força de longe e teve o desvio do Alejandro no meio do
13: caminho.
0: Teve
13: o desvio e claro que isso pode atrapalhar, enfim, mas com menos jogadores da barreira, não tem que fazer uma grande volta para tirar um obstáculo que é a barreira. Ele bateu forte no canto onde não estava o goleiro e aí a bola foi com força, não deu tempo de fazer a reação. Mas são coisas somadas. Alejandro, o Inter contratou porque não tem condições de contratar um atacante melhor. Matheus Cunha, a mesma coisa, não tem condições de contratar um goleiro melhor, então vão se somando erros, né? O Alejandro faz uma falta de quem não tem condições assim, de fisicamente suportar o jogo. Ele entrou para segurar a bola, foi para isso que ele entrou, e aí ele faz uma falta agarrando o jogador, porque ele fisicamente, ele foi o jogador do Remo, tomou a frente dele. Então são sucessões de erros de jogadores que têm uma capacidade menor, que no final da conta você coloca no caldeirão. É o Vitinho que perde o gol, o Carboneiro que perde o gol, é o goleiro que não faz a barreira, é o Alejandro que faz a falta na hora que não tem de fazer, é o pé do Alejandro que não é colocado na área com gol feito, né? São erros sucessivos de jogadores que são muito menores do que a história do Inter já propiciou, que somados causam esse castigo.
20: É, o filósofo Muricy Ramalho. A bola pune.
13: Totalmente.
20: A bola pune. O
13: primeiro
20: Inter
13: tempo
20: foi punido
13: já ficou
20: hoje.
13: Claro.
20: Porque já teve chance também no primeiro tempo de fazer gol e perdeu. Ou seja, o Inter fez o primeiro gol, né? Se eu não estou enganado, Zé, Jason e Diogo, aos 2 minutos, é isso?
0: 2, 3 minutos.
20: Dois, três minutos. É.
0: Primeiro ataque.
13: Não tem mais chance no primeiro ataque. Bem construído.
20: Eu até comecei a escrever minha coluna para o Diário Gaúcho assim, dizendo, olha, o Inter faz o gol, parecia que ia ser um jogo tranquilo. E até certo ponto foi, né? Porque o Remo, no segundo tempo, ameaçou mais, o que é normal para quem está perdendo. E o Remo meio assim... Sem medo, né? O Remo não teve medo de arriscar.
13: O Remo riscou tudo. O Remo termina o jogo com o Zé Ricardo apenas, que a gente até elegeu o melhor em campo, muito por isso, como único volante. Ele nem é um cara, assim, um super marcador. Ele foi tirando jogadores, volantes e meias e colocando jogadores de frente. Ele arriscou tudo. Ele deu o contra-ataque para o Inter. E o contra-ataque apareceu várias vezes, Lucianinho. É que o Inter não teve a capacidade de matar. O Carboneiro saiu na cara do goleiro no começo.
20: Aliás, o Carboneiro está se especializando nisso, né? De perder gols na cara do goleiro. E isso é fatal, né?
13: Esse é um pecado fatal.
20: Pecado capital, como diria aquela novela lá dos anos 70. Enfim, é um pecado capital um atacante que perde o gol na cara do goleiro.
13: E é um problema que o Inter está trazendo. Cria muito. Você não pode ter 6 chances claríssimas de gol fazer um gol só.
0: As trocas do
13: Vai
0: Remo,
13: acontecer sempre.
0: Eu tô buscando aqui, Diogo. Todas as trocas do Léo Condé, jogadores do meio para frente. Vitor Bueno, autor do gol, né, um desvio do Alejandro, claro, na cobrança de falta. Patrick, Galeano, Aleph Manga, David Braga, que é um jogador que atua no meio campo, pode marcar também, mas sai muito para o ataque. Todos do meio para frente. Né? Já no caso do Inter, teve muita troca também para recompor aí sistema defensivo, tentar segurar um pouco mais o jogo.
13: Para fisicamente tentar segurar, né? Sai Alan Patrick, entra Caleb, que não consegue reter a bola como o Alan Patrick estava fazendo. O Bruno Henrique sempre sai ali por 25, 30, entra o Paulinho. Depois entra o Juninho para fazer a linha de 5 ali, né? Em vez de ser com 2 zagueiros, aí sim com 3 zagueiros. Mas talvez a mudança do ponto de vista tático, para a gente olhar um pouco para o adversário, que começou a mudar o cenário do jogo, foi quando entra o Galeano, um atacante, no lugar do Marcelinho, que é lateral direito. Aí o Pikachu Iago Pikachu, que estava jogando numa segunda linha adiantado, vira lateral e ele coloca mais um atacante. Quer dizer, ele coloca a rigor dois caras que estavam sendo atacantes pelo lado direito. E a partir daí ele começa a encurralar o Inter, que vai recuando, recuando, e acaba cedendo o seu campo para no volume, como aconteceu, foi no volume o gol. Né? Uma falta ali, num arranca-rabo ali, um segura para cá e para lá, tem uma falta, e o Remo consegue o gol. O Inter vai sofrer demais porque não, esses jogadores não mudarão. Essa incapacidade permanece, vai ser filme de terror até o fim.
20: Tu pode contratar o jogador que está vindo até, a informação que vocês trouxeram, Zé Alberto e Jason, mas é um jogador a se somar a um elenco que vai continuar e que vai ter que dar conta dessa situação que o Inter tem. Sai da zona do rebaixamento, né, Bertoncello? Soma um ponto, mas fica ali numa situação ainda difícil, tendo, obviamente, um jogo ainda em casa contra o Atlético Mineiro no sábado.

0: Bom, Bertoncello, quero ver contigo. 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Bertoncello, deixa eu dar uma passada contigo aí na nossa interatividade. E só antes, vamos só repassar a tabela de novo, Bertoncello. Uhum. Porque me preocupa a situação da ponta de baixo, onde a dupla Grenal está por ali. Vamos pegar um ponto, de repente, de corte, de uma situação um pouco acima do Z4 e como é que está depois desta rodada aí que foi finalizada hoje?
1: Vamos manter aquele corte que o Vaguinho ele propôs do 12º, que é o Vitória, que é um time muito bom no Barradão, mas muito ruim jogando fora dele. Então o Vitória, 12º colocado, tem 29 pontos. O São Paulo, numa fase incrível, não vence desde abril pelo brasileiro, é 13º colocado com 27 pontos. O Santos teve a grande vitória desta rodada dos times que estão brigando para não cair. Fora de casa bateu o Vasco. O Santos é 14º colocado com 25. Aí o Grêmio, 15º também com 25 pontos, um saldo pior em relação ao Santos. E o Inter é o primeiro time acima do Z4, 16º com 24 pontos. E aí o Z4 é formado por Mirassol 23, Remo 23, Vasco 22 e Chapecoense 11 pontos.
0: Só que eu te coloco um detalhe que preocupa para o Internacional. A gente olhando ali a pontuação do São Paulo para baixo.
1: Certo.
0: O São Paulo tem 22 jogos, o Santos 22, o Grêmio 22, o Mirassol que está atrás 22. Excelente e o Vasco ponto. Que está dentro também 22.
1: Uhum.
0: E o Inter já tem ele e o Remo, os dois têm 23 jogos. Esse é um detalhe que a gente tem que colocar um asterisco, e esse asterisco é preocupante para
1: o
0: Inter.
1: O asterisco veio por conta dos playoffs da Sul-Americana, inclusive os jogos atrasados de São Paulo e Santos são entre eles, é o clássico Sansão, São Paulo e Santos, por isso que eles têm um jogo a menos. O do Grêmio, a partida atrasada é contra o Botafogo fora. E do Mirassol, a partida atrasada é contra o Flamengo
0: essa
1: fora.
0: Essa é a sorte dos demais.
1: Exatamente. Ali, né? De todos os outros ali, o Inter é o único que tem 23 partidas em 23 rodadas.
0: E o Vasco, o Bertoncello, tem 22, ele pega quem, tu lembra?
1: Deixa eu pegar aqui.
0: Chapecoense?
1: Chapecoense?
0: Que é o que falta ali, dos que tu citou.
1: É.
0: Botafogo pega o Grêmio. Ah, tem o Atlético Mineiro que tem 22, o Bragantino tem 22 jogos também. Flamengo, 22 é com o Mirassol. Não quis te dar uma bolinha nas costas, mas só pra ver o Vasco, porque o Vasco também tem 22, né? 22 jogos. O Vasco é penúltimo no campeonato, hein? Tomou uma lambada ontem em casa, 3-0, e é penúltimo. A turma que tem 22 jogos, tá? Chape, Vasco, Mirassol, Grêmio, Santos, São Paulo. Então, Santos e São Paulo se enfrentam. Botafogo e Grêmio se enfrentam. O Atlético Mineiro também tem 22, Bragantino 22 e o Flamengo, que tem 22, pega o Mirassol. Então, é entre esses aí. Ou é Chape, Bragantino ou Atlético Mineiro, que o Vasco vai ter o jogo atrasado.
1: Isso, Chapecoense, Vasco em Chapecó. É a partida atrasada então, imagina, para Vasco e para Chapecoense.
0: Vasco, por mais que esteja um horror, o Vasco vai pegar a Chape lá, que a Chape está com 11, né? Praticamente rebaixada. Então,
1: esses jogos sem data ainda, né? Porque a CBF espera que os times caiam das Copas, né? E aí vai liberando datas e ele remarca esses jogos. Então é isso, né? De todos os times que estão brigando para não cair ali do 13º para baixo, apenas Inter e Remo fizeram os 23 jogos.
0: Bom, aproveitando que eu estou contigo, 10h30 marcou o sinal da Gaúcha, a gente vai até às 11h30 com balanço, depois tem debate no Esporte Companhia, Rafael Collin. E daí o bicho vai pegar. Uhum. Quero saber do que a galera tá mandando na nossa live aqui em Gaúcha Esportes. O que o pessoal tá comentando, Bertoncello. E também no nosso sempre presente WhatsApp 996995218.
1: Tem muitos recados aqui. A interatividade é muito forte no balanço. Imagina. Final. Aqui pelo chat do YouTube, @ Gaúcha Esportes. O VZ, @VZ, fala saudade dos times do Inter com o D'Alessandro, nos tempos do Fernandão. Estamos relembrando 20 anos da Libertadores e o time comparado com o de hoje é inexistente. Mensagens pelo WhatsApp, o Marcos Guedes de Bento Gonçalves. O Inter não tem um camisa 9. Infelizmente, vamos sofrer até o fim por falta de um 9. Abraço, parabéns pela transmissão. O Inter é uma vergonha, Pesolano. Sempre. Opa, chegou o Pesolano.
0: Vamos lá, Zé Alberto. Prioridade total, entrevista do técnico do Inter aqui no Balanço Final.
2: Paulo Pesolano já vai ser colocado aí para a primeira pergunta. Vamos aqui fazer. Boa noite, Paulo. Zé Alberto, Rádio Gaúcha. Ficou nítida, assim, a decepção do torcedor, dos jogadores.

0: certamente sua também, pela maneira como aconteceu o empate, aquilo que foi um controle do Inter no jogo, mas teria sido determinado esse empate pela imperícia do próprio Internacional?
1: Boa noite para todos. É inacreditável como foi o empate. Ele não teve oportunidade de gol, estava controlado. Mas empataram, não tem nada que para falar. É um golpe duro para nós, sem dúvida. É o golpe mais duro que recebemos no campeonato. Não tenho medo de falar isso. Um golpe muito duro. Mas temos que trabalhar e redoblar esforço. Temos que ganhar o próximo jogo em casa. Não estamos ganhando e isso é uma realidade. E necessitamos de 3 pontos. E hoje essa última jogada fica toda uma decepção. Podia ser tudo perfeito. Se não recebíamos o gol, era um jogo, eu acho que era perfeito. Mas isso fez que hoje foi uma decepção para todos. Para nós, para toda esta tristeza que nós temos. Hoje temos que ganhar em casa. Não se deu. Assim que nada, afrontar, levantar-se rápido e o próximo jogo ganhá-lo.
2: Pezzolano, boa noite. Leonardo Moll, Rádio Bandeirantes. Dá para dizer que a principal diferença desse jogo para os duelos contra Flamengo e Palmeiras é a eficiência no aspecto ofensivo. Dentro disso, é possível dizer que o Inter, dentro do, não só da comissão técnica, mas dos jogadores, entrou em um salto alto para o duelo contra o Remo, dados resultados muito positivos contra duas das principais potências do futebol brasileiro? E o que é dito para os jogadores depois do jogo? Como é o formato da cobrança para o grupo depois de um jogo onde a vitória estava muito clara, as chances apareceram, não foram aproveitadas e com um gol no fim da partida, o empate foi o resultado do Beira-Rio. Obrigado.
1: Foi isso. Não vou aproveitar a oportunidade que tínhamos. Y esa es la realidad, no tiene otra. ¿Sí? La eficiencia en los otros juegos, tuvimos menos oportunidades, fuimos más eficientes, ahora tuvimos más y no fuimos. Y la bronca que el rival tampoco hizo daño para hacer un empate, para, no sufrimos nada. Entonces, más decepcionante ahí. Así que nada, levantar la cabeza y el próximo juego, así, intentar ser más eficaz.
3: Tudo bem, Pezzolano? Boa noite. Marcelo Salzano, Rádio Guaíba. Você colocou o Alejandro no segundo tempo e ele acabou não tendo uma boa atuação e errou gol, acabou errando também, fazendo aquela falta que originou o gol de empate. Diante disso, você a partir desse momento começa a descartar esse jogador até pela chegada do Eliasson e também o Sanabria, que deve ser anunciado aí a qualquer momento? Obrigado.
1: No, descartar nunca a ninguém. Es un jugador que se está dedicando mucho y todo. Mas aconteció esa falta, aconteció. Mas es un desgaste grande. Yo respeto intento mejorar a todos y voy a utilizar a todos hasta el último día. A seguir trabajando y que siga mejorando. A Sanabria, no sé si está falando alguna cosa. Acho que va a llegar un centrovanche más. Y después lo de Linson ya llegó, así que nada, vamos a intentar aprovechar a cada uno de ellos.
4: Boa noite, Pezzolano. Gabriel Camargo, Rádio Grenal. Não quero parecer repetitivo, mas esse mesmo grupo passou pelo mesmo momento em 2025. Sei que você não estava aqui, mas alguns jogadores tiveram problemas na parte anímica de conseguir recuperar a confiança na reta final do campeonato. O que fazer para que esses resultados negativos, principalmente no Beira-Rio, não prejudiquem o aspecto anímico desses mesmos jogadores, porque o grupo é praticamente o mesmo da temporada passada? Obrigado.
1: Ah, temos que trabalhar muito nisso, sim. Porque, que falamos, o jogador sabe o jogo que se fez, que mereceu ganhar, que fez tudo para ganhar, mas o merecimento no futebol não existe. E isso o jogador faz em crer, em acreditar no que está fazendo. Estamos en detalle de ganar. Mas lo anímico y todo eso tenemos que trabajar nosotros. Y él mismo. ¿Sí? Saber que estamos en un club gigante, que va a pesar, sin duda. Tenemos que ganar, tenemos que trabajar y tenemos que sacarlo adelante, sacarlo para frente.
5: Pezzolano aquí, Alexandre Ernest, del programa Intervención. Es claro que a fala sobre a motivación o a 2025 e tudo mais, ela tem que estar presente, né, no contexto. Mas hoje o Inter é o penúltimo mandante, vamos dizer assim, né? Só perde para Chapecoense na questão dos seus domínios. Como é que vocês conversam isso, né, a respeito de um momento e até mesmo de um local que sempre foi parceiro do Inter, né, nos principais confrontos e glórias e tudo mais? E também, por último, a questão da Copa do Brasil, né? Vocês pensam que o Campeonato Brasileiro vai ter que ser muito mais levado como prioridade ante a competição de mata-mata? Obrigado.
1: Oh, primeiro, sim, estamos com essa dívida aqui em casa. Inacreditável como se escapa o jogo de hoje, como não pudemos ganhar jogos que merecíamos ganhar. Mas é uma realidade. Hoje temos uma dívida muito grande em casa. Você me fala por quê? Cara, fica difícil de entender. Como se vai o jogo hoje, fica difícil de entender. Sim? Mas, sem dúvida, temos que melhorar. Por quê? Porque nossa salvação, nossa... ficar em primeira divisão está em casa, não está fora. E temos que ganhar em casa. É uma clara realidade. Temos que trabalhar sobre isso. E depois, sem dúvida, o mais importante é o Brasileirão. Né? É o mais importante. Mas estamos num clube gigante que tem que dar importância a tudo também. Sim? Então, vamos dar-lhes 100% de importância ao próximo jogo. Depois, como falei sempre, jogo a jogo. Mas sem dúvida o mais importante é o Brasileirão. Así que seguiremos trabalhando para começar a ganhar. Estamos muito perto. Você me fala que tem coisas inacreditáveis. Hoje aconteceu algo que não entendo, ainda não entendo.
6: Pesolano, Jairo Vink da Baldassi TV. Está muito perto de vencer, a gente vê, né? Só que o Inter está muito longe de um centroavante. Faz mais de 50 dias que o Borré foi embora e o Inter não consegue apresentar um centroavante. Tu chega a indicar alguém, o mercado, o Inter está prospectando, porque o Inter tá claro que precisa de um centroavante, porque não tem quem faça gols.
1: Sempre falamos internamente, sempre falei internamente, sempre estamos todos falando coisas. Sim? Todos estamos trabalhando para o melhor para o Inter. Sempre lo falei, sempre lo voy a falar. Se chega uno, é porque o clube pode trazer, vai venir. Se não chega, com estes jogadores nós temos que fazer um bom trabalho como se está fazendo. Está faltando só o detalhe do gol e hoje essa bola que entrou em contra. Mas temos que pensar no que temos, pensar em na coisa que temos nós que melhorar internamente e próximo jogo, ganhar. Como? E ganhar. Já não adianta ser melhor que o rival, merecer, há que ganhar. Así que trabalharemos para o próximo jogo ganhar.
7: Pesolano aqui, Douglas de Moliner, Canal Color Repórter e AM Colorado. Até em questão de confiança e outras coisas que a gente já citou aqui durante a entrevista, o que tem me chamado muito a atenção também no Inter são erros individuais em tomadas de decisão. Só nessa reta final de jogo contra o Remo, por exemplo, a gente pode lembrar uma cobrança de falta rápida aos 48 minutos do segundo tempo, que o Inter tenta pegar a defesa de surpresa do Remo, mas poderia ter matado o jogo ali. A falta, né, cometida pelo Alejandro, frontal, que o jogador do Remo estava de costa, e a gente viu todo o teu esforço para pedir mais gente na barreira antes da cobrança ser batida, né, que acabou culminando, resultando no gol do Remo. Como se trabalha isso? Como é que tu vai, né, melhorar a tomada de decisão dos teus jogadores?
1: Temos que tentar melhorar essa tomada de decisão. O que você falou foi certo, tudo certo. Así que trabalharemos em cada seus detalhes e melhorá-lo. É uma realidade, tudo o que você falou.
8: Professor Pesolano, Adriano Garcia, Rádio Galera. Dentro desse trabalho, dentro disso tudo, o Inter jogou nesse retorno 12 pontos disputados e apenas 3 conquistados. O quanto isso pode... A gente fala de prejudicar, mas o que fazer para que isso melhore daqui para frente?
1: Ganhar. Você me pergunta, é isso. Que meter las opciones que tenemos y intentar seguir por la misma línea que lo estamos haciendo. Y hoy lo estamos haciendo bien. Mas es una realidad, el aprovechamiento es muy bajo. Y eso como se hace, internamente trabajar, dar la cara y el próximo juego ganar. ¿Sí? Como teníamos que haber ganado hoy.
9: Profesor, Rafael de Vério, GZH. A gente não se encontrou ainda depois do sorteio da Copa do Brasil, né? O Alexandre perguntou para o senhor ali, né, sobre o rival e o confronto vai ser contra o Grêmio. E para saber a sua avaliação sobre esse confronto, que chega nas quartas de final, mas em meio a esse cenário do Campeonato Brasileiro. É bom, é ruim ter um Grenal agora? O senhor já viveu todos os lados desse Grenal, mesmo tendo um ano aqui só.
1: Ah, todo lo que viene siempre en la vida, bueno, ¿eh? Hay que aceptarlo y hay que afrontarlo. Y estamos los dos muy similar. Así que nada, hay que saber jugar esos juegos. Cuando vos estás en cuarto de final, semifinal o lo que sea de cualquier campeonato, ya vos se nos colle. El que venga va a ser forchi, va a ser duro y saberlo jugar. Y un Grenal es muy lindo para la ciudad y también. Así que disfrutarlo e intentar pasar sin duda, ¿no? Eso sería muy bom para todos.
10: Pesolano, aqui tudo bem? Taigor Jank, canal A Dupla e Debate Raiz. Você traz um relato de um jogo que aconteceu, onde o Inter foi melhor, dominou, mas não conseguiu vencer. Fiz um levantamento rápido de jogos como esse que aconteceram no Campeonato Brasileiro. Atlético Paranaense em casa, 3 pontos que o Inter perdeu. Flamengo em casa, 2 pontos. Remo em casa, fora de casa, 2 pontos. Galo, fora de casa, 3 pontos. Bahia em casa, 3 pontos. São Paulo em casa, 2 pontos. Mirassol em casa, 3 pontos. Botafogo fora, 2 pontos. Flamengo em casa, 2 pontos. Palmeiras fora, 2 pontos. São 24 pontos que o Inter perde em jogos como esse, onde você vem aqui falar que o Inter jogou melhor, porque de fato jogou melhor, mas não conseguiu o resultado. Quando a gente ouve você falar, parece que você não consegue ver muita explicação. Você até citou isso durante a entrevista. Você se sente assim, um pouco perdido, sem saída, sem ter explicação de um time que joga melhor para produzir 24 pontos que são jogados fora no campeonato, que poderiam colocar o Inter em outra condição da tabela?
1: É, não sei se perdido, mas ficou surpreso tudo o que você falou. ¿Por qué? Porque es inacreditable lo que acontece. Inacreditable. Oye, lo que aconteció, inacreditable. Entonces usted me fala, fica perdido, ¿no? Fico sorpreso. ¿Qué está aconteciendo? ¿Por qué acontece esto? ¿Por qué se van los juegos así? Nunca había acontecido en mi vida. Cuando usted pierde, peor. El rival es mejor. Capaz que usted es mejor en un juego y pierde. Acontece. 2 juegos, acontece. Mas tanto juego. Inacreditable. Entonces, hay que seguir trabajando e intentando mejorar. Y lo que falamos, ganar. Intentar capaz que no ser mejor, ser peor y ganar. Hoy necesitamos ganar. Así que nada, lo único que sé es trabajar frente a la adversidad, redoblar esfuerzo y no falar. Falé desde el primer día que yo llegué aquí. Falar poco y hacer mucho. Estamos intentando hacer mucho. Mas está acontecendo que não se está dando, né? Os resultados. Assim que nada. Hoje não é que falar mais. É que esperar o próximo jogo, trabalhar e ganhar.
7: Obrigado, prefeito.
11: Paulo Pesolano e sua entrevista coletiva aqui no Estádio Beira-Rio. Agora, Lucianinho e demais amigos. Olha, o Pesolano não é sentir o golpe. Eu estou tentando achar uma expressão
12: abatido.
11: Assim. Abatido. Ele está abatido, visivelmente. A
12: abatimento
11: primeira,
12: forte.
11: O abatimento, ele está frustrado com o jogo, tá, não acusou ninguém, não teve nenhum tipo de contrariedade dele com ninguém. Com atenção só.
12: Ah, olha, alguém atenção. Mais vai falar?
11: Não, quarta de manhã, o Thiago Rocha está dando aqui. Uhum. Quarta de manhã tem a representação e terça-feira tem a apresentação do Nicolas Eliasson. Mas então está dizendo, Lucianinho, ele está... Esse jogo abateu muito ele. Acho que ele não teve tempo ainda de superar a própria frustração. Como a torcida do Inter também, né? Nitidamente ficou frustrada ao terminar a partida. Então, é daqueles jogos, eu estou tentando me lembrar qual foi um técnico. Eu acho que era o... Eu tenho a impressão que não era o tempo do Cudê, aquela partida para o Fluminense. Que depois, lembra que depois ele falava, volta e meia, que o Fluminense... Tem jogos que às vezes abatem o técnico. Acho que de hoje talvez o Pesolano não vá guardar pela importância que possa ter, como o Cudê falava repetidamente depois do que aconteceu naquele jogo do Fluminense pela Libertadores da América. É jogos que marcam o treinador. Mas ele estava nitidamente contrariado, não expôs nenhum tipo de responsabilidade de alguém, assim, não expôs ninguém. Mas eu vi um Pesolano hoje frustrado, extremamente frustrado. Ele não estava preparado para vir falar desse empate.
12: Muito bem, o balanço final na repercussão aí do empate do Internacional com, eu ia dizer, derrota, Diogo Oliveira, porque o ambiente aqui, enfim, o que paira no ar é um empate com gosto de derrota, né, Diogo?
13: Foi uma derrota.
12: É.
13: Foi uma derrota.
12: Acho que indiretamente acabou sendo, né, Diogo?
13: Tinha de vencer o jogo. Se o Inter não conseguir vencer jogos no Beira-Rio, ele vai cair. É assim. A campanha que não ganha em casa. São 3 meses sem vencer em casa e contra um adversário direto. Era um adversário direto. É, o abatimento do Pezzulano, primeiro, é visível. É, mas, assim, a minha explicação para o abatimento dele é que ele é um treinador inteligente. Ele está vendo que não há mais muito o que fazer. Quando vem uma pergunta sobre o erro do Alejandro, que faz uma falta com o jogador de costas, e aí depois o erro do goleiro em colocar um na barreira, um erro infantil, e aí, sabe? E ele, a pergunta é longa, e ele, na hora de responder, diz: você tem razão, é isso mesmo, a gente vai tentar melhorar. Aquilo ali é um técnico que, assim, ele não tem como... ele não tem como fazer o Alejandro, dentro da área, a bola fraca na frente dele, colocar o pé em vez de furar em bola e acertar o gol dentro da pequena área sem goleiro. Ele não tem como fazer isso, entende? Ele não tem outro centroavante. Não tem, o Inter não conseguiu contratar, o Inter perdeu o Borré um tempão e não veio ainda o outro centroavante. Então ele entrou o Alejandro porque ele precisa trocar os jogadores.
12: Semana passada, 2 de julho, foi a data que o Borré deixou o Inter.
13: Então, assim, eu apenas discordo e acho que tem um pouco de retórica aí, porque ele também não vai colocar a culpa nos seus jogadores, porque ele precisa deles para tentar sair dessa situação. É que essa ideia de que você é melhor porque cria e não faz o gol, isso é um erro, né? Não é assim que funciona. Não fazer o gol, mesmo criando, é um pecado grave. O futebol é feito de gols, você tem que fazer gols para vencer. Então eu questiono essa questão de que é o melhor, foi melhor, mas não fez o gol, puxa vida, o que está acontecendo? Está acontecendo que é um padrão que se repete, incapacidade técnica para fazer o gol. E isso é um problema gravíssimo, seríssimo. O Inter não é o terceiro ataque do campeonato apenas, o segundo pior ataque, por nada, não é acaso. Não é coincidência, como em algum momento ali da entrevista pode aparecer. Isso é um padrão que se repete. Jogadores que não têm a terminalidade, ali a rotina dentro da área, de fazer o gol, não tem o centroavante, não tem um atacante que faz 2 gols e precisa de 8 chances para fazer 2 gols, ou 1 gol, como fez o Carbonero hoje. Isso aí não é acaso. Isso aí é uma questão técnica dos jogadores, de um elenco que vem sendo diminuído há bastante tempo. E me parece que a entrevista dele é um pouco isso. É um cara que está vendo as perguntas e ele sabe que não tem mais o que responder. Inclusive, né, Lucianinho, Zé, quem nos ouve, respostas curtas. Ele não é de dar respostas curtas, mas assim, não tem mais muito o que responder. O que ele vai dizer? Que o Alejandro estava jogando mal, que fulano não joga pouco, que o Vitinho era reserva, que o Carbonero era reserva. Ele não pode dizer isso numa entrevista, né? Então me parece assim um treinador com esgotamento. A parte dele ele está entregando, mas tem uma outra que também não pode entrar em campo e decidir.
12: Mas eu tenho uma questão para te colocar, Diogo e Zé, por favor, e Jason, fiquem à vontade aí, que é a seguinte: a gente estava até conversando, Jason, há pouco ali, a gente estava com o Bolívar aqui na zona mista. A impressão que ficou é de que no segundo tempo o Inter, tudo bem, deu a bola pro Remo, mas deu demais a bola pro Remo, né, em termos de posse. Eu, vendo o jogo, fiquei com essa impressão. Até esse dado eu não tenho, Diogo, tu que é o homem que daqui a pouco tem os dados aí. No segundo tempo, a impressão que ficou para mim é de que o Inter entregou demais a bola para o Remo no segundo tempo. E daí também coloca um risco maior de daqui a pouco ter um revés, um resultado que era de vitória.
13: É, no segundo tempo, a posse de bola do Remo, tô olhando aqui, 67%.
12: Imagina,
13: é muito,
12: Diogo, é muito. Muita coisa.
13: No primeiro tempo foi 54% para o Remo, 46% para o Inter. Meio parelho, né? Enfim,
12: mas mais de 60% é muito,
13: aí,
12: Diogo.
13: De fato é grave. Mas mesmo assim...
12: É que isso não ganha jogo, né? Vamos combinar, mas se mata o jogo,
13: assim, não foi uma nem duas chances. Foram três, assim, o Carbonero teve duas chances claríssimas. O Bruno Henrique teve uma de dentro da área, sozinho.
14: O Alan Patrick teve uma chance chute no lado esquerdo, Diogo. Ele dá o passe para trás.
13: Se uma dessas duas é convertida, sem goleiro praticamente, ou quase isso, o jogo muda completamente o cenário. Aí o jogo ficava relativamente tranquilo. Às vezes você vai perdendo gols, aí nervosismo, são jogadores que não estão acostumados, alguns deles, não todos, né, a estar tá nesse ambiente de ganhar, enfim, estão sempre nessa situação de sofrer demais. E aí o Inter foi penalizado por isso. Né? Se o Inter mata o jogo, se o Carbonero faz aquele gol no começo do segundo tempo, eu sei que se a minha avó não tivesse morrido, estava viva, mas é que a gente está no debate de jogadores que não tem tanta qualidade assim e por isso eles perdem os gols, não é acaso. Mas se aquele gol acontece, aí não tem 67% de posse de bola para o Remo, aí o jogo estava acabado ali. Né? Mas enfim, você tem razão no seguinte, o único jeito que a gente está vendo o Inter jogar é esse, né? Ele só tem como jogar como entregando a bola para o adversário e jogando no contra-ataque. Se não sai o gol do contra-ataque, acabou. E isso é um problema de fato.
12: Faltando 8 para as 11, depois do balanço, tem Esporte Companhia com Rafael Colli em debate. O debate hoje vai ser quente a partir das 11h30. Daqui a pouco, Rafael de Vera vem com as notas de GZH.
0: Sabinho, ó.
12: Fala, Zé Alberto.
0: Aqui, tudo bem?
12: Zé chegou aqui, agora estamos juntos. E a gente estava falando aqui, quando o jogo terminava, né? Um pouquinho mais das impressões da coletiva. Me passou, e eu comentei contigo agora que fora do ar, um abatimento. Olha, eu já vi treinadores abatidos com resultado que não é bom. Mas me passou uma ideia de um Pezzolano quase nocauteado, Zé Alberto.
0: Não, hoje foi. Hoje ele estava... A decepção dele por tudo que aconteceu. As próprias... Se a gente for ouvir bem assim, as respostas dele... por exemplo, na primeira, aquela da que eu perguntei se tinha faltado perícia para o Inter, o Pezzolano, ele disse, não, deu tudo certo até o último lance. Não deu tudo certo. A questão essa dos gols que depois foi tocada por ele, a questão dos gols perdidos, ela não deu certo. Era para o Inter ter feito 2 ou 3 gols no Remo e por
12: se isso. Faz os gols, dá certo e não tem um empate.
0: E aparentemente, por imperícia, o Inter acabou não fazendo os gols, até estou cobrando mais os gols perdidos do que podendo cobrar a falta que o Alejandro errou muito, mas não foi ali. Eu acho que faltou a decisão que o Inter teve no primeiro lance. O Inter começa o jogo mostrando eficiência e depois... Então, mas o que ficou da coletiva também, eu acho que ele só faltou ele dizer, realmente o Sanabria está chegando. Ele confirmou, claro, o Elisson já estava confirmado, ele não entrou em detalhes até de previsão, de movimentação do jogador, mas ele praticamente confirmou que está chegando, ele está chegando um centroavante aí. Com as informações que a gente cruza com o que vem da Itália, então tá...
12: Pois é.
0: É o Sanabria mesmo, só que o Sanabria, né, tem números que... Os números, a carreira dele até, digamos que ela promete. Ela sustenta, mas os últimos números o Felipe Duarte trouxe hoje não são assim legais. Tomara que no Inter seja diferente.
12: E eu até fui, Zé, no Instagram do Sanabria... Instagram oficial do jogador, que está para ser confirmado pelo Inter, né? A informação que vem da Itália de que ele está viajando para Porto Alegre e assina contrato até 2029, dezembro de 2029. 6 dias atrás, a última postagem, ele estava de vacaciones, férias. Aí tem que ver a questão para chegar e jogar, né?
15: Tem isso, né, gente?
12: Tem isso, Luciano.
13: Mas assim, ó...
12: Só que o Inter, né, Diogo, precisa de alguém para ontem.
13: Quero ter todo cuidado, assim, também para não crucificar o Alejandro, enfim, não quero fazer isso, né? Não, acho que nem é a nossa função, assim, colocar um cara para Cristo e tal. Mas o Alejandro, ele tá meio de férias, né? Ele entra e não consegue competir. Hoje ele falhou porque ele não consegue competir, ele demora, ele está sem mobilidade para girar, para tomar a frente no lance. E não tem outro jogador para entrar, né? O Alan Patrick, ele vai ter de sair porque ele não suporta o jogo inteiro. Então tem que colocar alguém para fazer a função ali na frente. E é só ele que tem, não tem outro, entende? Então o Sanabria, se ele chegar com um pouquinho mais de força física... ele já vai estar entregando mais que o Alejandro. E a gente está falando de uma régua absurda, assim, para o padrão que o Inter precisa para não ser rebaixado. Né? A gente está falando de um jogador com centroavante que não consegue dar resposta física mínima, que se apresentou não nas condições ideais, e um outro que estava de férias. É difícil, eu fico tentando me colocar no lugar do Pezzolano. Eu não estou aqui absolvendo o Pezzolano e dizendo que ele é o... melhor técnico do planeta, como alguém de repente pode dizer. Não é isso, né? Ele também comete equívocos. Eu lembro
12: Matheus Bahia.
13: Eu lembro lá no Bruno Gomes, quando foi lateral esquerdo, ele errou pra caramba, mas...
12: Matheus Bahia ali, Diogão.
13: Foi bem no jogo, hein?
12: Foi bem. Então, tá, vamos chegou ouvir, na zona mista aí, vamos
15: lateral
12: lá.
15: Lateral esquerdo do Inter vai falar.
16: Em vista ao adversário, a situação na zona de rebaixamento, jogo de 6 pontos e como reverter isso até pro torcedor. Aonde tá a esperança do torcedor colorado?
17: Cara, acho que hoje a gente não foi tão efetivo quanto os outros jogos, né? Não acredito que a gente fez um jogo ruim. Sei que a gente não fez um jogo igual como a gente fez contra o Flamengo, contra o Corinthians em casa, mas criamos muitas chances, não concluímos, faz parte do futebol também. Mas acredito que o torcedor não vai deixar de estar com a gente, porque se ele veio hoje é porque ele acredita no que a gente fez nos últimos jogos. E sim, a gente não fez um jogo igual aos outros, mas acho que eles não vão deixar de acreditar na gente por causa disso.
18: Como torcedor, Matheus, como que está a reação do grupo com esses gritos de vergonha, de vaias? Mais uma vez, hoje o time não consegue vencer dentro de casa. Internamente, como que o grupo reage a isso?
17: Cara, é torcedor, é emoção. É, o torcedor vem na esperança de ver o Inter ganhar. Então não tinha sentimento pior para eles, né, do que a gente não vencer. Então a gente no vestiário ficou muito triste ali, mas já acabou o jogo, a gente não pode ficar mais remoendo isso, sendo que a gente no sábado a gente tem um jogo muito difícil aqui em casa de novo. Então a gente precisa virar a página, a gente sabe que a gente precisa fazer diferente para poder ganhar o jogo sábado.
19: Matheus, você acha que a oscilação do Internacional é o principal problema da temporada? Por que o Inter não consegue repetir em uma sequência de jogos as mesmas performances, por exemplo, contra Palmeiras e Flamengo?
17: Cara, é difícil porque se nas oportunidades que a gente fez, a gente tivesse feito gol, a história seria outra, né? A gente não teria feito um jogo ruim, a gente não teria oscilado. Então, é do futebol, a gente não conseguiu concluir quando a gente teve a chance, mas não acredito que a gente tá oscilando. Acho que hoje a gente não conseguiu efetivar o resultado, né? Que a gente poderia ter resolvido o jogo bem antes. Mas não acredito que a gente está oscilando, não. Acho que a gente fez um bom jogo, não como os outros, mas não se trata de uma oscilação.
20: Aí, a assessoria liberou apenas 3 perguntas. Bom. Matheus Bahia, que está suspenso, não vai enfrentar o Atlético Mineiro no próximo sábado.
12: É, Diogo, esse é um problema que tem o peso. Bom, só ele ficou com o terceiro cartão, né, Zé?
0: Só ele. E nem o Pezzolano levou o cartão.
12: É, nem o Pezzolano.
0: Eu até fiquei olhando, porque o Pezzolano ele foi ao árbitro depois. E é possível, o árbitro poderia até dar cartão amarelo, mas então...
12: Como ele reclamou, né?
0: Ele foi lá, falou com o árbitro, não sei toda a conversa, se foi...
12: Sim, realmente... mas não tomou cartão, né?
0: Não, porque seria ser mostrado o cartão. Não foi mostrado, então não tem
21: problema. Eu até tô vendo pela súmula se vai sair alguma coisa,
0: inclusive para mas eu acho que não,
21: vai dar gol contra, né?
12: Pelo desvio, tu diz, Bertão?
0: Mas acho que não, viu? Eu acho que não, porque o Jason estava vendo do lado, bem próximo, e eu estava vendo do ângulo oposto, eu estava vendo do outro lado. Eu achei que a bola tinha feito uma curva grande.
20: Ela segue o trajeto, só que ela sobe um pouco mais.
0: Exatamente, acho que não é para colocar...
22: Não sei se o Matheus Cunha ia conseguir chegar, não. Ele demora demais para reagir na cobrança de falta ali, né? Mas enfim, isso é mais
12: importante. Teve um delayzinho para ele chegar.
22: Não tem como saber.
20: Na conversa que nós tivemos com o Bolívar aqui no off, né, Lucianinho?
12: Isso.
20: Ele fala algo muito interessante. Ele diz que conversa com o Klemer, né? Dois, poxa, jogaram juntos, por óbvio. E ele disse que o Klemer falava pra ele que essas faltas de longe, a barreira serve de referência pro batedor. Ele sabe, o batedor, que se ele mirar na barreira, ela tá protegendo o canto direito do goleiro ou esquerdo, onde ela estiver posicionada. E que se ela passar, bom, uma coisa ele sabe, vai no gol.
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26: 11 horas e 1 minuto.
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24: 20 graus.
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3: 11:31.
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2: 19 graus.
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0: 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Estamos chegando ao final deste dia. Com certeza, olhando para trás, sentimos nosso coração muito feliz por aquilo que realizamos de bem. Talvez um misto de dor e decepção marcara nosso dia. Muitas coisas realizamos, outras ficaram por realizar. Logo, logo será um novo dia. Tudo pode ser recomeçado. Renovam-se as esperanças e a certeza de que tudo poderá ser realizado com amor e com carinho. Poderemos estender nossa mão e compartilhar o nosso afeto, ternura, sorriso com os doentes, os pobres, os desvalidos, os sofridos por tantos males que nos afetam. Que Deus receba com generosidade tudo aquilo que realizamos de bem neste dia. Nos perdoe pelos erros e limitações. E em sua infinita bondade e amor, nos conceda uma noite tranquila e um sono reparador. Amanhã Ele estará conosco. Nós estaremos com Ele e tudo então será maravilhoso. Que o Senhor esteja ao nosso lado para nos acompanhar, diante de nós para nos conduzir, sobre nós para nos iluminar, dentro de nós para nos fortalecer e nos livrar de todos os males, medos, angústias, ansiedades e perturbações. Que Ele conduza nossos passos no caminho do bem e no caminho da paz. Amigo ouvinte, muito boa noite, um ótimo descanso e durma em nome de Deus Pai, do Deus Filho e do Deus Espírito Santo. Amém.
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5: 19 graus.
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Muito bom dia nessa madrugada de terça-feira. Depois do Tua Essência chegando por aqui, eu, Daniel Rodrigues, te fazendo companhia até as 3 horas da manhã. Das 3 às 5, retorna ele, Gilmar Ferreira, no comando da nossa madrugada aqui nas emissoras que integram a nossa rede. Você tem uma excelente terça-feira pela frente, eu desejo de todos os profissionais aqui da Rede Tua Rádio. Chegando agora muita música, o espaço da informação e também as mensagens para a gente começar com o pé direito essa terça-feira. Bom dia!

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1: Olá pessoal, nesta terça-feira seguimos com o calor fora de época predominando aqui na região da Serra e Campos de Cima da Serra, em grande parte do Rio Grande do Sul, seguimos com a presença do sol e apenas variação de nebulosidade. A expectativa nesta terça-feira é de que os termômetros vão subindo de forma bem rápida e as máximas previstas podem oscilar entre 25 e 27 graus, olha até em alguns pontos aqui, podendo chegar aos 28 graus. A tendência é de que na quarta-feira o dia ainda comece também mais estável por aqui. Mas ao longo da tarde nós vamos ver as instabilidades lá da metade sul começarem a crescer e se deslocar também pelo centro-norte do estado. E mais para o final da quarta-feira também se aproximam aqui da nossa região. Por isso, na quarta-feira à noite, madrugada, manhã de quinta-feira, as instabilidades já podem trazer pancadas de chuva e essas pancadas de chuva podem vir também acompanhadas de temporais. A expectativa é de que na quinta-feira a temperatura da tarde já não passe dos 21, 22 graus. E aí na sexta-feira as instabilidades vão seguir predominando por aqui e a temperatura deve cair bem mais. Com a previsão do tempo, Kátia Valente.
0: Previsão do tempo. Meia-noite e 18 minutos.

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aqui da Rede Tua Rádio. Você que está nessa madrugada, muito obrigado pela companhia, muito obrigado pela audiência. Nós vamos juntos até às 5 horas da manhã com os nossos quadros, com as nossas mensagens, os momentos de reflexão, né? Que a gente dá aquela respirada mais funda, faz aquele momento de espiritualidade sempre presente aqui na Rede Tua Rádio. Bom dia!

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0: Amigos ouvintes, Falando com Deus é o nosso encontro de início de tarde para juntos pensarmos na vida e partilharmos a esperança, que nem sempre encontra espaço devido ao ritmo acelerado que envolve a vida de todos nós. O pensamento de hoje assim nos diz: não seja como um lago, satisfeito dentro dos seus limites. Seja como um oceano, procure abrir-se para um horizonte infinito. As águas de um lago, elas dificilmente avançam, permanecem limitadas dentro das respectivas margens. Com o oceano, acontece o contrário. O oceano vai ampliando sua presença, manifestando sua vitalidade e capacidade. Assim é nossa vida. Podemos encaminhar nosso viver de uma forma que, dia após dia, as coisas não se modificam, sempre naquele mesmo ritmo, sempre dentro de margens previamente estabelecidas. Se assim nos acomodarmos, a vida não irá se superar e nem surpreender. Precisamos avançar na vida. Claro, se necessário for, até recuar, mas nunca se acomodar ou se amoldar. A vida é infinita. Somos capazes de muito mais do que imaginamos. Carregamos dentro de nós a eternidade, o ilimitado. Vamos construir vida e esperança a cada dia. Sempre dentro daqueles limites que não diminuem a vida e nem tiram a liberdade. Pelo contrário, abrem espaços que empolgam e desafiam. Peçamos a bênção de Deus sobre todos nós, que o Deus da vida e da esperança nos abençoe e nos proteja. Em nome do Pai, do Filho e do Espírito Santo. Amém. Uma boa tarde para todos.
1: Meia-noite e 41 minutos.

0: boa música desta madrugada de terça-feira. Muito obrigado pela tua audiência, você que está desde o radinho mais antigo até o mais moderno dos smartphones, sintonizado aqui em uma das emissoras que integram a rede Tua Rádio. Seguimos com mais música, mais mensagens e também o espaço da informação. Daqui a pouco, tem os destaques nacionais e internacionais das últimas horas.
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1: Cari fratelli e sorelle, buona domenica!
2: O Ângelus Dominical do Papa Leão XIV foi em Castel Gandolfo, para onde se dirigiu por ocasião da solenidade da Assunção da Virgem Maria. Nesta festa, afirmou o pontífice, contempla-se Nossa Senhora na sua inseparável relação com o Filho. Nem mesmo a morte conseguiu interromper essa comunhão de alma e corpo, que é a vida eterna.
1: Ogni domenica ci ricorda que la stessa pienezza è riservata a chi segue Gesù.
2: Assim, todos os domingos, ela nos recorda que essa mesma plenitude está reservada a quem segue Jesus. A sua ressurreição não é um acontecimento do passado, mas uma vida nova que nos envolve. Isso é demonstrado hoje pela mulher cananeia, protagonista do Evangelho proclamado na liturgia. Apesar de não pertencer ao seu povo e de viver numa região estrangeira, ela procura insistentemente falar com Jesus, desejando a paz para sua filha atormentada. Os discípulos a veem como uma pessoa incômoda e o próprio Jesus resiste aos seus pedidos. A um certo momento, porém, acontece algo inesperado. Jesus se deixa tocar pelo que vê e ouve e por fim diz: mulher, grande é tua fé, faça-se como desejas.
1: Anche oggi la Chiesa può lasciarsi sorprendere dall'opera di Dio.
2: Também hoje a igreja pode deixar-se surpreender pela obra de Deus e comunicar a paz de Cristo para além das fronteiras já traçadas. A sua missão é antecipada pela graça divina, que atua no segredo das consciências, de modo que em cada encontro, mesmo naqueles que perturbam os nossos planos, é preciso prestar atenção, abrir os olhos e abrir o coração ao que Deus nos quer dizer. Para o Santo Padre da mulher cananeia, devemos aprender a humildade e a determinação.
1: Grazie alla sua fede, impariamo che la tavola di Dio è preparata per tutti.
2: Graças à sua fé, aprendemos que a mesa de Deus está preparada para todos e que a ninguém estão reservadas só as migalhas, porque cada um, junto do Pai, tem o seu lugar. À luz desta fé, as desigualdades, as discriminações e as barreiras que pisam a dignidade de tantos filhos e filhas de Deus tornam-se insuportáveis. O pontífice concluiu recordando aos fiéis que somos a Igreja de Jesus Cristo no mundo atormentado, que procura a paz. A Maria, nossa mãe, pedimos que interceda por nós. Ao final da locução mariana, o Papa concedeu a todos os fiéis a sua bênção apostólica.
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3: Uma hora e 20 minutos.

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1: Se você está deprimido, você está vivendo no passado. Se você está ansioso, você está vivendo no futuro. Se você está em paz, você está vivendo no momento presente. Existe somente uma idade para a gente ser feliz. Somente uma época na vida de cada pessoa em que é possível sonhar e fazer planos e ter energia bastante para realizá-las, a despeito de todas as dificuldades e obstáculos. Uma só idade para a gente se encantar com a vida e viver apaixonadamente e desfrutar tudo com toda a intensidade, sem medo, nem culpa de sentir prazer. Fase dourada em que a gente pode criar e recriar a vida, a nossa própria imagem e semelhança, e vestir-se com todas as cores e experimentar todos os sabores e entregar-se a todos os amores sem preconceito nem pudor. Tempo de entusiasmo e coragem, em que todo desafio é mais um convite à luta que a gente enfrenta com toda a disposição de tentar algo novo, de novo e de novo, e quantas vezes for necessário. Essa idade, tão fugaz na vida da gente, chama-se presente e tem a duração do instante que passa. Mensagem que inspira o bem aqui na Rede Tua Rádio, a idade de ser feliz.
2: Uma hora e 43 minutos.

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1: 18 de agosto, dia do estagiário. Os aniversariantes do dia. O cantor e compositor brasileiro Vitor.

Fatos do dia. Em 1915, nasceu o famoso pintor ítalo-brasileiro Aldo Locatelli, de grande importância no cenário artístico do estado do Rio Grande do Sul, onde passou a fase final de sua carreira. Abordou preferencialmente a temática religiosa. Locatelli morreu no dia 3 de setembro de 1962, em Porto Alegre. 1952. Não.

0: nasceu o ator, dançarino, cantor e compositor norte-americano Patrick Swayze. Dirty Dancing e Ghost foram os filmes pelos quais o ator ficou mais conhecido. Swayze morreu em 14 de setembro de 2009, aos 57 anos. Em 1964, a África do Sul é banida dos Jogos Olímpicos pelo Comitê Olímpico Internacional por não renunciar ao regime do apartheid. Em 1993, morreu em São Paulo, aos 66 anos, o escritor de novelas Cassiano Gabus Mendes. Ele foi autor de novelas de grande sucesso como Anjo Mal, Locomotivas, Que Rei Sou Eu, Meu Bem, Meu Mal e Elas por Elas, 1995. Estreou nos cinemas dos Estados Unidos o filme Mortal Kombat. A obra foi baseada no popular videogame do mesmo nome. O filme ficou 3 semanas em primeiro lugar nas bilheterias norte-americanas e arrecadou mais de 122 milhões de dólares em todo o mundo. Mário Vivan para a tua rádio.
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1: Olá pessoal, nesta terça-feira seguimos com o calor fora de época predominando aqui na região da Serra e Campos de Cima da Serra, em grande parte do Rio Grande do Sul, seguimos com a presença do sol e apenas variação de nebulosidade. A expectativa nesta terça-feira é de que os termômetros vão subindo de forma bem rápida e as máximas previstas podem oscilar entre 25 e 27 graus, olha até em alguns pontos aqui, podendo chegar aos 28 graus. A tendência é de que na quarta feira, o dia ainda comece também mais estável por aqui. Mas ao longo da tarde nós vamos ver as instabilidades lá da metade sul começarem a crescer e se deslocar também pelo centro-norte do estado. E mais para o final da quarta-feira também se aproximam aqui da nossa região. Por isso, na quarta-feira à noite, madrugada, manhã de quinta-feira, as instabilidades já podem trazer pancadas de chuva e essas pancadas de chuva podem vir também acompanhadas de temporais. A expectativa é de que na quinta-feira a temperatura da tarde já não passe dos 21, 22 graus. E aí na sexta-feira as instabilidades vão seguir predominando por aqui e a temperatura deve cair bem mais. Com a previsão do tempo, Kátia Valente.
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2: 2 horas e 24 minutos.

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Nessa madrugada de terça, eu, Daniel Rodrigues, vou ficando por aqui, agradecendo mais uma vez a tua companhia. Muito obrigado e muito obrigado. Na sequência, chega o Gilmar Ferreira para te fazer companhia e para comandar a madrugada aqui da Rede Tua Rádio nessa terça. Um excelente dia pela frente a você, um excelente dia pela frente aos seus amigos e aos seus familiares. Paz e bem e santa alegria. Música.

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1: Neste dia 18 de agosto, os três bem-aventurados mártires capuchinhos da Revolução Francesa. Bem-aventurado Frei João Luiz de Besançon, nasceu em 1720, fez-se capuchinho na cidade de Lyon em 1740. Sua vida viveu em dois conventos de Lyon. Nos últimos anos, tendo sido fechados os conventos, se retirou para casa de parentes. Em 1793, foi preso e morreu martirizado num tipo de campo de concentração dentro do navio, em 1794. Ele tinha 74 anos. Bem-aventurado Frei Protásio de Sies, nasceu em 1747 e morreu em 1793, com 46 anos. Fez-se frade em 1767. Era secretário provincial da Normandia. Foi levado preso em 1793. Sua morte deu-se no mesmo navio. Bem-aventurado Frei Sebastião de Nancy. Nasceu em 1749 e morreu no mesmo navio em 1794, com 45 anos de idade. Fez-se capuchinho em 1768. Nos anos de 1778 e 1789, trabalhou pastoralmente em muitas paróquias da Diocese de Metz. 18 de agosto, os três bem-aventurados mártires capuchinhos da Revolução Francesa.
0: Duas horas e 50 minutos.

aqui da Rede Tua Rádio. Você que está nessa madrugada, muito obrigado pela companhia, muito obrigado pela audiência. Nós vamos juntos até às 5 horas da manhã com os nossos quadros, com as nossas mensagens, os momentos de reflexão, né? Que a gente dá aquela respirada mais funda, faz aquele momento de espiritualidade sempre presente aqui na Rede Tua Rádio. Bom dia!

0: para além do olhar. Um jovem de 24 anos, olhando pela janela do trem, gritou: "Pai, olha as árvores andando para trás." E o pai sorriu serenamente. Um casal que estava sentado no banco ao lado olhou com piedade para o comportamento infantil daquele rapaz. Após alguns minutos, o rapaz novamente exclamou: "Pai, veja as nuvens correndo com a gente." E o casal não resistiu. Pensando que o rapaz era mentalmente deficiente, disse para aquele velho pai: "Por que o senhor não o leva a um bom médico?" E o velho pai sorriu e disse: "Acabamos de sair do hospital. Meu filho era cego de nascença e acabou de recuperar hoje a visão." E o casal simplesmente inclinou a cabeça, sem esboçar nenhuma palavra. A facilidade de emitir julgamento parece estar arraigada no coração humano. Uma simples atitude é suficiente para que rapidamente se formule uma opinião ou se faça um comentário a respeito de outra pessoa. A grande maioria desconsidera que cada um tem uma história de vida. Não poucas vezes o que os olhos veem e os ouvidos ouvem não coincidem com a realidade existencial. Cada pessoa é um mundo. Cada história tem um contexto. Nem sempre as atitudes revelam a real identidade de uma pessoa. A prudência em multiplicar palavras em relação aos outros deveria fazer parte do nosso cotidiano. A liberdade de expressão é uma conquista histórica. Porém, o compromisso com a verdade está acima de qualquer parecer. As relações humanas seriam diferentes se não fossem proferidos tantos comentários desnecessários a respeito dos outros. Desentendimentos, distanciamentos continuam sendo provocados pelos equívocos em interpretar as atitudes alheias. Como tudo seria diferente se houvesse uma certa lentidão em tentar interpretar as palavras e as atitudes dos conhecidos e também dos desconhecidos. Evitar o julgamento é um princípio norteador da boa convivência. Antes de emitir qualquer parecer, é necessário conhecer um pouco do mundo que cada um carrega consigo. Mesmo que se tenha um contato mais próximo, ainda assim, é impossível compreender o universo que rege a vida das pessoas. Histórias de desentendimentos em decorrência do hábito de julgar relatam incontáveis malefícios. Nada justifica a prática do julgamento. Quem não julga os outros vive melhor consigo mesmo e deixa alegres marcas por onde passa. Até amanhã.
1: Três horas e 20 minutos.

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da Rede Tua Rádio, nessa madrugada, madrugada de um novo dia, né? De um novo dia, que você tenha um excelente dia pela frente. É o desejo de toda a nossa equipe, de todos os profissionais que fazem parte da Rede Tua Rádio. Para você que está nos acompanhando em casa, para você que está trabalhando, fazendo um plantão nessa madrugada, muito obrigado pela companhia, muito obrigado pela audiência. Lembrando que você está sintonizado em uma das emissoras da Rede Tua Rádio. Bom dia!

0: Que alegria falar com você através desse momento. Despertai para o amor. Eu desejo graça e paz, que nós possamos acolher o amor de Deus que nos consola. Eu gostaria de falar sobre algumas luzes para compreender o sofrimento. Por que nós sofremos? O que eu fiz para merecer isto? A questão do sofrimento sempre foi uma questão importante para a filosofia, para a teologia. Não é fácil dar respostas. Um filósofo chamado Leibniz colocou a questão: se Deus é todo-poderoso, por que nós sofremos? Se Ele pode tudo, por que não evita o sofrimento? Um poeta alemão, George Büchner, via no sofrimento a maior prova contra a existência de Deus. Hoje, muitos teólogos nem querem responder sobre a questão do sofrimento. Santo Agostinho diz: a beleza da ordem mundial brilha precisamente nos opostos, mesmo quando o mal se encontra neles e precisa estar a serviço do bem. O sofrimento e o mal são, para Agostinho, o pano de fundo escuro sobre o qual brilha ainda mais claramente a luz do amor de Deus. Um teólogo alemão, falando sobre o sofrimento, ele diz que a onipotência de Deus não significa que Deus possa criar algo extravagante. Da mesma forma, não criaria o ser humano livre e coibiria o sofrimento. Se Deus quer a liberdade criacional, então necessariamente está vinculada a ela a possibilidade do sofrimento. Ou seja, este teólogo está dizendo o seguinte: Deus criou o mundo finito e livre. Quando nós pensamos em algo finito, sempre vai haver sofrimento. Não significa que Deus está permitindo ou que Deus queira o sofrimento. O mundo mesmo é assim. Ou seja, quando nós pensamos que Deus poderia evitar o sofrimento, nós estamos associando ideias. É o mesmo que associar círculo quadrado. Existe um círculo quadrado? Não, não existe. É uma associação de ideias. Eu estou associando a ideia de círculo com a ideia de quadrado. A partir da minha cabeça, na linguagem, dá. Mas na realidade isso não existe. Por isso, pensar que Deus poderia evitar todo o sofrimento é o mesmo que dizer círculo quadrado. Um outro grande teólogo chamado Carhanner fala o seguinte: a incompreensibilidade do sofrimento é uma parte da incompreensibilidade de Deus. E aceitar a incompreensibilidade do sofrimento é, para ele, a maneira concreta de aceitarmos o próprio Deus e de deixá-lo ser como é. Esse teólogo está dizendo: o sofrimento nós não o compreendemos de todo. Como nós não compreendemos de todo Deus? O que se sabe é que Deus está conosco o tempo todo, na alegria e no sofrimento. Quando nós estamos sofrendo, Deus está sofrendo conosco e carregando conosco o sofrimento. Isso deve ser um consolo. Não dá para pensar que no sofrimento Deus nos abandonou, ou mesmo nos perguntarmos por que eu, aludindo que Deus teria me escolhido para me dar sofrimento. Não. Que nós possamos hoje meditar sobre esse tema, mas ao mesmo tempo encontrar sempre no amor de Deus o consolo que nos acalma. Mais mensagens através do nosso site padrezequiel.com.br. Um forte abraço, Deus te abençoe e te guarde, em nome do Pai, do Filho e do Espírito Santo. Amém.
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2: Três horas e 47 minutos.

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aqui da Rede Tua Rádio. Você que está nessa madrugada, muito obrigado pela companhia, muito obrigado pela audiência. Nós vamos juntos até às 5 horas da manhã, com os nossos quadros, com as nossas mensagens, os momentos de reflexão, né? Que a gente dá aquela respirada mais funda, faz aquele momento de espiritualidade sempre presente aqui na Rede Tua Rádio. Bom dia!

da Rede Tua Rádio, nessa madrugada, madrugada de um novo dia, né? De um novo dia, que você tenha um excelente dia pela frente. É o desejo de toda a nossa equipe, de todos os profissionais que fazem parte da Rede Tua Rádio. Para você que está nos acompanhando em casa, para você que está trabalhando, fazendo um plantão nessa madrugada, muito obrigado pela companhia, muito obrigado pela audiência. Lembrando que você está sintonizado em uma das emissoras da Rede Tua Rádio. Bom dia!

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1: Senhor, nós, vossos filhos e filhas amados, nos sentimos chamados e enviados a construir vosso reino. A messe é grande e necessita de mãos que cuidem e consolem. Ajudai-nos a trabalhar na acolhida de quem sofre e na transformação de tudo o que fere a dignidade humana. Nós te bendizemos, Pai, Senhor do céu e da terra, porque chamaste à vida consagrada tantos homens e mulheres, e vos pedimos que os ensine a ser uma presença viva do seu modo de existir e de atuar, para que o amor se torne profecia e ternura, vida nova e testemunho para todos os que se achegarem a eles, e que cada dia mais os jovens se decidam por doar a sua vida toda a Deus na vida consagrada e religiosa. Amém. Neste novo dia, o Senhor te abençoe e te guarde. O Senhor faça brilhar sobre ti sua face e se compadeça de ti. O Senhor volte para ti o seu rosto e te dê a paz. O Senhor te abençoe, Pai, Filho e Espírito Santo.

0: Iniciamos este novo dia com as bênçãos de Deus e proteção de Nossa Senhora, Virgem Maria. Em nome do Pai, do Filho e do Espírito Santo. Amém. Creio
1: em Deus, Pai Todo-Poderoso, Criador do céu e da terra, em Jesus Cristo, seu único Filho, nosso Senhor, que foi concebido pelo poder do Espírito Santo, nasceu da Virgem Maria, padeceu sobre Pôncio Pilatos, foi crucificado, morto e sepultado, desceu à mansão dos mortos, ressuscitou o terceiro dia, subiu ao céu, está sentada à direita de Deus Pai Todo-Poderoso, onde há de vir julgar os vivos e os mortos. Creio no Espírito Santo, na Santa Igreja Católica, na comunhão dos santos, na remissão dos pecados, na ressurreição da carne, na vida eterna. Amém.
0: Pai nosso que estais no céu, santificado seja vosso nome. Venha a nós o vosso reino. Seja feita a vossa vontade, assim na terra como no céu.
1: O pão nosso de cada dia nos dai hoje, perdoai as nossas ofensas, assim como nós perdoamos a quem nos tem ofendido. E não nos deixeis cair em tentação, mas livrai-nos do mal. Amém.
0: O anjo do Senhor anunciou a Maria.
1: E ela concebeu do Espírito Santo.
0: Ave Maria, cheia de graça, o Senhor é convosco. Bendita sois vós entre as mulheres, e bendito o fruto do vosso ventre, Jesus.
1: Santa Maria, Mãe de Deus, rogai por nós, pecadores, agora e na hora de nossa morte. Amém.
0: Eis aqui a serva do Senhor.
1: Faça-se em mim segundo a vossa palavra.
0: Ave Maria, cheia de graça, o Senhor é convosco. Bendita sois vós entre as mulheres, e bendito o fruto do vosso ventre, Jesus.
1: Santa Maria, Mãe de Deus, rogai por nós, pecadores, agora e na hora de nossa morte. Amém.
0: O Verbo Divino se fez carne
1: e habitou entre nós.
0: Ave Maria, cheia de graça, o Senhor é convosco. Bendita sois vós entre as mulheres, e bendito o fruto do vosso ventre, Jesus.
1: Santa Maria, Mãe de Deus, rogai por nós, pecadores, agora e na hora de nossa morte. Amém.
0: Glória ao Pai, ao Filho e ao Espírito Santo.
1: Como era no princípio, agora e sempre. Amém.
0: Ó meu bom Jesus,
1: perdoai-nos, livrai-nos do fogo do inferno, levai as almas todas para o céu, e socorrei principalmente as que mais precisarem.
0: Nossa Senhora de Fátima e São Francisco,
1: rogai por nós.
0: E nesta terça-feira, contemplamos os mistérios dolorosos. E neste primeiro mistério doloroso, contemplamos
1: a oração e agonia de Jesus no Getsêmani. Pai nosso que estais no céu, santificado seja o vosso nome. Venha a nós o vosso reino, seja feita a vossa vontade, assim na terra como no céu.
0: O pão nosso de cada dia nos dai hoje, perdoai as nossas ofensas, assim como nós perdoamos a quem nos tem ofendido. E não nos deixeis cair em tentação, mas livrai-nos do mal. Amém.
1: Ave Maria, cheia de graça, o Senhor é convosco. Bendita sois vós entre as mulheres, e bendito é o fruto do vosso ventre, Jesus.
0: Santa Maria, Mãe de Deus, rogai por nós, pecadores, agora e na hora da nossa morte. Amém.
1: Ave Maria, cheia de graça, o Senhor é convosco. Bendita sois vós entre as mulheres, e bendito é o fruto do vosso ventre, Jesus.
0: Santa Maria, Mãe de Deus, rogai por nós, pecadores, agora e na hora da nossa morte. Amém.
1: Ave Maria, cheia de graça, o Senhor é convosco. Bendita sois vós entre as mulheres, e bendito é o fruto do vosso ventre, Jesus.
0: Santa Maria, Mãe de Deus, rogai por nós, pecadores, agora e na hora da nossa morte. Amém.
1: Ave Maria, cheia de graça, o Senhor é convosco. Bendita sois

0: E a Mãe de Deus, rogai por nós, pecadores, agora e na hora de nossa morte. Amém.
1: Ave Maria, cheia de graça, o Senhor é convosco. Bendita sois vós entre as mulheres, e bendito é o fruto do vosso ventre, Jesus.
0: Santa Maria, Mãe de Deus, rogai por nós, pecadores, agora e na hora da nossa morte. Amém.
1: Ave Maria, cheia de graça, o Senhor é convosco. Bendita sois vós entre as mulheres, e bendito é o fruto do vosso ventre, Jesus.
0: Santa Maria, Mãe de Deus, rogai por nós, pecadores, agora e na hora da nossa morte. Amém.
1: Ave Maria, cheia de graça, o Senhor é convosco. Bendita sois vós entre as mulheres, e bendito é o fruto do vosso ventre, Jesus.
0: Santa Maria, Mãe de Deus, rogai por nós, pecadores, agora e na hora da nossa morte. Amém.
1: Ave Maria, cheia de graça, o Senhor é convosco. Bendita sois vós entre as mulheres, e bendito é o fruto do vosso ventre, Jesus.
0: Santa Maria, Mãe de Deus, rogai por nós, pecadores, agora e na hora da nossa morte. Amém.
1: Glória ao Pai, ao Filho e ao Espírito Santo.
0: Como era no princípio, agora e sempre. Amém.
1: Ó meu bom Jesus, perdoai-nos, livrai-nos do fogo do inferno, e levai as almas todas para o céu, e socorrei principalmente as que mais precisarem. Nossa Senhora de Fátima e São Francisco,
0: rogai por nós. Segundo mistério doloroso, contemplamos
1: a flagelação de Jesus.
0: Pai nosso que estais no céu, santificado seja vosso nome. Venha a nós o vosso reino. Seja feita a vossa vontade, assim na terra como no céu.
1: O pão nosso de cada dia nos dai hoje. Perdoai as nossas ofensas, assim como nós perdoamos a quem nos tem ofendido. E não nos deixeis cair em tentação, mas livrai-nos do mal. Amém.
0: Ave Maria, cheia de graça, o Senhor é convosco. Bendita sois vós entre as mulheres, e bendito o fruto do vosso ventre, Jesus.
1: Santa Maria, Mãe de Deus, rogai por nós, pecadores, agora e na hora de nossa morte. Amém.
0: Ave Maria, cheia de graça, o Senhor é convosco. Bendita sois vós entre as mulheres, e bendito o fruto do vosso ventre, Jesus.
1: Santa Maria, Mãe de Deus, rogai por nós, pecadores, agora e na hora de nossa morte. Amém.
0: Ave Maria, cheia de graça, o Senhor é convosco. Bendita sois vós entre as mulheres, e bendito o fruto do vosso ventre, Jesus.
1: Santa Maria, Mãe de Deus, rogai por nós, pecadores, agora e na hora de nossa morte. Amém.
0: Ave Maria, cheia de graça, o Senhor é convosco. Bendita sois vós entre as mulheres, e bendito o fruto do vosso ventre, Jesus.
1: Santa Maria, Mãe de Deus, rogai por nós, pecadores, agora e na hora de nossa morte. Amém.
0: Ave Maria, cheia de graça, o Senhor é convosco. Bendita sois vós entre as mulheres, e bendito o fruto do vosso ventre, Jesus.
1: Santa Maria, Mãe de Deus, rogai por nós, pecadores, agora e na hora de nossa morte. Amém.
0: Ave Maria, cheia de graça, o Senhor é convosco. Bendita sois vós entre as mulheres, e bendito o fruto do vosso ventre, Jesus.
1: Santa Maria, Mãe de Deus, rogai por nós, pecadores, agora e na hora de nossa morte. Amém.
0: Ave Maria, cheia de graça, o Senhor é convosco. Bendita sois vós entre as mulheres, e bendito o fruto do vosso ventre, Jesus.
1: Santa Maria, Mãe de Deus, rogai por nós, pecadores, agora e na hora de nossa morte. Amém.
0: Ave Maria, cheia de graça, o Senhor é convosco. Bendita sois vós entre as mulheres, e bendito o fruto do vosso ventre, Jesus.
1: Santa Maria, Mãe de Deus, rogai por nós, pecadores, agora e na hora de nossa morte. Amém.
0: Ave Maria, cheia de graça, o Senhor é convosco. Bendita sois vós entre as mulheres, e bendito o fruto do vosso ventre, Jesus.
1: Santa Maria, Mãe de Deus, rogai por nós, pecadores, agora e na hora de nossa morte. Amém.
0: Ave Maria, cheia de graça, o Senhor é convosco. Bendita sois vós entre as mulheres, e bendito o fruto do vosso ventre, Jesus.
1: Santa Maria, Mãe de Deus, rogai por nós, pecadores, agora e na hora de nossa morte. Amém.
0: Glória ao Pai, o Filho e ao Espírito Santo.
1: Como era no princípio, agora e sempre. Amém.
0: Ó meu bom Jesus,
1: perdoai-nos, livrai-nos do fogo do inferno, e levai as almas todas para o céu, e socorrei principalmente as que mais precisarem.
0: Nossa Senhora de Fátima e São Francisco,
1: rogai por nós.
0: E no terceiro mistério doloroso, contemplamos
1: Jesus,

0: coroado de espinhos. Pai nosso, que estais no céu, santificado seja o vosso nome. Venha a nós o vosso reino, seja feita a vossa vontade, assim na terra como no céu.
1: O pão nosso de cada dia nos dai hoje. Perdoai as nossas ofensas, assim como nós perdoamos a quem nos tem ofendido. E não nos deixeis cair em tentação, mas livrai-nos do mal. Amém.
0: Ave Maria, cheia de graça, o Senhor é convosco. Bendita sois vós entre as mulheres, e bendito é o fruto do vosso ventre, Jesus.
1: Santa Maria, Mãe de Deus, rogai por nós, pecadores, agora e na hora da nossa morte. Amém.
0: Ave Maria, cheia de graça, o Senhor é convosco. Bendita sois vós entre as mulheres, e bendito é o fruto do vosso ventre, Jesus.
1: Santa Maria, Mãe de Deus, rogai por nós, pecadores, agora e na hora da nossa morte. Amém.
0: Ave Maria, cheia de graça, o Senhor é convosco. Bendita sois vós entre as mulheres, e bendito é o fruto do vosso ventre, Jesus.
1: Santa Maria, Mãe de Deus, rogai por nós, pecadores, agora e na hora da nossa morte. Amém.
0: Ave Maria, cheia de graça, o Senhor é convosco. Bendita sois vós entre as mulheres, e bendito é o fruto do vosso ventre, Jesus.
1: Santa Maria, Mãe de Deus, rogai por nós, pecadores, agora e na hora da nossa morte. Amém.
0: Ave Maria, cheia de graça, o Senhor é convosco. Bendita sois vós entre as mulheres, e bendito é o fruto do vosso ventre, Jesus.
1: Santa Maria, Mãe de Deus, rogai por nós, pecadores, agora e na hora da nossa morte. Amém.
0: Ave Maria, cheia de graça, o Senhor é convosco. Bendita sois vós entre as mulheres, e bendito é o fruto do vosso ventre, Jesus.
1: Santa Maria, Mãe de Deus, rogai por nós, pecadores, agora e na hora de nossa morte. Amém.
0: Ave Maria, cheia de graça, o Senhor é convosco. Bendita sois vós entre as mulheres, e bendito é o fruto do vosso ventre, Jesus.
1: Santa Maria, Mãe de Deus, rogai por nós, pecadores, agora e na hora da nossa morte. Amém.
0: Ave Maria, cheia de graça, o Senhor é convosco. Bendita sois vós entre as mulheres, e bendito é o fruto do vosso ventre, Jesus.
1: Santa Maria, Mãe de Deus, rogai por nós, pecadores, agora e na hora da nossa morte. Amém.
0: Ave Maria, cheia de graça, o Senhor é convosco. Bendita sois vós entre as mulheres, e bendito é o fruto do vosso ventre, Jesus.
1: Santa Maria, Mãe de Deus, rogai por nós, pecadores, agora e na hora da nossa morte. Amém.
0: Ave Maria, cheia de graça, o Senhor é convosco. Bendita sois vós entre as mulheres, e bendito é o fruto do vosso ventre, Jesus.
1: Santa Maria, Mãe de Deus, rogai por nós, pecadores, agora e na hora da nossa morte. Amém.
0: Glória ao Pai, ao Filho e ao Espírito Santo.
1: Como era no princípio, agora e sempre. Amém.
0: Ó meu bom Jesus, perdoai-nos, livrai-nos do fogo do inferno, e levai as almas todas para o céu, e socorrei principalmente as que mais precisarem. Nossa Senhora de Fátima e São Francisco,
1: rogai por nós. E no quarto mistério doloroso, contemplamos
0: a subida de Jesus ao Calvário.
1: Pai nosso que estais no céu, santificado seja vosso nome. Venha a nós o vosso reino. Seja feita a vossa vontade, assim na terra como no céu.
0: O pão nosso de cada dia nos dai hoje. Perdoai as nossas ofensas, assim como nós perdoamos a quem nos tem ofendido. E não nos deixeis cair em tentação, mas livrai-nos do mal. Amém.
1: Ave Maria, cheia de graça, o Senhor é convosco. Bendita sois vós entre as mulheres, e bendito o fruto do vosso ventre, Jesus.
0: Santa Maria, Mãe de Deus, rogai por nós, pecadores, agora e na hora de nossa morte. Amém.
1: Ave Maria, cheia de graça, o Senhor é convosco. Bendita sois vós entre as mulheres, e bendito o fruto do vosso ventre, Jesus.
0: Santa Maria, Mãe de Deus, rogai por nós, pecadores, agora e na hora de nossa morte. Amém.
1: Ave Maria, cheia de graça, o Senhor é convosco. Bendita sois vós entre as mulheres, e bendito o fruto do vosso ventre, Jesus.
0: Santa Maria, Mãe de Deus, rogai por nós, pecadores, agora e na hora de nossa morte. Amém.
1: Ave Maria, cheia de graça, o Senhor é convosco. Bendita sois vós entre as mulheres, e bendito o fruto do vosso ventre, Jesus.
0: Santa Maria, Mãe de Deus, rogai por nós, pecadores, agora e na hora de nossa morte. Amém.
1: Ave Maria, cheia de graça, o
2: Senhor é convosco. Bendita sois vós entre as mulheres, e bendito o fruto do vosso ventre, Jesus.
0: Santa Maria, Mãe de Deus, rogai por nós, pecadores, agora e na hora de nossa morte. Amém.
2: Ave Maria, cheia de graça, o Senhor é convosco. Bendita sois vós entre as mulheres, e bendito o fruto do vosso ventre, Jesus.
0: Santa Maria, Mãe de Deus, rogai por nós, pecadores, agora e na hora de nossa morte. Amém.
2: Ave Maria, cheia de graça, o Senhor é convosco. Bendita sois vós entre as mulheres, e bendito o fruto do vosso ventre, Jesus.
0: Santa Maria, Mãe de Deus, rogai por nós, pecadores, agora e na hora de nossa morte. Amém.
2: Ave Maria, cheia de graça, o Senhor é convosco. Bendita sois vós entre as mulheres, e bendito o fruto do vosso ventre, Jesus.
0: Santa Maria, Mãe de Deus, rogai por nós, pecadores, agora e na hora de nossa morte. Amém.
2: Ave Maria, cheia de graça, o Senhor é convosco. Bendita sois vós entre as mulheres, e bendito o fruto do vosso ventre, Jesus.
0: Santa Maria, Mãe de Deus, rogai por nós, pecadores, agora e na hora de nossa morte. Amém.
2: Ave Maria, cheia de graça, o Senhor é convosco. Bendita sois vós entre as mulheres, e bendito o fruto do vosso ventre, Jesus.
0: Santa Maria, Mãe de Deus, rogai por nós, pecadores, agora e na hora de nossa morte. Amém.
2: Glória ao Pai, o Filho e ao Espírito Santo.
0: Como era no princípio, agora e sempre. Amém.
2: Ó meu bom Jesus,
0: perdoai-nos, livrai-nos do fogo do inferno. Elevai as almas todas para o céu, e socorrei principalmente as que mais precisarem.
2: Nossa Senhora de Fátima e São Francisco,
0: rogai por nós.
2: Neste quinto mistério doloroso, contemplamos:
0: Jesus morre na cruz. Pai nosso que estais no céu, santificado seja o vosso nome. Venha a nós o vosso reino, seja feita a vossa vontade, assim na terra como no céu.
1: O pão nosso de cada dia nos dai hoje, perdoai as nossas ofensas, assim como nós perdoamos a quem nos tem ofendido. E não nos deixeis cair em tentação, mas livrai-nos do mal. Amém.
0: Ave Maria, cheia de graça, o Senhor é convosco. Bendita sois vós entre as mulheres, e bendito é o fruto do vosso ventre, Jesus.
2: Santa Maria, Mãe de Deus, rogai por nós, pecadores, agora e na hora da nossa morte. Amém.
0: Ave Maria, cheia de graça, o Senhor é convosco. Bendita sois vós entre as mulheres, e bendito é o fruto do vosso ventre, Jesus.
2: Santa Maria, Mãe de Deus, rogai por nós, pecadores, agora e na hora da nossa morte. Amém.
0: Ave Maria, cheia de graça, o Senhor é convosco. Bendita sois vós entre as mulheres, e bendito é o fruto do vosso ventre, Jesus.
2: Santa Maria, Mãe de Deus, rogai por nós, pecadores, agora e na hora da nossa morte. Amém.
0: Ave Maria, cheia de graça, o Senhor é convosco. Bendita sois vós entre as mulheres, e bendito é o fruto do vosso ventre, Jesus.
2: Santa Maria, Mãe de Deus, rogai por nós, pecadores, agora e na hora da nossa morte. Amém.
0: Ave Maria, cheia de graça, o Senhor é convosco. Bendita sois vós entre as mulheres, e bendito é o fruto do vosso ventre, Jesus.
2: Santa Maria, Mãe de Deus, rogai por nós, pecadores, agora e na hora da nossa morte. Amém.
0: Ave Maria, cheia de graça, o Senhor é convosco. Bendita sois vós entre as mulheres, e bendito é o fruto do vosso ventre, Jesus.
2: Santa Maria, Mãe de Deus, rogai por nós, pecadores, agora e na hora de nossa morte. Amém.
0: Ave Maria, cheia de graça, o Senhor é convosco. Bendita sois vós entre as mulheres, e bendito é o fruto do vosso ventre, Jesus.
2: Santa Maria, Mãe de Deus, rogai por nós, pecadores, agora e na hora da nossa morte. Amém.
0: Ave Maria, cheia de graça, o Senhor é convosco. Bendita sois vós entre as mulheres, e bendito é o fruto do vosso ventre, Jesus.
2: Santa Maria, Mãe de Deus, rogai por nós, pecadores, agora e na hora da nossa morte. Amém.
0: Ave Maria, cheia de graça, o Senhor é convosco. Bendita sois vós entre as mulheres, e bendito é o fruto do vosso ventre, Jesus.
2: Santa Maria, Mãe de Deus, rogai por nós, pecadores, agora e na hora da nossa morte. Amém.
0: Ave Maria, cheia de graça, o Senhor é convosco. Bendita sois vós entre as mulheres, e bendito é o fruto do vosso ventre, Jesus.
2: Santa Maria, Mãe de Deus, rogai por nós, pecadores, agora e na hora da nossa morte. Amém.
0: Glória ao Pai, ao Filho e ao Espírito Santo.
2: como era no princípio, agora e sempre. Amém.
0: Ó meu bom Jesus, perdoai-nos, livrai-nos do fogo do inferno, elevai as almas todas para o céu, e socorrei principalmente as que mais precisarem. Nossa Senhora de Fátima e São Francisco,
1: rogai por nós. Infinitas graças vos damos, soberana rainha, pelos benefícios que todos os dias recebemos de vossas mãos liberais. Dignai-vos agora e para sempre tomar-nos debaixo de vosso poderoso amparo, e para mais nos obrigar-nos, vos saudamos com uma salve rainha.
0: Salve rainha, mãe de misericórdia, vida, doçura, esperança nossa, salve. A vós bradamos, degredados filhos de Eva, a vós suspirando, gemendo e chorando neste vale de lágrimas. Eia, pois, advogada nossa, estes vossos olhos misericordiosos a nós volveis. E depois deste desterro, mostrai-nos Jesus, bendito o fruto do vosso ventre. Ó clemente, ó piedosa, ó doce sempre Virgem Maria,
1: rogai por nós, Santa Mãe de Deus,
0: para que sejamos dignos das promessas de Cristo.
1: Juntos rezamos o Santo Terço, que possamos ficar com as bênçãos de Deus e proteção de Nossa Senhora. Em nome do Pai, do Filho e do Espírito Santo. Amém. Paz e bem.
0: Santa alegria.
1: Louvado seja o nosso Senhor Jesus Cristo.
0: Para sempre seja louvado.
3: 4 horas e 47 minutos.

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4: Olá, muito bom dia, forte abraço. É terça-feira, hoje dia 18 de agosto, dia de número 230. Faltando 135 dias para acabar o ano. Bom dia, bom dia, bom dia. Hoje dia da libertação humana, né? Hoje também é dia da Revolução Cultural Chinesa. Hoje no Brasil é dia do estagiário, aniversário de Cruz Alta e Tenente Portela aqui no Rio Grande do Sul, Caputira e Porto Firme em Minas Gerais, Cajuru no estado de São Paulo e Taguatins em Tocantins. Bom dia! 18 de agosto, faltando 135 dias para acabar o ano, o Tá Na Hora está no ar. Abrindo por aqui com os Monarcas, Sistema Antigo, depois os Filhos do Rio Grande, Chimarrão do Amor e Tião Carreiro e Pardinho cantando pra gente nessa manhã. Paz e bem, bom dia.
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6: 18 graus.

0: Olá, bom dia, 5:01.
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2: Neste dia 18 de agosto, os três bem-aventurados mártires capuchinhos da Revolução Francesa. Bem-aventurado Frei João Luiz de Besançon, nasceu em 1720, fez-se capuchinho na cidade de Lyon em 1740. Sua vida viveu em dois conventos de Lyon. Nos últimos anos, tendo sido fechados os conventos, se retirou para casa de parentes. Em 1793, foi preso e morreu martirizado num tipo de campo de concentração dentro do navio, em 1794. Ele tinha 74 anos. Bem-aventurado Frei Protásio de Sies, nasceu em 1747 e morreu em 1793, com 46 anos. Fez-se frade em 1767. Era secretário provincial da Normandia. Foi levado preso em 1793. Sua morte deu-se no mesmo navio. Bem-aventurado Frei Sebastião de Nancy. Nasceu em 1749 e morreu no mesmo navio em 1794, com 45 anos de idade. Fez-se capuchinho em 1768. Nos anos de 1778 e 1789, trabalhou pastoralmente em muitas paróquias da Diocese de Metz. 18 de agosto, os três bem-aventurados mártires capuchinhos da Revolução Francesa.
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0: 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Bom dia, gente. Tá na hora aqui na tua Rádio Fátima. Paz e bem. Obrigado pela tua companhia em mais uma manhã, 5:04. Bom dia.

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3: 5:11.
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3: 18 graus. 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
6: Deixa eu mandar um mudinho, um abraço lá pro meu amigão, o Sadia Dona Almira, lá em Campestre da Serra, ouvindo a gente. Obrigado pela sintonia. Um abraço, um bom dia lá pro meu amigão querido na audiência também, ouvindo a nossa programação, né? O Pelé, Terezinha Fiat, o Odair, um abraço para vocês. Bom dia para Isaura Finger, o seu Clóvis, Andressa, o Itenor, Amância Bussardi, o seu Mário Clair, bom dia para vocês. Gente, um abraço, obrigado pela audiência. Tio Ari Piton, tio Zé Guedes, bom dia tio Zé Guedes, bom dia pro Bionico, bom dia pro Gelson Vanim, bom dia pro João Alencar Luz, o Joãozinho no bairro Franciose, meu amigo Gilberto Ferreira, lá do Rincão do Xaxinho, o Tato, artista lá na Capela São Judas, já tem curiosidades com a Fábia Scherer, a previsão do tempo com a Kátia Valente. Bom dia e um abraço também pro Pirulito, Aristides Bobsim, meu amigão, o Aldenor Carlotto Sonera, senhor Aristides Costa, um bom dia, a Maria José Gomes, bom dia ali no bairro Kennedy, lá no bairro São José, a Maria Pereira Nunes, ouvindo a nossa programação. Obrigado, gente, pelo carinho de todos vocês, pela sintonia. Chegando na sequência aqui do Tá Na Hora, a gente vai ouvir nessa manhã o Délcio Tavares e o Mate da Esperança. Depois a Berenice Zambuja, é disso que o velho gosta.
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3: 18 graus.
6: Essa é a tua Rádio Fátima te desejando um bom dia e o Tá Na Hora, 5:14.

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1: Olá, bom dia. Nossa curiosidade de hoje. Você sabe como se forma a neblina? A neblina, o nevoeiro, é basicamente a formação de nuvens em proximidade com o solo por intermédio da condensação da água presente na atmosfera, em forma de umidade. Por definição, só pode ser considerada uma neblina quando a visibilidade horizontal é prejudicada em uma distância de até 1000 metros. Sabemos que a condensação ou a liquefação é a transformação da matéria do estado de gasoso para o estado líquido. Portanto, podemos concluir que a neblina se forma quando a temperatura do ar é baixa o suficiente para tornar o líquido vapor d'água. Para isso acontecer, claro, é necessário que o ambiente esteja muito úmido, ou seja, com uma grande quantidade de gotículas de água suspensas no ar. Esse fenômeno costuma ocorrer em regiões de serra, onde a altitude atua na redução das temperaturas e na interceptação das massas de ar úmido, que vem de outras localidades. Portanto, nos horários mais frios do dia, fatalmente se formam os nevoeiros nessas regiões. Essa é a nossa curiosidade de hoje para você aqui na tua Rádio Fátima. Eu volto amanhã com muito mais.
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2: 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Bom dia, uma ótima manhã para você na companhia aqui da tua Rádio Fátima.

0: 5:24. Bom dia, 5:24.
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2: Olá, meus amigos e caros ouvintes. Ao longo da terça-feira também vamos ter a presença do sol desde cedo, sol que vai oscilar aí com alguma variação de nebulosidade, mas pouca nebulosidade, e temperaturas subindo de forma bastante rápida. As máximas previstas de novo oscilam entre 25 e 27 graus, é uma temperatura bem elevada, ainda mais aqui para nossa região da Serra e Campos de Cima da Serra. Mas o tempo vai mudar e vai mudar ao longo da quarta-feira, à medida em que as instabilidades que estão atuando desde o final de semana na metade sul gaúcha, essas instabilidades começam também a crescer mais. Ao longo da quarta-feira já deve atingir a parte mais central e parte do norte do estado, e entre a noite de quarta-feira e a quinta também aqui a nossa região. Então, na quinta-feira vamos ter uma instabilidade já predominando por aqui, e essa instabilidade vai vir associada a temporais. E aí sim a temperatura deve então diminuir. Com a previsão do tempo, Kátia Valente.
0: Graus.
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0: 5:26.
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0: 18 graus.
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0: Hora de irmos até a nossa central de conteúdos, onde está Ladimir Fabris, com as primeiras informações do dia, são os destaques do jornalismo desta manhã. Conta pra gente, Ladimir, bom dia.
9: Então, muito bom dia a você, Ronaldo. Bom dia também para os nossos ouvintes. A equipe já está se movimentando na central Fátima de conteúdos. A partir das 6:00, você confere com todos os detalhes, estes e outros assuntos. Orçamento do município de Vacaria para o próximo ano será de 458 milhões de reais. Deste valor, 13 milhões será destinado para a Câmara de Vereadores. CDL promove show de humor com Chico, vendedor raiz, no Salão de Fátima, hoje à noite. Prefeitura de Muitos Capões está construindo 20 novas casas de alvenaria. Casal agride fiscal do Consepro de 16 anos no centro da cidade ontem pela manhã. E caso foi registrado no plantão da Delegacia de Polícia. Um excelente dia com muita saúde a você e também para os nossos milhares de ouvintes. Ronaldo.
0: Obrigado, Vladimir, e as informações do jornalismo. Daqui a pouquinho, os farrapos, Ala Puxa, Adelar Bertucci, Teixeirinha, Espero Ser Feliz, Jair Rodrigues, A Majestade, O Sabiá, só clássicos pra gente ouvir agora aqui no Tá Na Hora. Daqui a pouquinho também a produção rural com a Ana Lúcia Giacomini. Um bom dia a todos, obrigado pela companhia, paz e bem.
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9: 18 graus.
0: Bom dia, são 5 horas e 30 minutos, 5:30.

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1: A Receita Federal já disponibilizou a versão web do serviço Minhas Declarações do ITR, que permite preencher, transmitir, retificar e consultar online a declaração do Imposto sobre Propriedade Territorial Rural, o DITR, sem a necessidade de instalar programas no computador. O acesso será feito pelo Portal de Serviços da Receita Federal com conta GovBR, nível prata ou ouro. O uso da plataforma será obrigatório para pessoas jurídicas e físicas, proprietárias de imóveis rurais com área superior a 100 hectares. Proprietários de áreas de até 100 hectares também poderão apresentar a declaração por meio do programa gerador da declaração, o PGD ITR 2026. A DITR é o documento usado para informar a Receita Federal os dados cadastrais do imóvel rural e de seu titular, as áreas do imóvel e outras informações necessárias para a apuração do imposto sobre a propriedade territorial rural. Devem apresentar a declaração os proprietários, usufrutuários, titulares do domínio útil ou detentores de imóveis rurais, pessoas físicas ou jurídicas. Em situações específicas, a obrigação também alcança condôminos, compossuidores e inventariantes. Segundo a Receita Federal, o ambiente digital reúne em um único local declarações, recibos e documentos relacionados ao ITR, além de oferecer recursos como pré-preenchimento de dados cadastrais e acesso por dispositivos móveis. A entrega da DITR fora do prazo está sujeita a multa por atraso na entrega da declaração. Ana Lúcia Jacomini para a tua rádio.
2: Um bom dia, 5:40. Bom dia, 5:40.

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2: 5 horas e 45 minutos.
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2: 18 graus.
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1: Deixa eu mandar um bom dia, um abraço lá pro tio Eloir Bairros. Bom dia, tio Eloir. Bom dia pra você, meu amigo, na sintonia. Tio Ari Long e a dona Lourdes, um abraço. Obrigado pela sintonia. Também um abraço e um bom dia lá pro Irineu Magro, meu amigão, na audiência. O João Fiat lá na Fazenda do Tigre. A Sueli Paim. Bom dia pro tio Assis Lopes. A Yara Aparecida de Melo. Um abraço a Neura Trentin, no bairro Borges. Flori Reis, meu amigo, lá em Bom Jesus. O João Valdir Mendes de Cândido. Também um bom dia e um abraço lá pra Zeni Biglia. Oi, Zeni, um abração pra você. A Neura Duarte, o Vori lá em Anarec. Bom dia pra Regina e o Toco na audiência também. O Luiz Gonzaga ali no bairro Franciose. A história da música chegando com o Benito Gobetti nessa manhã.
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2: A história de hoje é sobre o grupo Os Caudilhos. Formado em meados da década de 70 por João Maria Pinheiro da Rosa, Deuroci Fernandes da Silveira, Heitor Maciel e Antônio Carlos Borges Cunha. Gravaram o primeiro LP em 1975, chamado Chão Sulino. Pouco depois veio o segundo LP com o nome Mensagem Crioula. Atuaram com esta formação por cerca de 30 anos, tocando bailes e festas. Participaram do Congresso Mundial da Asta, no Rio de Janeiro, e da Festa de Peão de Boiadeiro, em Barretos, por diversas vezes. Participaram de um festival no Rodeio de Vacaria com a canção A Grama é o Limite, de autoria de Clóvis Finger, onde foram premiados com o terceiro lugar. Os Caudilhos destacavam-se pela forma de apresentar durante o baile. Dedicavam um momento para fazer um show onde interpretavam músicas nativistas. Seus maiores sucessos são Rodeio da Nossa Terra, Chão Sulino, Mensagem Crioula e Recuerdos da 28. E vamos ouvir Os Caudilhos.

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1: 18 graus. E nós vamos seguindo aqui no Tá Na Hora, agora 5 horas e 51 minutos. Bom dia. Gente amiga, finalizando o nosso Tá Na Hora de hoje, essa primeira parte, já já você fica na agradável companhia de lá de Birfabris. Quero mandar um bom dia e um abraço lá pro seu Nilvo e a dona Lorena Consorte, ouvindo a gente, Manuel Luiz Couto Baladão, um abração, um bom dia. Também um bom dia e um abraço pro Luiz Gonzaga lá no bairro Franciose, o Walter, a Vera e o Tobias lá no Passo da Areia. Meu amigão Volmir de Paula. Bom dia pra Maristela e pro Valdo ali em Campestre da Serra. Bom dia pro Diomar Padilha em Bom Jesus, seu Amantino da Silva Ferreira, dona Zenaide, a Benta e o Gringo, lá no Passo do Carro. Bom dia pro Antônio Lima Uzete, Clodovil Bisotto ali no bairro Santana, Doroti Barbosa, um bom dia. Bom dia, um abraço pro Ari Bueno e a Clarice. Bom dia, um abraço pro Ari Maciel e dona Isabel, também na audiência dessa manhã. O Dirceu Perotone lá em Esmeralda, o professor Valdecir de Matos. Bom dia e um abraço aí para todos vocês, gente. Obrigado pela audiência e pelo carinho. Um forte abraço a todos. Paz e bem e uma ótima terça-feira.
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1: 5h53, bom dia, são 5 horas e 53 minutos.

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4: Bom dia! Alegria, alegria, alegria. Viva intensamente este novo dia. 18 de agosto, senhoras e senhores ouvintes. Ainda estamos na lua nova. Amanhã tem lua crescente chegando. A estação no papel, inverno. No clima, tá mais pra primavera. Já estamos aí com 6:01, 6:01 com 18 graus. 18 graus, é, tá mais pra primavera do que pra inverno. Mas não se fica muito animado, não, aí. Final de semana a temperatura vai despencar, vai despencar. Afinal, estamos no inverno. Terça-feira que estamos iniciando com a presença da noite ainda nos campos de cima da serra. Mas já vai claro o dia, que os dias estão amanhecendo mais cedo agora. É, o dia tá espichando aí. Às 6:02, com tempo bom, a temperatura de 18 graus. Estou já lhe agradecendo imensamente pela sua companhia neste novo dia. E ao mesmo tempo, de coração, sim, de coração, estou lhe desejando então o melhor dia da sua vida.
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4: Senhoras e senhores ouvintes, saiba que toda vez que teus joelhos se dobrarem para fazer uma oração, você estará mais próximo de Deus pela tua fé. Afinal, a oração faz com que Deus muda aquilo que te causa desespero, angústia e solidão. Com a oração, ninguém vai te impedir de você superar as dificuldades. Para que o amor e a paz tomem conta do teu coração e para que você possa seguir a tua caminhada, concretizando os teus sonhos. Mesmo que as lutas diárias tentem te sufocar, mesmo quando sentires que as tuas forças estão chegando ao fim, dobre os teus joelhos, faça uma oração, porque daí mal nenhum vai conseguir te derrubar ou impedir de você continuar a caminhar. Deus sempre abre as portas para você seguir em frente. Toda vez que você orar, toda vez que você dobrar os teus joelhos perante a Ele. Por quê? Porque Ele exalta e fortalece todo aquele que humildemente dele se aproximar. Saiba que pela oração as muralhas vão ao chão, o fraco fica forte e as tempestades vão se afastar para que você possa ser feliz. Então, Quando sentir que não tens mais força para lutar, quando perceber que os problemas continuam a chegar, lembre-se que Deus está no céu prontamente e disponível para estender a sua mão para te ajudar. Por isso, todos os dias tenha o coração limpo, sem mágoas, sem inveja, sem maldades. E sempre que puder, faça uma oração, porque o segredo de você ser um vencedor está em se manifestar a tua gratidão a Deus através da oração. Por quê? Porque Deus é fiel, Deus é amoroso, Deus é bondoso com aquele que dobra os seus joelhos também para lhe agradecer. Por isso que ele é um pai misericordioso e que nunca vai te abandonar, principalmente quando teus joelhos dobrar.
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4: Alô, ouvintes! 6:06, tá abafado. 18 graus, tempo bom, terça-feira, em que a noite tá saindo, um novo dia tá chegando. Bom dia. Então, um excelente dia de muita paz, amor, alegria e felicidade no teu coração.
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4: Vamos para os assuntos que serão ampliados a partir de agora, porque a nossa equipe já está na movimentada e atualizada Central Fátima de Conteúdos. Então, anote aí. Orçamento do município de Vacaria para o próximo ano será de 458 milhões de reais. Sendo que deste valor, 13 milhões será destinado para a Câmara de Vereadores. Integrantes do Instituto Vacarianos a Cavalo e Cavaleiros do 5º Distrito chegam hoje com a centelha da chama crioula no município de Colinas. Feira de produtos orgânicos acontece na Casa Fratelli Tutti, ao lado do Asilo Santa Isabel, nesta terça-feira, até a 1 PM. Prefeitura de Muitos Capões está construindo 20 novas casas de alvenaria. Casal agride fiscal do Consepro de 16 anos no centro da cidade ontem pela manhã. E caso foi registrado no plantão da Delegacia de Polícia. Segundo o delegado regional de polícia, Carlos Alberto de Favre, além da agressão, o casal poderá responder também por dano moral contra o adolescente do Consepro. Polícia Civil investiga a tentativa de homicídio que ocorreu na localidade do Silveira, São José dos Ausentes, ontem de madrugada. Quatro homens invadiram uma residência à procura de dinheiro e objetos de valor. Deram 3 tiros na mão do proprietário, que tentou segurar a porta da casa para que eles não entrassem na residência. PRF prende homem com medicamentos da Rússia em Vacaria, na BR-285. Foi ontem esta prisão. Mulher solicita um copo de água e enquanto a proprietária da casa foi buscar a água, ela furtou seu aparelho celular e fugiu. Mas a nossa eficiente guarda municipal localizou, deteve a mulher e conseguiu recuperar o aparelho celular. Brasileirão, meu Deus... Inter empata com o Remo 1-1 em casa. E o gol do Remo de falta foi aos 49 minutos do segundo tempo. Ô, Internacional, aguenta coração. Glória anuncia Fael Júnior como novo técnico e equipe viaja hoje para enfrentar o Pelotas na Boca do Lobo amanhã à noite com transmissão da Tua Rádio Fátima, a equipe forte do esporte.
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4: Opa! Seguindo, por quê? Mais um dia para nós cumprirmos a nossa missão. Sim, aqui tu tem uma missão e cada dia tu tem a missão de ser melhor, de você estender a mão pro teu irmão, de você ser feliz, mas também não esquecer que você somente será feliz se você ajudar, se você partilhar o teu pão. 6 e 10, 18 graus, tá abafado. 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A temperatura de 18 graus aqui na Avenida Moreira Paz. Alô, Giovanni aí do bairro Gaúcha. Já recebi teu WhatsApp aqui, diz que tá ruim o asfalto aí, a 116, principalmente ali pro lado do Pelotas aí. Muita buraqueira na 116 e na 285 aí. Mas acho que logo vão tapar os buracos, tá, Giovanni? Bom dia, minha abençoada amiga Neiva. Lá no Pinhal, lá em São Miguel, estamos na sintonia. Ô, tomando um bom chimarrão, tia Neiva. Saúde para você. 6 e 13. Vamos seguir agora conferindo os fatos que marcam este 18 de agosto, tchê.
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3: 18 de agosto, dia do estagiário. Os fatos do dia. Em 1915, nasceu o famoso pintor ítalo-brasileiro Aldo Locatelli, de grande importância no cenário artístico do estado do Rio Grande do Sul, onde passou a fase final de sua carreira. Abordou preferencialmente a temática religiosa. Locatelli morreu no dia 3 de setembro de 1962, em Porto Alegre. Em 1964, a África do Sul é banida dos Jogos Olímpicos pelo Comitê Olímpico Internacional por não renunciar ao regime do apartheid. Em 1993, morreu em São Paulo, aos 66 anos, o escritor de novelas Cassiano Gabus Mendes. Ele foi autor de novelas de grande sucesso como Anjo Mal, Locomotivas, Que Rei Sou Eu, Meu Bem, Meu Mal e Elas por Elas. Mário Vivan para a tua rádio.
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4: Às 6h14, tempo bom em Vacaria, região, 18 graus, tá bom também. Aqui está a nossa equipe, Betão Carneiro, Ronaldo Pontel, Fábio Schiller, Júlia Rodrigues, Silvio Silveira Ramos, Luiz Barreto, Caio Pivoto, Franciele Lochaider, Gislaine Moraes, a missioneira, Gerência Alexandre Albelo, Superintendente Frei Aldo Freitas e você. Agora sim a nossa equipe está completa. Por quê? Porque para nossa alegria e satisfação, você todos os dias faz parte da nossa equipe também.
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4: 6:14, vamos levantando, vamos se mexer, tá bom o clima, 18 graus aí. É, vamos em frente aí, quando esquenta as coisas melhoram. E a disposição tem que melhorar também, todos os dias. Vontade, né? Se você tiver vontade de vencer, você quer vencer, você se esforçar, ah, de uma certeza você vai ter. Você sempre vai ser recompensado. Por quê? Porque o homem lá de cima sempre vai te ajudar e te recompensar. Ele todo dia está conectado com você. 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Alô, pessoal. Alô, Rogério, abençoado, Rogério. Alô, pessoal do bairro Santa Cruz ali. Ah, o pessoal abençoado ali do bairro Santa Cruz ali. Como é que tá a água aí? Diz que tá há dias chegando fraca a água no bairro Santa Cruz. E no Santa Cruz tá há muito tempo, essa água tá fraca. Alô, pessoal da Corsã, já clareou o dia. Vamos dar uma olhada com carinho, com atenção. Lá no o pessoal lá do bairro Santa Cruz, lá, que há muito tempo a água tá fraca lá. Tá fraca lá. Vamos investir, vamos melhorar. Não só mandar a conta chegar, vamos melhorar o abastecimento também. 6:16, 18 graus, bom dia.
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4: É, tá na hora e já clareou o dia, então se mexa pra não chegar atrasado. Olha a hora, 6:21, 18 graus, tempo bom para aqui em Porto Alegre, essa madrugada bateu água lá. 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Bom dia, Adriano, aí do bairro Santa Terezinha. Alô, Valdir, lá em Muitos Capões, recebi teu WhatsApp aqui, tá? Saúde pra você, um abraço. Ah, lá, por falar em Muitos Capões, tava no telefone agora, antes de entrar no ar aqui, com o Jones lá. Lá em Muitos Capões, lá no Rincão das Cobras. Não, é Rincão dos Toledo lá. Alô, Jones! Diz que lá também tá abafado. 999934202 no ar, conferindo.
16: Bom dia, Vladimir. Já estamos na organização do Porco Pizza, dia 22, sábado, já tá aí.
4: Clarinha! Olha, a menina já está na organização. Alô, Jerônimo! É sábado, teu terceiro jantar, baile Porco Pizza lá no Capão Grande. Vai bombar! E a animação gaúchos, de fato. Abraço, pessoal do Capão Grande. Alô, Clarinha! Pede pro vovô Marçal patrocinar o meu e o teu ingresso pro jantar pizza aí, o Porco Pizza aí, que eu quero ir também, mas preciso de um patrocínio, Clarinha. Alô, Flavila Lavagem dos Antunes, já acordou? Vamos tirar o leite, homem! É, vamos tirar leite, ajuda, homem! O Flavio tá no Lavrado lá. É, domingo, grande festa lá na Várzea dos Antunes lá. E a banda Carícia que vai animar. Esses guris sambão. Tem todo mundo domingo lá pra Várzea dos Antunes lá. Alô, prefeito Luciano. Alô, vice Juliano aí de Muitos Capões. Esses guris sambão aí. Tiveram ontem aqui na tua rádio Fátima. Alô, Luciano. Alô, Juliano. Obrigado aí, o povo pediu, mandei umas fotos, já providenciaram lá na colocação de uma nova tubulação lá próxima à propriedade da dona Margarida, lá que estava alagando, estava impedindo até a passagem lá, dias de chuva mais intensa lá, passando lá. O homem recebeu o nosso pedido em nome do povo, que nós estamos aqui só para ajudar o povo e as autoridades, e já mandou resolver a situação lá. Obrigado, Luciano. Alô, Juliano. Esses guris de Muitos Capões são bons.
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4: 6h25. 6h25, já clareou o dia, que alegria. 18 graus, vamos para o trânsito. Pipi. 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A Polícia Rodoviária Federal não registrou acidentes com lesões nas últimas horas nas BR-116 e 285 que passam por Vacaria e região dos Campos de cima da Serra. Na manhã desta segunda-feira, a Polícia Rodoviária Federal de Vacaria prendeu um homem que transportava medicamentos, cigarros eletrônicos, também iPhones, brinquedos e 29 frascos de perfumes importados. Durante a operação ao crime na BR-285, os policiais abordaram então o motorista de um Peugeot com placas de Farroupilha. Na verificação do veículo, os policiais encontraram diversas mercadorias estrangeiras sem desembaraço aduaneiro, incluindo medicamentos de origem norte-americana e 10 ampolas de um medicamento fabricado na Rússia. Os medicamentos que não possuem regulamentação aqui no Brasil para sua comercialização estavam escondidos no meio da carga de brinquedos. O homem de 38 anos, residente em Farroupilha, que possui antecedentes criminais por descaminho, foi preso e encaminhado à Polícia Federal de Caxias do Sul, juntamente com as mercadorias apreendidas. A Guarda Municipal atendeu ontem aqui em Vacaria a 4. Há 4 acidentes de trânsito, inclusive um deles na esquina da Farroupilha com a João Teodoro Duarte, no centro da cidade, uma colisão traseira, sendo que um dos veículos capotou e ficou corrodado para cima, mas só danos materiais. A Guarda Municipal ontem pela manhã foi acionada por uma senhora de idade, já com mais de 70 anos de idade, onde informou os agentes da Guarda que uma moça chegou na sua casa e pediu, por gentileza, um copo de água. Enquanto ela foi na cozinha buscar o copo de água, a moça que estava do lado externo da casa entrou na sala e furtou seu aparelho celular. Quando ela voltou da cozinha, inclusive com uma garrafinha de água, senhora, ia ser mais gentil, não ia dar só um copo, uma garrafinha de água gelada para a mulher que estava pedindo, implorando um copo d'água. Ela não encontrou mais a mulher, daí constatou que ela levou seu aparelho celular. Foi então que a guarda começou as buscas e conseguiu localizar a mulher ainda em via pública com o referido aparelho celular. Daí ela foi detida e levada para a delegacia de polícia. Ontem, um adolescente de 16 anos do Concepro foi agredido por um casal no centro da cidade, que ao perceber que o veículo estava sendo notificado, o casal começou a gritar e agredir o adolescente. Depois, o condutor e a mulher, a passageira, embarcaram no carro e saíram. O menor foi conduzido pela Guarda Municipal na UPA e depois até a delegacia, onde foi feito o registro do fato. Daqui a pouco, detalhes sobre a agressão deste menor do Concepro ontem por um casal no centro de Vacaria. Cabe salientar aqui algumas coisas importantes. Primeiro, o adolescente está cumprindo com suas funções, com orientações, com aquela situação que não compactua, que não está de acordo com aquilo que você acha da atuação do guarda, do fiscal, tem que ir no Concepro. Vá no Concepro, não é agredir. A agressão não vai resolver nada, só vai trazer mais transtornos e problemas para você. Daqui a pouco eu tenho o comunicado do delegado sobre esta situação aqui. 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Alô, Cristiane, alô, Fabiana, bom dia. 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Eu vou ao espaço comercial e já volto com mais informação. Bom dia! Já agradeceu por esse novo dia? Não espere a noite chegar, não. Agradeça logo o amanhecer, que tu vai ver que mais bênçãos tu vai receber.

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1: Então não perca a hora. Vou te ajudar. Olha a hora. 6h36, 18 graus. E pro lado da Coxilha Rica. Alô, pessoal da Coxilha Rica. Ali pro lado de Laje. Alô, Geimari. Alô, tio Mário, lá em Laje. Tá meio avermelhada. Ele disse que quando tá meio avermelhada, se amanhecer, porque vem chuva. Será? Vamos daqui a pouco já conferir com a Kátia, então. 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

0: 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Alô, lá na Capela Aparecida, Ibiraiares. Alô, Danilo da La Jacomassa, de aniversário hoje. Um abraço aí. A professora tá. A professora Taline aqui, é, sua filha aqui de Vacaria, tá te mandando um abraço aí, tá te mandando um abraço pra você e muita saúde. Diz que vai te levar um presente bom daqui uns dias. Alô, profe, faz um pix lá pro tio Danilo lá, gente boa. 6h37, atenção Vacaria, hoje tem feira de produtos orgânicos na Casa Fratelli Tutti até 13h. 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Alô, Pablo Baldin, buongiorno, como esteto? Bel que laurando? Graças a Deus, demos laurar, Loura. Uns trucão, Pablo Baldin, o guri é bom, tá no DNA, é um dos que leva os seus produtos orgânicos aí. Debetão, bom dia, tá calor?
1: Bom dia, Ledmin. Não, tá tranquilo, tá. Temperatura, qual é a temperatura aí?
0: Nós 18 graus.
1: 18 graus, né? Não, tá tranquilo.
0: Mas sábado e domingo vai despencar, vai chegar chamou... próximo a zero graus.
1: Não, aí é sábado e domingo, mas até agora nós vamos aproveitar, né?
0: É.
1: Algumas regiões do estado aí com muita chuva, é o caso de Pelotas, né? A região de Pelotas, você há pouco falou ali, né?
0: É, o presidente Décio já mandou um recado. É. Alô, presidente, Deus ajuda quem cedo madruga, é uma benção esse homem, hein?
1: É, tá transferido o jogo do Glória, cancelado o jogo do Glória, que seria realizado amanhã em Pelotas, não é? Vai ficar para uma, a federação vai determinar uma outra data, então o jogo do Glória está cancelado. Para o Glória, em parte, é bom, porque hoje chega um novo treinador, chega um lateral esquerdo e um atacante pelo lado direito, e os treinamentos continuam, então, até sábado, quando o Glória joga domingo em Lajeado contra o Lajeadense.
0: Então vamos em frente, 6h39, vamos trazer a previsão do tempo.
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0: 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Alô, Cátia, o tempo bom vai continuar? A chuva vai chegar lá por quarta, que é amanhã, ou lá por quinta? Diga aí, Cátia.
3: Olá, pessoal. Nesta terça-feira, seguimos com o calor fora de época predominando aqui na região da Serra e Campos de Cima da Serra, em grande parte do Rio Grande do Sul. Seguimos com a presença do sol e apenas variação de nebulosidade. A expectativa nesta terça-feira é de que os termômetros vão subindo de forma bem rápida e as máximas previstas podem oscilar entre 25 e 27 graus, olha, até em alguns pontos aqui, podendo chegar aos 28 graus. A tendência é de que na quarta-feira o dia ainda comece também mais estável por aqui. Mas ao longo da tarde nós vamos ver as instabilidades lá da metade sul começarem a crescer e se deslocar também pelo centro-norte do estado. E mais para o final da quarta-feira também se aproximam aqui da nossa região. Por isso, na quarta-feira à noite, madrugada, manhã de quinta-feira, as instabilidades já podem trazer pancadas de chuva e essas pancadas de chuva podem vir também acompanhadas de temporais. Expectativa é de que na quinta-feira a temperatura da tarde já não passe dos 21, 22 graus. E aí na sexta-feira as instabilidades vão seguir predominando por aqui e a temperatura deve cair bem mais. Com a previsão do tempo, Kátia Valente.
4: A paz de Jesus.
0: 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Agora sim, vamos conferir às 6h41, 18 graus. Os aniversariantes deste dia. Parabéns a você que está de aniversário neste 18 de agosto.
4: A paz de Jesus e o amor de Maria estejam em seu coração. E o Senhor os abençoe hoje e sempre na abundância do amor, da saúde, da alegria, da paz e de todo o bem. Em nome do Pai, do Filho e do Espírito Santo. Amém.
2: Parabéns a você, aniversariante do dia 18 de agosto. Em Nova Araçá, Agostinho Capelari recebe os parabéns da esposa Clarete e do filho Cristiano, ele que é filho do agente Tarcídio Capelari. Em Criciúma, Elmo Vestrup recebe os parabéns dos familiares. Em Nova Araçá, Lorenzo Capelari recebe os parabéns dos pais, avós e bisavós. Em Bom Jesus, Maria Elizabeth da Cruz Borges recebe os parabéns da mãe, da avó, dos tios e amigos. Em Monte Alegre dos Campos, Nadiele Silveira Bortolotto recebe os parabéns dos pais, Joraci e Nadir, da irmã e da sobrinha. Em Muitos Capões, Neraci da Costa Ventura recebe os parabéns dos familiares. Felicidade a você, aniversariante, receba o carinho da tua Rádio Fátima.
0: E muita saúde, 6h43. Alô, Marizete, Bolsa Família, hoje é NIS 1, tá, Mari? Um abraço pra você, saúde, minha irmã. Ah, 6h43, temperatura de 18 graus aqui na Avenida Moreira da Paz. Alô, pessoal dos Pomar aí, pessoal dos Pomar de Vacaria Região. Recebi há pouco aqui uma ligação da Ana Cristina Sontag de Oliveira, lá de Santo Ângelo. Ela precisa um contato urgente, que diz que faz dias que estão tentando e não consegue, com o Elisandro Sontag, é S-O-N-T-A-G de Oliveira. Elisandro Sontag de Oliveira, segundo ela, diz que ele estava num pomar trabalhando próximo à ponte do Rio dos Touro, em Bom Jesus. E não conseguiram mais contato com ele. A família precisa um contato urgente aí com a questão de saúde lá da mãe, com Elisandro Sontag de Oliveira. Se alguém conhece, alguém trabalha, algum colega aí, Elisandro Sontag de Oliveira, natural de Santo Ângelo, disse que estava num pomar aí próximo à ponte do Rio dos Touros ali, ou está em outro pomar, ou tal, sei lá, alguma empresa. Por favor, avise ele que é para entrar em contato urgente e urgentíssimo, que é problema de saúde com a sua mãe lá em Santo Ângelo. 6h44, 18 graus. Bom dia, já volto com informações da área da segurança. Polícia Civil investiga aí agressão contra um fiscal do Consepra. As agressões foram de um casal, E que a Polícia Civil agora vai responsabilizá-lo judicialmente pelas agressões.
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0: Muito obrigado, então, a você que tá ligado, conectado. Mais um dia no 90.5. A tua Rádio Fátima de Vacaria. 6h50, tempo bom, parcialmente encoberto, 18 graus a temperatura. 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Às 6h51, seguindo Vamos agora trazer aí as cotações para a agropecuária do Miro de Equilim, que já acordou. 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
19: As cotações com informações da Cooperval. A saca da soja cotada a R$ 138,00, o milho disponível no valor de R$ 65,00. O trigo a R$ 1.350,00 a tonelada, dependendo do prazo de pagamento, e o PH com o dólar cotado a R$ 5,21. Com informações da Emater, o arroz 50 quilos a R$ 67,15. Saca do feijão, R$ 181,71. O boi quilo vivo, R$ 12,42. Cordeiro quilo vivo, R$ 13,84. Suíno quilo vivo, R$ 5,80. A vaca quilo vivo, a R$ 11,07.
0: 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E a informação do campo, então, é contigo, Luiz.
20: A canola deve ampliar significativamente a área cultivada no Rio Grande do Sul nesta safra. A Emater estima 353.397 hectares, crescimento de 102,64% em relação a 2025, enquanto a Conab prevê 366,3 mil hectares. O avanço é impulsionado principalmente pela demanda para a produção de biodiesel. Estudo da Rede Técnica Cooperativa aponta que cerca de 50% dos 8,5 milhões de hectares ocupados por culturas de verão no estado têm aptidão para oleaginosa, com potencial de chegar a 1,4 milhão de hectares dentro de um sistema de rotação de culturas. Segundo o pesquisador Gabriel Rintz, as regiões do Planalto e Noroeste apresentam maior aptidão, enquanto os campos de cima da serra têm baixa aptidão devido ao risco de geadas durante o florescimento. O especialista destaca que ainda são necessários avanços na qualidade da semeadura, manejo e conhecimento sobre sementes, além de melhorias na armazenagem, logística e industrialização. A expansão da cultura também dependerá da rentabilidade da atratividade do mercado, com a possibilidade da canola se consolidar como alternativa de diversificação ao trigo e às forrageiras tradicionais. Da Central de Conteúdos da tua Rádio Fátima, Luiz Barreto.
0: 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Tempo bom, parcialmente encoberto em Vacaria, 18 graus. 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A Polícia Civil de Vacaria instaurou um inquérito policial para investigar a agressão contra um fiscal do estacionamento rotativo Zona Azul. Um vídeo que circula nas redes sociais mostra o jovem de 16 anos, durante exercício da função, quando é interpelado por um casal. Inicialmente, o homem agride o fiscal e, na sequência, a mulher também participa das agressões. Após o episódio, o fiscal foi encaminhado para atendimento na UPA pela Guarda Municipal e, posteriormente, o caso foi registrado na Delegacia de Polícia. O delegado regional de polícia, Carlos Alberto de Favre, informa que a polícia já está trabalhando na identificação dos dois envolvidos e no indiciamento dos agressores para viabilizar as medidas cabíveis por parte do Ministério Público e da Justiça. Além da investigação, a Polícia Civil deverá orientar os familiares do adolescente de 16 anos sobre a possibilidade de buscar a reparação por eventuais danos morais. A Polícia Civil também destaca que eventuais questionamentos relacionados à atuação do fiscal não justificam agressões físicas. O fato de um condutor não encontrar o fiscal no momento em que estacionou o veículo e posteriormente encontrar uma notificação de advertência não autoriza qualquer tipo de violência contra o servidor do Consepro. Na ausência do fiscal no momento do estacionamento, a cartela pode ser adquirida pelo aplicativo ou em estabelecimentos credenciados conforme orientação do delegado regional de polícia Carlos Alberto de Favre. 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Vamos para a região, vamos começar lá por Campestre, então.
1: 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De Campestre da Serra, Bruna Zanotto Goulart. Arte para a tua Rádio Fátima.
0: 6h58, seguindo 18 graus. Alô, Esmeralda.
21: Mais um importante avanço para a educação de Esmeralda. A Rede Municipal de Ensino de Esmeralda segue colhendo os frutos do trabalho realizado nas escolas. Os resultados do IDEB 2025 mostram uma evolução significativa da qualidade da educação em nosso município. Os anos iniciais, do primeiro ao quinto ano, passaram de nota 5.4 para 5.7 e os anos finais do sexto ao nono ano passaram de 4.4 para 5.3. De Esmeralda, Simone do Amaral para a tua Rádio Fátima.
0: Não se atrase, 6h59. Vamos agora para Monte Alegre.
22: A Unidade Municipal de Cadastro do INCRA informa que os serviços da unidade ficarão temporariamente sem atendimento, no período de 1º de setembro a 30 de novembro. As atividades retornam normalmente a partir do dia 1º de dezembro. Agradecemos a compreensão e colaboração de todos. De Monte Alegre dos Campos, Letícia Leão da Silva para a tua Rádio Fátima.
0: 6h59, muitos capões chegando.
23: A Secretaria da Agricultura informa que estão abertas as inscrições para a viagem à Expo Inter. Data da viagem, dia 4 de setembro, saída, Prefeitura Municipal de Montes Capões. O horário é às 5 horas da manhã. As inscrições podem ser realizadas na Secretaria da Agricultura no período de 10 a 26 de agosto de 2026. As vagas são limitadas. Não deixe para depois. Garanta já a sua vaga e venha conosco para a Expo Inter 2026. De Mundos Capões para a tua Rádio Fátima, Jefferson Costa.
0: E fechando a região, vamos lá para o Pinhal.
24: A Secretaria de Agricultura e Meio Ambiente informa os produtores rurais a abertura das inscrições para o Programa de Correção de Solo, o PROSOL. Programa que tem como objetivo auxiliar os produtores rurais de base familiar na correção da acidez do solo, contribuindo para a melhoria da produtividade e da conservação das propriedades. Podem participar produtores que possuem CAF vinculado ao município de Pinhal da Serra e que estejam em dia com o erário municipal. O benefício prevê 50% no valor do corretivo, sendo que o produtor deverá realizar o pagamento antecipado da sua contrapartida. As inscrições e mais informações sobre o programa podem ser obtidas diretamente na Secretaria de Agricultura e Meio Ambiente. A Secretaria também informa que as inscrições para o plantio de milho, feijão e passagem de verão estão abertas e vão até o dia 15 de setembro. De Pinhal da Serra, Emily Duarte, para a tua Rádio Fátima.
0: 7h01, tempo bom, parcialmente encoberto em Vacaria Região, 18 graus. É hora, sim, é hora de agradecer por mais um dia.
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2: Senhor Jesus, foi com muito amor e depois de muita oração que escolhestes e chamastes os apóstolos para vos servir em vossa igreja. Convidai hoje também muitos jovens, rapazes e moças para o serviço na comunidade. Reparti com generosidade entre a juventude a graça da vocação sacerdotal, diaconal, religiosa e missionária. Mostrai-lhes o caminho que devem seguir e que ministério podem assumir para melhor servir o povo de Deus. Infundi neles o espírito de profeta para que com destemor e generosidade ajudem a transformar as estruturas injustas deste mundo. Amém. Neste novo dia, o Senhor te abençoe e te guarde. O Senhor faça brilhar sobre ti sua face e se compadeça de ti. O Senhor volte para ti o seu rosto e te dê a paz. O Senhor te abençoe, Pai, Filho e Espírito Santo.

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8: Vladimir Fábio. Bom dia! Alegria, alegria, alegria. Viva intensamente este novo dia. 18 de agosto, senhoras e senhores ouvintes, 7:07, 7:07. É terça-feira. Terça-feira de tempo bom, parcialmente encoberto aqui em Vacaria região. Temperatura de 18 graus, elevadíssima temperatura para a época do ano. Bom dia, bom dia! É sempre uma alegria ter você em nossa companhia. Então, estamos lhe desejando de coração o melhor dia da sua vida. E olha aqui para você. Mesmo que as lutas diárias tentam te sufocar, mesmo quando sentires que as tuas forças estão chegando ao fim, dobre os teus joelhos e faça uma oração. Faça uma oração, porque toda vez que você orar, Deus sempre vai te ajudar. E ninguém vai impedir de você ser feliz. 7 e 8. É o Conectado chegando no seu rádio, 18 graus. 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É as condições climáticas aí que mudam drasticamente aí, mas também é a nossa natureza que está reagindo, né, Betão?
6: É verdade, bom dia novamente, né?
8: Bom dia.
6: É verdade, em algumas regiões do estado do Rio Grande do Sul, com muita chuva, o que está acontecendo lá na região sul, na cidade de Pelotas, aquela região toda lá, e a nossa região aqui com tempo bom, temperaturas altas as temperaturas no estado do Rio Grande do Sul. Realmente é a natureza que reage, não é? Reage de uma forma diferente em diversos momentos. E lá em São Paulo, Rio de Janeiro, também as temperaturas subindo mais de 30 graus, não é?
8: Exatamente. Mas
6: então, preocupação,
8: mas vamos tendo essa consciência, essa responsabilidade que todos os dias também temos que ter ações concretas para cuidar melhor da natureza. Por quê? Porque a natureza também é a nossa casa.
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6: O orçamento do município de Vacaria para o próximo ano será de R$ 458 milhões, sendo que deste valor, R$ 13 milhões será destinado para a Câmara de Vereadores.
8: Integrantes do Instituto Vacarianos a Cavalo e Cavaleiros do 5º Distrito chegam hoje com a centelha da chama crioula no município de Colinas.
6: Feira de produtos orgânicos acontece na Casa Fratelli Tutti, ao lado do Asilo Santa Isabel, nessa terça-feira, até a 1 hora da tarde.
8: Prefeitura de Muitos Capões está construindo 20 novas casas de alvenaria.
6: Casal agrediu o fiscal do Consepro de 16 anos de idade no centro da cidade ontem pela manhã. E caso foi registrado no plantão da delegacia de polícia. Além da agressão, o casal vai responder também por danos morais.
8: Polícia Civil investiga tentativa de homicídio que ocorreu na localidade do Silveira, São José dos Ausentes, ontem de madrugada. 4 homens invadiram uma residência à procura de dinheiro e objetos de valor.
6: Polícia Rodoviária Federal prende homem com medicamentos de origem russa ontem em Vacaria.
8: Mulher solicita um copo de água na rua Messias Bueira, bairro Petrópolis. Enquanto a proprietária da casa foi buscar a água na cozinha, ela entrou na sala e furtou seu aparelho celular e fugiu. Mas a guarda municipal localizou ela, prendeu e inclusive recuperou o aparelho celular.
9: Incêndio criminoso destrói veículo no bairro Vista Alegre nesta madrugada. Veículo estava estacionado em frente à residência do proprietário.
8: Motociclista de 19 anos teve ferimentos leves ao se envolver em acidente ontem à tarde na rua Júlio de Castilhos. Brasileirão, Betão. E o Inter, Betão.
9: O Inter decepcionou seus torcedores. O Inter empata com o Remo em 1-1. Gol do Remo foi aos 50 minutos do segundo tempo. E o Glória? Glória anuncia Rafael Júnior como novo técnico. Já está em Vacaria e comanda a equipe nos treinamentos de hoje. Jogo de amanhã contra o Brasil em Pelotas foi cancelado pela Federação Gaúcha de Futebol devido às chuvas na região sul.
8: Às 7h13, estes e outros assuntos vamos ampliar a partir de agora. 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
10: Olá,
8: dia.
10: Bom
8: de novo
10: dia.
8: Visual, bom
10: Sempre
8: dia.
10: Sempre colega... novo visual, tudo Amém. Bem? Bom tudo dia, bem. Ótima terça a todos.
8: E o que, que chega aí, colega?
10: Falamos sobre o pagamento do Bolsa Família, que inicia nesta terça-feira o calendário de pagamentos e hoje recebem os DINIS final 1. A Previdência Social inicia o calendário de pagamentos aos aposentados, que recebem um salário mínimo no dia 24 de agosto, na terça-feira da próxima semana.
8: Às 7h15, 18 graus, agora vamos conferir de imediato, então, Betão, a informação que chega aí.
9: Vamos falar agora a respeito da previsão do tempo, Admir.
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8: 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Alô, amiga Kátia, novo contato. Tempo bom vai continuar hoje, mas as instabilidades amanhã, depois vai chegar e a temperatura vai despencar.
12: Olá, pessoal. Nesta terça-feira seguimos com o calor fora de época predominando aqui na região da Serra e Campos de Cima da Serra, em grande parte do Rio Grande do Sul. Seguimos com a presença do sol e apenas variação de nebulosidade. A expectativa nesta terça-feira é de que os termômetros vão subindo de forma bem rápida e as máximas previstas podem oscilar entre 25 e 27 graus, olha, até em alguns pontos aqui podendo chegar aos 28 graus. A tendência é de que na quarta-feira o dia ainda comece também mais estável por aqui. Mas ao longo da tarde nós vamos ver as instabilidades lá da metade sul começarem a crescer e se deslocar também pelo centro-norte do estado. E mais para o final da quarta-feira também se aproximam aqui da nossa região. Por isso, na quarta-feira à noite, madrugada, manhã de quinta-feira, as instabilidades já podem trazer pancadas de chuva e essas pancadas de chuva podem vir também acompanhadas de temporais. Expectativa é de que na quinta-feira a temperatura da tarde já não passe dos 21, 22 graus. E aí na sexta-feira as instabilidades vão seguir predominando por aqui e a temperatura deve cair bem mais. Com a previsão do tempo, Kátia Valente.
8: 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Betão, a RGE está comunicando aí para 740 mil clientes, 23%, de que a conta de luz do mês de agosto, vai ser parcelada em 6 vezes, de outubro a março, tá? De outubro agora até março aí, em 6 vezes. Então, se você não receber a conta de agosto, mesmo você indo lá querendo uma segunda via, você não vai conseguir. O parcelamento vai ser para todo mundo e daí tu tem que pagar conforme vai vir a partir de agosto. Por falar em RGE,
6: não,
8: amanhã...
6: Tem uma coisa seguinte, desculpa antes de falar aí a respeito da agenda aí, mas eu não entendi isso aí. E as pessoas que receberam aí suas contas aí com o dobro também serão parceladas?
8: Não,
6: como é que é essa questão aí?
8: Não, essa aí não tem, cara. Recebeu e não
6: isso,
8: tem.
6: Isso é uma questão que não tem nada a ver com essas contas aqui que o pessoal recebeu em dobro aí.
8: Por isso que é, quem recebeu aí essas contas, valores absurdos, não tem nada. Você vai ter que pagar e fim de papo. Por isso que
6: e
8: amanhã...
6: Papo, não, o pessoal tem que entrar no PROCON. O pessoal tem que entrar no PROCON, Admir. Me desculpe, mas o pessoal tem que entrar no PROCON. E já entraram, né?
8: Sim, bastante gente entrou no PROCON.
6: Por isso que amanhã você disse...
8: Que amanhã o presidente Pingo, os prefeitos da região, aqui de Vacaria, quem vai representar a Vacaria é o Pingo aí, tem um encontro com o presidente da RGE lá em São Leopoldo, que era a sede da entidade, exatamente para tratar sobre os valores abusivos, altos valores que os consumidores de Vacaria e região estão recebendo das suas contas aí. E parabéns pela iniciativa. E tudo começou essa mobilização a partir do senhor, que falou aqui, que o pessoal estava ligando, o pessoal entrando em contato conosco, reclamando dos altos valores, onde eu sensivelmente ao apelo da comunidade e aquilo que aqui foi noticiado, o presidente Pingo iniciou essa mobilização na região.
6: Ó, importante essa mobilização com todos os presidentes de Câmara de Vereadores, vereadores da região da Grande Vacaria, que fazem parte da Muxer, prefeitos, vice-prefeitos. É importante realmente essa manifestação, essa mobilização. Agora, vamos ser bem claros, vamos se reunir com a direção da empresa amanhã em São Leopoldo, tá? A sede da CPFL RGE em São Leopoldo, mas vamos ser bem cientes também, tá? Os valores vão continuar sendo cobrados.
8: Isso aí não tem. Pelo menos vamos buscar uma satisfação lá e buscar para ver o que está acontecendo, né?
6: A manifestação é justa, é importante,
8: é
6: necessária. Agora, os valores vão continuar sendo cobrados.
8: 7h20, 18 graus, eu, Betão e a Gi. Já voltamos. Bom dia, então.
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4: Então, obrigado pela sua sintonia. 7:25, 18 graus, tempo bom, parcialmente encoberto em Vacaria, região. 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E a informação é contigo, colega G.
5: Vladimir, a Secretaria Municipal de Saúde realiza no dia 22, que é o próximo sábado, o dia D da vacinação. Sábado, todas as unidades de saúde estarão abertas e haverá também um posto na Praça da Outro Filho para que as crianças que estão com o calendário vacinal atrasado possam receber a vacina.
4: Às 7:26, a temperatura de 18 graus está abafada. E agora então, colega Betão, vamos conferir?
6: Vamos conferir agora, Vladimir, os principais destaques esportivos.
4: 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Informação contigo, Betão.
6: Campeonato Brasileiro, Admir. O Internacional deixou escapar a vitória ontem à noite contra o Remo e sofreu um empate. Internacional 1, Remo 1. Internacional marcou seu gol aos 6 minutos do primeiro tempo com o Carboneiro e depois brincou de perder gols, isso mesmo, brincou de perder gols o Internacional, e aí a culpa é no treinador. E aos 50 minutos do segundo tempo, na cobrança de falta do meio da rua do jogador do Remo, a bola, o centroavante do Inter, que estava lá na zaga, desviou de cabeça e marcou contra. É brincadeira. Internacional então marcou passo e empatou contra o Remo em 1-1. Agora o Campeonato Brasileiro para a dupla Grenal tem no final de semana o Inter jogando no Beira-Rio contra o Atlético Mineiro e o Grêmio em Bragança Paulista contra o Bragantino pelo Campeonato Brasileiro. E o Glória vai anunciar oficialmente hoje o novo treinador, Fael Júnior. Treinador do Glória já chegou com a sua comissão técnica, preparador físico e auxiliar técnico ontem à meia-noite em Vacaria. E agora pela manhã já se reúne com os jogadores, à tarde comanda o primeiro treinamento no estádio Altos da Glória, Fael Júnior, que tem 62 anos de idade, estava no futebol paulista. Ele foi goleiro do Glória nos anos 90, por aí, tá? Mas uma outra informação também que a Federação Gaúcha de Futebol comunicou à direção do Glória ontem à noite ainda, o cancelamento do jogo do Glória contra o Brasil de Pelotas. Contra o Pelotas, jogo que seria realizado amanhã, quarta-feira, lá em Pelotas. Então está cancelado, não sai mais o jogo Pelotas e Glória amanhã, quarta-feira, devido ao mau tempo, devido às chuvas que fazem sentir na região sul do estado, Vladimir.
4: 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Aqui, ó. Aqui a foto, vou te mostrar aqui, tá? Tá ali, tá vendo a foto? Tá? Diego Marim. Mandando uma foto, chimarrão aqui, a erva mate inspira mate. Do lado aqui, ó, pode ver aqui, tem 2, 3 pacotes de rapadura, mandolato aí, amendoim, coisarado e tal. E ele diz assim, bom dia, um abraço e minha solidariedade ao colega Betão. Torci para que o Inter ganhasse ontem à noite aqui. Diego Marinho, amigo do Renato Portaluppi, né? É, tá te mandando aqui que tá se solidarizando com o empate do Internacional.
6: Obrigado.
4: 7h30, 18h.
6: Internacional, o ano que vem, joga a Série B.
4: É, do jeito que tá aí, meu Deus. 7h30, 18 graus, bom dia, já voltamos, tem muito mais para você continuar bem informado e atualizado. Por isso que mais um dia você nos dá o privilégio de estar sintonizado na tua Rádio Fátima de Vacaria.

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7: 7:36, 18 graus, e nós também estamos ligado, conectado em você. Então, obrigado a você que está junto com a gente todos os dias. 90.5, a tua Rádio Fátima de Vacaria, Oral Unique, tem soluções completas para transformar seu sorriso. 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Fone 996058977. 7:37, alô, seu Dirceu, lá no bairro Goulart, lá em Esmeralda. Tu viu aí, Betão? Nos ligou, te mandou um abraço. Isso que é pra aguentar firme no Internacional. Alô, tia Cirlei, ali no bairro Jardim América, ela ligou aqui, Betão, se manifestando extremamente preocupada. Ela disse: que acontece com o trânsito de Vacaria todos os dias? Acidente. Só ontem foram 5 no perímetro urbano, Betão. 5
8: acidentes. É.

0: graças a Deus, apenas com danos materiais.
1: Teve um motociclista de 19 anos que foi para o hospital.
0: Sim, mas os demais com danos materiais, os acidentes de veículos aí, não é?
1: Danos materiais.
0: Danos materiais nos cruzamentos de nossa cidade. Tem que ter muito cuidado realmente, não é? As pessoas têm que estar atentas ao trânsito aí. Infelizmente, não é? Num segundo aí, quando você vê...
1: Piscar de olhos, né?
0: Acontece, não é?
1: Exatamente. 7h38 a informação antes das loterias, gente.
2: Admir, a 23ª Coordenadoria Regional de Educação realiza nesta quinta, dia 20, a etapa regional do concurso Nutrindo a Educação, segunda edição. O evento, que acontece na Pousada Santa Teresa, tem início às 8h30 da manhã, é promovido pela Secretaria de Estado da Educação. Participam da competição as merendeiras Andresa de Jesus Alves Toledo, da Escola Nossa Senhora da Oliveira, que irá preparar um pirão de caldo de peixe, e também a Lucilene Terezinha Remucido Santos, da Escola Dom Frei Vital, de Oliveira de Muitos Capões, que vai preparar uma quirera. E a vencedora vai participar da etapa estadual que está prevista para o dia 11 de novembro, em Porto Alegre.
1: Tá certo.
3: Loteria.
1: Às 7h38, então, vamos para as loterias. 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E o prêmio previsto para hoje, 45 milhões. Ontem tivemos quina 17, 24, 26, 42 e 80. E a quina acumulou loto fácil 02, 03, 04, 05, 06, 07, 08, 09, 12, 13, 15, 18, 21, 22 e 25. A Loto Fácil também acumulou. Diga aí, Betão.
0: Não, só uma informação, Admir. Ah. Informação seguinte, eu recebi ontem à noite uma denúncia, entendeu? De que as pessoas que foram contempladas com as caixas doadas, caixas de águas doadas pela Corsã, tá? E que foram se inscrever na Secretaria de Habitação, algumas pessoas, elas não conseguiram instalar a caixa d'água. O que que está acontecendo? Elas estão vendendo essas caixas d'água.
1: Isso aí não pode, né? Isso aí não pode, mas certamente
0: quem é que fiscaliza?
1: Essa autoridade...
0: Quem é que fiscaliza?
1: Certamente o pessoal aí da habitação vai checar. O senhor recebeu aí, tudo bem.
0: É aquilo que a gente
1: pode
0: fala...
1: não fiscalizar hoje, mas amanhã eles vão chegar na sua casa e vão querer saber onde é que está a caixa d'água.
0: É aquilo que a gente falava,
1: vamos
0: não
1: saber.
0: É? A situação é
1: pode.
0: Instalar as caixas d'água.
1: É, mas senão...
0: Ah, e eles não conseguem
1: vender,
0: instalar as caixas d'água. Eles estão
1: se
0: comercializando, vendeu, estão vendendo,
1: tem
0: estão vendendo as caixas d'água.
1: Vai
0: aí.
1: Ter responsabilidade. 7h40, Farmácia Central tem produtos Catiguá, aqueles que têm mais vitaminas C e D e que aumenta a tua imunidade. 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Alô, povo de Esmeralda, venha para a Farmácia Central. 7h40, 18 graus, eu já volto com informações da área da segurança. Bom dia, tempo bom, parcialmente encoberto, em Vacaria, região.
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1: E o Conectado, você já sabe, aqui na tua Rádio Fátima 7:46, tempo bom em Vacaria e também na região, 18 graus. 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Alô, Miranda, ali no bairro Barcelos, que as caixas d'água não chegaram aí. Viu, Miranda? Pessoal da habitação, quando esteve aqui informando aí da distribuição, disse que até o início de setembro, são 1.200 e poucas caixas que vão entregar. Até o início de setembro, eles vão entregar para todo mundo aí. Um abraço, meu irmão aí, Miranda, do bairro Barcelos. E agora, 7:46, Betão.
2: E agora, Vladimir, é o seguinte, ó. O pessoal me manda um aviso aqui, diz o seguinte, ó. Bom dia, 5 acidentes, mas também agora só paga e pega a carteira, não tem mais alvo. O pior tá por vir ainda. A gente não deixa de ter razão.
1: 7:47.
2: Vamos falar a respeito do trânsito e da segurança, então.
1: 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A Polícia Rodoviária Federal deteve ontem na BR-285 um homem de 38 anos. Ele estava num Peugeot com placas de Farroupilha. No veículo foram encontrados medicamentos, cigarros eletrônicos, iPhones, brinquedos, 29 frascos de perfumes importados. Também foi incluído aí medicamentos norte-americano e 10 ampolas de um medicamento fabricado na Rússia. O homem de 38 anos foi levado pela PRF de Vacaria até a Polícia Federal em Caxias do Sul. A Guarda Municipal ontem atendeu a 4 acidentes aqui em Vacaria, apenas com danos materiais. Um, inclusive, foi uma colisão traseira na Farroupilha, com a João Teodoro Duarte, centro da cidade, onde um dos veículos capotou e ficou corrodado para cima. Ontem pela manhã, uma moradora da rua Messias Bueira, bairro Petrópolis, acionou a Guarda Municipal porque uma moça chegou na sua casa pedindo, por favor, implorou por um copo de água. A senhora foi até a cozinha, voltou inclusive com uma garrafinha de água gelada para a moça, só que ela não estava mais lá. Ela entrou na sala enquanto a senhora foi buscar água na cozinha e furtou seu aparelho celular. E daí a guarda foi acionada, localizou a mulher, inclusive recuperou o celular e a mulher foi levada para a delegacia de polícia. Brigada Militar atendeu o acidente ontem à tarde na Júlio de Castilhos, colisão entre um veículo e uma moto. O motociclista Gustavo, 19 anos, foi atendido no hospital e liberado. Polícia Civil de Vacaria está investigando aí a agressão sofrida ontem pela manhã por um agente do Consepro da Zona Azul. Ele foi agredido por um casal que já está identificado. Delegado Carlos Alberto de Fabri diz que agora será agilizado esse inquérito aí e encaminhado ao Ministério Público e também ao Poder Judiciário. Além da agressão, o casal também, depende agora da família, poderá responder por dano moral por ter agredido o fiscal do Consepro. Corpo de Bombeiros de Vacaria registrou por volta das 2 da madrugada de hoje um incêndio em um veículo. Foi no pátio de uma residência na Frei Cândido Maria Bampi, no bairro Vista Alegre. Dois veículos estavam estacionados no pátio. Um deles, um Santana, ficou completamente destruído pelo fogo. Não está descartado que o incêndio tenha sido criminoso. A Brigada Militar esteve no local. Devido à pronta ação do Corpo de Bombeiros, foi impedido que as chamas atingissem outro veículo da família esta madrugada na Frei Cândido Maria Bampi, no Vista Alegre. 7h51, 18 graus. Em seguida, tem mais informação. Bom dia.

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5: 7h57, tempo muito bom em Vacaria Região, a temperatura de 18 graus aqui na Avenida Moreira Paz. Na sequência vem aí notícias da hora e depois em seguida eu, Betão, voltamos com a segunda hora do Conectado. 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Agora, 7h58, a temperatura de 18 graus aqui na Avenida Moreira Paz. Voltamos na sequência com mais informação. Bom dia. Obrigado a você que nos dá o privilégio de estar ligado na tua Rádio Fátima de Vacaria.
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1: 8 horas. 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Uma menina de 14 anos foi morta a facadas nesta segunda no município de Encantado, no Vale do Taquari. O principal suspeito é o ex-padrasto da vítima, que manteve um relacionamento com a mãe dela por 12 anos e fugiu após o ataque. O crime aconteceu na casa em que o suspeito mora com o irmão. De acordo com a Delegacia de Polícia Civil do município, a principal linha de investigação é de feminicídio, considerando a relação entre o investigado e a enteada, mas não é descartada a hipótese de vicaricídio, apesar de não haver registro, até o momento, de conflitos entre o suspeito e a mãe da vítima. As equipes estiveram no local para a instauração do inquérito investigativo para iniciar o trabalho de perícia. A motivação do crime, assim como a dinâmica do ataque e as circunstâncias da morte, ainda não foram esclarecidas. As equipes fizeram buscas, mas até o momento não localizou o suspeito. Morreu aos 98 anos a atriz Laura Cardoso, um dos maiores nomes da dramaturgia brasileira. A informação foi divulgada em seu perfil oficial no Instagram, na madrugada desta terça-feira. De acordo com Fátima Cardoso, filha da atriz, Laura faleceu na noite desta segunda-feira após se sentir mal em sua residência, na zona oeste de São Paulo, por volta das 11h20 da noite. A cerimônia de velório da atriz vai ocorrer nesta terça, entre 8 horas da manhã e 2 horas da tarde, na região central de São Paulo. Em mais de 80 anos de carreira, Laura Cardoso superou a marca de 150 personagens. Atuou em novelas de sucesso como Rainha da Sucata, Mulheres de Areia, A Viagem, Explode Coração, A Padroeira, Esperança, Chocolate com Pimenta e Caminho das Índias. O último trabalho de Laura na TV foi em 2019, na novela A Dona do Pedaço. Ser feliz sem motivo é a mais autêntica forma de felicidade. 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O Estreito de Hormuz, via marítima estratégica no centro das tensões entre Irã e Estados Unidos, vai permanecer bloqueado por Teherã até que Washington cumpra os compromissos do protocolo de acordo assinado em junho. O anúncio foi feito nesta terça pelo principal negociador iraniano e presidente do parlamento, Mohammad Bagher Ghalibaf. Em discurso transmitido pela televisão estatal, Ghalibaf declarou que a rota não será reaberta até que sejam implementados integralmente os compromissos americanos estipulados no documento. Entre as condições impostas pelo governo do Irã para a liberação da passagem, Ghalibaf citou a suspensão do bloqueio naval americano, o descongelamento dos ativos financeiros iranianos, o fim do embargo ao petróleo do país e a interrupção imediata das operações militares em todas as frentes. Notícias da hora. 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
1: Próxima edição às 9 horas.
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9: Bom dia, 8 horas, 8 minutos, é dia 18 de agosto e é terça-feira que estamos aí de tempo bom, a temperatura subiu 19 graus, elevadíssima para esse período do ano, 19 graus às 8:08 da manhã. Agradecendo a sua companhia, vamos seguindo em frente. A partir de agora, vamos para a segunda hora do Conectado. 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
9: Vamos para os assuntos que serão ampliados a partir de agora com a Ótica e Relojoaria Valim, duas lojas de Vacaria, uma na subida da Marechal Floriano e a outra na Júlio de Castilhos, as duas no centro da cidade, sempre com o melhor para você. Já já vamos trazer uma matéria especial. O colega Luiz conversou com a Elisa Roveda Prandi, uma das líderes do abaixo-assinado que está aí, principalmente nas redes sociais, para que não seja fechado o campus da UCS de Vacaria. Vamos ter informações do Poder Legislativo e também às 9 horas. Vamos ter aí, Betão?
10: Bom, às 9 horas nós teremos o Admiro, o programa Conexão Cidadã, que é de responsabilidade da Prefeitura Municipal de Vacaria. E faz uma chamada importante para a campanha de vacinação que acontece no próximo sábado aqui em Vacaria, não é? Pois a gente vai falar também a respeito disso. E também, a partir das 9 horas da manhã, 9 horas e 10 minutos, nós vamos bater um papo dentro do temática com a juíza de direito da comarca de Vacaria, doutora Anelise Varasquim Marino da Rocha, e com a promotora de justiça, doutora Cláudia Lúcia Bonetti, da Vara da Infância e Juventude. Os assuntos de muito interesse da comunidade, principalmente o funcionamento da Vara da Infância e Juventude, adoções e atos infracionais, nós estaremos abordando com as duas magistradas aqui no nosso temática, hoje, 9 horas e 10 minutos.
9: Belo assunto aí. 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Agora, 8 horas com mais 12 minutos, 19 graus. Alô, Jorge Monte Alegre, um abraço. Também aqui ao Valdir, lá de Muitos Capões, que está nos mandando aqui um WhatsApp. O Bandeja, lá em Esmeralda. A vocês que estão no 999-93-4202 nos mandando mensagens. Muito obrigado.
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11: Olá, pessoal. Nesta terça-feira, seguimos com o calor fora de época, predominando aqui na região da Serra e Campos de Cima da Serra, em grande parte do Rio Grande do Sul. Seguimos com a presença do sol e apenas variação de nebulosidade. A expectativa nesta terça-feira é de que os termômetros vão subindo de forma bem rápida e as máximas previstas podem oscilar entre 25 e 27 graus, olha, até em alguns pontos aqui podendo chegar aos 28 graus. A tendência é de que na quarta-feira o dia ainda comece também mais estável por aqui. Mas ao longo da tarde nós vamos ver as instabilidades lá da metade sul começarem a crescer e se deslocar também pelo centro-norte do estado. E mais para o final da quarta-feira também se aproximam aqui da nossa região. Por isso, na quarta-feira à noite, madrugada, manhã de quinta-feira, as instabilidades já podem trazer pancadas de chuva e essas pancadas de chuva podem vir também acompanhadas de temporais. Expectativa é de que na quinta-feira a temperatura da tarde já não passe dos 21, 22 graus. E aí na sexta-feira as instabilidades vão seguir predominando por aqui e a temperatura deve cair bem mais. Com a previsão do tempo, Kátia Valente.
9: 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Telefone 3232-7824. 8h14, só repetindo aí, Betão. Aqui a Josemara pergunta se começa o pagamento da Bolsa Família hoje. Está confirmado, né?
10: Está confirmado, Bolsa Família hoje, final NIS, final 1. Bolsa Família NIS, final 1. Não fazer confusão com a Previdência Social, com a aposentadoria, tá? Aposentadoria somente na próxima terça-feira. Dia 25. Hoje, Bolsa Família NIS, final 1, Admir.
9: 8h15, 19 graus, já voltamos. Bom dia.
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9: 8h21, temperatura de 20 graus, subiu o tempo bom em Vacaria região. 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Bom, há uma mobilização de acadêmicos, de liderança de toda a região para impedir o fechamento do campus da UCS Vacaria. E o colega Luiz tem mais informação. Contigo, colega.
22: Como todos sabem, a Universidade de Caxias do Sul, a UCS, o campus Vacaria, vem passando por um momento incerto onde não se sabe até quando a universidade permanece no município. Para falar sobre esse tópico, eu estou aqui com a aluna e participante do movimento que cria um abaixo-assinado pedindo a permanência da universidade no município de Vacaria, a Elisa Roveda Prandi, que fala então aqui pra gente da tua Rádio Fátima realmente qual a importância desse abaixo-assinado, o que motivou esse abaixo-assinado, Elisa. Bom dia, tudo bem?
23: Bom dia a todos os ouvintes. Então, esse abaixo-assinado, ele começa de uma parte pequena de alguns alunos e alguns professores, principalmente a professora Naura Heck, que é a coordenadora do curso de Direito aqui em Vacaria. E ele começa por essa incerteza da gente não saber o que vai acontecer com a UCS, de o vestibular não estar mais abrindo nos últimos semestres e a gente ficar nessa dúvida. Então, a gente fica sabendo que aparentemente é uma decisão da fundação e então a gente vai tentar fazer esse movimento, esse abaixo-assinado, para que a gente consiga arrecadar o máximo de assinaturas e mostrar a importância da UCS aqui em Vacaria.
22: Com certeza. E além da falta dos vestibulares, o que mais se observa de indícios de que o campus de Vacaria realmente vai fechar, Elisa?
23: O reitor, o antigo reitor, ele tinha soltado uma matéria de que a graduação ia se encerrar, o campus permanece, mas a graduação se encerra. E isso é um grande problema, porque a gente não conseguiu mais fazer reuniões e parece que a reitoria agora vai ter uma reunião para decidir melhor sobre isso e eles podem reavaliar essa decisão e sim, aí sim mandar algo formal aos estudantes, o que ainda não foi falado. E a UCS é importante aqui em Vacaria porque a gente tem diversos programas sociais, é importante para alunos que vêm de outras cidades, né? Então tem vários municípios ao entorno de Vacaria que precisam dessa universidade aqui, né? Campestre, Esmeralda, Bom Jesus, do qual fica até inviável ir para outras cidades. Então, a gente está procurando esse apoio. Além do abaixo-assinado, a gente está procurando também apoio das prefeituras, principalmente da Prefeitura de Vacaria, que ainda não se manifestou oficialmente. A gente vai atrás dele, sim, porque é uma união, sabe? A UCS tem que entender que ela não é uma empresa apenas que pode fechar as portas assim, e a comunidade tem que entender a importância da UCS para Vacaria.
22: Certamente. E esse abaixo-assinado, quem deve participar? Para quem é voltado esse abaixo-assinado? Ele é somente para os estudantes?
23: Esse abaixo-assinado é para todo mundo. Então lá a gente vai ter a opção de ex-alunos, professores, a comunidade de Vacaria, familiares, pessoas que futuramente querem estudar na UCS ou querem que os seus filhos estudem ali na UCS de Vacaria, podem assinar. É bem facilzinho, tem o link no nosso perfil no Instagram, dre.uxvacaria ou no perfil da UCS Vacaria mesmo, é bem fácil, a gente está com um grupo de WhatsApp também, que eu vou disponibilizar lá no Instagram para quem quiser entrar e participar, e é uma forma bem fácil e vai ajudar muito. Hoje a gente está com mais de 3 mil assinaturas e é um número bem expressivo.
22: Mais de 3 mil assinaturas já registradas, e se espera quantas mais ou menos, Elisa?
23: A gente não botou um limite, mas a gente queria aumentar muito mais isso. A gente queria levar para a reitoria esse número, mostrando quão expressiva é a comunidade de Vacaria, o quanto ela se importa. Então, se importar com a UCS e se importar com o que é oferecido aqui. Eu gostaria também de falar do SAJU, que é o nosso projeto social que a gente tem em Vacaria, que é a assistência judiciária gratuita, que a gente tem mais de 400 processos judiciários em andamento, processos de medicamento, processos sobre alimentos, reconhecimento de paternidade, coisas muito importantes, que mesmo a gente tendo um Ministério Público muito atuante em Vacaria, uma defensoria muito boa, a UCS sim ajuda a comunidade de Vacaria e com talvez a abertura de novos cursos, de novas iniciativas da comunidade e da universidade, a gente pode aumentar muito mais essa participação para a Vacaria.
22: Com certeza. E você muito bem disse, então, que o objetivo desse abaixo-assinado é que ele seja apresentado para a reitoria da UCS. Isso, Elisa?
23: Exatamente, a gente espera que tenha uma reunião da reitoria com a fundação, né, que parece que foi de onde veio essa decisão, e a gente quer mostrar aí que a comunidade de Vacaria e região e municípios da região está muito empenhada, e além outros municípios que estão participando, de pessoas que são familiares de alguns estudantes, para que participem, a gente mostre lá na reitoria e mostre a força de Vacaria e a união dessa comunidade.
22: Essa reunião já tem alguma data prevista ou não?
23: Não, a gente está tentando fazer tudo o mais rápido possível, porque a gente não sabe como vai acontecer e quando, e a gente está esperando que a gente consiga, através dos professores, entregar isso em mão da reitoria, né, e da fundação também.
22: Elisa, vocês enquanto abaixo-assinado, vocês enquanto movimento, o que esperam dessa reunião?
23: A gente espera que eles mudem de decisão pelo bem de Vacaria, pelo bem da UCS. Vai ser uma perda, além de ruim para a cidade, para a comunidade, ruim para a universidade, né? Porque, como eu falei, não é uma empresa que se fecha assim. Eu espero que eles saibam que tem pessoas aqui que dependem da universidade, além dos projetos sociais, alunos e funcionários que trabalham aqui também, e que tem uma mudança de decisão, e aí sim que eles falem formalmente para a gente o que está acontecendo, que eles tenham um diálogo transparente com estudantes, com professores e com a comunidade de Caxias e de Vacaria.
22: Elisa, se tem mais ou menos uma noção, englobando Vacaria e os demais municípios que a UCS atende, se tem uma noção de quantos estudantes mais ou menos seriam prejudicados devido ao fechamento do campus?
23: É difícil saber, porque quem está na UCS agora tem sua formação garantida pela universidade, mesmo que alguns alunos já estejam indo para Caxias fazer algumas cadeiras que não estão conseguindo mais fazer em Vacaria, mas tem os futuros, então a gente não pode calcular quantos futuros alunos vão ser impactados, mas a gente sabe que a UCS de Vacaria já formou mais de 4 mil profissionais que atuam na área e na região. Eu só sei que seria uma grande perda, porque são pessoas até incalculáveis, a gente não consegue colocar em números quantas pessoas não vão mais poder estudar, não vão poder mais trabalhar na universidade.
22: Certo, eu quero agradecer aqui então a Elisa Roveda Prandi, ela que é aluna da UCS e também participante desse movimento que visa impedir o fechamento do campus Vacaria da Universidade de Caxias do Sul, a UCS. Elisa, muito obrigado pela tua disponibilidade, muito obrigado pela palavra que tu deste aqui então para a tua Rádio Fátima. Muito obrigado mais uma vez e conte sempre conosco.
23: Muito obrigado, eu que agradeço, obrigado pelo local de fala. Em nome dos alunos, eu agradeço e peço a todos que assinem nosso abaixo-assinado e que manifestem apoio.
22: Muito obrigado.
9: Valeu, colega Luiz, trazendo essa importante matéria, então, com a Elisa Roveda Prandi, sobre essa mobilização, principalmente um abaixo-assinado, visando aí que não seja fechado o campus da UCS Vacaria. O que vem da direção da UCS, da reitoria, é de que, e sobre este assunto, o reitor publicamente não vai se manifestar no presente momento, mas garante que todas as atividades hoje existentes no campus de Vacaria vão seguir normalmente. Cabe salientar que há muito tempo não é feito o vestibular para novas turmas aí dos cursos existentes aqui em Vacaria. Por isso que essa mobilização é muito importante e precisa do apoio de toda a comunidade local e regional, especialmente das autoridades. 8h31. Subiu a temperatura, 20 graus, já voltamos, bom dia.
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1: 8h37, 20 graus, temperatura elevada aqui em Vacaria, martelo aposentadoria, assessoria completa para todos os tipos de aposentadorias, análise dos documentos totalmente gratuita. 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

0: 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Vamos agora ao boletim informativo do Poder Legislativo com o colega Aldir Santos, da assessoria de imprensa.
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2: Estamos chegando com as informações do Legislativo nesta manhã de terça-feira, hoje 18 de agosto de 2026. A sessão ordinária da Câmara de ontem foi suspensa por motivo de luto ao falecimento da mãe do vereador Fernando Sequinato. Hoje a sessão será retomada ao normal a partir das 5h30 da tarde. Nesta quarta-feira, sob a coordenação da presidência da Câmara de Vereadores de Vacaria, será realizada uma reunião na sede da CPFL-RGE em São Leopoldo. Na pauta, a questão das contas de energia elétrica. Esta foi uma iniciativa que está sendo liderada pelo presidente vereador Pingo Rezende. Presidente, inicialmente, a sessão de ontem suspensa, né? Mas hoje está confirmada a sessão, mas em função do falecimento aí da mãe do vereador Sequinato, a qual toda Poder Legislativo, tanto os vereadores como os colaboradores, funcionários da casa estão consternados com esta perda, né, presidente? Bom dia.
3: Bom dia, Aldoir. De fato, questão muito triste, a gente quer deixar aqui os sentimentos em nome do Poder Legislativo ao colega Fernando Sequinato, aos demais familiares. Fernando já há um tempo atrás perdeu o seu pai e agora com essa questão de perder a mãe, a gente quer deixar os sentimentos em nome da casa, por isso a suspensa a sessão do dia de ontem e hoje retomamos os trabalhos.
2: E amanhã a agenda importante, observando aqui, tem prefeitos, presidentes de câmaras, vereadores, representantes do governo do estado, outras lideranças que estão na sede, estarão na sede da CPFL-RGE, ou seja, é mais um desdobramento daquela pauta que tem incomodado muito a comunidade, principalmente local e regional, que são as contas de energia elétrica. Qual é a expectativa desse encontro e como é que está sendo feita, presidente, essa mobilização?
3: Pois bem, Aldoir, a gente começou aquele primeiro encontro, como tu viu ali, com a responsável pela RGE em Vacaria. Buscamos mais apoio, aderiu conosco nesse movimento da região o presidente da Muxer, o Robito, do Pinhal da Serra, o vice-presidente, o Nilton Capellini, Ailton Dessá, Tairo Balardim, o Lico de Bom Jesus, enfim, diversos prefeitos aqui dos Campos de Cima da Serra e as lideranças da Muxer, presidente de câmaras de vereadores, demais vereadores nos acompanhando. Então a gente vai tentar buscar alguma resposta concreta lá em Porto Alegre. O Babá, o Marcos Duarte, que também intermediou essa reunião, estará conosco. Fabrício Guazelli Peruquim, cria desta terra, hoje secretário do Estado de Justiça, Cidadania e Direitos Humanos do Rio Grande do Sul, representando a questão do PROCON, fica o seu comando, vai estar conosco, assim como demais regiões do Estado estão se mobilizando, estão buscando explicações, e não só explicações, a redução e a normalidade das contas nos próximos meses.
2: O veto parcial do prefeito a um projeto de lei que regulamenta a circulação de equipamentos de mobilidade individual autopropelidos em Vacaria, como as bicicletas motorizadas, as mobiletes elétricas e outros veículos da categoria, segue repercutindo. O vereador Jorge Pires manifestou preocupação com a retirada de alguns dispositivos, especialmente aqueles voltados ao reforço da segurança no trânsito.
4: Há um projeto que foi aprovado aqui nessa casa sobre a regulamentação dos autopropelidos, motos elétricas, patinetes elétricos. Essa casa deliberou, fez algumas emendas, foi endossada pelos vereadores de forma unânime também. E esse projeto voltou com alguns vetos do Poder Executivo. Hoje, como membro da Comissão de Constituição e Justiça, o vereador Luciano foi uma pessoa também que buscou se aprofundar nessa lei, está estudando sobre os textos que foram vetados. Por que eu contextualizei isso? Eu ouvi uma notícia que vem a coincidir com o que a gente vem ajustando nesse próprio diploma. A notícia diz o seguinte: menina de 6 anos morre em acidente entre motocicleta e caminhão em Caxias do Sul. Criança estava na moto elétrica conduzida pela mãe. Morreu na hora. Então, eu não estou colocando mérito sobre a proibição, sobre a venda das motos, mas nesta batalha do grande contra o pequeno, quem sofre são as crianças. Hoje, o nosso Código de Trânsito brasileiro não permite que menores em motocicletas, vereador Luciano, menores de 18 andem. E nós estamos deliberando sobre a possibilidade de permitir que essas crianças andem em veículos que muitas vezes também têm a velocidade de uma motocicleta. Então é nessa premissa, é sob essa premissa que nós estamos buscando um impacto social. Não é impedir que as pessoas comercializem, mas é pensando na vida das pessoas. Que quando ocorrem os acidentes, e o nome por si só já diz, é um acidente, ninguém tem a intenção, pode acontecer tragédias como essa que a gente não quer repetir aqui neste microfone. Portanto, sei que o vereador Luciano também está puxando as questões constitucionais desse diploma, mas nós traremos aqui em plenário, discutiremos com os vereadores sobre a possibilidade de nós derrubarmos os vetos do Poder Executivo.
2: Hoje tem sessão ordinária a partir das 17h30 no plenário. Você pode acompanhar presencialmente ou através das nossas redes sociais. Amanhã estaremos de volta neste mesmo horário com mais informações do Legislativo de Vacaria. Até lá, um abraço a todos.
0: Valeu, obrigado, colega Aldir Santos, da Assessoria de Imprensa do Poder Legislativo. 8h44, 21 graus já em Vacaria, tempo bom. 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
2: 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Obrigado pela sua sintonia. 8h51, 21 graus, tempo bom. 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Fala com o Vinícius no 999-527498. 8h52, vamos a Lajeado, lá está Dudu Peroni acompanhando os cavaleiros do 5º Distrito e também do Instituto Vacarianos a Cavalo, na pata do cavalo, trazendo a centelha da chama crioula. Alô, Dudu!
3: Bom dia aos ouvintes da tua Rádio Fátima, nosso amigo Vladimir. Estamos fazendo hoje nosso boletim diário da cavalgada da Busca da Chama 2026. Hoje estamos na cidade de Cruzeiro do Sul e agora com destino a Lajeado, mais um pouco adiante, mais para ser mais preciso, em Colinas. E na manhã de hoje estamos aqui conversando com o patrão Dalto, vai falar um pouco para os ouvintes da tua Rádio Fátima, pouco do que está passando, né? Já vamos para o quarto dia de cavalgada,

0: em destino, já rumo, hoje já estaremos posando já no início da serra, que vamos subir a serra com a nossa chama Farroupilha. Bom dia, patrão Daltro.
1: Bom dia, Ladimiro, bom dia aos ouvintes da sua rádio, nossa querida Rádio Fátima. É uma alegria poder falar com vocês. Estamos hoje, como disse o Dudu, no quarto dia. Com o dia de hoje, já vai se percorrer aproximadamente 100 quilômetros na pata do cavalo, faltando em torno de 140, 150 quilômetros para chegar a André da Rocha, onde a oitava região vai distribuir a centelha da chama crioula. E aí faremos uma outra cavalgada, aí sim com as crianças, as mulheres de André da Rocha, a vacaria, mais 100 quilômetros, levando a chama crioula, a centelha da chama crioula, que é o símbolo maior do gaúcho, que nos traz a união, a cultura do povo gaúcho, mostra o respeito, a história e como vale a pena a gente lutar por algo que a gente gosta e que tem um significado muito grande para todos.
0: É isso aí, essas palavras do patrão Daltro, que também está nos acompanhando nessa cavalgada, às 7 horas, a ponta da bota no estribo, Ladimir. E aqui a regra é clara, temos que seguir a lei. E o alemão, né, nosso amigo Luiz Schons, está nos acompanhando também nessa cavalgada. E fala um pouco para os ouvintes da tua Rádio Fátima. Bom dia, alemão.
2: Bom dia, Dudu, bom dia a todos os ouvintes da nossa Rádio Fátima, prazer muito grande conversar com todos aí, dizer a satisfação que estamos aqui, com o tempo nos ajudando muito, né? Era previsão para muita chuva, mudou e pegamos calor ontem, calor hoje, está muito gostoso para andar a cavalo, mas dizer especial, mandar um abraço especial a todas as pessoas que ficaram lá nas nossas casas, cuidando dos nossos afazeres, de todas as pessoas que ficaram nos sítios, porque sem essas pessoas nós não poderíamos estar aqui, se não tivesse alguém lá para nos dar aquele contato. E agradecer o patrão velho mais uma vez por podermos botar a ponta da bota no estribo, saltar no lombo do cavalo e conduzir a chama da Semana Farroupilha, que eu dizia ontem, porque nós temos o maior rodeio internacional da vacaria, temos a maior festa do churrasco, mas infelizmente a nossa Semana Farroupilha, o povo tem que despertar um pouco mais e ajudar. Porque a gente viu aqui ontem, né, a chegada da chama no CTG, emocionou todo mundo, muito bonito o CTG, a criançada, o CTG cheio recebendo a chama da Semana Farroupilha. Isso que é importante porque nós somos gaúchos, mas às vezes a gente tem de sair de casa para ver como é que as coisas funcionam em outros municípios. Então, um forte abraço, que nós possamos ter uma grande Semana Farroupilha e no lombo do cavalo nós contamos a nossa história.
0: Valeu, Ladimir. Então, mais um boletim oficial da cavalgada, hoje diretamente de Cruzeiro do Sul, como eu vinha falando, para que a gente possa levar um pouco dessa trajetória que vai manter acesa a chama da tradição gaúcha. Diretamente de Cruzeiro do Sul, repórter Dudu Peroni para a tua Rádio Fátima.
3: Valeu, Dudu. Alô, um abraço, patrão Luiz Chons, o Daltro, nosso patrão dos cavaleiros do Instituto Vacarianos a Cavalo, que estão nessa cavalgada trazendo a centelha da chama crioula, que chega dia 25 em Vacaria, viu, Betão?
4: É verdade, parabéns ao pessoal que está fazendo essa caminhada, essa cavalgada aí. Estou recebendo algumas ligações de motoristas que descem pela Borges Medeiros, reclamando que a Presidente Roosevelt está fechada, Ladimir. Quem dobra da Borges Medeiros no sentido Presidente Roosevelt ali, porque tem essa obra ali na Campos Salles, na pontezinha ali.
3: Tem a tubulação está alterada por causa que ali dos constantes alagamentos.
4: Mas por que a Presidente Roosevelt está fechada se tem passagem meia pista ali na Campos Salles? Isso que os motoristas estão reclamando. Aí eles têm que fazer a volta e entrar na Presidente Kennedy para voltar ali. Então, o pessoal da Guarda, se puder dar uma olhadinha pra gente aí, ver essa situação aí. Obrigado.
3: 8h57, 21 graus, tempo bom, vem aí notícias da hora e depois a sequência temática com o Betão. Alô, Antônio Dutra, sua colocação, vamos encaminhar para o Concep, para o Dona Zélia no Monte Claro. Vou falar com o pessoal da Brigada aí sobre essa situação aí. Adriana, Dona Viorema, um grande abraço para vocês aí também. Obrigado pelo WhatsApp. Quem não conseguir atender aí, eu vou responder, tá? Mas estamos à disposição. Segue com o Betão aí no 99993-4202. 8h58 agora, tempo muito bom. Excelente dia a todos. Paz e bem. E muita saúde para você e para sua família também.
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10: O atendimento de fonoaudiologia da Rede Pública de Caxias do Sul passou a contar com atuação em diferentes pontos da cidade. Além do Centro Especializado de Saúde, os profissionais também estão trabalhando junto às equipes multiprofissionais das unidades básicas de saúde e no serviço de atenção domiciliar. A mudança busca aproximar o atendimento das comunidades e organizar a demanda de acordo com a necessidade de cada paciente. Atualmente, 1.914 pessoas aguardam na fila pelo serviço, sendo 1.706 crianças e 208 adultos. A maior parte da demanda está relacionada ao público infantil, principalmente em casos de atraso no desenvolvimento da linguagem e alterações na fala. Entre os adultos, também há procura por atendimentos para pessoas com sequelas neurológicas. Antes da descentralização, 5 fonoaudiólogos concentravam os atendimentos no SES. Da Tua Rádio São Francisco de Caxias do Sul, Alice Correa.
11: Na microrregião de Veranópolis, Nova Prata cedia nesta terça-feira o seminário sobre atendimento às mulheres em situação de violência na Câmara Municipal de Vereadores. A atividade segue até às 5 horas da tarde e é voltada a profissionais, gestores, estudantes e demais interessados na qualificação do atendimento e no enfrentamento à violência contra as mulheres. Tema que demanda atuação integrada e acolhimento humanizado. Da Tua Rádio Veranense de Veranópolis, Daniela Afonso.
12: E a Prefeitura de Garibaldi realiza hoje a 4ª etapa da Operação Poste Limpo. A ação seguirá na Avenida Independência, proximidades do número 900, sentido centro. O trabalho dará continuidade à retirada de cabos inutilizados e à organização da fiação aérea, contribuindo para a segurança da população, a redução da poluição visual e a melhoria da infraestrutura urbana. Durante a execução dos serviços, haverá bloqueios parciais de trânsito e sinalização no trecho, exigindo a atenção redobrada dos motoristas e pedestres que circulam pela região. Da tua Rádio Garibaldi, Luiz Henrique Guarnieri.
13: No final da manhã desta segunda-feira, a Polícia Rodoviária Federal prendeu um homem que transportava medicamentos, cigarros eletrônicos, iPhones, brinquedos e 29 frascos de perfumes importados. Durante a operação de combate ao crime na BR-285, em Vacaria, policiais rodoviários federais abordaram o motorista com placas de Farroupilha. Na verificação do veículo, os agentes localizaram diversas mercadorias estrangeiras e 10 ampolas de um medicamento fabricado na Rússia. Os medicamentos, que não possuem regulamentação para comercialização no uso no Brasil, estavam escondidos no meio da carga de brinquedos. O homem de 38 anos, que possuía antecedentes criminais, foi preso e encaminhado para a Polícia Federal em Caxias do Sul, juntamente com as mercadorias apreendidas. Da tua Rádio Fátima de Vacaria, Júlia Rodrigues.
14: O município de Capão Bonito do Sul realiza ações da campanha Agosto Lilás voltado ao combate à violência contra a mulher. Estão sendo realizadas atividades em grupos em todas as comunidades rurais. O objetivo principal é conscientizar sobre os diferentes tipos de violência. A mobilização culminará com uma mateada na sexta-feira, dia 21, na Praça Central. Na ocasião, será inaugurado o Banco Vermelho em parceria com a Ordem dos Advogados do Brasil. Haverá apresentação cultural e atividades de orientação. Da tua Rádio Cacique, de Lagoa Vermelha, Rudimar Galvão.
15: Aqui na região, destaque para a Constru Imóveis 2026, que nesse ano será realizada entre os dias 22 e 30 de agosto, no Bourbon Shopping, em Passo Fundo. A feira reunirá empresas do Rio Grande do Sul, Santa Catarina e do Paraná, com produtos, serviços e tecnologias para quem pretende construir, reformar ou investir. Entre os municípios representados está o município marauense. A entrada da Constru Imóveis será gratuita com programação durante toda a semana e também no final de semana. Da tua Rádio Alvorada de Marau, Ana Lúcia Jacomini.
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4: 9:07. Você está ligado aqui na tua, na nossa Rádio Fátima de Vacaria. Vamos lá, bom dia, grande Vacaria. Estamos chegando para a apresentação do Temática, o nosso encontro de todas as manhãs aqui na tua, na nossa Rádio Fátima. Confirmando a hora certa, 9:08 desta terça-feira, com uma temperatura de 21 graus, tempo bom aqui na Grande Vacaria, presença do sol nesse início de manhã. E com muita satisfação estamos aqui à frente desse microfone para trazer muitas informações para você, ouvinte Fátima de Rádio. O Temática tem a participação dos nossos colegas de trabalho, Admir Fabres, Ronaldo Pontel, Fábio Schiller, Silvio Silveira Ramos, Luiz Barreto, Júlia Rodrigues, Francela Goscheider, Gislaine Moraes e no administrativo a Neiva Ramos, na portaria Carla Suzinha, Dona Erci Nunes, que é responsável pelo gostoso cafezinho e o chá, a gerência do Alexandre Dalbello, a direção do Frei Evaldo Valdir Freitas. 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A pauta do nosso Temática dessa terça-feira, teremos o programa Conexão Cidadã, de responsabilidade do setor de comunicação da Prefeitura Municipal de Vacaria. E em seguida, vamos bater um papo com a juíza de direito da comarca de Vacaria, doutora Anelise Varasquim Mariano da Rocha, e a promotora de justiça, a doutora Cláudia Lúcia Bonetti, da Vara da Infância e Juventude. Já estão presentes aqui nos estúdios da tua, da nossa Rádio Fátima. Assuntos de muito interesse da comunidade da Grande Vacaria, vamos abordar neste nosso bate-papo, nesta manhã de terça-feira. Caio, confirma para mim aí a hora certa. Bom dia, Caio.
23: Bom dia, Betão. Bom dia, queridos ouvintes. E agora, Betão, são 9:10.
4: 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Repete a hora certa aí, Caio.
23: São 9:11.
4: E aproveita e diz para nós a temperatura, Caio, nesta manhã de terça-feira.
23: 21 graus, Beto.
4: 21, olha bem, 21 graus é a temperatura aqui na Grande Vacaria nesta manhã de terça-feira, de tempo bom, de céu azul, de sol brilhando nesse início de manhã de terça-feira. 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Vamos agora, então, ao programa Conexão Cidadã, de responsabilidade do setor de comunicação da Prefeitura Municipal de Vacaria.
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1: Olá pessoal, bom dia, um forte abraço a todos nesta manhã de terça-feira. Estamos chegando com as informações do governo municipal. As casas de acolhimento fecham os primeiros 100 dias de atendimento com um histórico de serviços reconhecidos pelos pacientes. Nos primeiros 2 meses do convênio, já haviam passado pelas casas de acolhimento 548 pessoas. Agora completados 100 dias, esse número passa de 700 pessoas acolhidas. A partir de hoje, circula nas redes sociais da Secretaria Municipal da Saúde uma série de manifestações das famílias de pacientes que foram amparados nas casas de acolhimento. O Oséias de Araújo é um dos vacarinos que se utilizou desse serviço oferecido pelo município. Ele conta um pouco da sua história.
2: Nós precisamos usar lá a casa pela questão que minha esposa estava grávida, gravidez de risco, e então ela ganhou a neném lá, né, fez a cesárea, e nós precisamos da pousada, e graças a Deus que tinha a pousada lá para nos ajudar também. A gente ficou muitos dias, né, lá em Caxias do Sul. A minha filha, ela nasceu com uma pesagem baixa, então ela precisou ficar na UTI. Graças a Deus, a gente descobriu que tinha pousada lá, entramos em contato com o pessoal da secretaria e no mesmo dia que a gente entrou em contato com eles, a gente já foi para a pousada. Então, a gente ficou bastante dias em Caxias, né, para essa questão que ela estava na UTI e deu tudo certo, a pousada muito bom e muito perto do hospital também. A estrutura é ótima, né, o pessoal é muito atencioso, muito legal, bem receptivo. Eles nos ajudaram também na questão do deslocamento da pousada até o hospital e a estrutura é muito bom mesmo.
1: Também morador de Vacaria, o senhor Armando Boeira de Melo, passou por um procedimento oncológico em Caxias do Sul e se utilizou da casa de acolhimento por mais de 30 dias. E nos fala a respeito.
3: Quando apareceu um machucado na minha língua, achei que era uma afta, alguma coisa assim, daí tudo bem, não me importei muito. Daí fui no médico, fui consultar e acharam melhor me transferir para Caxias. Lá, quando me consultei em Caxias, constatou que era um câncer. E nisso aí eu tinha que fazer uma cirurgia. Aí, justamente nessa época, saiu o Andrezinho, o prefeito fez a propaganda que ia sair essa casa de acolhimento. Fui, me formei, eu achei ótimo. Então, daí eu fiz a cirurgia. E para mim foi excelente, porque eu tive que fazer as rádios, tinha que voltar aí, voltar todo dia. Para mim foi excelente, melhor coisa que aconteceu, que a prefeitura fez e o pessoal que da administração estão fazendo ainda, foi isso aí, o pessoal que estão precisando. Quando eu comecei, que eu descobri que teve essa casa aí e tal, tudo, fui me informar. Aí me informei, disse que eu podia ficar o final de semana também, tudo. Eu, desde o começo do tratamento até o final agora, eu fiquei mais de 30 dias praticamente. Para mim foi excelente, não tenho o que falar pior não, foi muito bom.
1: A dona Juceline Limas também precisou desse serviço oferecido pelo município de Vacaria em outras cidades. Ela nos contou a sua história usando a casa em Caxias do Sul.
24: Eu consultava já lá por gestante alto risco e me deu pré-eclâmpsia e eu tive que fazer a cesárea de emergência. O pessoal foi muito atencioso, até porque a minha mobilidade, né, era difícil. E eles fizeram de tudo para tentar ficar mais aconchegante, né? Tipo, sempre dando palavras de apoio para nós, né? Às vezes a gente chegava triste e dizia, não, vai dar certo, tem que ter fé, crer que logo tudo vai passar. E graças a Deus, temos aí com a moça.
1: Esse serviço de acolhimento e apoio às pessoas de Vacaria que precisam de procedimentos de saúde em outras cidades iniciaram no mês de maio. O objetivo é dar suporte e bem-estar aos pacientes e familiares que necessitam de atendimentos em outras cidades. Os motoristas da saúde também são acolhidos nas mesmas casas enquanto esperam os pacientes para o transporte. É a humanização dos serviços para a comunidade, também e especialmente na saúde. Incentivo aos pequenos produtores e pecuaristas. Município apoia evento hoje à tarde na Fazenda da Estrela. É um dia de campo realizado pela EMATER, onde a Secretaria Municipal da Agricultura está engajada para estimular as melhores práticas na pecuária de pequeno porte. As discussões giram em torno da pecuária e forrageiras. A Secretaria da Agricultura vai lançar hoje o programa de aquisição de mudas de pastagens, como nos explica o secretário Nicolas Egon Brandes.
5: Bom dia, Paulo. Bom dia, ouvintes da Conexão Cidadã. Teremos na data de hoje, então, a partir das 13h30, um dia de campo sobre manejo de campo, manejo também de mudas de pastagens, manejo do solo na comunidade da Fazenda da Estrela. Será um evento executado pela Emater, o qual Secretaria da Agricultura e Meio Ambiente, Sindicato dos Trabalhadores Rurais aí estão em apoio a esse evento. Então estaremos presentes até mais para apoiar então a execução dessas questões que tragam melhoria para os pecuaristas então do nosso município, e também haverá o lançamento, né, do programa de aquisição de mudas de pastagens aqui no nosso município através da nossa secretaria. Então convidamos a todos os moradores da Fazenda Estrela, produtores, pecuaristas que querem estar dispostos a se locomover então até a Fazenda Estrela na propriedade do Edelvan. Então haverá esse evento sobre dia de campo, sobre pastagens, sobre melhoria do solo, e é muito importante a participação da nossa comunidade neste evento.
1: O fogo simbólico chega em Vacaria na próxima sexta-feira, e esse ano duas escolas municipais serão homenageadas na programação da Semana da Pátria. A programação já está pronta. A centelha do fogo simbólico é o símbolo maior da cidadania, do amor à pátria e do respeito à nossa história. O tema nacional desse ano será Os Sete Povos das Missões. Já no âmbito estadual, a homenageada será a Polícia Civil do Rio Grande do Sul, que tem reconhecido histórico na proteção da sociedade e fortalecimento do Estado. E no âmbito local, serão destacadas duas escolas da rede municipal, que completam 65 anos na formação de nossas crianças. Escola de Ensino Fundamental Ceci Sabrito e também a Escola João Becker da Silveira. A chegada do fogo simbólico será na sexta-feira, agora, dia 21, às 9 horas da manhã, em frente à Prefeitura Municipal. As competições de encerramento do campeonato de voleibol misto demonstraram o crescimento dessa modalidade, que vem recebendo incentivo da Secretaria de Esportes. As partidas da final aconteceram no último sábado no Ginásio de Esportes do Orlando Dorte, com a presença de bom público. A competição teve a participação de várias equipes, o que demonstra o crescente interesse por essa modalidade esportiva. O secretário Murilo Queiroz avaliou esse crescimento e reforça o apoio ao vôlei.
6: Bom dia, Paulo e ouvintes. Quero começar agradecendo a todos que acompanharam e fizeram parte de mais uma competição realizada pela Secretaria Municipal de Esporte e Lazer. No último sábado, dia 15, chegamos à grande final do Campeonato de Voleibol Misto 2026, encerrando uma competição que mais uma vez demonstrou o quanto o voleibol vem crescendo e se fortalecendo em Vacaria. Foram várias rodadas, muitos jogos e principalmente muita dedicação dentro de quadra. E é muito gratificante ver as equipes evoluindo, a comunidade participando e o esporte ganhando cada vez mais espaço no nosso município. Na classificação final, o terceiro lugar ficou com a equipe Conexão. O segundo lugar foi conquistado pelos Lunáticos, que receberam uma premiação de R$500. E o grande campeão desta edição foi o Infinity, que além do título, recebeu R$1.000 de premiação. Essa premiação que o prefeito Andrezinho conseguiu conquistar para eles. Parabéns a todas as equipes pela participação, especialmente aos vencedores. Quero também agradecer aos atletas, dirigentes, arbitragem, servidores, torcedores e a todos que contribuíram para que a competição acontecesse. Cada pessoa que esteve envolvida fez parte desse resultado. Com o apoio do prefeito Andrezinho, a administração municipal reafirma seu compromisso com o fortalecimento do esporte, criando oportunidades para que cada vez mais pessoas possam praticar, competir e encontrar no esporte um espaço de integração, saúde e qualidade de vida. E podem ter certeza, o voleibol não para por aqui. Essa competição mostrou que temos muito potencial e que ainda vem muita coisa boa pela frente. Um grande abraço a todos do secretário Murilo, o Anelka. E em nome da Secretaria Municipal de Esporte e Lazer, muito obrigado a quem fez parte de mais essa história no esporte vacariano.
1: E assim encerramos o nosso encontro esta manhã de terça-feira. Amanhã estaremos de volta nesse mesmo horário. Até lá, bom dia.
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16: 9:27, 9:27, 22 graus. Acreditem, 22 graus, 9:27 desse 18 de agosto do ano de 2026. 22 graus, tempo bom aqui na Grande Vacaria. 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E as nossas convidadas para o nosso bate-papo, como nós anunciamos, já estão presentes aqui nos nossos estúdios, não é? A doutora Annelise Boeira Varasquim Marino da Rocha, que é a juíza titular da terceira vara civil, Juizado da Infância e Juventude de Vacaria. E a doutora Cláudia Lúcia Bonetti, promotora civil, também da vara da Infância e Juventude da comarca de Vacaria. Inicialmente, bom dia, doutora Annelise, prazer em recebê-la aqui na tua, na nossa Rádio Fátima, nesta manhã de terça-feira.
17: Bom dia, Betão, bom dia, ouvintes. Como sempre, uma satisfação estar aqui. Obrigada pelo convite.
16: Obrigado, nós que agradecemos a sua presença aqui, doutora Cláudia Lúcia Bonetti. Bom dia, prazer em recebê-la aqui na Rádio Fátima, hein?
18: Bom dia, Betão, tudo bem?
16: Tudo bem,
18: bom
16: graças a Deus.
18: Bom dia a todos e novamente estamos aqui.
16: Bom, doutora Annelise Boeira Varasquim Mariano da Rocha, como eu falei, é a juíza titular da terceira vara civil, também juizado da infância e da juventude. E a doutora Cláudia Lúcia Bonetti, promotora civil, também da infância e juventude aqui do município de Vacaria. Entrega voluntária, o que que é esse projeto, o que que é entrega voluntária, doutora Annelise?
17: Sim. Então, a entrega voluntária, ela é prevista pelo Estatuto da Criança e do Adolescente, no artigo 19A do Estatuto da Criança e Adolescente, e ele garante que aquelas mães, as gestantes, no caso, que não quiserem exercer o seu poder familiar, ficar com o seu filho, elas têm o direito de entregar de forma voluntária esse bebê assim que ele nascer. Então, nesse caso, se ela mantiver essa manifestação, ela mantiver esse desejo de não exercer a maternidade por diversos fatores que podem acontecer, né? Então, ela entrega esse bebê e a rede de proteção acolhe ele e encaminha a adoção.
16: importante realmente nesse projeto entrega voluntária. Doutora Cláudia Lúcia Bonetti, que é promotora civil da Infância e Juventude, o que a senhora também pode falar a respeito desse projeto entrega voluntária, hein?
18: Sim, é muito importante que a população tenha conhecimento da existência dessa possibilidade, porque, como a doutora Anelise falou, pode ser por a razão interna, a razão íntima dessa mãe, dessa gestante, é dela, ela que tem a concepção e o motivo pelo qual ela não tem condições ou não deseja exercer a maternidade. E o primeiro motivo é para proteger a criança, mas também proteger essa mãe, né? Ela pode fazer essa entrega de maneira sigilosa. Os dados dela e do bebê podem ser mantidos em sigilo se

0: Antes, as senhoras esclareceram essa entrega voluntária, não é? A respeito de adoções, como é que é a situação para adotar, para que uma família possa adotar uma criança, hein?
1: Sim, então existe um cadastro nacional, que ele é gerenciado pelo sistema que é nacional de adoção, em que os interessados em adotar uma criança, eles se habilitam junto ao Poder Judiciário, eles passam por um processo de avaliação. Então, existe uma avaliação por assistência social, uma avaliação psicológica, em que se observa que aquele casal ou aquela pessoa, porque um adulto individualmente ele pode adotar também. Não há necessidade de que seja um casal. Às vezes pode ser um casal homoafetivo que adote. Nós temos diversos casos, inclusive. Então, se avalia a situação dessa família, desses pretendentes, e eles sendo, então, habilitados, havendo um parecer da equipe, que, no sentido de que eles possuem condições de cuidar de uma criança, condições em todos os sentidos. Não são condições somente financeiras, são condições emocionais, psicológicas, de realmente de vontade de exercer esse poder familiar, porque sabemos que criar um filho não é fácil. Então, os adotantes, eles passam por um curso em que eles são bem explicados sobre as suas responsabilidades e também sobre as consequências jurídicas de uma adoção. Porque no momento em que alguém adota uma criança, passa a ser pai e mãe legalmente dessa criança. Então, é como se fosse um vínculo biológico, no sentido assim das responsabilidades. Então, é uma decisão muito séria, porque está se tratando de crianças, às vezes de bebês, é claro, às vezes de crianças que passaram um tempo em um abrigo. Então, elas são crianças que passaram por situações de vulnerabilidade. Então, esses adotantes, eles têm que ter a noção da responsabilidade que é realmente adotar uma criança.
0: Bom, as pessoas, para adotar uma criança, elas têm que se inscrever no Cadastro Nacional. E já vou emendar uma outra colocação também. A pessoa que hoje ela é solteira, homem ou mulher, ela pode também adotar uma criança?
1: Pode, sim. Tendo 18 anos de idade, pode. Pode adotar. Pode ser uma pessoa, né?
0: Sim.
1: Um indivíduo, né? Então, o primeiro passo é habilitar-se em juízo. E depois de habilitados, então, esses adotantes, eles vão para esse cadastro nacional, né? E aí, por ordem, vão sendo chamadas as pessoas, à medida em que vão sendo as crianças, digamos assim, aptas para adoção, vão sendo reconhecidas como aptas ali para adoção. E esse casal ou essa pessoa vai ser chamada na ordem, e ainda haverá um tempo de convivência, ainda haverá uma avaliação, né? um acompanhamento pela rede, para observar se realmente essa adoção ela vai dar certo.
0: Bom, para a gente falar a respeito dessas adoções aqui também, doutora Cláudia, doutora Annelise, não é? As pessoas, por exemplo, aqui em Macaria, eu pretendo adotar uma criança, eu tenho que me inscrever no Cadastro Nacional para adotar uma criança de Macaria. Eu não posso eu querer adotar uma criança de Macaria. Eu tenho que me inscrever no Cadastro Nacional. Posso adotar uma criança lá de outro estado? Como é que é a situação?
2: Pode, inclusive, de outro país.
0: De outro país também?
2: Existe essa possibilidade dentro do cadastro. Tem convênios internacionais, né? Não é muito comum, mas é possível. E tudo, na verdade, a análise é sempre feita por meio da... Eu avalio a criança. Que tem situações que essa criança não pode ficar em tese, né? A avaliação técnica é feita que essa criança... É melhor que ela não fique no município de origem. Porque é um município muito pequeno, porque os genitores, os pais biológicos talvez tenham contato, e esse contato não seria positivo. Mas tudo depende da avaliação do que a criança necessita, ou o adolescente, né? E também o pai ou a mãe que pretendem adotar, eles trazem um... Os requisitos que eles entendem. Ah, eu gostaria de adotar uma criança até 5 anos do sexo feminino. Ou gostaria de adotar um menino de até 12 meses. Quando o casal, o indivíduo faz o cadastro, ele vai indicar qual que é a vontade dele, né?

0: adoção. Com base nesses critérios é feita a avaliação e um prévio contato. Se verifica quem está lá no início da lista, né? Um prévio contato para ver qual dos casais que estão no início da lista tem melhores condições de ficar com aquela criança que está apta à adoção. E é bem comum. Nós temos casos bem recentes, né, doutora? Uhum. Eu falo de coração cheio que essa é a melhor parte do trabalho. Porque a gente consegue inserir uma criança, né? Dar àquela criança uma família que vai propiciar essa criança que não teve contato, não teve amor, não teve cuidado, não teve o que ela necessita. Essa família, nova família vai poder proporcionar para essa criança uma vida diferente.
1: Pessoas ou famílias aqui de Vacaria têm adotado crianças?
2: Sim.
1: Doutora Nelise?
2: Sim, tem sim. Temos várias famílias adotando crianças.
1: Mas não crianças de Vacaria ou crianças de
2: Vacaria? Crianças de
1: Vacaria
2: também. Também. Uhum. Temos sim, temos vários casos, não é, doutora?
1: E como é que as pessoas fazem para se inscrever para poder participar das adoções?
2: Faz uma habilitação junto ao Poder Judiciário. Atualmente nós temos, inclusive, possibilidade de fazer online as inscrições, né, os pedidos. Não há necessidade sequer de advogado. Então, o cadastro, a habilitação, como a gente chama, o pedido para se inscrever, ser habilitado nesse cadastro, ele é muito facilitado, né? Então, se há alguma dúvida, pode comparecer junto ao Juizado da Infância e Juventude, se informar e a gente pode auxiliar. Mas entrando no site do Tribunal de Justiça, claro, é que as pessoas às vezes são leigas, é difícil de encontrar. Sim. Então, mas existe essa possibilidade.
1: Bom, uma outra situação que eu quero conversar com as senhoras rapidamente, não é? Estou batendo um papo aqui com a doutora Annelise Bueira Varasquim Mariano da Rocha, que é a juíza titular da terceira vara civil, com a doutora Cláudia Lúcia Bonetti, que é promotora civil da infância e de juventude também, a respeito da situação de maus tratos contra crianças e adolescentes. Como é que está a situação aqui em Vacaria? Doutora Cláudia.
0: Existem casos, felizmente, nenhum caso igual, equiparado aos que a gente tem visto. É que a gente viu, especialmente nessa última semana, sim, né? Que é estarrecedora a situação de violência extrema que levou a óbito uma menina de 4 anos. A situação está sendo apurada, né? A gente acompanha pelas redes, a gente
1: isso
0: não tem informação.
1: Isso foi em Porto Alegre, esse fato, deixar bem
0: isso.
1: Claro, né?
0: E teve um também há pouco tempo em Viamão, de uma criança.
1: É.
0: Daí, nesse caso, foi o pai que espancou a criança e essa criança acabou vindo a óbito também, uma criança muito
1: daí,
0: pequena,
1: né?
0: Exato. Há situações que têm se apresentado, que têm chegado, né, ao nosso conhecimento, não são tão graves, mas a rede tem atuado muito, de maneira muito próxima, né? O Conselho Tutelar, Assistência Social, a Secretaria da Educação, a Secretaria da Saúde e os diversos órgãos de segurança também auxiliam nisso. E assim que essa situação se apresenta, as medidas são tomadas, há todo um acompanhamento da família, do adolescente e da criança, né, para auxiliar nessa organização intrafamiliar. E em casos mais graves, mais severos, há o acolhimento institucional, né? Até recentemente a gente teve casos, os casos recentes são mais de adolescentes, né, doutora?
2: Sim.
0: De situações que houve, houve problema, ocorreram problemas, né, no interior das famílias, né, dentro da família, e esses adolescentes acabaram sendo acolhidos pelo Conselho Tutelar para proteção dos seus direitos, né? Aí também a rede continua atuando, averigua a possibilidade dessa criança, desse adolescente, retornar ao convívio da família de origem ou, eventualmente, da família estendida, né? A princípio,
2: sim,
0: esse é o caminho.
2: Familiares.
1: Bom, essas denúncias de maus tratos contra crianças e adolescentes, onde e como elas devem ser realizadas, devem ser feitas, hein?
0: Conselho Tutelar, ouvidorias, delegacia de polícia. Inclusive, a delegacia é possível fazer registro online, acionamento da brigada, da guarda municipal, Ministério Público, todos os órgãos que atendem crianças, assistência, saúde, educação. E eu sempre falo, daí fazendo um parênteses aqui, que o primeiro local que a criança está normalmente fora da residência, sem estar na companhia dos pais, é na escola. E na escola que se verificam, né, sinais de maus tratos, de violência, num primeiro momento, fora da família. Então, a parte da educação, além de todo o cuidado na parte educacional, também tem isso de acolhimento e de constatação e daí acionamento dos órgãos e entidades necessários para se proteger essa criança. Então, a escola é muito importante. Os professores, as tias da limpeza, a merendeira, porque a criança ela vai se sentir acolhida nesse ambiente e o acolhimento vai ser... Alguma pessoa lá dentro ela vai ter mais contato. Tanto que, mesmo a questão de violências sexuais, normalmente é bem comum que a criança ou adolescente conte para alguém dentro da escola.
1: A gente tem recebido aqui algumas informações, não é? E tem conversado com as senhoras, com o Conselho Tutelar e com outras entidades também. Sempre é na escola, para os professores que as crianças denunciam, porque elas têm carinho e elas têm confiança nos professores, não é isso?
2: Como a doutora falou, é um ambiente em que elas se sentem acolhidas. Normalmente, elas vão ter um vínculo com aquela professora, alguém que demonstra afeto, que demonstra cuidado, que está ali, também tem uma autoridade. Em relação a essa criança, porque é o seu professor, então essa criança ela se sente protegida e acaba se sentindo livre para falar. E mesmo que ela não fale, né, a gente entende, como a doutora falou, que na escola é muito fácil de perceber, né, pelos sinais que as crianças apresentam, que ela pode estar sofrendo uma violência. Então, é aquela criança que vai chegar, que tinha boas notas, que estudava, que chegava feliz na escola e, de repente, ela começa a ficar triste, depressiva, ela já não se interessa mais por brincar, não se interessa mais por estudar, começa a ficar com as notas mais baixas, aquela criança que apresenta marcas no corpo, né? Então, aquela professora começa a observar, mas como que tem um hematoma, como que tem uma marca visível pelo corpo, né? Ou às vezes, sei lá, ela percebe que tem algo, ou que está caminhando um pouco diferente, está caminhando com mais dificuldade. Então, claro que isso pode ser pode ser causado por outros motivos, mas quando começa a observar que tem uma frequência, uma regularidade, né, sintomas de tristeza, né, mudanças de comportamento, então o professor, ou como disse a doutora, uma tia da escola, a atendente, né, percebe aquilo e começa a investigar. E aí a gente aciona, a educação aciona a rede de proteção e toda essa rede de proteção se mobiliza para o Conselho Tutelar, enfim, assistência social, e se mobiliza para, então, atender essa criança.
1: Bom, olha, o nosso tempo, infelizmente, está estourando, não é? Eu queria, num minuto, doutora Cláudia Lúcia Bonetti, que é promotora civil da Infância e Juventude, qual é a mensagem que a senhora deixa à comunidade da Grande Vacaria, principalmente nessa área da infância e juventude, hein?
0: A mensagem é que a obrigação de cuidado e de proteção é de todos nós. Enquanto indivíduos, obviamente, enquanto poder público, mas a criança, o adolescente, é o nosso futuro, eu sempre falo isso. Eles serão quem estarão aqui amanhã. Quem estará cuidando de nós enquanto, né, pessoas que já estão na aposentadoria, digamos que estarão cuidando de nós. Então, a gente precisa cuidar da nossa infância para ter uma sociedade melhor daqui para frente.
1: Obrigado, doutora Cláudia Lúcia Bonetti, que é a promotora civil da Infância e Juventude aqui da comarca de Vacaria. Doutora Annelise Bueira Varasquim, Maneno da Rocha, juíza titular da terceira vara civil do Juizado da Infância e Juventude também. Qual é a mensagem, num minuto, que a senhora passa e deixa a comunidade da Grande Vacaria?
2: É no mesmo sentido que a doutora. As nossas crianças são as nossas sementinhas, elas podem florescer da melhor maneira possível, elas podem ter as suas potencialidades todas com que elas já nascem, né? Podem ser amplificadas e podem trazer, se fazer bem e fazer bem a uma sociedade. Então, cuidem das suas crianças, cuidem das crianças que estão perto e fiquem atentos. E às vezes as pessoas que não têm ligação com aquela criança, não têm ligação com aquela família, denunciem. Você estará fazendo bem. Então, essa é a mensagem.
1: Bom, eu quero agradecer aqui a presença da doutora Annelise Bueira Varasquim Maneno da Rocha, que é juíza titular da terceira vara civil, juizada da Infância e Juventude também. da doutora Cláudia Lúcia Bonetti, que é promotora civil também da Infância e Juventude, que foram as convidadas do Temática nesta manhã de terça-feira. Obrigado pela presença das senhoras, uma ótima semana aqui na Grande Vacaria. Eu vou um rápido espaço comercial, mas eu volto em seguida dentro do nosso Temática com mais informações.
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1: 9h53, 9h53. Você está ligado aqui na tua, na nossa Rádio Fátima de Vacaria. O programa é o Temática. Vou movimentar a nossa unidade móvel, manter o contato com a Lise Maier do escritório Viver Aposentadorias. 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
11: 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Então, ou também, se você trabalhou com insalubridade, por exemplo, né? 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Tudo isso vale para aposentadoria, tudo isso vale para a gente organizar e fazer o planejamento. Mas nada disso está lá no INSS. A gente precisa pedir para que isso seja considerado e também precisa juntar os documentos que comprovem essas situações. Então, né, para que você consiga então aposentar antes e aposentar da melhor forma. 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
1: Tá ok, Laser Maier, olha, obrigado pela sua participação, pelos importantes esclarecimentos da Viver Aposentadoria. Um grande abraço, bom dia.
11: Eu que agradeço, Betão. Um grande abraço a todos.
1: Aí a Laser Maier da Viver Aposentadorias, aqui na João Teodoro Duarte. Eu vou um rápido espaço comercial, mas eu volto em seguida com as notícias da hora e volto com o Ronaldo a partir de 10 horas e 10 minutos no nosso Temática.
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5: 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Foi lançada oficialmente na segunda-feira a 49ª Expo Inter em Esteio. A solenidade foi realizada no Palácio Piratini em Porto Alegre e reuniu autoridades e representantes do setor agropecuário. Entre as novidades anunciadas está a proposta de tornar a feira carbono neutro. Conforme o governador do estado, Eduardo Leite, será realizado um inventário das emissões geradas pelas atividades da Expo Inter. A partir desse levantamento, o estado pretende adquirir créditos de carbono para compensar o impacto ambiental do evento. A 49ª Expo Inter será realizada de 29 de agosto a 6 de setembro, no Parque Estadual de Exposições Assis Brasil, em Esteio. Durante os 9 dias de programação, o município vai receber expositores, produtores rurais, empreendedores, autoridades e visitantes de diferentes regiões do Brasil. O corpo da atriz Laura Cardoso, de 98 anos, começou a ser velado nesta terça no centro de São Paulo. Segundo a família da atriz, que era um dos maiores nomes da televisão brasileira, a cerimônia vai até às 2 horas da tarde. Laura Cardoso morreu na noite desta segunda-feira em sua casa, em São Paulo. A informação foi divulgada no perfil oficial no Instagram. De acordo com Fátima Cardoso, filha da atriz, Laura faleceu após se sentir mal em sua residência. Tudo parece impossível até que seja feito. 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Ataques cruzados entre Rússia e Ucrânia voltaram a atingir áreas civis e regiões estratégicas dos dois países nesta terça-feira, em mais um sinal da intensificação do conflito iniciado há mais de 4 anos. No nordeste da Ucrânia, um bombardeio russo matou pelo menos 10 pessoas e deixou 15 feridos na região de Kharkiv. Outra pessoa morreu em um ataque ao centro do país. Já Moscou afirmou ter enfrentado um dos maiores ataques de drones lançados por Kiev desde o início da guerra, com centenas de aparelhos direcionados à capital russa e a outras áreas sob controle de Moscou. 6 mortos foram contabilizados. 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
5: Próxima edição às 11 horas.
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1: Olá, gente, bom dia. São 10 horas e 10 minutos, 10 e 10. A temperatura marcando aqui nos Campos de Cima da Serra, 24 graus. O nosso muito bom dia, um forte abraço, obrigado pelo teu carinho, tua audiência e a tua companhia. Seguimos com a segunda hora do Temática nesta manhã. Nosso WhatsApp aqui da tua Rádio Fátima é o 999-93-4202. Bom dia para você, obrigado pelo carinho, pela audiência, pela tua sintonia e mais uma manhã. 24 graus a temperatura. O Temática aqui na tua Rádio Fátima segue até o meio-dia, atualizando assuntos, informações para você nesta manhã aqui na tua Rádio Fátima. 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Hoje, dia 18 de agosto, é o dia de número 230, faltando 135 dias para acabar o ano, gente. Hoje, dia do estagiário. Hoje, aniversário de Cruz Alta e Tenente Portela aqui no Rio Grande do Sul. Hoje se comemora o Dia Mundial da Libertação Humana, se comemora o Dia da Liberdade e o Dia da Revolução Cultural Chinesa também. 10 horas e 13 minutos. Um abraço para minha amiga Vera Verinha ali no bairro Santo Terezinha ouvindo a gente. Oi, Vera, um abraço para você, um bom dia. Obrigado pelo carinho e a tua audiência aí também nessa manhã. Vamos ao recado do Frei Jaime Bêtega, frase do dia para assistencial Cássio e mensalidade acessível para serviços completos em saúde, odontologia e bem-estar assistencial Cássio. 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
2: Pobres são também aqueles que não sabem o que fazer com a vida. Pobres são também aqueles que não sabem o que fazer com a vida. A pobreza material, ela provoca muito sofrimento. Imaginem ter fome e não ter o que comer. Imaginem ter frio e não ter como se agasalhar. Quanto sofrimento por falta das coisas materiais. Mas existe uma outra pobreza que causa muitas dores. A pobreza de não saber o que fazer com a vida. Se a vida é um presente, a vida é um dom, é preciso saber viver. Quanto desperdício de energias, de dons, quando não temos um sentido na vida. Quantas vezes nós nos afastamos da felicidade porque não sabemos o motivo pelo qual estamos vivendo. Que sejamos ricos em sentido para a vida. Que a nossa riqueza seja a certeza de que nós caminhamos para o infinito. Que viver é um ato único, um dom incrível, uma possibilidade infinita. que a nossa pobreza seja justamente da maldade. Sejamos pobres no sentido de não ter maldade, não ter egoísmo, não ter ódio. E essa pobreza, sim, nós podemos ter. Mas agora, a riqueza da nossa vida consiste em saber por que vivemos. E também a nossa riqueza é, temos um ideal, sonhamos com a vida. Que o Senhor nos ajude neste ideal, na realização deste grande sonho, a vida. Pobres são também aqueles que não sabem o que fazer com a vida.
1: E Frei Jaime Bettega com a frase do dia, o oferecimento de assistencial Castro e mensalidade acessível para serviços completos em saúde, odontologia e bem-estar. 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A temperatura marcando 25 graus aqui nos campos de cima da serra, com a força de companhia dos sapatos, tem botas femininas e infantil com 50% de desconto nas compras à vista. 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A gente vai para o espaço comercial já já. Estamos de volta aqui na programação. Já já tem mais temática nessa manhã. Bom dia, gente. Já voltamos. 25 graus.
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1: 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Deixa eu mandar um bom dia pra Geni, ouvindo a gente ali no bairro Monte Claro. Bom dia, Geni, um abração pra você, obrigado pela companhia. Bom dia. Bom dia, um abraço também lá pro pessoal que tá na sintonia, a minha amiga Zeni Pascoal Ferreira, um abraço Zeni, um bom dia para você, tudo de bom. Obrigado pela companhia também, nossa querida Zeni Pascoal Ferreira, você tem um ótimo dia, viu, dona Zeni, um abraço para você, obrigado pela companhia também, um abração. Bom dia, um abraço aqui pra minha amiga Eni Córdova, ali no bairro Imperial. A Eni mandando um recadinho, tô sempre ouvindo o programa. Que Nossa Senhora de Fátima abençoe a todos. Você também, viu, Eni? Um abração. Que Nossa Senhora de Fátima te proteja, te abençoe, te dê uma ótima semana aí também. Muito obrigado pela tua companhia. Minha amiga Neuci Godoy, também na audiência dessa manhã. Um abraço, Neuci. Tudo de bom pra você, pra mãe da Neuci, a dona Irma, pra toda a família, nosso carinho, nosso abração pra vocês. Um bom dia, gente. 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Agora, 10 horas e 24 minutos, 10h24, a temperatura marcando 25 graus aqui nos campos de cima da serra. Hora do Minuto Pronto Trauma nesta manhã, hoje com o Dr. Matheus Machado Olibone. Teremos a participação do Dr. Matheus Machado Olibone, médico ortopedista e especialista em cirurgia da mão e microcirurgias. Hoje ele vai falar sobre a dor no polegar, muito comum em pessoas que usam permanentemente as mãos nas suas atividades. Portanto, Dr. Matheus Machado Olibone, médico ortopedista e especialista em cirurgia da mão e microcirurgias, no Minuto Pronto Trauma desta terça-feira.
2: Bom dia aos ouvintes da tua Rádio Fátima. Eu sou o Dr. Matheus Machado Olibone, trabalho com a cirurgia da mão e microcirurgia e atendo na clínica Pronto Trauma. Dor perto do dedão da mão, do polegar, que às vezes se espalha para o antebraço, pode ser causada por um problema chamado tenossinovite de Kervin. O nome é difícil, mas é uma condição bastante comum, principalmente em quem usa muito as mãos no dia a dia, seja cuidando de casa, no trabalho ou mesmo no uso do celular. A dor aparece porque os tendões que movimentam o dedão ficam inflamados e o espaço por onde eles passam acaba ficando apertado. Isso gera dor ao pegar um peso, ao torcer um pano, ao abrir uma tampa ou segurar algo com firmeza. O tratamento começa com repouso da região, o uso de anti-inflamatórios, fisioterapia e, em alguns casos, o uso de uma órtese que imobiliza o polegar e o punho por um período temporário. Quando essas medidas não são suficientes, a gente pode fazer uma infiltração com corticoide, que é uma injeção no local da inflamação e que costuma aliviar bem os sintomas. Se mesmo assim a dor continuar atrapalhando a rotina, existe a opção de uma cirurgia feita com segurança por um especialista que libera o espaço por onde passam os tendões e costuma trazer uma melhora significativa dos sintomas. Então, se tu estás com esse tipo de dor, o ideal é procurar um especialista o quanto antes para começar o tratamento certo. Muito obrigado pela pergunta e um abraço aos ouvintes da tua Rádio Fátima.
1: 10h26, tá aí então, né? O recado com o nosso destaque do Minuto Pronto Trauma nesta manhã, com o Dr. Matheus Machado Olibone, médico ortopedista e cirurgia da mão, também microcirurgias. 10 horas e 27 minutos, 25 graus a temperatura. 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Hora das loterias nesta manhã aqui na tua Rádio Fátima. Os destaques das loterias chegando nesta manhã.
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3: Ninguém acertou as 15 dezenas do concurso de número 3.764 da Loto Fácil. As dezenas sorteadas foram 02, 03, 04, 05, 06, 07, 08, 09, 12, 13, 15, 18, 21, 22 e 25. Já as apostas que tiveram 14 acertos foram um total de 150 apostas ganhadoras, cada uma levando o prêmio de R$ 2.160,55. Já a estimativa de prêmio do próximo concurso da Loto Fácil, realizado nesta terça-feira, dia 18, é no valor de R$ 5 milhões. Ninguém acertou as 5 dezenas do concurso de número 7.094 da Quina. Os números sorteados foram 17, 24, 26, 42 e 80. Já as apostas que tiveram 4 acertos foram um total de 40 apostas ganhadoras, cada uma levando o prêmio de R$ 10.812,92. A estimativa de prêmio do próximo concurso, realizado nesta terça-feira, dia 18, é no valor de R$ 12.500.000. Ninguém acertou as 6 dezenas do concurso de número 3.045 da Mega Sena. Os números sorteados foram 23, 29, 33, 42, 43 e 57. Já as apostas que tiveram 5 acertos foram um total de 22 apostas ganhadoras, cada uma levando o prêmio de R$ 89.393,18. Já a estimativa de prêmio do próximo concurso realizado nesta terça-feira da Mega Sena é no valor de R$ 45 milhões.
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1: 10h29, 25 graus a temperatura. Tá aí as loterias desta manhã. 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Paz e bem.
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4: Ser feliz. Na Cabala Judaica, estuda-se que a felicidade está sempre ligada ao âmago do ser humano. Ela reside na alegria interna e verdadeira e é alcançada quando nos aproximamos mais de Deus. Ainda observa que a felicidade não é uma meta, e sim uma forma de viver a vida, e é definida pelas nossas atitudes, e pode ser encontrada em qualquer lugar de maneira irrestrita e contínua. Pronto para sempre ser feliz? 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
2: Agora 10 horas e 36 minutos, 10h36, de volta aqui na tua Rádio Fátima, de volta com o Temática dessa manhã. Pessoal, um convite especial, né? A Paróquia de Fátima está convidando para o jantar italiano com o Menarosto, dia 29 agora, a partir das 8 da noite no Salão Paroquial de Fátima, no cardápio Menarosto de codorna, coelho, porco, frango, massas, polenta, maionese e saladas, incluso durante o jantar vinho da Vila Campestre. Após o jantar, buffet de sobremesas, animação da banda Sartor de Santa Catarina. Os ingressos estão disponíveis em Ferragens Avenida, na Samuel Guazelli, na Secretaria da Paróquia de Fátima com a Cleonir, também em São Rafael com a Ademir e a Tânia, em GZ Bombas Diesel com o Gilceu, lá em Campanharo, peças e acessórios com o Gelson Campanharo, Campanharo Truck Center, festeiros e os integrantes do Conselho Paroquial. 10h36, Betão, e o Glória tem novo treinador, Fael Júnior, foi contratado, né? Chegou ontem à noite em Vacaria, é o novo treinador do Glória, Fael Júnior, que é um profissional, Betão, que tem passagens por muitas equipes do futebol nacional, muita experiência a serviço do Glória, muito trabalho realizado no interior de São Paulo, no estado do Paraná, Minas Gerais, Bahia, no futebol japonês, né? O Fael Júnior, que eu não sabia, ele foi profissional e goleiro do Glória na década de 90 também, né? E depois desse período ele é treinador há mais de 20 e poucos anos aí. E interessante, e passagens em várias equipes do futebol nacional, né? Principalmente trabalho bem realizado no interior de São Paulo. Ele comandou o Santo André na conquista da divisão de acesso, participou da campanha do Rio Branco do Paraná no retorno à elite do futebol paranaense. Então é um profissional com muita, mas muita experiência e que está à disposição agora do Glória, nova contratação, novo treinador do Leão da Serra para a sequência da divisão de acesso. E a boa notícia também dessa semana, Betão, é que o jogo contra o Pelotas foi transferido para uma nova data devido às chuvas, né, lá em Pelotas. E aí o Fael Júnior vai ter essa semana para trabalhar, então, antes da estreia domingo contra o Lajeadense.
3: Pelotas também vai ter a semana para treinar.
2: Tudo bem, mas nós temos que ajeitar a nossa casa aqui, né?
3: É verdade. Pelotas também tá no treinador novo.
2: Bem lembrado.
3: Teles, né? Que era do Guarani de Bagé.
2: Bem lembrado.
3: Mas importante realmente, porque a saída do treinador do Glória foi na quinta-feira, né? Que foi comunicada oficialmente, uhum, a saída, né? E aí o Glória trabalhou em cima de nomes, de nomes, de nomes. E o Beto Almeida comandou o Glória no sábado contra a equipe da Rapafute, no empate de 1-1. E o Glória fechou essa contratação no domingo à noite, o Glória fechou esse acerto aí com o Fael Júnior, não é?
2: Mas esse confronto contra o Pelotas não tem uma nova data, né,
3: Beto? Não, ainda não tem uma nova data. Então o Fael chegou...
2: A federação nem comunicou ainda aqui no site que foi transferido o jogo, né?
3: Os dirigentes do Glória estão avisando que o jogo está transferido.
2: Sim, só... É. A federação sempre demora.

0: um pouquinho, né? Pra,
1: não, pra, a federação pra só trabalha à tarde.
0: Ah, é? Ah, que beleza, hein?
1: Só à tarde a federação, então.
0: Boa.
1: O Fael Júnior chegou ontem à noite aqui em Vacaria, chegou ontem à noite com o preparador físico e também com o seu auxiliar técnico, tá? E agora à tarde deve acontecer a apresentação oficial. Agora pela manhã, eu já manteve contato com a direção do Glória, com os jogadores lá no estádio Altos da Glória. E agora à tarde, acontece a apresentação oficial. Deve ser às 15 horas essa apresentação e depois treinamentos. E agora, então, como você disse, vai ter hoje, terça-feira, quarta-feira para treinar, quinta-feira para treinar, sexta-feira para treinar, sábado pela manhã e sábado à tarde viaja para Lajeado. O jogo contra a equipe do Lajeadense, a princípio, está confirmado para domingo em Lajeado, 15 horas, tá? Então o Glória vai ter essa semana aí o novo treinador e com ele também o Glória já contratou um lateral esquerdo que chegou ontem à noite, chega agora pela manhã, a Vacaria, e mais um atacante pelo lado direito, que deve chegar hoje à Vacaria, tá? E a direção do Glória trabalha para que esses jogadores tenham condições de estrear no próximo domingo, tá? Contra o Lajeadense. O Glória se desfez de um jogador aí, que foi o Wilson Júnior, né? Houve um acordo entre a direção e o jogador.
0: Então o Wilson Júnior não faz mais parte do elenco do Glória.
1: Faz mais parte do elenco do Glória, Wilson Júnior. E o Glória contratou um atacante pela direita e um lateral esquerdo, que o Glória estava com dificuldades no setor de defesa do lateral esquerdo. Então vamos ver, hoje à tarde, a apresentação do treinador e o Glória começa uma vida nova. Uma vida nova para agora conseguir as vitórias. Em 5 jogos o Glória não conseguiu nenhuma vitória. Tem 2 pontos ganhos na competição, é o penúltimo colocado, está na zona do rebaixamento, juntamente com o Lajeadense, não é? E enfrenta esse Lajeadense no próximo domingo.
0: É o jogo dos desesperados.
1: Desesperados, tá? E vamos ver se começa realmente aí uma nova vida, uma nova fase para a equipe do Glória com os mesmos atletas, não é? No próximo domingo.
0: Muito bem. 19 faltando para as 11, 26 graus a temperatura. Seguimos aqui no Temática dessa manhã. Bom dia, Ronaldo, minha amiga a Leonilda Tomazetti que mandando um recado. Quero homenagear uma pessoa muito especial que eu amo muito, a minha filha, a Jayla Tomazetti, ali do Mercado Glória, que está de aniversário. Quero dizer que a ela que amo muito, peço a Deus que abençoe cada dia mais. Parabéns a Jayla Tomazetti, lá no Mercado Glória. Parabéns, Jayla, saúde, felicidades, muitos anos de vida. Um abraço para você. Parabéns, muita saúde, muitas alegrias a Jayla Tomazetti. E um abraço para minha amiga a Leonilda Tomazetti. Um bom dia para vocês também. Bom dia, Ronaldo. Tem um mocinho aqui pintando Bob Goods e ouvindo a tua Rádio Fátima. Me deu para mandar um oi, né? Quem tá lá pintando Bob Goods e ouvindo a gente, meu amigão Germano. Um abraço, Germano. Bom dia. Tudo de bom lá pro Germano ouvindo a gente, nosso querido amigão, o Germano. Ô Betão, o Germano tem 4 aninhos e tá sempre ouvindo a tua Rádio Fátima, viu?
1: Bacana, bacana, muito bom, não é? Começou com a idade do neto, né? Neto começou com 4 anos ouvindo a rádio e ouvindo a Fátima. E um dia a mãe dele disse, o neto quer ser narrador, quer ser locutor. Está aí hoje.
0: O Germano também quer ser radialista, viu? Viu, Germano? Grande abraço, meu amigo. Tudo de bom lá pro Germano, pra mamãe do Germano, a Alexandra, pessoal que tá lá na sintonia ouvindo a gente, um abraço, bom dia pra vocês, Germano. Manda daqui a pouquinho tem aula, ele é colega da Maria Clara, viu, Betão?
2: É aluno?
0: É, não, é colega.
2: É aluno.
0: É aluno, isso, tá certo, é aluno lá da Pedacinho. Mandar um abraço pra Prof. Silvia também, né? A Prof. Silvia que aguenta toda essa gurizada aí na sexta-feira, né, Betão?
1: Se for só gurizada, não é nada, pra aguentar eu.
0: É verdade, disse tudo agora. Bom, Germano, um abração pra você, meu amigo. Tudo de bom aí pra você. Bom dia, Alexandra, também um abraço aí pra toda a família. 18, dona Lorena, também um abração. 18, faltando pras 11, a temperatura marcando 26 graus aqui nos campos de cima da serra. Hora de trazer a previsão do tempo aí pra sequência da semana. Previsão do tempo que chega com a Kátia Valente.
3: Olá, pessoal, nesta terça-feira seguimos com o calor fora de época predominando aqui na região da serra e campos de cima da serra. Em grande parte do Rio Grande do Sul, seguimos com a presença do sol e apenas variação de nebulosidade. A expectativa nesta terça-feira é de que os termômetros vão subindo de forma bem rápida e as máximas previstas podem oscilar entre 25 e 27 graus, olha até em alguns pontos aqui, podendo chegar aos 28 graus. A tendência é de que na quarta-feira o dia ainda comece também mais estável por aqui. Mas ao longo da tarde nós vamos ver as instabilidades lá da metade sul começar começarem a crescer e se deslocar também pelo centro-norte do estado. E mais para o final da quarta-feira também se aproximam aqui da nossa região. Por isso, na quarta-feira à noite, madrugada, manhã de quinta-feira, as instabilidades já podem trazer pancadas de chuva e essas pancadas de chuva podem vir também acompanhadas de temporais. A expectativa é de que na quinta-feira a temperatura da tarde já não passe dos 21, 22 graus. E aí na sexta-feira as instabilidades vão seguir predominando por aqui e a temperatura deve cair bem mais. Com a previsão do tempo, Kátia Valente.
0: Obrigado, Kátia. Agora 16, faltando para as 11, 26 graus a temperatura, hora dos aniversariantes desta terça-feira. 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Parabéns, felicidades, um abraço aniversariantes do dia, Franciele Lorscheider.
2: A paz de Jesus e o amor de Maria estejam em seu coração. E o Senhor os abençoe hoje e sempre, na abundância do amor, da saúde, da alegria, da paz e de todo o bem. Em nome do Pai, do Filho e do Espírito Santo. Amém.
4: Parabéns a você, aniversariante do dia 18 de agosto. Em Nova Araçá, Agostinho Capelari recebe os parabéns da esposa Clarete, do filho Cristiano, ele que é filho do agente Tarcídio Capelari. Em Criciúma, Elmo Vestrup recebe os parabéns dos familiares. Em Nova Araçá, Lorenzo Capelari recebe os parabéns dos pais, avós e bisavós. Em Bom Jesus, Maria Elizabeth da Cruz Borges recebe os parabéns da mãe, da avó, dos tios e amigos. Em Monte Alegre dos Campos, Nadiele Silveira Bortolotto recebe os parabéns dos pais, Joraci e Nadir, da irmã e da sobrinha. Em Muitos Capões, Neraci da Costa Ventura recebe os parabéns dos familiares. Felicidade a você, aniversariante, receba o carinho da tua Rádio Fátima.
2: Nesta data tão importante, o nosso feliz aniversário a você do Clube da Amizade. Que bom celebrarmos a vida, este dom tão maravilhoso, tão precioso que Deus nos deu de presente. Receba o nosso abraço carinhoso neste dia de festa e alegria. Parabéns por mais este ano de vida.
0: Parabéns a você, querido aniversariante do Clube da Amizade. Sejam felizes hoje e sempre. Parabéns. Os nossos queridos aniversariantes do Clube da Amizade. Um carinho, um abraço de toda a família Fátima de Rádio. 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Hora de trazer aqui na tua Rádio Fátima as oportunidades, chegando nesta manhã com a Júlia Rodrigues, as oportunidades com o oferecimento de loja Porteira do Rio Grande. 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E as oportunidades chegando por aqui com a Júlia Rodrigues nesta manhã.
5: 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Troca-troca. Vende terreno na rua Marechal Deodoro, bairro Glória, em Vacaria, medindo 456 metros quadrados, 12 de frente e 38 de comprimento. Aceitamos uma entrada e parcelamos o restante na modalidade de safra anual, em até 3 vezes. Interessados, tratar pelo telefone 54-99606-6283 ou no 54-99651-7962. Balcão de empregos. Faganella Indústria de Compensados contrata. Mecânico com experiência em manutenção de máquinas pesadas, utilizada nas operações florestais, para Vacaria e região. É importante que o candidato também tenha noções básicas de manutenção de frota. Interessados, entrar em contato pelo WhatsApp 42 98 12 56 84. Falar com Eliette ou no 42 98 40 2602. Falar com Regina. Rapaz procura trabalho de diarista como motorista carteira D. Interessados, chamar pelo telefone e WhatsApp 54 999984770. MSL Engenharia contrata auxiliar de elétrica com experiência. Interessados, entrar em contato pelo telefone e WhatsApp 3232-5518. Achados e perdidos. Procura-se uma cadela chamada Madonna. É poodle, cor clara. Ela está desaparecida desde o dia 23 de julho, nas redondezas do bairro Vêneto. Ela tem um problema na coluna e estava usando uma roupinha azul. Quem tiver qualquer informação e encontrá-la, entre em contato com Leonora no telefone 54 99966-3276. Procura-se uma chave de carro Chevrolet preta, de um Vectra. A chave foi perdida no centro da cidade, próximo ao Ismael. Quem tiver informação a encontrá-la, entre em contato pelo telefone 54 98119-3368 ou no 3232-2024. Gratifica-se. Anuncie você também no Oportunidades do Rádio Fátima. Venha até a portaria da emissora ou ligue para 3231-7500 e o WhatsApp 99928-1022.
0: 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Supermercado Petrópolis, 10 para as 11, nós já voltamos, 26 graus.
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0: 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Oi, Aline, bom dia.
18: Bom dia, ouvintes. Bom dia, ouvintes. Convidamos todos os agricultores familiares e pecuaristas familiares da região de Vacaria, Esmeralda, Pinhal da Serra, que queiram participar de uma tarde de campo, hoje, dia 18 de agosto, com início às 13h30, na propriedade de Delvan Carvalho e Camila, localizada na Serraria 6, na Fazenda da Estrela. Será uma tarde de campo muito especial de aprendizado, de troca de experiências e conhecimento, com estações preparadas especialmente para os produtores. Uma estação sobre Tifton e trigo para pastejo, com orientações sobre implantação e manejo dessas alternativas para a alimentação dos animais. Outra estação sobre manejo do solo, trazendo informações importantes para melhorar a qualidade e a produtividade das áreas. E outra estação sobre pecuária de leite e agregação de valor, abordando possibilidades para melhorar a produção e também aumentar a renda da propriedade. Será uma excelente oportunidade para aprender, trocar experiências com outros produtores e conhecer práticas que podem contribuir para fortalecer a produção e a permanência das famílias no campo. Então, pessoal, fica o convite. Hoje, dia 18 de agosto, a partir das 13h30, na propriedade de Delvan e Camila, lá na Serraria 6, na Fazenda da Estrela. Participe! Venha para a tarde de campo e traga a sua experiência, as suas dúvidas e a sua vontade de aprender. A agricultura e a pecuária se fortalecem quando o conhecimento é partilhado. Esperamos por você. Até amanhã. Da Emater de Vacaria para a tua Rádio Fátima, extensionista Alines Bardelotto.
0: 2 minutinhos faltando para as 11, 2 para as 11, 26 graus a temperatura. A seguir, notícias da hora, e na sequência a gente está de volta nessa manhã.
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22: 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O presidente dos Estados Unidos, Donald Trump, postou nesta terça-feira uma imagem do Estreito de Hormuz como novo território dos Estados Unidos. Uma nova provocação em meio ao impasse na guerra contra o Irã. A imagem, intitulada Novo Território dos Estados Unidos, mostra a região de Hormuz e os golfos Pérsico e do Omã como um círculo sobre a via marítima. O Irã também é identificado na montagem, que foi compartilhada nas redes sociais pelos perfis oficiais de Trump e da Casa Branca. Em resposta à montagem, o vice-ministro das Relações Exteriores iraniano, Kazem Garibadi, afirmou sobre Trump que em breve sua ilusão a respeito do Estreito de Hormuz será corrigida. Ou nós corrigiremos as ilusões desse iludido, diz a mensagem. A imagem, que pode ser interpretada como uma provocação de Trump ao Irã, foi compartilhada dias após ele ter dito que declararia Hormuz como território dos Estados Unidos e também em meio a uma escalada da guerra no Oriente Médio. O conflito está próximo de completar 6 meses, sem perspectiva de terminar. Os novos desenvolvimentos nessa semana indicam que os combates podem se intensificar em breve. 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Ataques cruzados entre Rússia e Ucrânia voltaram a atingir áreas civis e regiões estratégicas dos dois países nesta terça-feira, em mais um sinal da intensificação do conflito iniciado há mais de 4 anos. No nordeste da Ucrânia, um bombardeio russo matou pelo menos 10 pessoas e deixou 15 feridas na região de Kharkiv. Outra pessoa morreu em um ataque no centro do país. Já Moscou afirmou ter enfrentado um dos maiores ataques de drones lançados por Kiev desde o início da guerra, com centenas de aparelhos direcionados à capital russa e às outras áreas sob controle de Moscou. 6 mortos foram contabilizados. O ataque russo atingiu a localidade de Pechnig, situada a cerca de 60 quilômetros de Kharkiv, informou o chefe de administração militar regional Oleg Senigbov em uma mensagem publicada no Telegram. Segundo ele, as equipes de resgate continuavam mobilizadas no local ao longo do dia em busca de sobreviventes e vítimas sob os escombros. 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
22: Próxima edição às 2 horas.
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0: Agora 11:05, 26 graus a temperatura, WhatsApp 999934202. 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
3: 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Quem disse que toda madeira da casa precisa ter exatamente a mesma cor, hein?
2: Misturar madeiras claras e escuras pode deixar a decoração mais interessante. O segredo é não transformar o ambiente numa coleção de 10 acabamentos diferentes. Escolha um tom de madeira para ser predominante e depois acrescente uma ou duas variações. Uma mesa mais escura, por exemplo, pode conviver muito bem com cadeiras ou um rack em madeira mais clara. Outra dica é observar se os tons têm uma sensação mais quente ou mais fria. Quando existe alguma conexão entre eles, a mistura fica mais natural. Decoração bonita não precisa ser conjuntinho. Na verdade, um pouco de variação é justamente o que faz o ambiente ganhar personalidade.
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0: Agora 11:08, 26 graus a temperatura. Vamos seguindo aqui na tua Rádio Fátima nesta manhã. Agradecer a todos pelo carinho, pela audiência e pela companhia. A hora do Hoje na História.
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23: 18 de agosto, dia do estagiário. Os aniversariantes do dia. O cantor e compositor brasileiro Vitão.

os fatos do dia. Em 1915, nasceu o famoso pintor ítalo-brasileiro Aldo Locatelli, de grande importância no cenário artístico do estado do Rio Grande do Sul, onde passou a fase final de sua carreira. Abordou preferencialmente a temática religiosa. Locatelli morreu no dia 3 de setembro de 1962, em Porto Alegre. 1952. Não.

0: nasceu o ator, dançarino, cantor e compositor norte-americano Patrick Swayze. Dirty Dancing e Ghost foram os filmes pelos quais o ator ficou mais conhecido. Swayze morreu em 14 de setembro de 2009, aos 57 anos. Em 1964, a África do Sul é banida dos Jogos Olímpicos pelo Comitê Olímpico Internacional por não renunciar ao regime do apartheid. Em 1993, morreu em São Paulo, aos 66 anos, o escritor de novelas Cassiano Gabus Mendes. Ele foi autor de novelas de grande sucesso como Anjo Mal, Locomotivas, Que Rei Sou Eu, Meu Bem, Meu Mal e Elas por Elas, 1995. Estreou nos cinemas dos Estados Unidos o filme Mortal Kombat. A obra foi baseada no popular videogame do mesmo nome. O filme ficou 3 semanas em primeiro lugar nas bilheterias norte-americanas e arrecadou mais de 122 milhões de dólares em todo o mundo. Mário Vivan para a tua rádio.
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0: 11:12, tá aí, gente, 26 graus a temperatura hoje na história desta terça-feira. E agora, com muita alegria, estou recebendo aqui no estúdio da tua Rádio Fátima, né, a Patrícia Polácio, que é sócia e diretora da Rossoni Odontologia, e vai falar pra gente, né? Você lembra que na tua Rádio Fátima a gente conversou na semana passada sobre o plantão de implantes que está acontecendo nessa semana na Rossoni Odontologia, né? Está acontecendo hoje terça, amanhã quarta e também na quinta-feira. E a gente está recebendo com muita alegria, então, a Patrícia, sócia e diretora da Rossoni Odontologia, para falar um pouquinho mais, tirar nossas dúvidas sobre o plantão de implantes. Gente, eu lembro vocês, nossos queridos ouvintes, que acontece hoje, amanhã e também na quinta-feira. Primeiramente, quero te desejar um bom dia, Patrícia, seja muito bem-vinda, tudo bem?
1: Bom dia, Ronaldo, bom dia, ouvintes da Rádio Fátima, tudo bem?
0: Seja bem-vinda. Vamos falar um pouquinho, né, para aquele ouvinte que por um acaso ou outro não acompanhou, né, a semana passada a nossa programação. Está acontecendo então na Rossoni Odontologia o plantão de implantes, né? O doutor Diego não pôde vir porque está, né, com o plantão de implantes. Como é que está sendo realizado? É um horário estendido, né, Patrícia, também para quem trabalha durante o dia, precisa de um horário um pouco mais estendido. Ele está acontecendo então durante todo o dia e com um horário estendido esse plantão de implantes, né?
1: Isso mesmo, Ronaldo. O nosso plantão de implante está sendo muito especial. O plantão começou e a procura realmente foi muito grande, né? Tanto que hoje o doutor Diego não conseguiu estar aqui, justamente porque ele está atendendo a demanda de avaliações,
0: claro,
1: né? E esse é um momento muito esperado pelas pessoas. É um momento que as pessoas esperam essa oportunidade durante o ano todo, como
0: Verdade.
1: A gente fala, para realizar os implantes, né?
0: É verdade. É importante, gente, né? É importante que você aproveite, né, esse plantão que está acontecendo. É um tempo que você tem a mais aí para procurar a Rossoni Odontologia. A gente conversava, né? Os horários são diferenciados, né, Patrícia? Então, quem ainda não conseguiu vir, quer saber mais informações, o horário, ele é desde as 8 da manhã e tem um horário estendido até a noite, né?
1: Isso mesmo. A gente está das 8 às 8 da noite sem fechar o meio-dia. Então, nos dias 18, 19 e 20.
0: Então, olha, gente, tem mais essa opção, né? 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
0: 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Nós já voltamos, 11h20, 27 graus, um bom dia.
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16: 11h27, hora da nossa receita do dia aqui da tua Rádio Fátima.
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0: 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E a nossa receita de hoje, Fran, é um pastel caseiro de queijo com goiabada. Tudo bem? Bom dia.
16: Isso mesmo, bom dia. Ah, com uma receita dessa não tem como ficar contente,
0: né? Nossa senhora, gente. Queijo com goiabada no pastel, olha só.
16: É uma mistura sensacional, né? Eu adoro.
0: Que delícia, gente.
16: Eu olhei ali a foto e disse, meu Deus, Neiva do céu, que vontade de comer esse pastel agora, né?
0: Que saudade de comer goiabada, viu? Faz tempo que eu não como também.
16: É, o pastel queijo com goiabada, que é o que o pessoal chama de Romeu e Julieta, né? E segundo a Fábio, agora eu descobri, que eu não sabia... Aqui se chama Anitta e Garibaldi, né?
0: Não sabia também.
16: Pois é, diz a Fábio que é assim.
0: Lá em Bom Jesus eles chamam de Anitta e Garibaldi?
16: Olha só.
0: Queijo serrano com goiabada.
16: Queijo serrano, né? Que domingo eu comi um pastel assim de queijo. Exatamente, queijo serrano com goiabada.
0: Olha aí. Sensacional. Muito obrigado, incrível. Fábio. Informação importante.
16: Mas então, olha
0: importante.
16: Só.
0: Importante. Né? Vamos lá para nossa receita de hoje, então.
16: Vamos.
0: É, primeiro tu prepara a massa, né? A massa isso tradicional, mesmo. Daí depois o recheio, depois faz a mistura aí, que é tranquilo. O pastel é facílimo, né?
16: Muito fácil. O pastel não tem erro, né? Então, é a coisa, acho que é a receita mais fácil que tem aqui.
0: Geralmente o pessoal compra a massa pronta, né, Fran? Hoje você vai dar dica de fazer a massa em casa.
16: Isso mesmo. Eu gosto de fazer a massa, né? Prefiro. Fica mais gostosa, né? Fresquinha.
0: A Fran, ela gosta do início ao fim de fazer,
16: isso,
0: né?
16: Isso aí.
0: Nada pronto.
16: Vamos lá, então.
0: Vamos lá, Fran.
16: 500 gramas de farinha de trigo, um ovo, 40 gramas de banha, uma colher de sopa de manteiga e uma colher de sopa de cachaça. Uma colher de sopa rasa de açúcar, uma colher de chá de sal, aproximadamente uns 180 ml de água morna e óleo para fritar. Então, esse é para massa.
0: A tradicional receita de massa aí, né?
16: Isso.
0: De farinha de trigo, ovo, banha, manteiga, cachaça, o açúcar, né? Para dar aquele...
16: Isso.
0: Pra, como é que diz?
16: Ele equilibra, né? O sal isso. Ali deixa um sabor mais...
0: O sal,
16: mais
0: água morna e o óleo, né?
16: Isso mesmo.
0: Pro recheio, moleza também, né?
16: 300 gramas de queijo meia cura, ou né, o nosso serrano aqui, que é incrível. Ou queijo colonial também,
0: também
16: né?
0: Também serve, né?
16: É, o queijo da preferência. E 250 gramas de goiabada, firme.
0: Bom, e aí agora, modo de preparo, primeiro faz a massa.
16: Isso mesmo. Misture a farinha, o açúcar e o sal, acrescente a banha, a manteiga e misture com as mãos até formar uma farofa úmida. Vá acrescentando a água morna aos poucos, amassando até obter uma massa lisa, firme e que solte das mãos. Cubra e deixe descansar por uns 30 minutos, mais ou menos. Coloque um pedaço de... queijo com goiabada. Ah, vamos lá, né? Abre a massa bem fininha, deixa ela bem fininha. E coloque um pedaço de queijo com goiabada. Dobre, retire o ar e aperte muito bem as bordas com um garfo.
0: Pra e fechar aí, o pastel, né?
16: Exatamente. Tem aquele...
0: Sim, tem um negocinho que tu vai, né?
16: É, um aparelhinho que eu vou falar, né? Mas é um...
0: Que vai
16: um
0: fechando
16: utensílio,
0: ali, né?
16: Né? Isso. Eu nunca... Foi muito daquele, mas ele é bem prático.
0: É prático.
16: Então...
0: Mas se for com o garfo também não vai fazer diferença
16: com certeza,
0: nenhuma, né?
16: Com certeza, não. É mais prático só. E aí, só fritar mesmo, um por vez ali, virando, né? Até dourar e formar aquelas bolhas. Eu adoro quando o pastel forma aquelas bolhas, né? Ele
0: Sim.
16: fica bem gostoso, parece que cresce
0: uma
16: mais,
0: crocância.
16: Né? E fica mais crocante,
0: uhum.
16: Isso. Escorre bem e serve quente, né? Por causa do queijo, que tem que ser derretido ali, né?
0: E não tem erro.
16: Não tem erro, aí só saborear.
0: Verdade. E pastel é outra coisa que, ó, vai bem no café da manhã, serve de almoço, serve
16: adoro.
0: De lanche da tarde, serve de janta, serve de horário que for, pastel
16: isso,
0: é pastel, né?
16: Isso. É, sabe que lá em Santa Catarina, quando eu estava lá, não estava comendo muito pastel, porque eu gosto do pastel daqui, né?
0: Uhum.
16: E agora, eu disse, meu Deus do céu, não sei quando que eu vou enjoar, porque eu gosto de um pastel.
0: Ah, pastel
16: tanto
0: é.
16: De carne, eu sou do tradicional ali, carne com ovo, né?
0: Pastel é pastel, né?
16: É. E, claro, né, o doce. E lá eu fazia em casa. Daí eu fazia o de goiabada com queijo e fazia o de banana também. Bananinha amassadinha ali com açúcar e canela, que não pode faltar.
0: O ingrediente aí pode ser da preferência, né?
16: Exatamente. A massa que, né, é o que é o diferencial ali, que
0: porque
16: faz a diferença.
0: O pastel, ele tem essa né?
16: Essa versatilidade,
0: pode,
16: né?
0: É isso. Tu pode combinar com vários ingredientes,
16: Sim.
0: vários recheios aí, que fica gostoso de qualquer jeito, né?
16: É, e quando a gente faz em casa, tem essa opção, né? Tu pode fazer vários sabores, né?
0: Uhum.
16: Então,
0: verdade.
16: Vai um festival de pastéis.
0: É verdade, festival de pastel.
16: É isso aí.
0: Fran, muito obrigado.
16: Obrigada a você.
0: Amanhã te aguardamos aí, tá? Então,
16: fechou.
0: A receita do dia, gente, já está disponível aí nas redes sociais, no nosso site culinária, tá? Tua Rádio Fátima / culinária. E também tá aqui no WhatsApp, para quem quiser, pode mandar um recadinho pra gente aqui no WhatsApp, o 999-934202. 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Já voltamos.
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11:38, seguimos aqui no Temática, doutor Orlando Riguesso Neto, atende na Pronto Trauma, mestre e doutor em cirurgia da coluna, cirurgia da hérnia de disco por vídeo com anestesia local em caráter ambulatorial, companhia dos sapatos, botas femininas e infantil com 50% de desconto nas compras à vista, tem chinelos adulto e infantil, tênis adulto e infantil a partir de R$49,90. 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Atenção, gente, e informação em... Vamos seguindo, né? Nesta manhã, seguindo para você, trazendo informação agora na área da saúde para a loja Residenza Novidades. 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
3: Se você é apaixonado ou apaixonada por água com gás e acha que a bebida não faz mal por se tratar de algo natural, sem açúcar ou adoçantes, eu não trago boas notícias para você. Um recente estudo sueco afirma que a pressão de CO2 elevada na veia atrapalha a glicogenólise no fígado, o que associado a exercícios pode aumentar o risco de hipoglicemia e gerar uma resposta glicossensora. Palavrinhas chatas, né? Mas o que elas querem dizer? Bom, isso acarreta na produção anormal de glicose e risco de diabetes do tipo 2. Dessa forma, a água com gás pode não ser uma opção tão saudável e inofensiva assim. Opte pela água natural.
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4: O verdadeiro perdão. Não há como escapar. Em determinado momento da vida, alguém vai dizer coisas que você não queria ou não deveria ouvir, ou fazer algo que você jamais esperava. Palavras duras, pesadas, que magoarão e farão sangrar. Atitudes marcantes que atormentarão o sono e desencadearão noites de insônia. Mais do que isso, essas palavras serão ditas por pessoas queridas por você e das quais você jamais imaginava. Sendo assim, como proceder? Falando a verdade, a maioria de nós sente enorme dificuldade em lidar com situações desse tipo. Guardamos mágoa, ficamos ressentidos, deixamos o coração penar. Perdoar da boca para fora é muito fácil. Difícil é perdoar do peito para dentro. Entretanto, que tipo de benefício guardar rancor traz? O ódio acaba se tornando uma espécie de grilhão que nos prende ao passado, retirando de nós a capacidade de viver o presente e de perceber o que acontece de positivo na nossa vida. Há inclusive a criação de uma visão totalmente negativa do ser humano, em que se realçam tão somente os aspectos negativos presentes nas pessoas, impedindo, por conseguinte, a capacidade de ver as belezas que também permeiam estas. Em outras palavras, o ódio nos torna cegos. E ainda que este tenha se desencadeado por um mal causado por outros, não devemos alimentá-lo, porque, no fim das contas, nós nos tornamos os principais prejudicados, já que ele rouba completamente a nossa energia. E como é dito no filme A Outra História Americana, a vida é muito curta para se estar o tempo todo com raiva. Sei que muitas coisas que nos acontecem são difíceis de serem perdoadas, porque a verdade é que toda vez que confiamos em alguém, nunca esperamos que aquela pessoa quebre o sentimento que depositamos nela. Não importa se você nunca quebrou a cara ou já se arrebentou mil vezes, toda relação que se cria, toda conexão que se estabelece, é uma nova comunicação de almas, bem como é a renovação da humanidade que havíamos desacreditado. Por isso dói tanto quando uma pessoa nos machuca, porque esperávamos que essa fosse diferente. Entretanto, isso sempre vai acontecer, seja com pessoas novas em nossas vidas, seja, como disse, com as pessoas que mais amamos, de maneira que o ódio sempre estará à espreita, pronto para retornar como a seca que atormenta o sertanejo. No entanto, guardar mágoa, guardar rancor, ódio, nunca será a melhor opção, uma vez que depois que os alimentamos, torna-se difícil fugir das suas amarras. E assim, tudo se torna inferno, e nós queremos apenas que ele queime e queime, sem expurgar a nossa dor. Uma autoflagelação ininterrupta, a qual renova o sangue das marcas deixadas. Eu acho que por mais que as pessoas nos machuquem, se soubermos olhar, sempre haverá alguém nos abraçando, procurando curar cada ferida do nosso corpo. Às vezes as coisas dependem de um olhar em perspectiva, para que possamos perceber que o perdão não é uma forma de ser trouxa ou de livrar a barra de quem nos fez mal, e sim de que perdoar é dizer que mesmo estando machucado, ainda somos capazes de ser luz no meio de tanta escuridão, e que não vamos desperdiçar a nossa energia com ódio, até porque de ódio o mundo já está cheio. O que o mundo anda precisando mesmo é de amor. Até amanhã.
0: Treze para o meio-dia, 27 graus a temperatura. 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
5: 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Troca-troca. Vende-se terreno na rua Marechal Deodoro, bairro Glória, em Vacaria, medindo 456 metros quadrados, sendo 12 de frente e 38 de comprimento. Aceitamos a entrada e parcelamos o restante na modalidade safra anual, em até 3 vezes. Interessados, tratar pelo telefone 549-9606-6283 ou 549-9651-7962. Vende-se 2 pneus usados, aro 16, valor R$100 cada pneu. Interessados, tratar pelo telefone 549-8148-4777. Falar com Claudino. Balcão de empregos. Faganello Indústria de Compensados contrata mecânico com experiência em manutenção de máquinas pesadas utilizadas nas operações florestais para Vacaria e região. É importante que o candidato tenha também noções básicas de manutenção de frota. Interessados, entrar em contato pelo WhatsApp 4298125684. Falar com Eliette ou 4298402602. Falar com Regina. Rapaz procura trabalho de diarista como motorista carteira D. Interessados, chamar pelo WhatsApp 549-9847-70. Espaço Pet contrata. Profissional para banho e tosa com experiência comprovada. Informações pelo telefone 549-9146-2331. casal com uma filha procura sítio para morar, tem experiência com gado, trator, máquinas em geral e possui carteira D. Interessados, chamar pelo WhatsApp 54999466281. Falar com Cláudio Miro. MSL Engenharia contrata auxiliar de elétrica com experiência. Interessados, tratar pelo telefone WhatsApp 3232-5518. Achados e perdidos. Procura-se uma cadela chamada Madonna. É uma poodle cor clara. Ela está desaparecida desde o dia 23 de julho, nas redondezas do bairro Vêneto. Ela tem um problema na coluna e estava usando uma roupinha azul. Quem tiver qualquer informações ou encontrá-la, entre em contato com Leonora pelo telefone 54999663276. Procura-se uma chave de carro Chevrolet preta de um Vectra. A chave foi perdida no centro da cidade, próximo ao Ismael. Quem tiver qualquer informação ou encontrá-la, entre em contato pelo telefone 54981193368 ou 3232-2024. Gratifica-se. Anuncie você também no Oportunidades Tua Rádio Fátima. Venha até a portaria da emissora ou ligue 3231-7500 ou WhatsApp 99928-1022.
0: 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Já voltamos com o recado da paróquia de Fátima, caminhando com as comunidades. 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
0: 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Hora do recado da Paróquia de Fátima, caminhando com as comunidades, com o Frei Protásio Ferronato e, na sequência, o No Ponto. Música.

Paz e bem nesta terça-feira, dia 18 de agosto. O Evangelho é de Mateus, capítulo 19, 23 e seguintes. Naquele tempo, Jesus disse aos discípulos: em verdade vos digo, dificilmente um rico entrará no reino dos céus. E digo ainda: é mais fácil um camelo entrar pelo buraco de uma agulha do que um rico entrar no reino de Deus. Ouvindo isso, os discípulos ficaram muito espantados e perguntaram: então, quem pode ser salvo? Jesus olhou para eles e disse: para os homens isso é impossível, mas para Deus tudo é possível. Pedro tomou a palavra e disse a Jesus: vê, nós deixamos tudo e te seguimos, o que haveremos de receber? Jesus respondeu: em verdade vos digo, quando o mundo for renovado e o Filho do Homem se sentar no trono de sua glória, também vós, que me seguistes, havereis de sentar-vos em 12 tronos para julgar as 12 tribos de Israel. E todo aquele que tiver deixado casas, irmãos e irmãs, pai, mãe, filhos, campos, por causa do meu nome, receberá 100 vezes mais e terá como herança a vida eterna. Muitos que agora são os primeiros serão os últimos, e muitos que agora são os últimos serão os primeiros. Palavra da salvação. Amigos, o caminho para a vida passa para todos pela pobreza, pela humildade e pelo serviço. O atributo da abundância está a um passo da arrogância, da pessoa que está cheia de si. Não tem lugar para Deus, nem para o outro, nem para as pessoas. Está cheio de tudo. A acumulação material, mas diga-se também do orgulho, dos bens intelectuais, morais, espirituais, se não forem partilhados, são armas que escravizam. Nós saímos do ventre de nossa mãe, nus, e assim voltaremos à terra. Cada um levará apenas consigo sua verdadeira riqueza, não os bens acumulados, mas os bens compartilhados. Pensemos. Programa da Paróquia Nossa Senhora de Fátima. Para o dia de hoje, temos a reunião com todas as coordenadoras da catequese dos bairros, das comunidades de nossos bairros, às 19 horas, na sala de catequese. Amanhã, missa na Igreja Matriz com bênção da saúde, às 16 horas, e reunião dos animadores dos círculos bíblicos, às 19 horas. Na quinta-feira, missa na comunidade São Sebastião, do bairro Petrópolis, 17 horas. Na sexta, missa no hospital, 15 horas. Na matriz, 18 horas. No sábado, missa na comunidade São Judas, com as confissões dos catequizandos da primeira Eucaristia. Missa na comunidade das Irmãs, 15 horas. E missa na comunidade Menino Deus, 16 horas. Também com as confissões dos catequizandos da primeira Eucaristia. Missa na Matriz, às 18 horas, e na comunidade Santa Rita, do bairro Kennedy, 19 horas. No domingo, missa na Matriz, às 9 horas, na comunidade São Francisco, do bairro Borges, 9 horas, missa na comunidade Nossa Senhora do Carmo, quarto ano de falecimento de Terezinha da Rosa Pereira, 10 horas. Missa na comunidade Santa Luzia do Refugiado, 14h30. Na comunidade do Rosário, 16 horas. E na matriz, missa às 19 horas. Um abençoado dia a todos, em nome do Pai e do Filho e do Espírito Santo. Amém.

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1: Olá, boa tarde, meio-dia e 4, 27 graus a temperatura. Você está na tua Rádio Fátima e este é o No Ponto. 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Meio-dia e 4, 27 graus a temperatura. Hoje é 18 de agosto, dia de número 230, faltando 135 dias para acabar o ano. Alguns destaques da data de hoje: hoje é dia do estagiário, aniversário dos municípios de Cruz Alta e Tenente Portela, aqui no Rio Grande do Sul, também dia mundial da libertação humana. Meio-dia e 4, 27 graus aqui nos campos de cima da serra, no ponto, aqui na tua Rádio Fátima. E agora as informações e os destaques da reportagem.
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1: Você vai conferir a partir de agora aqui no No Ponto os destaques desta terça-feira com a Gi Moraes. Boa tarde, Gi.
2: Boa tarde. Ótima tarde para você, Ronaldo, a todos que nos acompanham. Os destaques desta terça, dia 18 de agosto. Orçamento do município de Vacaria para o próximo ano será de 458 milhões de reais, sendo que deste valor, 13 milhões será destinado para a Câmara de Vereadores. Integrantes do Instituto Vacarianos a Cavalo e Cavaleiros do Quinto Distrito chegam hoje com a centelha da chama crioula no município de Colinas. Feira de produtos orgânicos acontece na Casa Fratelli Tutti, ao lado do Asilo Santa Isabel, nessa terça, até a 1 da tarde. Prefeitura de Montes Capões está construindo 20 novas casas de alvenaria. Casal agride fiscal da Concepro, de 16 anos, no centro da cidade ontem pela manhã, e caso foi registrado no plantão da delegacia de polícia. Além da agressão, o casal vai responder também por dano moral. Ainda, juíza e promotora da Vara da Infância e Juventude de Vacaria destacam importância da proteção de crianças e adolescentes. As informações do tempo, do esporte e do trânsito da área da segurança também você acompanha a partir de agora no ponto.
1: Meio-dia e 6, 27 graus, uma produção da nossa central de conteúdos com Fábia Schiller, Betão Carneiro, Caio Pivoto, Franciele Lorscheider, Luiz Barreto, Júlia Rodrigues, a coordenação de Ladimir Fabri, central técnica e gravações Silvio Silveira Ramos, gerência de Alexandre Dalbelo, superintendência Frei Evaldo Valdir Freitas, a apresentação de Ronaldo Pontel e Gislaine Moraes. Siga a tua Rádio Fátima no Instagram, também curta a gente no Facebook. Meio-dia e 7, 27 graus a temperatura, hora dos destaques do esporte. As informações esportivas, os destaques chegando por aqui com Betão Carneiro.
3: Ok, Ronaldo, estamos chegando com os principais destaques esportivos, destacando a divisão de acesso, Glória. O jogo de amanhã contra a equipe do Pelotas em Pelotas foi cancelado pela Federação Gaúcha de Futebol devido às chuvas, o mau tempo que se faz sentir na região sul, e não tem uma data definida quando será realizado esse jogo do Glória contra o Pelotas lá na Boca do Lobo. Por isso mesmo, o Glória intensifica os treinamentos esta semana. A chegada do novo treinador, que aconteceu ontem à noite e hoje pela manhã, já comandou o plantel do Glória, não é? Fael Júnior já chegou, já comandou o treinamento hoje pela manhã, acompanhado do preparador físico, do seu auxiliar técnico. E agora à tarde, a partir das 15 horas, ele comanda um novo trabalho lá no estádio Altos da Glória. A direção do Glória, além do novo treinador da nova comissão técnica, que é o Fael Júnior, não é? Que é um treinador de 62 anos de idade, já passou por diversos clubes do país e foi goleiro do Glória. Nos anos 90, ele foi goleiro do Glória, isso mesmo, foi goleiro do Glória aí em outras temporadas, tá? Mas vem aí para fazer um trabalho na equipe do Glória e tentar a reabilitação do Glória na divisão de acesso. A direção também já trabalhou, Wilson Júnior acertou, já não pertence mais à equipe do Glória, o Wilson Júnior, que jogava pelo lado direito do ataque do Glória. O Glória já contratou um ala direita, já contratou um ponteiro direito, como a gente dizia antigamente, mas é um atacante, não é? Que vem do futebol de Minas Gerais, e também contratou um lateral esquerdo que vem do futebol de Santa Catarina. Esses jogadores jogadores se apresentam hoje no final da tarde no estádio Altos da Glória, já faz os exames médicos e amanhã já participa dos treinamentos. E a direção trabalha para ver se esses jogadores vão ser liberados para ficar à disposição do treinador para o próximo domingo. Glória joga domingo contra a equipe do Lajeadense em Lajeado. Lajeadense é o último colocado, não tem nenhum ponto ganho, mas também está se motivando para enfrentar esse Glória, que é o penúltimo colocado com apenas 2 pontos ganho. Glória precisa mais do que nunca da primeira vitória e vai enfrentar esse Lajeadense no próximo domingo, às 15 horas, lá na cidade de Lajeado. Bom, a respeito do Campeonato Brasileiro, ontem à noite o Internacional em Porto Alegre empatou com o Remo em 1-1. O Internacional abriu o marcador aos 6 minutos do primeiro tempo com o Carboneiro e poderia ter resolvido a partida ainda no primeiro tempo. Carboneiro, inclusive, errou mais dois gols. O ataque do Internacional errou. Podia ter feito 3, 4 gols no primeiro tempo. No segundo tempo, também o Internacional atacou e perdeu mais 1, 2, 3 oportunidades. E no último lance, em bola parada, uma cobrança de falta quase que no meio de campo, o Remo chegou ao empate numa falha defensiva do Internacional. Empate sofrido para o torcedor do Internacional, que vai a 24 pontos, sai da zona do rebaixamento, mas precisava da vitória de ontem para respirar um pouco mais. O Internacional joga no próximo sábado em Porto Alegre contra o Atlético Mineiro, 16 horas em Porto Alegre contra o Atlético Mineiro, o Internacional precisando sempre da vitória. E o Grêmio voltou aos treinamentos, não é? E hoje pela manhã e se prepara para ir a Bragança Paulista no próximo domingo, quando o adversário será o Bragantino. O Grêmio também precisa se reabilitar, precisa de vitórias. O Grêmio está com 25 pontos ganhos na competição, o Internacional com 24. A primeira equipe que está na zona do rebaixamento tem 23 pontos ganhos na competição. Por isso mesmo, os gaúchos precisam da reabilitação no próximo final de semana, tanto o Grêmio como o Internacional no Campeonato Brasileiro. Libertadores da América. Hoje nós teremos a participação dos brasileiros nas oitavas de finais, os jogos de volta. O Fluminense enfrenta o Independiente Rivadavia na primeira partida no Rio de Janeiro, 0-0. Hoje, 19 horas. E também nós teremos hoje Universidade Católica e Estudiantes pela Libertadores, oitavas de finais. Na Sul-Americana, oitavas de finais, a participação dos brasileiros. Hoje nós teremos, a partir das 21h30, São Paulo e Bolívar. São Paulo e Bolívar. Na primeira partida, o São Paulo empatou com o Bolívar lá em La Paz, em 1-1. E hoje o jogo de volta, São Paulo e Bolívar. No outro jogo, tem Desportiva Recoleta contra Boca Juniors. Boca Juniors venceu o primeiro jogo por 3-1. Esses os principais destaques esportivos desta terça-feira. Você está e vai continuar ligado aqui na tua, na nossa Rádio Fátima de Vacaria.
1: Obrigado, Betão. Agora, 12:00, 27 graus a temperatura. A Secretaria de Esportes acabou de anunciar os jogos deste domingo do Campeonato Amador de Futebol de Campo Série A, os confrontos que acontecem pela última rodada da fase de grupos aí da competição do grupo, né, do grupo A. Teremos o confronto então no campo do Cristal entre Cristal e Avaí, 13h30. Às 15h30 jogam São Caetano A e Arsenal. E no campo do Brasil, 13h30 jogam União Chico Mendes e Águia Tricolor. Portanto, os 3 jogos deste domingo, dia 23, 13h30 Cristal e Avaí, 13h30 São Caetano A e Arsenal. E às 15h30 União Chico Mendes contra Águia Tricolor, os jogos da última rodada do Campeonato Amador de Futebol de Campo Série A. 12:00, 27 graus, a seguir a previsão do tempo.
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2: Meio-dia e 17, estamos de volta. 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A gente acompanha agora as informações do tempo.
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2: 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Com as informações do tempo, Kátia Valente.
15: Olá pessoal, nesta terça-feira seguimos com o calor fora de época predominando aqui na região da Serra e Campos de Cima da Serra, em grande parte do Rio Grande do Sul, seguimos com a presença do sol e apenas variação de nebulosidade. A expectativa nesta terça-feira é de que os termômetros vão subindo de forma bem rápida e as máximas previstas podem oscilar entre 25 e 27 graus, olha até em alguns pontos aqui podendo chegar aos 28 graus. A tendência é de que na quarta-feira o dia ainda comece também mais estável por aqui. Mas ao longo da tarde nós vamos ver as instabilidades lá da metade sul começarem a crescer e se deslocar também pelo centro-norte do estado. E mais para o final da quarta-feira também se aproximam aqui da nossa região. Por isso, na quarta-feira à noite, madrugada, manhã de quinta-feira, as instabilidades já podem trazer pancadas de chuva e essas pancadas de chuva podem vir também acompanhadas de temporais. Expectativa é de que na quinta-feira a temperatura da tarde já não passe dos 21, 22 graus. E aí na sexta-feira as instabilidades vão seguir predominando por aqui e a temperatura deve cair bem mais. Com a previsão do tempo, Kátia Valente.
2: 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Já voltamos com as informações do trânsito da área da segurança.
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25: 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Espaço para as informações do trânsito e da área da segurança com Vladimir Fabris.
26: Polícia Rodoviária Federal não registrou acidentes com lesões nesta manhã. As BR-116 e 285 que passam por Vacaria e região dos Campos de Cima da Serra. Na manhã desta segunda-feira, a Polícia Rodoviária Federal prendeu um homem que transportava medicamentos, cigarros eletrônicos, iPhones, brinquedos e 29 frascos de perfumes importados. Foi durante a operação de combate ao crime na BR-285, perímetro urbano de Vacaria, quando os policiais abordaram o motorista de um Peugeot com placas de Farroupilha. Na verificação do veículo, os agentes localizaram também diversas mercadorias estrangeiras sem desembaraço aduaneiro, incluindo medicamentos de origem norte-americana e 10 ampolas de um medicamento fabricado na Rússia. Os medicamentos que não possuem regulamentação para comercialização e uso no Brasil estavam escondidos no meio da carga de brinquedos. O homem de 38 anos, que já possui antecedentes criminais por descaminho, foi preso pela PRF de Vacaria e encaminhado à Polícia Federal em Caxias do Sul, juntamente com as mercadorias apreendidas. Guarda Municipal atendeu nesta segunda-feira 4 acidentes de trânsito, apenas com danos materiais. 2 condutores foram notificados na Zona Azul. Ontem pela manhã, uma moradora da Rua Messias Bueira, bairro Petrópolis, relatou para uma guarnição da Guarda Municipal que uma moça chegou na sua casa solicitando um copo de água. E quando ela foi buscar a água na cozinha, inclusive retornou com uma garrafinha de água para ela, a mesma já havia saído, porém havia entrado na sala da residência e furtado seu aparelho celular. De posse das informações e características da mulher, a guarda fez buscas e localizou a mesma em via pública com o aparelho celular. A mulher foi detida e encaminhada à delegacia de polícia, onde agora vai responder processo judicial. Corpo de Bombeiros de Vacaria registrou uma saída por volta das 2 horas da madrugada de hoje na rua Frei Cândido Maria Bampi, bairro Vista Alegre. Desconhecidos colocaram fogo num veículo Santana que ficou totalmente destruído. O veículo estava estacionado no pátio da residência ao lado de um outro veículo, sendo que devido à ação imediata do Corpo de Bombeiros, foi impedido que o fogo atingisse o veículo que estava ao lado. A Brigada Militar também esteve no local. A Polícia Civil já iniciou as investigações para identificar quem colocou fogo no Santana. A guarnição esteve no local com 3 bombeiros e um caminhão autobomba-tanque. Informações da área da segurança. A Polícia Civil de Vacaria instaurou um inquérito policial para investigar a agressão contra um fiscal do estacionamento rotativo Zona Azul. Um vídeo que circula nas redes sociais mostra o jovem de 16 anos durante exercício da função quando é interpelado por um casal. Inicialmente, o homem agride o fiscal e, na sequência, a mulher também participa das agressões. Após o episódio, o fiscal foi encaminhado para atendimento na UPA pela Guarda Municipal e, posteriormente, o caso foi registrado na Delegacia de Polícia. O delegado regional de polícia, Carlos Alberto de Favre, informa que a polícia já está trabalhando na identificação dos 2 envolvidos e no indiciamento dos agressores para viabilizar as medidas cabíveis por parte do Ministério Público e da Justiça. Além da investigação, a Polícia Civil deverá orientar os familiares do adolescente de 16 anos sobre a possibilidade de buscar a reparação por eventuais danos morais. A Polícia Civil também destaca que eventuais questionamentos relacionados à atuação do fiscal não justificam agressões físicas. O fato de um condutor não encontrar o fiscal no momento em que estaciona o veículo e posteriormente encontrar uma notificação de advertência não autoriza qualquer tipo de violência contra o servidor do Consepro. Na ausência do fiscal no momento do estacionamento, a cartela pode ser adquirida pelo aplicativo ou em estabelecimentos credenciados conforme orientação do delegado regional de polícia Carlos Alberto de Favre. Vladimir Fabris para a tua Rádio Fátima.
25: 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Neste sábado, dia 22... acontece o dia D de vacinação em Vacaria. A Secretaria Municipal de Saúde estará mobilizando suas equipes para facilitar o acesso da comunidade às vacinas. Todas as unidades de saúde estarão abertas da 1 às 6 da tarde. Portanto, da 1 às 6 da tarde. Também haverá um posto de vacinação no módulo da Guarda Municipal na praça. Portanto, neste sábado, dia D de vacinação em Vacaria, todas as unidades de saúde estarão abertas da 1 às 6 da tarde. Também haverá um posto de vacinação do módulo da Guarda Municipal na Praça Daltro Filho. E agora, Gi, aqui ao meu lado, trazendo as informações e os destaques das oportunidades, Gi.
2: 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Troca-troca. Vende-se terreno na rua Marechal Deodoro, bairro Glória, em Vacaria, medindo 456 metros quadrados, sendo 12 de frente e 38 de comprimento. Aceitamos a entrada e parcelamos o restante na modalidade safra anual, em até 3 vezes. Interessados, tratar pelo telefone 549-9606-6283 ou 549-9651-7962. Vende-se 2 pneus usados, aro 16, valor R$ 100 cada pneu. Interessados, tratar pelo telefone 549-8148-4777. Falar com Claudino. Balcão de empregos. Faganello Indústria de Compensados contrata mecânico com experiência em manutenção de máquinas pesadas utilizadas nas operações florestais para Vacaria e região. É importante que o candidato tenha também noções básicas de manutenção de frota. Interessados, entrar em contato pelo WhatsApp 429812-5684. Falar com Eliette ou 429840-2602. Falar com Regina. Rapaz procura trabalho de diarista como motorista carteira D. Interessados, chamar pelo WhatsApp 549-984770. Espaço PET contrata. Profissional para banho e tosa com experiência comprovada. Informações pelo telefone 549-9146-2331. Casal com uma filha procura. Sítio para morar, tem experiência com gado, trator, máquinas em geral e possui carteira D. Interessados, chamar pelo WhatsApp 549-9946-6281. Falar com Cláudio Miro. MSL Engenharia contrata. Auxiliar de elétrica com experiência. Interessados, tratar pelo telefone WhatsApp 3232-5518. Achados e perdidos. Procura-se uma cadela chamada Madonna. É uma poodle cor clara. Ela está desaparecida desde o dia 23 de julho, nas redondezas do bairro Vêneto. Ela tem um problema na coluna e estava usando uma roupinha azul. Quem tiver qualquer informações ou encontrá-la, entre em contato com Leonora pelo telefone 549-9966-3276. Procura-se uma chave de carro Chevrolet preta de um Vectra. A chave foi perdida no centro da cidade, próximo ao Ismael. Quem tiver qualquer informação ou encontrá-la, entre em contato pelo telefone 549-8119-3368 ou 3232-2024. Gratifica-se. Anuncie você também no Oportunidades Tua Rádio Fátima. Venha até a portaria da emissora ou ligue 3231-7500 ou WhatsApp 999-28-1022.

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1: 22 minutos faltando para uma hora, estamos de volta com o No Ponto para ZC. 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Agora, meio-dia e 39, 21, faltando para uma hora, 28 graus é a temperatura. 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A gente acompanha agora a juíza e promotora da Vara da Infância e Juventude de Vacaria, destacam importância da proteção de crianças e adolescentes. As informações com Luiz Barreto.
2: A Rede de Proteção à Infância e à Juventude em Vacaria atua em situações de violência e maus tratos contra crianças e adolescentes. O trabalho envolve órgãos como o Conselho Tutelar, Assistência Social, Educação, Saúde, Segurança Pública, Ministério Público e Judiciário. Em entrevista à tua Rádio Fátima, a promotora civil da Infância e Juventude, Cláudia Lúcia Bonetti, explicou como ocorre o atendimento quando uma situação de violência chega a conhecimento das autoridades.
3: As situações que têm se apresentado, que têm chegado, né, ao nosso conhecimento, não são tão graves, mas a rede tem atuado muito, de maneira muito próxima, né? O Conselho Tutelar, Assistência Social, a

0: a Secretaria da Educação, a Secretaria da Saúde e os diversos órgãos de segurança também auxiliam nisso. E assim que essa situação se apresenta, as medidas são tomadas, há todo um acompanhamento da família, do adolescente, da criança, né? Para auxiliar nessa organização intrafamiliar. E em casos mais graves, mais severos, há o acolhimento institucional, né?
1: A promotora também destaca que a comunidade pode denunciar casos suspeitos. As denúncias podem ser feitas no Conselho Tutelar, à Polícia, ao Ministério Público e também por meio de órgãos das áreas de assistência, saúde e educação. A escola tem papel importante nesse processo porque é um dos principais ambientes onde mudanças de comportamento e possíveis sinais de violência podem ser percebidos. A juíza titular da terceira vara cível e do juizado da infância e juventude de Vacaria, Annelise Bueira Varasquim Mariano da Rocha, explica quais sinais podem chamar a atenção de professores e outros profissionais.
2: A gente entende, como a doutora falou, que na escola é muito fácil de perceber, né, pelos sinais que as crianças apresentam, que ela pode estar sofrendo uma violência. Então, é aquela criança que vai chegar, que tinha boas notas, que estudava, que chegava feliz na escola e de repente ela começa a ficar triste, depressiva, ela já não se interessa mais por brincar, não se interessa mais por estudar, começa a ficar com as notas mais baixas, aquela criança que apresenta marcas no corpo, né? Então aquela professora começa a observar, mas como que tem um hematoma, como que tem uma marca visível pelo corpo, né? Ou às vezes, sei lá, ela percebe que tem algo, ou que está caminhando um pouco diferente, está caminhando com mais dificuldade. Então, claro que isso pode ser causado por outros motivos, mas quando começa a observar que tem uma frequência, uma regularidade, né, sintomas de tristeza, né, mudanças de comportamento, então o professor, ou como disse a doutora, uma tia da escola, a atendente, né, percebe aquilo e começa a investigar.
1: A orientação das autoridades é para que a comunidade fique atenta e comunique situações suspeitas. A proteção de crianças e adolescentes é uma responsabilidade compartilhada entre família, poder público e sociedade. Da Central de Conteúdos da tua Rádio Fátima, Luiz Barreto.
3: Obrigada, Luiz, pelas informações. Agora 18, faltando para 28 graus é a temperatura. Logo voltamos com o nosso giro de informações pelos municípios da região.

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4: 14 minutos faltando para 1 hora, 28 graus é a temperatura. 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Agora, 14 para 1, a gente acompanha o nosso giro de informações pelos municípios da região para o Sindicato dos Trabalhadores e Assalariados Rurais, Vacaria e Montes Capões. 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Telefone 984-386552, iniciando nosso giro de informações por Campestre da Serra.
5: Estes são os resultados de mais uma rodada da Copa Muxer de Futsal disputada em Jaquirana. Na Sub-9, Campestre empata com Jaquirana por 7-7. Na Sub-11, Campestre vence Jaquirana por 4-1. Na Sub-13, Campestre vence Jaquirana por 2-1. No feminino, Campestre vence Jaquirana por 4-1. Durante essa semana, os atletas Antony Pelissari e João Vitor, da Escolinha de Campestre, estão realizando uma avaliação nas categorias de base do Grêmio em Porto Alegre. Cronograma de atendimento médico nas unidades básicas de saúde. Hoje à tarde, na UBS da sede, Camila Manhabosco e Wellen Mondadori. Estão abertas as inscrições para o 6º Festival da Canção Serrana, promovido pela Prefeitura de Campestre. Os interessados poderão se inscrever até dia 28 de agosto no Centro de Treinamento Esportivo e Cultural José Esquio Neto ou pelo e-mail cultura@campestredaserra.rs.gov.br. O festival será realizado nos dias 18 e 19 de setembro durante os festejos Farroupilhas na Rua Coberta. De Campestre da Serra, Bruna Zanotto Goulart para a tua Rádio Fátima.
4: Informações do município de Monte Alegre.
6: A Unidade Municipal de Cadastro do INCRA informa que os serviços da unidade ficarão temporariamente sem atendimento no período de 1º de setembro a 30 de novembro. As atividades retornam normalmente a partir do dia 1º de dezembro. Agradecemos a compreensão e colaboração de todos. A Secretaria da Agricultura informa que está aberta a segunda etapa da imunização contra a brucelose. O agendamento pode ser feito diretamente na Secretaria da Agricultura ou pelo WhatsApp 549-9684-2413 até o dia 30 de setembro. As vacinações serão realizadas durante o mês de outubro e devem ser vacinadas todas as fêmeas bovinas e bobalinas com idade entre 3 e 8 meses, conforme a exigência sanitária. O CRAS convida as famílias para participar do grupo de PAIF, que acontecerá dia 20 de agosto, às 14 horas, no Salão Comunitário da Capela da Luz. O encontro é destinado a toda a comunidade, em especial às famílias que recebem BPC e Bolsa Família. Esperamos por você. De Monte Alegre dos Campos, Letícia Deon da Silva para a tua Rádio Fátima.
4: 11:01, seguimos para o município de Muitos Capões.
7: A Secretaria da Saúde reforça o convite para a campanha de vacinação no dia 22 de agosto, com brinde para todas as crianças e brinquedos infláveis na parte da tarde. Após a conferência, todos poderão brincar, lembrando para que não esqueçam a carteira de vacinação. E no dia 26 de agosto, teremos atendimento noturno com o Dr. João e o Dr. Lucas. Terá também a coleta de preventivo e vacinação. Pedimos aos pais e responsáveis que se façam presente e que tragam as crianças e coloquem a vacinação em dia, pois esse dia é todo pensado em vocês que trabalham durante o dia. De Muitos Capões para a tua Rádio Fátima, Jefferson Costa.
4: 10 minutos faltando para uma, seguimos para a Esmeralda.
8: A administração municipal informa que estão abertas as inscrições para o programa Minha Casa Minha Vida. Os interessados devem comparecer até a sede do CRAS dentro do período estabelecido para realizar a inscrição e obter mais informações. O atendimento é de segunda a sexta-feira nos horários da manhã e tarde e as inscrições se encerram na próxima terça-feira, dia 25. Fique atento aos prazos e garanta a sua participação no programa. De Esmeralda, Simone do Amaral para a tua Rádio Fátima.
4: Informações do município de Pinhal da Serra.
9: A Secretaria de Agricultura e Meio Ambiente informa os produtores rurais a abertura das inscrições para o programa de correção de solo, o PROSOL. Programa que tem como objetivo auxiliar os produtores rurais de base familiar na correção da acidez do solo, contribuindo para a melhoria da produtividade e da conservação das propriedades. Podem participar produtores que possuem CAF vinculado ao município de Pinhal da Serra e que estejam em dia com o erário municipal. O benefício prevê 50% no valor do corretivo, sendo que o produtor deverá realizar o pagamento antecipado da sua contrapartida. As inscrições e mais informações sobre o programa podem ser obtidas diretamente na Secretaria de Agricultura e Meio Ambiente. A Secretaria também informa que as inscrições para o plantio de milho, feijão e passagem de verão estão abertas e vão até o dia 15 de setembro. De Pinhal da Serra, Emily Duarte para a tua Rádio Fátima.
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10: Na próxima quinta-feira, dia 20 de agosto, estaremos participando do 3º Seminário de Saúde do Trabalhador dos Campos de Cima da Serra. A nova NR1 e sua integração com as demais NRs. O início será às 9 horas, com a mesa de abertura. Às 9h30, o Ministério do Trabalho e Emprego, através do Dr. Vânios Corte, estará fazendo uma palestra. Ele é o gerente regional. Nós também teremos uma palestra com a doutora Marina Zini, que é uma psicóloga, será representante do Sereste. E mais uma fonoaudióloga às 15h30, que também estará falando sobre o referido tema. Às 16 horas será o encerramento com perguntas e encerramento. Foi nossa informação de hoje aqui do Sindicato dos Trabalhadores e Assalariados Rurais de Vacaria e Montes Capões para a tua Rádio Fátima.
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0: A seguir aqui na tua Rádio Fátima, um serviço de utilidade pública e na sequência o Sexteando na Querência com Jane Antunes. Boa tarde, Gil, muito obrigado. Nos encontramos novamente amanhã aqui no Ponto.
4: Boa tarde, ótima tarde para você e a todos que nos acompanham. Voltamos amanhã.
0: Um abraço a todos, na sequência, portanto, com a Gi Moraes, o Serviço de Utilidade Pública.
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8: A Administração Municipal informa que estão abertas as inscrições para o programa Minha Casa Minha Vida.
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Muito boa tarde, estamos começando o programa Sesteando na Querência aqui pela tua, pela nossa Rádio Fátima 90.5. Até as duas eu falo com vocês, nosso antes 99993-4202, 99993-4202. Uma hora, 2 minutos, 28 graus a temperatura nesse dia 18 de agosto de 2026. Um grande abraço a você, meu amigo. Um grande abraço a você, minha amiga. Nossa mensagem de hoje: que todas as bênçãos do nosso Criador tem para nós, que sejam derramadas em nossas vidas. Santa alegria, paz e bem. Shalom. Shalom, meu amigo. Shalom, minha amiga. Ontem foi segunda manhã, quarta depois da manhã, quinta. 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Trator Peças, na sintonia com o Cestina Querência, 1:03. É Liane César, né? E Daniela, amigo Assis Amaranta. Alô, tio Assis. Prof. Simone, um grande abraço, obrigado pela companhia. O amigo Jair, é a dona Salete, que Deus abençoe, saúde e paz, obrigado pelas bondosas palavras. O Cláudio, a dona Sônia também, Marcos, da Cabanha Pinheiro Torto. Alô, tio Marco, Cabanha Pinheiro Torto, sempre trabalhando, boa. Renato Pereira, prof. Rita, um grande abraço. E o amigo Cavadeira, alô Cavadeira, como diz o Vladimir, por onde que tu anda, meu irmão? Tomou Doril e sumiu. Tenham todos uma boa tarde.

hora 7 minutos, 28 graus a temperatura. 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Aqui pelo lado de cá, gostaria de ouvir a música com o Neide Bertucci, Que Linda Minha Terra, né? Está oferecendo para a esposa Almira, para as cunhadas, para Lourdes, para Eva, para a Laudira e para o neto Brian Sadi. Alô, Sadi, cidade de Campés da Serra, um grande abraço, obrigado pela companhia, Deus abençoe. Vamos nós, saudade da minha terra, que linda.

17, 1h17. Um grande abraço aos amigos da Fazenda do Quilombo. Também ao amigo Rei Bueira, aos irmãos Bueira. Aquele abraço. Que Deus abençoe. Saúde e paz.

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1: E já estamos de volta no compasso do Rio Grande, sesteando na querência. Uma hora, 26 minutos e 30 segundos, 28 graus a temperatura. 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Meu Deus, como é que diz o Vladimir, as bolinhas verdes aqui tá... Ai, meu Deus do céu, não vai dar o tempo, mas vamos ver o que podemos fazer. 1h28, tenham todos uma boa tarde na sintonia com a Sessão da Querência. O amigo Raul, Dona Ana, Maria Ferrão, seu Eri, pessoal aí do Passo da Cachoeira, também os amigos e amigas do Barcelos, aquele abraço, José Nicanor Borges e família, obrigado pelas bondosas palavras. Ronaldo Pires, meu amigo, grande Ronaldo, sempre trabalhando boa, não, agora tá descansando, tá no lavrado, mas não pare, não fique parado, senão, sabe, a mente parada é... a oficina do capeta, então não pare, irmão, siga trabalhando. Mauro Tavares também na sintonia, aquele abraço, meu irmão, extensivo à família, amigo Tadeu também, um grande abraço, pessoal na estância, na distância, tenham todos uma boa tarde. Não pare, meu velho, não pare.

0: Agora, 31 minutos, 28 graus, a temperatura máxima do distribuidor. 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Falamos também em viver aposentadoria. 1h32. E o pessoal, a pata de cavalo, estão trazendo a chama crioula para a nossa vacaria. Vamos conversar com o Paulo, né? Uma mensagem que mandou o Paulo aí, tá? Estão cavalgando. Vamos lá, Paulo.
1: Boa tarde, meu amigo Janinho Antunes. Estamos na cavalgada da condução da chama. Saímos de Rio Pardo ontem, já temos há 4 dias. Hoje saímos de Lajado, e nesse momento estamos chegando em Colina. Uma boa tarde para ti, todos os ouvintes, e roda uma música bem canteira aí para nós.
0: Perto do sertão, lá tem o Instituto Federal. Um grande abraço, Paulo Roberto, aquele abraço, meu irmão. A pata do cavalo, né? E a batida é firme.
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0: 1:37. Essa música que o José Cláudio Machado defendeu foi num festival. E o primeiro prêmio, a canção mais votada, a primeira canção, a melhor canção, ganhava um Potro Moro. Então, por isso que fizeram essa música aqui, Só Me Falta o Potro Moro, né? Para quem conhece a pelagem de cavalo, todas essas pelagens aí existem só em cavalo crioulo. Só em cavalo crioulo, na raça crioula. É registrado todas as pelagens que ele falou aí, e tem mais pelagens. No rodeio, um guarda municipal me cobrou e fez uma indagação a respeito das pelagens. Se existem mais de 100 pelagens. Existem hoje mais de 100 pelagens. Mas eu chamo atenção, dentro da raça crioula. Outras raças, não. Não invente. Quem inventa é inventor. Certo? Sabia, parabéns. Não sabia, ficou sabendo. Boa tarde. Ah, tem uma mensagem de voz aqui, uma live do professor João Maria. Fala aí, professor.
1: Alô, Jari Antunes. É o João Maria.
0: Ui, gente boa.
1: Estou ouvindo o teu programa. O professor João Maria está escutando e gosta muito do teu programa. Obrigado. Tu tem umas músicas maravilhosas e tu entende da coisa.
0: Obrigado, professor.
1: Gostei da música daquela do cavalo, que o Edson canta. E amanhã toque...
0: Amanhã, tá certo.
1: É do mesmo Edson, num bugio. Não vai pensar que é daqueles bugios galopeados, é daqueles bugios melodiosos.
0: Melodioso.
1: Ele quer mostrar para o pessoal que se pode ser feito num bugio, bugio melodioso.
0: Tá certo, professor. É uma ordem.
1: Amanhã, hoje tu já tocou essa ali, tá bom? Gostei muito. Agora amanhã tu toca, é dele mesmo, do Edson Dutra.
0: Tá
1: num bugio.
0: Num bugio. Tá certo, professor. É uma ordem, já marquei aqui na minha agenda, é uma ordem. Grande abraço, professor. Obrigado pelas bondosas palavras também. Um grande abraço à dona Enedina.

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1: É mais, né? É um balanço agora.
2: Então tá, já estamos de volta com o sesteando na querência, último balanço da Embira. 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Pois então, né, como dizia o João Erasmo, último balanço da Canoa. 10 minutinhos faltando para as 2 horas, volto já já para nossas considerações finais e vou atender o telefone também. Boa tarde.

0: Sete minutinhos faltando para as 14h. Vamos agradecendo a compreensão e colaboração de todos. Antes de agradecer, temos uma chamada de voz aqui, uma sonora. Dona Zélia, fala, Dona Zélia.
1: Boa tarde, seu Jalinho. O que é isso, Verão? O que é, Odi? Mas que barbaridade, uai. Os polacos estão rachando de passeio. Eu queria aquela música lá do Cordião, né? Parceiro, pra me oferecer aí pro pessoal. Meus amigos, o meu amigo Paulo, lá da Fazenda dos Coati.
0: Gente boa, em quantia. Temos mais uma outra sonora aqui, vamos escutar.
2: Ô, seu Janinho Antunes, aqui o Daniel Borges, gostaria de dar uma música.
0: Não se entrar.
2: Os Monarcas, fim de tarde, ofereço lá pra Serra Catarinense, antes de ir da Grace, minha ex-namorada.
0: Olha, tio Daniel, aquele abraço abençoado. Então tá, vamos agradecer a compreensão e colaboração de todos que nos ajudaram e colaboraram a montar mais um programa Cercia na Querência. Vem a notícia da hora, depois vem a alta com Ronaldo Pontel. Eu fui.

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4: 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Um homem foi preso nesta segunda-feira suspeito de matar o homem que teve o corpo incendiado enquanto dormia próximo a uma parada de ônibus em Alvorada, na região metropolitana de Porto Alegre, no dia 11 deste mês. Segundo a Polícia Civil, a motivação estaria relacionada a uma desavença após outro crime que vitimou um familiar do suspeito em 2018. A vítima era David William Souza da Cunha, de 39 anos, conhecido como Catatal, que morreu um dia após o crime. Segundo a Polícia Civil, ele era dependente químico e costumava circular junto a moradores de rua e outros usuários. Por isso, chegou a ser identificado inicialmente como estando em situação de rua, informação posteriormente corrigida pela polícia. O Conselho Nacional de Trânsito aprovou nesta segunda-feira novas regras para fiscalização da Lei Seca. A resolução atualiza os procedimentos usados pelos agentes de trânsito e regulamenta também a possibilidade de testes para identificar outras substâncias psicoativas. Uma das principais mudanças é a criação de uma etapa inicial de triagem. Nela, os agentes poderão usar equipamentos de pré-teste ou teste passivo de alcoolemia para verificar possíveis sinais da presença de álcool. Se houver indicação positiva, será necessário seguir para os procedimentos previstos na regulamentação para confirmar a situação. Não coloque limites em seus sonhos, coloque fé. 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Os Emirados Árabes Unidos acusaram o Irã nesta terça-feira de disparar 2 mísseis balísticos contra o país. Em comunicado divulgado na rede social X, o Ministério da Defesa afirmou que nenhum deles atingiu seu território, mas um deles caiu em seu espaço marítimo. Em declarações nesta segunda-feira, um alto funcionário do governo iraniano já havia dito que Teherã iria partir para uma postura ofensiva caso a diplomacia com os Estados Unidos continuasse falhando. Os Emirados Árabes são um forte aliado americano no Oriente Médio. O Estreito de Hormuz permanecerá fechado até que os Estados Unidos cumpram as condições do acordo provisório assinado com o Irã em junho, disse o principal negociador iraniano, Mohammad Bakir Khalibaf, em declarações publicadas pela mídia estatal nesta terça-feira. 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
2: Oi, gente, um abração, uma ótima tarde, tudo bem por aí, tudo certo, tudo beleza? Boa tarde, muito boa tarde, onde você estiver ouvindo a tua Rádio Fátima, muito obrigado pela tua sintonia, pelo teu carinho, pela tua audiência, ótima tarde a todos! Muito boa tarde, a partir de agora tá começando em alta o nosso WhatsApp, o 999-934202, para você participar aqui da programação. Pede a tua música, manda o teu abraço, deixa o recadinho aqui no nosso em alta, tá? 999-934202, manda aquele abraço, faz a homenagem aí pro aniversariante do dia, participa com a gente aqui na programação, tá bom? Ótima tarde para todo mundo, obrigado sempre pelo teu carinho, tua audiência e a tua companhia aqui no em alta. Muita música boa começando a partir de agora, nosso bailão do Em Alto, então vem com a gente aqui, ó, vem com a gente. San Marino, a página virou 2:05, 29 graus, boa tarde.

12:09, musical San Marino, a página virou e virou, gente. 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WhatsApp 999934202 para você pedir a tua música, mandar o teu abraço, deixar o recadinho aqui na nossa programação. Essa aqui é a nova da Simone Mendes, que tá bombando em todas as rádios, direitos iguais.

0: Boa tarde, Ronaldo Pontel. Boa tarde, ouvintes da nossa querida Rádio Fátima. Gostaria de ouvir e oferecer a música Barquinha de Ouro para todos meus amigos e amigas aqui da Rodaros, especialmente para o Paulão lá do Quinto, para minha amiga Vera 1, Vera 2, a Ana Carla e a todas as meninas da Vinelli. Paz e bem.
1: Um abraço, esse é meu amigão Daniel lá na Rodaros ouvindo a gente. Um abraço, Daniel. 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

12h20, de volta aqui na tua Rádio Fátima, hora certa para Force Diesel, especialista em injeção eletrônica diesel para caminhões pesados, semipesados e leves. 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Vamos seguindo, gente, aqui na programação. Boa tarde, gostaria de ouvir uma música da Paula Fernandes, Pássaro de Fogo. Quem é que tá mandando esse recadinho aqui? É a Zeli Terezinha Alves Paim. Oi, Zeli, um abraço pra você, uma boa tarde, minha amiga. Obrigado pelo carinho, tua audiência, tua sintonia. Gente, manda teu recadinho, pede a tua música, participa aqui do Em Alta no 999934202.

0: 12h25, tá aí, gente. Paula Fernandes, pássaro de fogo, a hora certa agora, 12h25. 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Banda Passarela, essa aqui é a música nova da Passarela, Sofrendo e Bebendo.
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Muito bem, gente, tá aí, 12h28, 29 graus a temperatura, passarela sofrendo e bebendo, já tem os aniversariantes do Clube da Amizade aqui na tua Rádio Fátima. Minha amiga querida Vera ali no bairro Santa Terezinha, oi Vera, um abração pra você, obrigado pelo teu carinho, tua audiência, um abraço pra Sumara também, ouvindo a gente lá em muitos capões. Vamos trazendo por aqui Alan e Aladim pra gente matar a saudade pra poder voltar aqui.

0: A paz de Jesus e o amor de Maria estejam em seu coração. E o Senhor os abençoe hoje e sempre, na abundância do amor, da saúde, da alegria, da paz e de todo o bem. Em nome do Pai, do Filho e do Espírito Santo. Amém.
1: Parabéns a você, aniversariante do dia 18 de agosto. Em Nova Araçá, Agostinho Capelari recebe os parabéns da esposa Clarete e do filho Cristiano, ele que é filho do agente Tarcídio Capelari. Em Criciúma, Elmo Vestrup recebe os parabéns dos familiares. Em Nova Araçá, Lorenzo Capelari recebe os parabéns dos pais, avós e bisavós. Em Bom Jesus, Maria Elizabeth da Cruz Borges recebe os parabéns da mãe, da avó, dos tios e amigos. Em Monte Alegre dos Campos, Nadiele Silveira Bortolotto recebe os parabéns dos pais, Joraci e Nadir, da irmã e da sobrinha. Em Muitos Capões, Neraci da Costa Ventura recebe os parabéns dos familiares. Felicidade a você, aniversariante, receba o carinho da tua Rádio Fátima.
0: Nesta data tão importante, o nosso feliz aniversário a você do Clube da Amizade. Que bom celebrarmos a vida, este dom tão maravilhoso, tão precioso que Deus nos deu de presente. Receba o nosso abraço carinhoso neste dia de festa e alegria. Parabéns por mais este ano de vida.
2: Parabéns aos nossos queridos aniversariantes do Clube da Amizade. Sejam felizes hoje e sempre. Um abraço, meu amigo Simval, mandando um abraço lá pro Alceu, também lá pro Cristiano, pessoal que tá lá na Chapeação ouvindo a gente. Obrigado pela companhia, meus amigos. Uma boa tarde para vocês aí na companhia, na parceria com a gente aqui no nosso Em Alta. Vamos trazendo por aqui o Luan Santana. Alô, Simval, um abraço para você. Uma boa tarde, amigão. Obrigado pela companhia. 12:34, 29 graus.

0: Destaque nacional, pancadas de choro lá pra minha amiga Laís, lá em Caxias do Sul, ouvindo a gente. Oi, Laís, beijão pra você, obrigado pelo teu carinho, tua audiência, tua companhia nessa tarde. 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Formando a hora certa, agora 20 para as 3. Já já a gente está de volta com mais Em Alta aqui na programação. Gente, já voltamos.
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0: Vamos de volta aqui no Em Alta, agora 17, faltando para as 3, 17 para as 3, a temperatura marcando 29 graus. 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Pessoal lá da Fortuna Gás. 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A minha amiga Leonilda Tomazetti está oferecendo música para a filha Jayla, que está aniversariando hoje. Diz que ama muito ela, que legal, hein? Jayla, parabéns, felicidades, um abraço. Alô, Leonilda, tudo de bom pra você, querida?

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1: Ninguém acertou as 15 dezenas do concurso de número 3.764 da Loto Fácil. As dezenas sorteadas foram 02, 03, 04, 05, 06, 07, 08, 09, 12, 13, 15, 18, 21, 22 e 25. Já as apostas que tiveram 14 acertos foram um total de 150 apostas ganhadoras, cada uma levando o prêmio de R$ 2.160,55. Já a estimativa de prêmio do próximo concurso da Loto Fácil, realizado nesta terça-feira, dia 18, é no valor de R$ 5 milhões. Ninguém acertou as 5 dezenas do concurso de número 7.094 da Quina. Os números sorteados foram 17, 24, 26, 42 e 80. Já as apostas que tiveram 4 acertos foram um total de 40 apostas ganhadoras, cada uma levando o prêmio de R$ 10.812,92. A estimativa de prêmio do próximo concurso, realizado nesta terça-feira, dia 18, é no valor de R$ 12.500.000. Ninguém acertou as 6 dezenas do concurso de número 3.045 da Mega Sena. Os números sorteados foram 23, 29, 33, 42, 43 e 57. Já as apostas que tiveram 5 acertos foram um total de 22 apostas ganhadoras, cada uma levando o prêmio de R$ 89.393,18. Já a estimativa de prêmio do próximo concurso realizado nesta terça-feira da Mega Sena é no valor de R$ 45 milhões.
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0: Luan Santana, sofazinho, Zé Neto Cristiano, eu ligo pra você. Alô, Laura, minha querida Laurinha, um super beijo pra você. Pessoal do Lázaro aí, que tá lá trabalhando e curtindo a tua Rádio Fátima, um abraço, uma boa tarde. Gente, vou fechando essa primeira hora aqui da programação para a Trilegal Tchê. 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Olá, meu nome é Natiele. Queria que vocês mandassem um abraço pra minha mãe, a Elza de Fátima. Somos do bairro Imperial. Ela é muito fã da rádio e ouvinte fiel. Um abraço e um super beijo lá pra minha amiga Elza de Fátima, pra Natiele também. Obrigado pela companhia de vocês. Alô, dona Elza, um abraço. Alô, Natiele, obrigado pela companhia. Tudo de bom pra vocês. Já voltamos depois das notícias da hora aqui na tua Rádio Fátima.
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5: 3 horas. 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Uma mulher de 80 anos morreu após cair da janela de um apartamento na rua Almirante Barroso, no bairro Floresta, em Porto Alegre, na madrugada desta terça-feira. A Polícia Civil investiga as circunstâncias da queda, incluindo a possibilidade de feminicídio. O suspeito, de 49 anos, que seria filho da vítima, foi preso preventivamente pela Brigada Militar e encaminhado à primeira delegacia especializada no atendimento à mulher. O nome dele não foi divulgado. Conforme apurado pela Polícia Civil, o homem possui histórico de uso de drogas. Até o momento, não foram identificados registros anteriores de violência entre mãe e filho. O Brasil doará até 10 toneladas de arroz para a Colômbia após o país ter sido atingido por um terremoto de magnitude 7.4 na escala Richter em 10 de agosto. Os cereais fazem parte do Programa de Aquisição de Alimentos, PAA, e serão enviados como parte de uma iniciativa internacional de ajuda humanitária. A PAA é uma política pública que compra produtos da agricultura familiar para abastecer instituições e realizar ações de segurança alimentar. A autorização excepcional permite que os alimentos adquiridos pelo programa sejam utilizados para cooperação humanitária internacional. Quem cultiva gratidão é capaz de realizar sonhos que parecem inalcançáveis. 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A Casa Branca defendeu o direito do presidente dos Estados Unidos, Donald Trump, de votar pelo correio depois que o site americano O Político revelou que ele optou pelo voto por correspondência, do qual é crítico para fazer sua escolha nas primárias republicanas da Flórida, em março. A declaração oficial do porta-voz do governo Trump ocorreu nesta terça, um dia após a publicação da notícia. Ao ser questionada sobre ela, Olivia Wales defendeu as exceções de um bom senso. Desde que voltou à presidência dos Estados Unidos, Trump vem pressionando o Congresso a aprovar novas restrições ao voto e tenta restringir o voto por correio, repetindo alegações de que esse método é mais suscetível a fraudes. 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

13,5, 29 graus, Trilegal, tchê. 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Alô, meu amigo Manuel, lá em São Marcos, ouvindo a gente. Grande Manuel, um abraço pra você, amigão. Uma boa tarde, tudo de bom aí. Obrigado pela audiência, Manuel, lá em São Marcos. Mano do Silvio, cuidado da Neiva, né? Lá ouvindo a gente, São Marcos. Boa tarde, podia rodar a música dos Baileiros, Meia Bruta. Ofereci pra minha esposa que está de aniversário hoje, a Gisele. Oi, Gisele, parabéns, um abraço, saúde, felicidades. Um abraço lá pro Gustavo Paganella, lá ouvindo a gente também. Obrigado pela companhia aí, pessoal, curtindo a nossa programação. Uma ótima tarde para vocês. 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Os Baileiros e o Talagaço Meio Bruta.

13,9 graus a temperatura. Tá aí os baileiros aqui da tua Rádio Fátima e o Talagaço com a gente aqui da programação. Um abraço, Gustavo Paganella. Um abraço lá pra Gisele também, gente. Obrigado pela companhia de vocês. Minha amiga, a Marta Martinha, super beijo pra você, Marta, também lá na companhia da tua Rádio Fátima ouvindo a gente. Vamos trazendo por aqui Bruno e Marrone. Ai, que vontade. Alô, Marta, beijão pra você. Obrigado pela companhia ali no bairro Petrópolis.

0: 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Gente, o WhatsApp é o 999934202. 999934202. 999934202. Para você mandar o teu recado, mandar o teu abraço, participar com a gente aqui na programação, tá? WhatsApp 999934202. Vamos curtir aqui o pedido musical da minha amiga que tá lá na companhia, né? Itamira. Oi, Itamira, boa tarde.
1: Boa tarde, Ronaldo.
0: Oi.
1: Tudo bom?
0: Tudo
1: bem, graças a Deus. A Ronaldo queria ver aquela música lá, Correria na Madrugada. Ah, essa é boa. Tá bom? Muito obrigado, que Deus te abençoe. Tá
0: igualmente, bom? Igualmente, minha querida, um super beijo pra você. Cleiton Borges e Rainha Musical, Correria na Madrugada. Cleiton Borges.

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1: 22 minutinhos faltando para as 4, 22 para as 4. Tá aí Daniel e Jorge Matheus aqui na tua Rádio Fátima.

0: falha a glicogenólise no fígado, o que, associado a exercícios, pode aumentar o risco de hipoglicemia e gerar uma resposta glicossensora. Palavrinhas chatas, né? Mas o que elas querem dizer? Bom, isso acarreta na produção anormal de glicose e risco de diabetes do tipo 2. Dessa forma, a água com gás pode não ser uma opção tão saudável e inofensiva assim. Opte pela água natural.
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10: 17, faltando para as 4, 29 graus a temperatura. 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Deixa eu mandar um abração lá pro Felipe Posser, pessoal na sintonia, diz o seguinte: boa tarde, estamos à escuta da tua Rádio Fátima desde cedinho, desde amanhã. Grande abraço, se puder, toca a música do Brilhação, Louco Apaixonado. Um abraço, Felipe, pra você, pra todo mundo aí na audiência. Obrigado pela companhia, meus amigos. Boa tarde pra vocês.

voltando para as 4:29 graus a temperatura, fechando o nosso Em Alta de hoje. E na sequência você fica aqui na tua Rádio Fátima com o Entardecer Gaúcho na apresentação de Mário Lames, Trilegal Tchê, Persolize Ambientes e Fortuna Gás, nossos parceiros aqui na tua Rádio Fátima. Amanhã a gente tá de volta, meus amigos, um grande abraço a todos. 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Fechando nosso Em Alta de hoje, gente. Um abraço a todos. Amanhã a gente está de volta.

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4: 4 horas. 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Pedras Altas, no sul do estado, enfrenta diversos problemas devido ao excesso de chuva dos últimos dias. Conforme o coordenador municipal de defesa civil, Ricardo Nobre Medeiros, há vários pontos de alagamento, diversas pontes interditadas na zona rural e bueiros que extravasaram. 3 casas localizadas na várzea estão alagadas. O abastecimento de água potável está comprometido por falta de energia elétrica. Isto ocorre nas localidades de Passo do Glória e Passo São Diogo. Foram mais de 220 milímetros de chuva nos últimos 3 dias, que causaram algum tipo de problema para os 1.200 moradores de Pedras Altas. A ANAC, Agência Nacional de Aviação Civil, suspendeu voos panorâmicos de 4 empresas no Rio, entre elas a Voo Rio Panorâmicos, envolvida na queda do helicóptero na Vista Chinesa, que matou 4 pessoas, 3 turistas colombianas e o piloto. São elas VRP, Broadfly, Nobre Turismo e Mr. Top Fly. Entre as falhas, segundo a ANAC, estão possíveis fraudes nos registros de diários de bordo, omitindo minutos de voos panorâmicos, além de problemas no gerenciamento operacional das empresas e de manutenção das aeronaves. Não coloque limites em seus sonhos, coloque fé. 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Os Estados Unidos sancionaram nesta terça-feira Tomoko Akane, presidente e juíza do Tribunal Penal Internacional, em mais uma medida do governo Donald Trump contra integrantes da corte. Japonesa, Akane ocupa a presidência do tribunal desde 2024. A decisão foi publicada pelo site do Departamento do Tesouro dos Estados Unidos. O órgão também sancionou Abdullah Eseye, funcionário do gabinete da Procuradoria do TPI envolvido em investigações relacionadas à questão palestina. As sanções podem restringir o acesso dos alvos a bens, serviços e transações sob jurisdição americana. O secretário de Estado, Marco Rubio, defendeu a medida em um post nas redes sociais. Segundo Rubio, os Estados Unidos estão em uma campanha diplomática para neutralizar a ameaça do TPI à soberania nacional. 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
4: Próxima edição, às 5 horas.

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4: 4:04.
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4: 29 graus aqui nos estúdios da tua Rádio Fátima.

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1: Segura aí, tia Doralice, estamos próximos, né? Ah, quase que me tirou da cadeira aqui, né? Cara, chega na corrida, vamos até logo o seu Ronaldo Pontel. E agora o nosso convite aí, os senhores, pra gente mudar o tranco por aqui. Como é que estamos aí? 4:08. Hoje é 18/8/2026. 29 graus está a temperatura, né? Solzito pegando aqui na terra da vacaria. O mês de agosto nos surpreendeu aí, né? Nos dando esse verãozinho do mês de agosto. Estava precisando aí, né? Nós estávamos precisando aí para dar uma enxugada aí, porque estava séria a coisa. Não animada aí. Muita coisa para ser feita aí, né? É estrada para ser consertada, é gente que precisa arrumar cerca, daí abaixo de chuva não dá. Ih, rapaz! Muita coisa precisamos de ajeitar aí. 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Nosso patrão, seu Luiz Chon, está na cavalgada aí, né? O bicho velho gosta, né? É, gosta, né? Tem que participar mesmo. É um bruto de um gaúcho. Santa Catarina é um cataúcho aí, né? Foi patrão do nosso porteiro do Rio Grande também, de bruto rodeio realizado aí. 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Começamos hoje desse jeito. Vamos agradecer as demais empresas com a hora certa, com a temperatura, ajudando o velho aqui, né? Vamos começar com o baile velho na serra, porque se tem terra boa no mundo para se viver, é nos campos de cima da serra. Não tem outro jeito.

0: Tá aí uma bela homenagem aos campos de cima da serra, né? Nosso São Chico de Paula, aí com o Cordiona na voz do Porquinha, né? Acredito que o tio Adelário, o tio Neide, onde estiveram uma hora dessa, estão vibrando de alegria, né? Muito criativo esses meninos aí do Cordiona, como o Porca Véia já era, né? Trazia na essa marca Bertuzzi, como esse baile da serra aí, e tantos outros sucessos com o Cordiona aí e o Porca Véia, criavam esse negócio diferente aí, né? Que a marca Bertuzzi não nega, né? Aí, como aperfeiçoado desse tipo, aí vou te contar. Fica bom de ouvir que tá doido. E para se dançar, então, nem se fala. 4 da tarde, 21 minutos, 28 graus está a temperatura. Sol tinindo na terra da vacaria.
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0: A hora de agora, 4h22.
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2: Estamos com a temperatura de 28 graus.
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Estamos de novo, tia Dona Alice, 4h26, 28 graus está a temperatura. Um abraço aí pro Escudeiro aí no nosso vizinho município do IP, né? Aqui é o Vima do Volney Gomes aí, o último, como é que é? O último vacariano, né? Vamos achar aqui o último vacariano aí, para oferecer especial para você. O seu Enedir está com a gente na Caxias do Sul, ele e o compadre dele, seu Domingos, né? Então, demanda, tio Mário, tô no mate aí e tal. E queremos ouvir aí o senhor Trago Zé Cláudio Machado defumando a ausência, que hoje a coisa não tá muito equilibrada por aqui. Opa, na terça-feira? É, essas bailantas às vezes dá nisso, né? Ele que deu um probleminha numa bailanta aí na sexta-feira e até agora não equilibrou aí, né? É, às vezes o cargueiro é assim, né? Não pode apressar muito a... apressar muito a mula com o cargueiro, senão acaba não se ajeitando. Tem que ir com calma, né? É o andar da carroça, as melancias vão pro lugar, mas tem que ir com calma. Senão acaba quebrando, aí não funciona. Vamos ver quem mais aqui. Buenas tardes. É, sou a Eduarda. Alô, Maria Eduarda. Um abraço aí de São Francisco Xavier. Quero ouvir a música aí, Xote da Doralice. Oferecer aí pra minha avó, Dona Maria, e também pro meu pai, o Maico, pra minha mãe, Helenise, e pros meus irmãos, Elisiane e o Luiz. Um abraço aí, meu Eduardo. Daqui a pouco vamos largar a Doralice pra você, então. Um abração aí. Quem mais tá aqui? Maria Margarete, da Caxias do Sul. Tô de mano contigo aí, até as 5h30. Hoje começa às 5h30 e vai até as 2h, né? Substituindo umas férias aí, mudou meu tranco aqui, olha aí, ó. Negócio é ter o basquete, né? Tem que ter o serviço, muda. Substituir as férias da minha colega Márcia, que é sua ouvinte. Tá de férias por casa, numa boa aí. Qualquer coisa que o senhor toque gaúcho, que nós somos de fandango. Opa! Um abraço aí, somos de fandango. E Caxias dá uns baile velho louco de bom, né? Sempre deu, né? Sempre deu. Eu sou do tempo do tropeiro, tinha o tropeiro em cima do morrinho lá. Na época do Abelino Cardoso, eu tinha um... Como é que é? Uma credencial, né? Quem trabalhava no pavilhão da Festa da Uva, tinha uma credencial com o Abelino pra entrar lá. As domingueiras na tarde, as tardes, domingas. Nossa Senhora, que coisa mais boa! Rapaz, como mudou tantas coisas hoje, né? Não, que não deu, mas aquela vez parece que era mais divertido, não sei, não tinha essas coisas de agora, né? Essa loucuragem aí, agora tá difícil, o cara não pode nem andar de noite na rua, tá perigoso. Deixa eu trazer aqui, quero ver começar com esse Volney. Onde é que tá esse Volney, rapaz? Último vacariano. Volney Gomes, especial pro Escudieiro. Vamos sair aí com essa defumando ausência, dar uma ajeitada.

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1: Mas então, che, te lembra quando casou a Doralice?
2: Não, mas é certo de fazer uma barbaridade de tempo.
1: A Doralice era aquela moça gorda que morava no Rincão da Mulada, 88 quilos.
2: Bom peso.
1: Que no dia do casamento foi fazer uma gauchada e fez o maior fiasco do mundo. Casou com o Zé Taquara, um corredorzinho de carreira.
2: 44 quilos.
1: Neto do velho Aparício, isto. Que quis fazer uma rojada pra tapar o fiasco da Doralice e levou a rodada mais feia desse mundo. Quando o vivente levantou, tinha passado as duas esporas pra um pé só.
2: Alá, puxa, senhor.
1: Agora o fandango deu o maior do mundo. O gaiteiro, de vez em quando, de um bugio, passava pra um contrapasso e não fartava um cantador pra lhe ajudar.

0: E o casamento da Doralice, esse é original, né? Com os Bertucci. Era um toquezinho diferenciado. Hoje foi aperfeiçoado, esse gaiteiro desmancha. Toca um pavaleço, a Doralice, vai esquentar os fandangos, né? O seu Firmino, meu saudoso pai, tocava desse tipo assim, né? Era mais calmo, né? O jeito dos gaiteiros de ontem, né? Hoje é gurizada, já sapateia, toca mais, como se diz, mais rápido, né? Gurizada hoje tem acompanhamento de bateria, tem de outras coisas também, né? Que ajuda aí para fortalecer o embalo, né? Modernização chegou. 21 minutos faltando para as 5, 28 graus está a temperatura. Tenho por aqui o Vonley Gomes. Tem uma tropa quarteada que esse moço canta, que é muito bonita. Essa aí ficou boa também, viu? Último vacariano, né, Escudeiro? Homenagem aos homens gaúchos da vacaria. José Cláudio Machado tem por aqui com o Defumando Ausência. Eu faço um recheiozinho e volto de vereda.
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2: Aqui na Fátima, 4:40.
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2: Estamos com a temperatura de 28 graus.
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6 minutos faltando para as 5, para as 5 da tarde, 28 graus está a temperatura. 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Grande Joãozinho. Buenas tardes, tio Mário. Eu, Tucano? Eu sou o Tucano de Parobé. Alô, Tucano. Ele gosta de caco, Tucano. Se puder, me toca a música aí do Ricardo Bergamo. É, como é que é? No Chacoalho do Pandeiro. Valeu, um abraço aí, Tucano. Vamos tocar de Chacoalho do Pandeiro. Coisa boa, né? Um balancinho aí. Né? Ei, Tucano, um abraço pra você, hein, Parobé. Tem mais daqui, buenas, Chumari. O Júlio Cusi, o homem aí do Pelego Preto da Esmeralda, né? Queria pedir a música do grupo, com o grupo Cordiona aí, o Baile da Encruzilhada. Esgotado daquele, botou, ó. Esgotados os ingressos pro Baile do Cordiona. Quem pegou o ingresso, pegou. Quem não pegou, tchau e benção, né? É, foi anunciado aí que tinha um limite e você foi todos os ingressos, né? Ai, ser um touro de um baile, né? Temos aí estamos no serviço e na escuta aí da Fátima. Grande abraço aí, meu amigo. Seu Júlio Kuser. Parece que vai vir uma carnezinha lá da região da... Não estamos com isso menosprezando ninguém, mas todo mundo fala que a carne da Lagoa Vermelha, pro churrasco, a capital do churrasco, vai ser servido nesse baile do Cordiona. O patrão Marley já me passou a ficha hoje. Vai vir de lá da Lagoa Vermelha. Aí eu quero ver, né? Churrasco velho daquele do joelho pra arriba, meu galo. Barbaridade, rapaz. Churrasco de gado, vai ter de porco, saladas diversas. E aquele atendimento do pessoal do Pelego Preto, que já é. Aí não precisa nem apresentar, né? Já não é o primeiro que eles fazem lá. Fomos que fechou os ingressos. Não ia ter. Você tem espaço, ia dar muito mais gente, né? Que coisa mais linda, rapaz. Festa velha graúda essa aí. Deixa eu trazer, tem o Porca Velha e o Cordiona, tá aqui, onde é que tá o baile da Encruzilhada? Lá não é bem o Encruzilhada, onde o Pelego Preto vai fazer, né? Se o tempo tem ajudado o prefeito a ampliar aquele outro salão do 27 ali, nós ia atordoar aquela esmeralda, mas mesmo assim a coisa vai dar graúda.

0: Um abraço do Carqueja.
1: Aí no chacoalho do pandeiro, né? Participação do Carqueja aí juntamente com o Ricardo Bergamo. Aí tivemos também o Porca Véia com o Baile da Serra. Quero ver o que dá para me fazer aqui. Como é que estamos? 6 minutos faltando. Em seguida tem a rede da notícia. Deixa eu trazer um bom pedacinho aí. 28 graus está a temperatura. Em seguida a notícia, a gente volta para a sequência do Entardecer Gaúcho com os senhores.
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3: 5 horas, notícias da hora. Vamos às informações da Central de Conteúdo da Tua Rádio.
4: Aqui na região, destaque para as oportunidades de estágio que estão sendo divulgadas pelo CIERS em Passo Fundo, Carazinho e também em Erechim. Na semana que é celebrado o Dia do Estagiário, inclusive nesta terça-feira, dia 18, há vagas para estudantes de áreas como arquitetura, engenharia civil, pedagogia, administração e enfermagem, com bolsas que chegam a R$ 1.300. Além das vagas destacadas, a unidade operacional do CIE de Passo Fundo contabiliza mais de 140 oportunidades disponíveis ao todo. A consulta e o cadastro podem ser realizados no site do Centro de Integração Empresa Escola. Da tua rádio Alvorada de Amaral, Ana Lúcia Giacomini.
5: Lagoa Vermelha passou a integrar o Sistema Unificado Estadual de Sanidade Agroindustrial Familiar, Artesanal e de Pequeno Porte, o SUSAF. Essa adesão foi homologada por meio da portaria do CIAP 120 de 2026 e reconhece a equivalência do Serviço de Inspeção Municipal com o Serviço de Inspeção Estadual, abrindo novas possibilidades de comercialização para agroindústrias e produtores do município. A medida pode estimular a produção e a geração de renda, especialmente em setores como carnes e derivados, leites e produtos lácteos. Da tua rádio Cacique de Lagoa Vermelha, Daniel Carvalho.
6: O Glória de Vacaria anunciou nesta segunda-feira a contratação do técnico Fael Júnior para comandar a equipe na sequência da divisão de acesso do Campeonato Gaúcho. Com mais de 3 décadas de carreira, o treinador possui experiência no futebol brasileiro e internacional. Fael trabalhou por cerca de 10 anos no futebol japonês, onde também participou da formação de jovens jogadores. O novo comandante também tem no currículo campanhas de acesso com destaque para o título da Série A2 do Campeonato Paulista pelo Santo André e a participação na campanha de retorno do Rio Branco à elite do futebol paranaense. Da tua Rádio Fátima de Vacaria, Júlia Rodrigues.
7: A Secretaria de Esporte e Lazer recebeu a inscrição de 48 entidades interessadas em participar do desfile da Independência no dia 7 de setembro. O prazo para as inscrições encerrou nesta segunda-feira. O desfile ocorre a partir das 9 horas da manhã na Rua Sinimbu. Dando início às comemorações da Semana da Pátria, nesta terça-feira, o município recebeu a chama simbólica da pátria, conduzida pela Liga de Defesa Nacional do Rio Grande do Sul, juntamente com a Associação dos Oficiais da Reserva do Exército Brasileiro. Da tua rádio São Francisco de Caxias do Sul, Luan Varela.
8: Em Veranópolis, a equipe da AVAEC Unidades Educacionais conquistou a medalha de prata na categoria sub-18 de futebol de campo durante os Jogos Escolares Brasileiros, realizados em Pernambuco. Disputando a série Cobre, a equipe terminou a competição como vice-campeã. Os atletas enfrentaram equipes de diferentes estados brasileiros e se destacaram pelo desempenho, organização e espírito coletivo. Com o resultado, a AVAEC garantiu a primeira medalha do Rio Grande do Sul na categoria sub-18 de futebol de campo nos GEBs. Da tua Rádio Veranense de Veranópolis, Monique Zilioto.
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3: 5:05.
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5: 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E a temperatura?
3: Estamos com a temperatura de 28 graus.
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3: Agora, 5:08, 27 graus está a temperatura. 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

Aí, sequência do nosso entardecer gaúcho, 5 da tarde, 10 minutos, 27 graus a temperatura. 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E é de veredinha, né? Aí não tem para depois, né, Marron? Aí não tem para depois. A entrega aí é rapidinho, rapidinho, né? Vamos ver quem que chega com a gente aqui. Tem que tocar essa do Colono. Estamos pedindo para me tocar o do Colono com os Valdir e Carlos Magrão. Estamos campeando aqui, já vamos achar e vamos tocar de vereda aí. Quem que está com a gente? Buenas, tio Mário. Um abração aí para todos meus pacientes de Vacaria e de toda a região. Aqui é o doutor. Ô, doutor Alessandro, um abraço. É o homem que mexe com os olhos aí, né? É, um grande abraço, pronto visão, né? Vai ter que, ô doutor, tem que investir uns pila aqui pro senhor trabalhar mais aí, né? O senhor anunciar aqui no Entardecer Gaúcho, eu vou lhe contar uma coisa, vai ter que vir e ficar morando aqui. Ali eu lhe garanto, né? Tá, homem, velho, um abração aí. Obrigado aí pelo carinho, pela companhia sempre, né? É, oferecendo pra esposa, né? Pra Gisele, né? Pra Gisele, um abração aí. Obrigado aí pelo carinho, doutor Alessandro. A companhia da gente aí. Obrigado. É, se anunciar aqui, não sei, daí vai ter que meio morar por aqui. Anunciou aqui no Entardecer Gaúcho, bomba mesmo, né? Não tem jeito. Um abraço aí pro Alex lá na Caxias do Sul. Ô Alex, o que é isso aí? Batata doce com leite, Timaró. Mas o que que me diz, galo velho? E um leitezinho daquele graúdo, né? Leite velho de apojo, leite amarelo, cheio de nata. E aí é que é gostoso, hein? Batata doce hoje a pedida, tio, uma batata doce com leite. Eu vou bem aí também nessa, hein? Abraço, louco, velho. Obrigado aí pelo carinho. Vou trazer um do Pedro Ortaz pra você ter o pedido, viu? Deixa eu trazer Oswaldir e Carlos Magrão. Oswaldir e Carlos Magrão com o Colono Teixeirinha, né? Homenagem a todos os homens que trabalham na terra, né? Um sol com tempo ruim, com inverno, pra sustentar o povo de gravata aqui na cidade.

0: Tá aí com o carquejo aqui do nosso entardecer gaúcho galderiado, né? Um tranco velho louco de especial. Ouvimos aí com Oswaldir e Carlos Magrão, do nosso saudoso Teixeirinha, homenagem aí ao colono, né? Aos nossos produtores aí do interior que nos sustentam aqui na cidade. Estamos às 5 da tarde, mais 20 minutos, 26 graus está a temperatura. Seguida aqui do comercial, vamos atender o pedido aí do doutor Alessandro, que ele oferece para minha esposa linda Gisele, né? Vamos trazer aí sim, viu, doutor? Vamos tocar o César Oliveira e o Rogério Mello. Oh, essa aí é boa, hein? Vamos tocar sim. Um grande abraço, obrigado aí pelo carinho. Seguido o comercial, já toco pro senhor a sua aí, né?
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0: 5:21.

0: 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E a temperatura?
1: 26 graus.
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Amigo, 5:24, 26 graus está a temperatura, né? Ah, o solzinho sumiu, mas está quente, é um verãozinho de agosto aí, né? 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Comanda de meu patrão, seu Luiz Chons, que está aí uns dias de folga na cavalgada, né? 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O patrão sai e fica dando conta do recado. Aí não tem para depois, né? Não tem para depois. Um abraço aí para dona Célia, obrigado pelo carinho. Em seguida eu vou tocar do Pedro Hortaça aí, a pedido, né? Quero trazer uma também, homenagear o Volmir de Paula, gurizada aí. O João de Paulo, o tio Vardo, faz horas que eu não enxergo. O tio Vardo é dançador de baile, que nunca vi, né? O Volmir não vai a baile pra dançar, o nego vai tá judiado do tempo aí. Mas o tio Vardo é metido a meter dança. Abraço pros negrinhos aí. Pois vai vir aí com o Pedro Neves, que fala em vocês aí também, né? Nossos meninos da vacaria, né? Nossos meninos de nete aí. O Alessandro tá chegando a sua aí, ó. Homenagem pra patroa, né? O que achou? Ainda colocou minha esposa linda, Gisele, né? Tá certo. Um abração.

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1: Serviço de utilidade pública na tua rádio, Fátima. As seguintes pessoas deverão comparecer no cartório eleitoral de Vacaria com a máxima urgência: Karina Bueiro de Almeida, Vanessa Moreira Oliveira, Ana Júlia Zanetti Boaventura, Etiri Lauane da Silva de Oliveira, Ruth Luana Patrocínio de Andrade, Nairane Lemos dos Santos, Rosimar Padilha dos Santos, Olívia Maria Caon da Luz, Andriele Machado dos Santos, Aline Oliveira da Mota, Isabel Dias de Oliveira, Amanda dos Santos Borges, Jaqueline Canelo Ribas, Jean Rodrigo Espínola Chagas. A paróquia de Fátima convida a participe do jantar italiano com Menarosto, dia 29 de agosto, a partir das 8 da noite, no Salão Paroquial. No cardápio será servido Menarosto de codorna, coelho, porco, frango, massas, polenta, maionese e saladas. Incluso durante o jantar, vinho da Vila Campestre. Após o jantar, buffet de sobremesas, animação da banda Sartor de Santa Catarina. Pontos de venda de ingressos, Ferragem Avenida, na Samuel Guazelli com a Clarice, na Secretaria da Paróquia de Fátima com Cleonir, São Rafael com a Ademir e Tânia, GC Bombas Diesel com o Giseu, Campanharo Peças e Acessórios com Gelson Campanharo, Campanharo Truck Center com os festeiros e os integrantes do Conselho Paroquial.
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6: 5:32.
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9: 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E a temperatura?
6: 26 graus.
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amigos, agora 24 minutos faltando para as 18. Seguindo o solzinho, a temperatura está boa demais, né? 26 graus. 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Um abraço aí, seu João Maria. Ele e a esposa, a dona Almira, né? Estão ligados com a gente. É, que nos tinha solicitado aí o Pedro Hortaça. Vamos tocar aqui nesse bloco, senhor. Obrigado aí pela parceria de sempre, né? Sempre está na companhia da gente. Aqui no Campestre da Serra, o nosso amigo Sadio, que ele pede aqui música do Neide Bertucci, que ele rinde minha terra, vestida de verde. Que ela é essa de... É bonita, é o Campestre da Serra, né? Para a esposa Almira, para a cunhada Lourdes, para Eva, Laudira e também para o neto Brian. É o Sadi do Campestre, está com a gente aí, né? Obrigado aí pela companhia. Vamos tocar para você aí. Grande abraço à turma boa aí do nosso querido Campestre da Serra. Mara e Holanda, de Pedras Brancas, São Marcos. Já tocou umas boas do Cordione Porca Véia, mas se sair mais uma aí do Porca Véia, a sua escolha, eu fico bem feliz, né? Tô lidando com, como é

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0: Tá aí com o grupo Cordiona, Te Conto Patrício, né, Marrom? É linda demais. Pedro Neves esteve por aqui, homenagem a grandes gaúchos, maioria desses gaúchos citados aí nessa linda letra, né? Já não estão mais com a gente, mas onde estão? Sempre na torcida, porque que a cultura nossa continue sendo defendida aí pelos homens de bombacha, homens de valor, né? Por isso que Vacaria é a capital do rodeio. Muito linda essa mensagem aí, fala de muitos valores nossos, né? Pedro Hortaz esteve por aqui com o meu canto e para cantar dentro e meio com o Pedro Neves, com essa homenagem aos gaúchos dos nossos rodeios da Vacaria. Vamos aguardar aqui o espaço da oração da Ave Maria. Pedido a Dona Cleusa, vou tocar o Mano Lima para esperar hoje aí, viu, Dona Cleusa? Obrigado aí pela companhia. 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Em seguida, Maria, a gente volta para a sequência do Entardecer Gaúcho até às 19 com os senhores.
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1: É a hora do silêncio. O dia declina no horizonte. A natureza se recolhe. O Senhor glorificado resplandece no coração de toda criatura. Oração da Ave Maria.
2: O anjo do Senhor anunciou a Maria, e ela concebeu do Espírito Santo. Eis aqui a serva do Senhor. Faça-se em mim segundo a vossa palavra. E o Verbo divino se fez homem e habitou entre nós. Ave Maria, cheia de graça, o Senhor é convosco. Bendita sois vós entre as mulheres, e bendito é o fruto do vosso ventre, Jesus. Santa Maria, Mãe de Deus, rogai por nós, pecadores, agora e na hora de nossa morte. Amém. Rogai por nós, Santa Mãe de Deus, para que sejamos dignos das promessas de Cristo. Amém. Oremos. Infunde, Senhor, nós vos suplicamos, a vossa graça em nossos corações, para que nós, pela anunciação do anjo, viemos ao conhecimento da encarnação de Jesus Cristo, nosso Filho. Pela sua paixão e morte na cruz, chegamos à glória da ressurreição. Pelo mesmo Cristo, Senhor nosso. Amém.
3: 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No mundo de hoje, onde o sucesso é medido pelo que acumulamos, pelo status que conquistamos e pela pressa das nossas rotinas, existe um estilo de vida que parece um verdadeiro mistério. Homens e mulheres que decidem deixar tudo, carreira, planos pessoais, a chance de constituir uma família própria, para viver em comunidade, na oração e no serviço aos irmãos. Hoje, vamos abrir o coração para compreender a beleza e a urgência da vocação à vida religiosa consagrada. A vida religiosa não é uma fuga do mundo ou das responsabilidades. É, na verdade, um mergulho radical no amor de Deus. Os religiosos e religiosas professam três votos que tocam o núcleo da existência humana: a pobreza, a castidade e a obediência. Pelo voto de pobreza, eles declaram que o seu único e verdadeiro tesouro é Deus, partilhando tudo em comunidade. Pelo voto de castidade, não escolhem a solidão, mas sim um amor universal. O coração deles não pertence a uma só pessoa, mas expande-se para acolher todos, especialmente os que ninguém ama. E pelo voto de obediência, eles colocam a sua liberdade nas mãos de Deus, escutando a sua vontade através da igreja e dos irmãos. Olhar para uma freira, um frei ou um monge é lembrar que o céu é a nossa meta definitiva. O Espírito Santo é criativo e enriqueceu a igreja com uma variedade imensa de carismas na vida consagrada. Por um lado, temos a beleza dos religiosos contemplativos. Nos mosteiros e conventos de clausura, monges e monjas passam os dias em silêncio, trabalhando a oração contínua. Eles são o pulmão espiritual do mundo, sustentam a humanidade intercedendo por nós em madrugadas silenciosas. Por outro lado, temos a vida religiosa apostólica. São os braços visíveis de Jesus na terra. Eles estão nas salas de aula educando crianças, nos hospitais cuidando de enfermos, nas periferias acolhendo os marginalizados e nas missões mais distantes, anunciando o Evangelho. Onde a dor humana se faz presente, ali costuma haver o hábito de um religioso ou de uma religiosa levando consolo e esperança. Quem vê de fora pode pensar que a vida consagrada é feita apenas de sacrifícios, mas quem convive com os consagrados descobre o segredo. Eles transbordam de alegria. Uma alegria pura, que nasce da certeza de pertencer inteiramente a Jesus Cristo, como dizia o Papa Francisco: onde há religiosos, há alegria. Suas vidas são proféticas porque mostram a verdadeira felicidade, que não está em coisas que possuímos, mas em quem nos possui. Se você, jovem ou adulto que nos ouve agora, sente no peito uma inquietude, um desejo de gastar a sua vida por algo que não passa, não tenha medo. Pode ser Jesus batendo a porta do seu coração, convidando você para esta linda e aventurosa consagração. E a você de nossa comunidade paroquial, fica o apelo. Rezemos e apoiemos as vocações religiosas. Valorize os consagrados da sua paróquia. Muito obrigado pela sua audiência. Que as bênçãos de Deus estejam sempre sobre sua casa e até o nosso próximo programa. Em nome do Pai, do Filho e do Espírito Santo. Amém.
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10: 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E a hora?
11: 18 horas, mais 5 minutos.
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13: 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E a temperatura?
11: 25 graus aqui nos estúdios da tua Rádio Fátima.
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amigos, 18 horas mais 8 minutos, 25 graus está a temperatura, olha só, 25 graus aí no início da noite, nesse fim de tarde, né? A mês de agosto tá bom demais, né? Dia 18 de agosto nos deu essa férias de frio aí, né? Vamos ver daqui a pouco a Kátia Valente que nos diz aí o que vai acontecer, né? Mas pelo menos por enquanto tá bom demais. Vamos em frente com o entardecer, sempre em nome de GZ Bombas Diesel. 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Um abraço aí, seu Nilton. Ele, o compadre dele, seu Cássio, e a dona Neiva, né? Pediu pra me tocar um poema, toquei um poema aí que fala do gaúcho a pé. Gaúcho a pé, tocamos aí esse poema que é interpretado pelo Igor Tardiello. Foi campeão aí da 17º Canto Nativo de Santo Augusto. Esse aí é do Nilton Ferreira, tem trabalho do Nilton Ferreira e foi campeão essa música, muito bonita, né? E também um abraço aí, dona Célia, obrigado aí pela companhia. Ela, o seu João Luiz e também o Marco Aurélio, né? Estão firme com a gente aí, obrigado aí pelo carinho. E o Sadira do Campestre, que eu tô devendo, que linda é minha terra, né, Sadira? Vou ter que tocar nessa leva aí, vamos tocar isso aí pra você também. Um abraço aí. Quem mais está com a gente? Um abraço, dona Gorete, obrigado aí pelo carinho. Hoje a senhora não mandou o café da tarde, né? Deu zebra hoje, é? Pois é. Você quer me mandar um café da tarde para me retoçar ontem? Hoje não mandou, não sei o que aconteceu aí. Acho que não deu certo o café da tarde. Até agora não apareceu, agora só a janta, né? Agora não vem me oferecer janta, porque agora tá perto de eu sair, hein? Agora já não sei não, hein?

0: Olha só que coisa linda, rapaz, com o de casa aí, Súplica de um Gaúcho. Também tivemos aqui, em forma de um poema, né? Essa defendida aí foi campeã da 17ª Nativo de Santo Augusto, agora 2026. Poema do Gaúcho a pé. Nilton Ferreira e a turma aí, não são brincadeira, hein? Linda letra também. 18h21, como é que estamos? 18h21, Zé Mário, já 25 graus está a temperatura. Eu vou fazer um recheio e convocar a Kátia Valente aqui para nos trazer a previsão do tempo.
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2: 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E a hora?
0: 18 horas, mais 22 minutos.

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1: 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E a temperatura:
2: 25 graus aqui nos estúdios da tua Rádio Fátima.
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0: 18h25, temperatura também de 25 graus. 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
2: Olá, pessoal. Na quarta-feira, o dia ainda começa mais estável por aqui. Mas ao longo da tarde, nós vamos ver as instabilidades lá da metade sul começarem a crescer e se deslocar também pelo centro-norte do estado. E mais para o final da quarta-feira, também se aproximam aqui da nossa região. Por isso, na quarta-feira à noite, madrugada, manhã de quinta-feira, as instabilidades já podem trazer pancadas de chuva e essas pancadas de chuva podem vir também acompanhadas de temporais. Expectativa é de que na quinta-feira a temperatura da tarde já não passe dos 21, 22 graus. E aí na sexta-feira as instabilidades vão seguir predominando por aqui e a temperatura deve cair bem mais. Com a previsão do tempo, Kátia Valente.

né? A alegria do verãozinho, então. Quando era de quinta em diante, já se foi, né? Aí já deu boa, né? Deu boa, deu pra dar uma enxugadinha, uma aquecida, né? Uma coisa não é fácil. Vamos em frente com o nosso entardecer, quero ver quem tá chegando aqui. É, Mário, aqui a Fátima, de São Chico de Paula. Estamos sempre na sua companhia. É, não participamos mais aí, porque às vezes aqui não, o telefone não funciona. Para receber ligação de tudo quanto é lugar, tenho certeza que o seu, como o meu, recebe. Hoje passou de 30 ligações, o número mais estranho do mundo, né? Acho que passou de 30. Hoje todo mundo reclama aqui. Ligo, não sei de onde aí que é esse negócio. Não tem controle, né? Uma coisa de louco isso aí. Mas quando tu precisa para ligar, daí esse vivo tá morto e não funciona, e não sei o quê, não sei o quê. Mas tu pode estar dentro d'água, ele funciona, né? Para essas ligações, isso que eu não consigo entender. É que também o cara que é bobo entende pouco dessas malandragens, né? Buenas tardes aí, Tibara. O Paulo... Oi, Paulo César Jaquirana. Mais um matezito daqueles topetudo, mas... Ô, meu galo, agora sim, né? Fim de tarde, o cara dá uma molhada na saliva aí com um mate desse, uma erva bonita, ó. Erva verde, um mate velho daqueles caprichado, né? Hein, Paulo César, um abração aí. Quero ouvir a música Matiando Solito com o grupo Cordione e o Porca Velha. Tá aí. Vamos ter que tocar esse Matiando Solito. Tá Matiando Solito, meu coração anda longe, né? Um abraço aí. Dona Deise, muito obrigado aí pelo carinho, Dona Deise. Pela mensagem que a senhora nos manda. Tem 89 de janeiro, seu Mário. E o senhor é meu companheiro de todas as tardes aqui no Eldorado, em Caxias do Sul. Moro meia só. E aí, das 4 às 19, o senhor é meu companheiro. Muito obrigado aí pelo carinho, pelas preces, viu? Que a mãe de Fátima abençoe a senhora com muita saúde. E que a senhora possa ter muita paz também. Esse sozinho a gente diz porque não tem mais gente, né? A gente nunca está sozinho, né? Eu sou de uma crença no Pai Criador que vou lhe contar, né? Já aconteceu de tudo comigo e não conseguiram me bolear. Agora não me boleio mais, né? Agora já eu passei de uma idade em diante e agora já tô, como se diz, tô de facão afiado, né? Um abração para a senhora aí. Seja bem feliz e obrigado por estar junto com a gente aí, nos incentivando, né? A pessoa que passa aí de 70, 80 anos é um incentivo para a gente aí que ainda está longe, né? Que ainda está longe. Temos esperança e temos fé da gente poder chegar aí. Tem meu patrocinador aí que tem 95 de janeiro, o seu Lete aí com a fisionomia de um moço, né? Grande Tilete. Isso incentiva a gente. Por isso que eu fico louco com esse jeito daqueles que não pode trabalhar, que tem isso, tem aquilo e tal, e vive de uma pensãozinha ali. Eu trabalho desde os 8 anos de idade, estou aposentado há muito tempo e não consigo parar, não sei. Acho que eu fico louco se ficar fechado aí. Como é que pode os caras ficar de boa, rapaz? Que linda é minha terra com os Bertuzzi aqui no entardecer. O que incentiva a gente, esse povo aí, né? Olha as pessoas com 80, 90 anos e peleando aí. E alegre e feliz. Que coisa boa.

0: essa lã no fundo do peito. Não é fácil, viu? Não é fácil. 20 minutos faltando para as 19, estamos a 24 graus de temperatura. Ouvimos aí também que linda é minha terra com os Bertucci, né? Como é que faço aqui, Timar? O último recheio? Vamos lascar o último recheio e depois mais uns gaitaços aí. Vamos ter que andar lá pela Lagoa Vermelha, vamos ter que andar lá pela Criúva, falando com gente daí e pagando um pouco aqui, né? Pagando um pouco das promessas, né? Vamos lá, último recheio.
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5: 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E a hora?
0: Na tua Rádio Fátima, 18 horas mais 40 minutos.
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5: 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E a temperatura?
0: 24 graus em Vacaria.
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Agora 16 minutos faltando aí para 19, 24 graus está a temperatura. 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

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Um abração aí pro seu... Olha aqui, rapaz. O homem lá da Criúva. Que achou? Um abraço aí, seu... O seu Pedro Buffon oferecendo pra tia aí, olha aí, ó, ô tia Vina, a coisa tá boa aí, hein? Ah, um agrado desse aí, olha a música que ele selecionou aqui pra lhe oferecer, destoca aí pra minha prenda, tia Mara, aqui na Criúva, num bugio com serranos, barbaridade, tio Pedro, agora o senhor pegou pesado aí, né? Vai machucar o coração da tia Vina aí. Grande abraço aí, tia Vina. Essa família maravilhosa, e amigos da gente, povo da Criúva. No canto de cá, no Boqueirão, na Lagoa Vermelha, está o João Ribeiro de Mano com a gente. Vou trazer um do cordiono para você aí, viu, homem? Não frouxa aí, né? O homem lida com alambrado, com cerco, com um trabalhador é ele. Faz força aí, mas no fim da tarde tem que dar uma descansada, né? E bom que escuta a gente aí, daí se anima para amanhã nós grudar de novo.

aí com o Cordiona, matando saudades aqui do nosso Entardecer Gaúcho. E os serranos estiveram por aqui num bugio. Rapaz, pro fim de programa, assim, tá bom, hein? Pessoal, me ajudaram bonito, gente. É a Cátia do Leite, vamos fazer um costado, hein? Opa, agora vocês vão lá com o velho sozinho, hein? Obrigado pelo carinho e companhia dos amigos, quem nos ouviu, quem participou com a gente em mais um Entardecer Gaúcho. Obrigado aí. 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Vamos indo. E Deus abençoe a todos nós, muita saúde, muita paz, para que possamos nos encontrar amanhã às 4 da tarde com mais um Entardecer Gaúcho. Um abraço e até lá.

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6: A aprovação desses medicamentos.
7: Consideramos, sim, bastante perigoso e, em termos de segurança, o paciente utilizar produtos que não estão regularizados pode, sim, trazer um risco à saúde das pessoas.
8: Hoje, na apresentação da Voz do Brasil, Luciana Vasconcelos e Luciano Seixas.
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8: O Conselho Nacional de Trânsito atualizou procedimentos de fiscalização da Lei Seca, que estabelece regras para coibir a condução de veículos sob influência de álcool.
6: As novas medidas entram em vigor após publicação no Diário Oficial da União.
8: E quem tem todos os detalhes das atualizações é a repórter Luana Karen, que conversa com a gente ao vivo. Boa noite, Luana.
9: Boa noite, Luciano e Luciana. Boa noite aos ouvintes da Voz do Brasil. O novo regulamento passa a prever três formas principais de verificação durante fiscalizações: teste com bafômetro, teste em equipamento específico que indica outras substâncias psicoativas, como drogas ilícitas, e constatação de sinais de alteração psicomotora do motorista por agentes de trânsito. Continuam sendo admitidas imagens, vídeos e outros meios de prova aceitos legalmente. A partir da resolução, fica instituída uma fase de triagem nas operações. Nesta etapa, poderá ser utilizado pré-teste ou teste passivo de alcoolemia. O resultado dessa primeira fase não poderá isoladamente gerar autuação ou caracterizar a condução sob influência de álcool. Nesses casos, será necessária a continuidade das avaliações previstas na norma, como o uso do bafômetro.
6: E Luana, a nova regra detalha mecanismos para situações que possam interferir no resultado do bafômetro?
9: Detalhe sim, Luciana, em situações envolvendo produtos que podem deixar temporariamente resíduos de álcool na boca, como o consumo de bombom de licor, pão de forma ou enxaguante bucal, a norma estabelece que deverá ser feito um novo teste. Isso pode ocorrer também quando algum fator técnico ou operacional comprometer o resultado válido.
8: Luana, a nova resolução também prevê o uso de equipamentos adicionais para verificar o uso de substâncias psicoativas, como drogas ilícitas?
9: Prevê sim, Luciana. A norma permite o uso de equipamentos para identificar a presença de outras substâncias além do álcool, capazes de alterar e comprometer a capacidade de dirigir, como drogas ilícitas e substâncias que determinem dependência. De acordo com a norma, o auto de infração deverá conter o tipo de substância detectada pelo equipamento. Para serem usados na fiscalização, os equipamentos deverão ser certificados pelo INMETRO. O texto regulamenta a possibilidade de testes toxicológicos e outros meios técnicos ou científicos para constatar a influência de substâncias psicoativas.
6: E Luana, naquele caso que o condutor se nega a fazer os testes quando solicitado, ainda continua valendo?
9: Continua sim, Luciana. Neste caso, o motorista continuará sujeito à multa e suspensão do direito de dirigir por 12 meses. Mas o Manual Brasileiro de Fiscalização de Trânsito foi atualizado para detalhar e padronizar a atuação em casos de recusa ao teste. Para o condutor que não realizar o procedimento, a norma estabelece como cada situação deve ser registrada e determina que, em uma mesma abordagem, não sejam lavrados simultaneamente autos de infração por dirigir sob influência de álcool ou outras substâncias psicoativas e por se recusar ao exame. Nos casos de acidentes que resultem em óbito, o motorista será obrigado a fazer exame para detectar álcool ou outras substâncias psicoativas.
8: Luana, foram criadas novas penalidades ou infrações com a medida?
9: Foram não, Luciano. A atualização da Lei Seca não altera ou cria novas penalidades, apenas regulamenta os critérios de fiscalização e de comprovação de infração. A norma atualiza procedimentos vigentes desde 2013 e também estabelece o modo de identificação de outras substâncias psicoativas. As novas regras entram em vigor após a publicação da norma no Diário Oficial da União. Os equipamentos para exames toxicológicos poderão ser usados imediatamente após a publicação, a depender apenas da disponibilidade e da existência de equipamentos certificados conforme os requisitos estabelecidos pela resolução. Luciana e Luciano, volto com vocês.
6: Muito obrigada, Luana Karen, pelas informações ao vivo aqui na Voz do Brasil.
8: Mais de 1 milhão de ligações já foram recebidas este ano pelo Ligue 180.
6: A central de atendimento à mulher é gratuita e recebe denúncias, pedidos de informações e dá orientações relacionadas à proteção da mulher.
10: O Ligue 180 recebeu 1.035.647 ligações de janeiro até julho deste ano, o equivalente a 4.884 chamadas por dia. A central de atendimento à mulher é gratuita e serve não apenas para denúncias, mas também para pedidos de informação e orientações sobre os serviços da rede. O estado de São Paulo liderou os atendimentos no primeiro semestre, com mais de 106 mil ligações recebidas. Em seguida, vem Rio de Janeiro, Minas Gerais, Bahia e Rio Grande do Sul. Estela Bezerra, secretária nacional de enfrentamento à violência contra mulheres, aponta qual tem sido o papel deste canal.
11: O canal 180, ele tem uma importância de demonstrar à população o como a consciência, a conscientização sobre violência contra as mulheres tem ampliado. Antes você só considerava violência contra as mulheres, feminicídio e agressão física. Hoje você tem denúncias de violência psicológica, que é a primeira no ranking das denúncias. A gente tem denúncias de violências digitais, que é uma violência nova, contemporânea, né, que não se percebia dessa maneira.
10: A violência psicológica respondeu por 35% das mais de 98 mil denúncias recebidas pelo canal nesta primeira metade do ano. Em seguida, vem a violência doméstica, com mais de 24 mil ligações. Também foram registrados casos de violência moral e patrimonial. Se você é mulher e está sofrendo algum tipo de violência ou conhece alguém nesta situação, ligue 180 ou envie uma mensagem pelo WhatsApp. WhatsApp 61 96100180. O serviço funciona 24 horas, 7 dias por semana. O atendimento é feito em português, inglês ou espanhol e ainda na língua brasileira de sinais. Reportagem Graziela Mendonça.
8: Estão abertas as inscrições para uma capacitação online em inteligência artificial voltada para mulheres à frente de pequenos negócios.
6: A iniciativa oferece 5 mil vagas, sendo metade delas para mulheres negras.
8: As atividades começam em 1º de setembro e vão tratar do uso da inteligência artificial em áreas como gestão, planejamento, marketing, vendas, atendimento ao cliente, análise de dados, produtividade e inovação.
6: Ao final do curso, 50 negócios poderão ser selecionados para receber um investimento inicial, destinado à implementação dos projetos desenvolvidos durante a formação.
8: As interessadas podem se inscrever até o dia 20 de outubro no portal do Ministério do Empreendedorismo, da Microempresa e da Empresa de Pequeno Porte.
6: E professores da educação básica de todo o país podem realizar cursos sobre inteligência artificial, IA, de graça.
8: A formação continuada está disponível no ambiente virtual de aprendizagem do Ministério da Educação, AVAMEC.
12: Os cursos tratam desde os conceitos básicos de IA até a aplicação das ferramentas em atividades de sala de aula. Cada participante pode organizar o próprio ritmo de estudos e há formações voltadas para o ensino fundamental e para o ensino médio. Entre os assuntos abordados estão uso pedagógico da IA, criação de recursos digitais, planejamento de atividades e o uso responsável das ferramentas. Os conteúdos também tratam de temas como autoria, pensamento crítico, proteção de dados, segurança digital e avaliação das informações produzidas por ferramentas de inteligência artificial generativa. Os cursos variam entre 20 a 180 horas de duração. Para se inscrever, basta acessar o AVAMEC, fazer login ou criar uma conta na plataforma. O endereço é avamec.mec.gov.br. Priscila Machado, para a Voz do Brasil.
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14: Olá, meu nome é Ana Júlia Toches e a minha pergunta é: eu devo começar pelas questões fáceis ou difíceis no Enem?
6: Quem responde é o professor de matemática Marcelo Almeida, que aproveita para dar mais dicas para se sair bem na prova.
15: Olá, pessoal. Estou aqui para trazer para vocês uma dica muito importante. Você que está se preparando para as provas do Enem que estão aí chegando e precisa aumentar sua nota em matemática. Muitas vezes o estudante se apega nas questões difíceis e acaba perdendo muito tempo em resolução dessas questões. Dica: questões fáceis e médias. São as questões que vão aumentar em muito a sua nota em matemática. Acertem questões fáceis, acertem. Não erre uma questão fácil. E em matemática, onde a gente vê essas questões? Estatística básica, média, moda, mediana, gráfico, interpretação gráfica. São questões que muita gente, por achar que é fácil, acaba deixando de estudar. Então, dica: pegue as provas anteriores e faça todas essas questões. Tenho certeza que vai dar bom demais.
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8: Duas Duas novas canetas emagrecedoras à base de semaglutida foram aprovadas pela Agência Nacional de Vigilância Sanitária, Anvisa.
6: Uma das canetas é genérica, produzida por farmacêutica brasileira.
8: A semaglutida é um medicamento que age de maneira similar ao hormônio GLP-1 e, com isso, reduz apetite, diminui as taxas de açúcar no sangue e tem sido amplamente utilizado para o controle da obesidade.
6: Com a queda da patente do primeiro medicamento comercial à base de semaglutida, a agência tem analisado e liberado pedidos de laboratórios para produzir medicamentos similares e genéricos.
8: Em conversa com a Voz do Brasil, a diretora da Anvisa, Daniela Marreco, explica como é o processo de análise para esses pedidos e os riscos do uso de canetas falsificadas. Acompanhe.
16: Diretora Daniela Marreco, da Agência Nacional de Vigilância Sanitária, é um prazer ter a senhora conosco aqui na Voz do Brasil. Bom, vamos começar então explicando para o nosso ouvinte como é que funcionam esses processos de registro, quanto tempo em média eles duram?
7: Os processos de registro de medicamentos realizados pela Anvisa, eles têm como base avaliar aspectos essenciais do medicamento, que é a qualidade, a segurança e a eficácia daquele medicamento. A gente também verifica, no âmbito dessa análise, as boas práticas de fabricação, ou seja, se a empresa fabricante daquele medicamento cumpre as boas práticas durante o processo produtivo. Esse prazo de avaliação, ele depende não só do tempo que a Anvisa leva para avaliar toda essa documentação que é apresentada pela empresa, mas também do prazo que as empresas precisam para cumprir eventuais questionamentos que sejam feitos pela agência.
8: A Anvisa baseia toda a sua avaliação em documentos apresentados pelos laboratórios interessados no registro, né? Ela pode pedir algum tipo de complementação nas pesquisas, por exemplo, para atender aos quesitos de eficácia ou de segurança?
7: Com certeza, isso acontece na maior parte dos casos após a avaliação da documentação que é inicialmente apresentada pela empresa. Caso fique qualquer dúvida ou qualquer necessidade de complementação dos dados que foram apresentados, a Anvisa faz solicitações adicionais para o laboratório fabricante para que ele complemente a documentação de qualidade ou a documentação de segurança e eficácia daquele medicamento para que a gente possa, ao final do processo, ter certeza em relação ao cumprimento de todos os critérios necessários para dar segurança à população ao uso daquele medicamento que foi aprovado pela agência.
16: Agora, no caso de princípios ativos como o da semaglutida, já tinha um medicamento prévio com registro e a patente dele caiu. Isso torna mais fácil conseguir o registro das novas medicações em relação, por exemplo, a medicamentos que ainda não tem nenhum no mercado?
7: Sim, sim. São processos de avaliação diferentes. Quando o medicamento é novo, é inédito no país, a empresa precisa, além da documentação de qualidade, ela precisa comprovar também a segurança e a eficácia daquele medicamento por meio de estudos clínicos. Então, é um dossiê com dados adicionais que envolvem a realização dessas etapas de estudo clínico. No caso dos medicamentos que são cópias ou que são similares a um outro medicamento registrado, nós vamos comparar esses novos medicamentos ao medicamento de referência, esse medicamento anterior que já tinha registro na Anvisa. Então, eles vão poder apresentar provas comparativas, é uma caracterização bastante extensa em termos físico-químicos, mas de forma comparativa ao medicamento que já comprovou esses aspectos de qualidade, segurança e eficácia. Então, sim, nós podemos dizer que é um processo um pouco mais fácil para essa comprovação dos critérios técnicos necessários para o registro.
8: Diretora, já existem muitos vídeos na internet circulando, falando sobre novos princípios ativos que seriam ainda mais eficazes que a semaglutida e a tirzepatida, que são os dois mais utilizados atualmente, né? Seria o caso da retatrutida, que provocaria uma perda de peso mais rápida e ainda maior. Esse princípio não está aprovado ainda no Brasil, né?
7: Isso, perfeito. A retatrutida ainda não tem um pedido de registro aqui na Anvisa, é um medicamento que se encontra ainda em etapa de estudo clínico, então nós não podemos afirmar nem qualidade, nem segurança, nem eficácia em relação a esse produto. A gente precisa aguardar que ele complete o seu desenvolvimento clínico, que ele seja submetido para análise da Anvisa, para aí sim a gente ter qualquer conclusão em relação aos efeitos desse produto.
16: Agora, diretora, junto com o sucesso das canetas, veio também claro, como sempre, as falsificações, a entrada no país de versões de marcas que não passaram pelo processo de registro na Anvisa. Quais são os controles que a Anvisa faz e quais os riscos de o consumidor usar esses medicamentos que não tenham passado por esses controles?
7: A Anvisa tem intensificado muito durante esse ano de 2026 a fiscalização em relação a esses produtos, que são produtos irregulares, produtos que, como você colocou, não passaram pela avaliação da agência com o objetivo de proteger a saúde da população para que não utilize esses produtos. Em relação aos riscos, como são produtos que não passaram pela avaliação da Anvisa, a gente não consegue saber quais são as substâncias, qual é a composição daquele produto, quais são os critérios de eficácia, ou seja, aquele produto vai realmente funcionar quando foi utilizado pelo paciente, qual é a população que poderia utilizar aquele produto e, principalmente, quais são os riscos para as pessoas que utilizarem esses produtos que não tiveram uma avaliação pela Anvisa. Então, consideramos, sim, bastante perigoso e, em termos de segurança, para o paciente utilizar produtos que não estão regularizados, pode, sim, trazer um risco à saúde das pessoas.
8: Se a pessoa quiser conferir se uma determinada marca, algum medicamento está aprovado pela Anvisa, como é que ela deve proceder? É possível fazer a consulta no site da agência, por exemplo?
7: Sim, é possível. No site da Anvisa existe um mecanismo de busca, consulta de produtos regularizados. Esse site de consulta, ele é dividido de acordo com todas as categorias de produtos que a agência regula. Se a pessoa buscar na parte de medicamentos, ela pode digitar ali o nome comercial do medicamento, ela pode digitar a substância ativa. Existem vários critérios de busca que o cidadão pode utilizar para conseguir conferir se aquele medicamento está de fato registrado e regularizado no Brasil. Além disso, o medicamento também, quando o paciente adquire aquele produto, ele vai ter um número de registro identificado na caixinha do medicamento, número de registro na Anvisa, e por meio desse número, a pessoa também consegue, no nosso site, localizar se o produto é ou não um produto regular perante a agência.
16: Muito bem, nós conversamos com Daniela Marreco, diretora da Agência Nacional de Vigilância Sanitária, Anvisa. Muito obrigada, diretora, pela sua entrevista aqui à Voz do Brasil.
7: Eu que agradeço.
6: A aproximação entre o Brasil e os países do Sudeste Asiático está no centro da agenda do secretário-geral da ASEAN, Cao Kim Hong, em Brasília.
8: Em reunião com o ministro das Relações Exteriores, Mauro Vieira, foram discutidas formas de ampliar o comércio, os investimentos e a cooperação em áreas como transformação digital, segurança alimentar e sustentabilidade.
17: Comércio, investimentos, transformação digital, segurança alimentar e sustentabilidade estiveram entre os temas tratados durante a visita do secretário-geral da Associação de Nações do Sudeste Asiático, Cao Kim Hong, a Brasília. Hong foi recebido nesta terça-feira no Palácio do Itamaraty pelo ministro das Relações Exteriores, Mauro Vieira. Segundo o chanceler brasileiro, o encontro tem como objetivo aprofundar a relação política e econômica do Brasil com os países do Sudeste Asiático e ampliar a cooperação com a ASEAN e seus Estados-membros.
18: O comércio Brasil-ASEAN tem crescido a uma média de 13% a cada ano desde 2020. Nesse ritmo, o intercâmbio comercial deverá ultrapassar aquele com parceiros tradicionais do Brasil, como os Estados Unidos ou a União Europeia, num futuro próximo. O Brasil já exporta mais para a Indonésia, para o Vietnã e para a Malásia e Tailândia do que para a França.
17: Fazem parte da ASEAN 11 países: Brunei, Camboja, Indonésia, Laos, Malásia, Mianmar, Filipinas, Singapura, Tailândia, Timor-Leste e Vietnã. Em 2025, o comércio entre o Brasil e países do grupo somou mais de 38 bilhões de dólares. O bloco foi o quinto maior parceiro comercial do Brasil, atrás de China, União Europeia, Estados Unidos e Mercosul. Mauro Vieira destacou ainda que a visita faz parte da estratégia brasileira de diversificação das parcerias externas e de fortalecimento da presença brasileira em diferentes regiões do mundo.
18: O aprofundamento da relação com a ASEAN está em plena sintonia com as prioridades da política externa brasileira. A diversificação das parcerias econômicas, o estreitamento dos vínculos com regiões regiões que são destino importante de nossas exportações, a coordenação em temas multilaterais e o fortalecimento da cooperação Sul-Sul.
17: Esta é a primeira visita de um secretário-geral da ASEAN ao Brasil. Além do Itamaraty, a agenda também inclui encontros com outras autoridades dos ministérios, além de contatos com representantes empresariais e acadêmicos brasileiros. Reportagem Gabriela Noronha.
6: Começou hoje o pagamento da parcela do Bolsa Família referente ao mês de agosto.
8: Os depósitos vão ser realizados até o dia 31 de agosto.
6: O calendário segue de acordo com o dígito final do NIS impresso no cartão dos beneficiários.
19: Os repasses do Bolsa Família de agosto começam nesta terça-feira, dia 18, e vão até o dia 31. O valor médio do benefício este mês é de R$ 678,35. O pagamento é feito de acordo com o último dígito do número de identificação social, o NIS, que cada família tem no cartão do programa. Recebem primeiro famílias com o NIS terminado em 1 e assim sucessivamente até o NIS final 0, no dia 31 de agosto. Para receber o benefício, as famílias devem atender aos critérios do programa, manter o cadastro único atualizado e cumprir as condicionalidades nas áreas de saúde e educação. Para verificar a situação do benefício, extratos e valores, o beneficiário pode consultar os aplicativos do Bolsa Família e Caixa Tem. O Disque Social, pelo número 121, também está disponível para atendimento ao público. A ligação é gratuita de todo o Brasil. Reportagem Érica Brás.
8: Lembrando que o pagamento é unificado às famílias que vivem em locais em situação de emergência ou calamidade pública decretada pelo governo federal.
6: A partir de hoje já podem ser atualizadas as informações do indicador de capacidade municipal.
8: As informações são utilizadas para acompanhar diferentes aspectos da capacidade do município na área de proteção e defesa civil.
6: Os municípios têm até o dia 31 de outubro para preencher o formulário em defesacivil-icm.com.br.
8: E essas foram as notícias do governo federal.
6: Uma realização da Secretaria de Comunicação Social da Presidência da República.
8: Com produção da empresa Brasil de Comunicação.
6: Fique agora com as notícias do Poder Judiciário e do Congresso Nacional. Uma boa noite.
8: Boa noite para você e até amanhã.
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22: CNJ lança a cartilha Remuneração de Magistrados e Magistradas.
23: TSE esclarece que é falso que a urna eletrônica exibe a mensagem confirma o seu voto.
22: STJ valida a eliminação de candidato a policial penal com histórico social incompatível.
23: Boa noite, eu sou Leandro Bezerra.
22: E eu sou Walter Lima.
23: O Conselho Nacional de Justiça lançou nesta terça-feira a cartilha Remuneração de Magistrados e Magistradas, Dúvidas Frequentes.
22: O material detalha a decisão do Supremo Tribunal Federal sobre o tema e as medidas do CNJ para fiscalizar e dar mais transparência aos pagamentos da magistratura. Repórter Carolina Chaves.
24: A publicação reúne o histórico de normas e traz um formato prático de perguntas e respostas com links diretos para a legislação. A cartilha está disponível no site do CNJ para acesso de toda a sociedade. Durante a reunião, o presidente do CNJ e do STF, ministro Edson Fachin, fez um pronunciamento.
25: Criamos o Observatório Nacional de Integridade e Transparência. Ampliamos os mecanismos de controles, disponibilizamos dados em volumes sem precedentes e temos agora um contra-cheque único a caminho e todas as rubricas conhecidas e uniformizadas.
24: O ministro Fachin destacou que o judiciário está aberto ao controle social, mas ressaltou que questionamentos legítimos não podem ser confundidos com campanhas de descredibilização.
23: STJ considera válida a eliminação de candidato em concurso público para o cargo de policial penal.
22: Mesmo sem condenação criminal definitiva, havia registros policiais, processos arquivados e o inquérito em andamento. Fátima Uchoa.
0: Após ser eliminado do certame, o candidato impetrou o mandado de segurança. O juízo concedeu liminar para que ele participasse do curso de formação, mas o Tribunal de Justiça do Rio Grande do Sul revogou a medida, o que o levou a interpor recurso no STJ. E a segunda turma decidiu que foi legal a exclusão. Para o relator ministro Marco Aurélio Belize, o histórico comportamental do candidato é incompatível com o padrão ético e funcional exigido para o cargo pretendido e quanto a funções ligadas à segurança pública, que exigem padrões éticos mais rigorosos, a análise da vida pregressa deve ir além dos antecedentes criminais, abrangendo também a conduta moral e social do candidato.
23: É falso que a urna eletrônica exibe a mensagem "confirma o seu voto".
22: Eleitor não precisa esperar essa frase para apertar a tecla verde na hora de votar. Fábio Ruas.
1: A frase "confirma o seu voto" não aparece na tela da urna eletrônica. A mensagem que afirma isso e está circulando pelas redes sociais é falsa. A mensagem enganosa diz que se a eleitora ou eleitor apertar a tecla "confirma" antes da suposta frase aparecer na tela, o voto será anulado. Isso não acontece. A Justiça Eleitoral informa que a urna não tem qualquer mecanismo que anule o voto por esse motivo. É importante não confundir. A mensagem que aparece na tela antes de concluir cada voto é "confira seu voto" e não "confirma o seu voto", como alegam as publicações falsas.
23: Advogado da Caixa consegue restabelecer salário que foi reduzido após ação trabalhista contra o banco.
22: Para a Justiça Trabalhista, houve indícios de retaliação. Repórter Rafael Silva.
2: O advogado entrou com ação na Justiça do Trabalho pedindo redução de jornada para 4 horas por dia, conforme prevê o Estatuto da Advocacia. A Caixa concordou, mas reduziu o salário do empregado. Ele alegou retaliação por parte do banco e pediu a manutenção do salário em nova ação judicial. O Tribunal Superior do Trabalho reconheceu a represália e manteve a decisão de restabelecer o salário do advogado. Para os ministros, a Caixa agiu de forma abusiva ao alterar a jornada e diminuir a remuneração sem respaldo legal. A decisão foi unânime.
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23: A você, uma boa noite.
22: E até amanhã.
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0: Eu sou Paula Groba.
1: E eu sou Humberto Pinheiro.
0: E estes são os destaques de hoje do Jornal do Senado, que começa agora.
1: Política de combate à violência contra a mulher pode ser votada no próximo esforço concentrado.
0: Projeto que proíbe cotas em residências médicas divide opiniões no Senado.
1: Eleições 2026. Candidaturas femininas ao Senado crescem e chegam a todos os estados.
0: Boa noite.
1: Boa noite.
0: O combate à violência contra a mulher pode ganhar uma nova estrutura nacional, com mais integração entre os serviços públicos e garantia de continuidade das políticas de proteção.
1: É o que prevê um projeto do senador Paulo Paim, do PT do Rio Grande do Sul, que está em regime de urgência para votação no plenário. A proposta deve ser votada no próximo esforço concentrado. As informações com o repórter César Mendes.
2: O projeto do senador Paulo Paim, do PT gaúcho, que cria a Política Nacional de Enfrentamento à Violência contra a Mulher, busca respostas mais efetivas para as vítimas, continuidade nas políticas e um maior controle social para a proteção dos direitos das mulheres. Relatora, a senadora Damaris Alves, do Republicanos do Distrito Federal, explicou por que é tão importante transformar em lei as ações destinadas ao combate da violência de gênero no país.
3: Para que haja continuidade, que ninguém interrompa a política pública de enfrentamento à violência contra a mulher.
2: Damaris se comprometeu com Paim a encaminhar a votação do projeto na CDH no próximo esforço concentrado, no início de setembro, e diz que vai levar ao presidente do Senado, Davi Alcolumbre, o pedido de urgência com a sugestão de que o texto seja votado em plenário durante os 21 dias de ativismo pelo fim da violência contra a mulher, de 20 de novembro a 10 de dezembro.
0: E pequenos criadores terão mais opções para alimentar os rebanhos por meio do programa de venda em balcão. Além do milho, a Conab poderá adquirir sorgo, caroço de algodão, farelo de soja e farelo de milho.
1: Após a aprovação pelos senadores, foi sancionada pelo presidente da República a lei que amplia o programa de venda em balcão para alimentação animal. Um dos objetivos é facilitar o acesso de pequenos criadores e cooperativas aos estoques públicos de ração. Repórter Pedro Pincer.
4: O Poder Executivo sancionou a lei que altera o programa de venda em balcão e a Lei de Política Agrícola de 1991. A proposta foi aprovada pelo Senado antes de virar lei. A nova regra amplia a lista de produtos que podem ser adquiridos pela Companhia Nacional de Abastecimento, a Conab, para a alimentação animal. Entram nessa lista milho, sorgo, farelo de soja, farelo de milho e outros produtos, com preço de até 25% acima do mínimo vigente no estado onde ocorrer a compra. Relatora no Senado, senadora Tereza Leitão, do PT de Pernambuco, explicou a importância da medida para o setor.
5: É muito importante para o momento atual que nós vivemos com a ameaça dos impactos climáticos provocados pelo El Niño. Ele faz uma adaptação dos instrumentos consolidados a esses novos desafios climáticos e de mercado, quando o acesso à alimentação animal é decisiva para mitigar perdas. Ele fortalece a produção e a renda rural, amplia a capacidade de resposta do Estado e contribui para a segurança alimentar do Brasil.
4: A lei estabelece limites mensais de compra de 27 toneladas para pequenos criadores cadastrados no Sistema de Cadastro Nacional de Produtores Rurais e demais agentes e de 80 toneladas para cooperativas e associações de agricultores familiares.
0: E virou lei a medida provisória aprovada pelo Congresso que socorreu regiões afetadas por desastres naturais.
1: Os recursos destinados somam 350 milhões de reais. A reportagem é de Herman Kulitz.
6: O crédito extraordinário de 350 milhões de reais cobrirá ações emergenciais de proteção e defesa civil em regiões atingidas por desastres naturais, como excesso de chuvas ou seca e estiagem intensas no início de 2026. Os fenômenos afetaram aproximadamente 5 milhões de pessoas nas 5 regiões do país. A relatora da proposição, senadora Tereza Cristina, do Progressistas de Mato Grosso do Sul, deu parecer favorável à medida, em solidariedade aos que sofreram os prejuízos. Por isso, defendeu a distribuição equilibrada do dinheiro por todas as regiões.
7: Diante de desastres que já atingiram milhões de brasileiros, socorrer as vítimas é dever do Estado.
3: Estado. Por isso, meu voto é pela aprovação deste crédito de 305 milhões de reais, porque responsabilidade fiscal, antes de ser controle de despesa, é também sensibilidade com quem perdeu a casa, a lavoura e o meio de vida.
6: Os recursos poderão ser usados para assistência humanitária e restabelecimento de serviços essenciais.
0: E o presidente do Senado, Davi Alcolumbre, acompanhou o presidente Lula nesta segunda-feira em uma visita a um navio sonda da Petrobras em Oiapoque, no Amapá. A agenda ocorreu após a Petrobras anunciar a presença de petróleo em um poço exploratório na bacia da Foz do Amazonas.
1: Alcolumbre destacou o potencial de geração de riquezas para o país e defendeu que os brasileiros decidam sobre o futuro da exploração de petróleo na região. Segundo ele, os recursos do petróleo podem contribuir para a educação e a saúde públicas, além de gerar emprego e renda.
7: Nós sabemos o que a riqueza do petróleo é transformada para a vida das pessoas, sobretudo com os recursos do Fundo Social que vão para a educação pública brasileira e para a saúde pública brasileira.
0: O projeto de lei que proíbe a adoção do sistema de cotas no ingresso dos programas de residência médica foi alvo de debate na Comissão de Direitos Humanos.
1: Na audiência pública interativa, senadores, representantes de ministérios e de conselhos discutiram se as regras de acesso à formação acadêmica devem valer também para a seleção da especialização. Repórter Douglas Castilho.
8: O autor do requerimento para a reunião, senador Paulo Paim, do PT do Rio Grande do Sul, se manifestou contra o avanço da proposta, lembrando que é um defensor histórico das ações afirmativas no Senado Federal.
9: A política de cotas não é um privilégio, é simplesmente um instrumento de correção de desigualdades históricas e de ampliação de oportunidades. Não estamos discutindo apenas uma regra de seleção para programas de residência. Estamos discutindo que país queremos.
8: O autor do texto, o senador doutor Irã, do PP de Roraima, também se afirmou partidário das medidas de equidade, mas acredita que a existência desse tipo de política na graduação já cumpre a função de reduzir desigualdades, devendo prevalecer a partir dessa etapa a pura avaliação de competência.
10: Quando a gente entra na faculdade, a gente tem as mesmas oportunidades, os mesmos professores, e hoje com a internet, com a democratização do conhecimento, depois disso tudo, a gente ainda tem cota para fazer residente? Não.
8: O projeto já recebeu o relatório favorável do senador Márcio Bittar, do PL do Acre, e encontra-se pronto para a votação na comissão.
11: Eleições 2026.
0: O número de mulheres na disputa por uma vaga no Senado cresceu nas eleições de 2026. São 69 candidatas, o maior número das três últimas eleições.
1: Mas mesmo com o avanço, elas ainda são minoria entre os concorrentes. Neste ano, as mulheres representam 22% das candidaturas ao Senado. O repórter Alexandre Campos mostra como está a participação feminina nessa disputa.
12: O número de candidatas representa 22% do total de candidaturas registradas neste ano. Para mudar esse cenário, o Senado, além de analisar projetos que visam aumentar a participação feminina na política e combater a chamada violência política de gênero, também lançou o Guia da Candidata. O manual, com linguagem clara e prática, traz orientações sobre diversos pontos durante o processo eleitoral e sobre o caminho para ocupar espaços de poder com segurança, informação e autonomia. Em sessão especial em março deste ano, a então senadora e procuradora da mulher no Senado, Augusta Brito, lamentou a necessidade de uma

0: regulamentar a produção celular de proteínas animais.
1: O projeto prevê verba específica da primeira infância no orçamento público.
0: Boa noite. Já está pronto para entrar na pauta de votações do plenário da Câmara, projeto que prevê detalhamento de recursos da primeira infância no orçamento público. A repórter Paula Bittar traz mais informações sobre a proposta.
2: A Comissão de Constituição e Justiça da Câmara aprovou um projeto que torna obrigatória a inclusão de quadros específicos no orçamento público para detalhar os recursos destinados à primeira infância, ou seja, a crianças de 0 a 6 anos de idade. De acordo com o projeto, os quadros deverão ser anexos à lei orçamentária anual e ao relatório resumido da execução orçamentária e discriminar as despesas em educação, saúde, assistência social e ações intersetoriais que tenham como beneficiárias diretas crianças de até 6 anos e suas famílias. A autora da proposta, a deputada Laura Carneiro, do PSD do Rio de Janeiro, afirma que a criação do quadro Orçamento Criança é mais um passo no sentido de garantir políticas públicas para essa faixa etária.
3: Sem recursos, sem garantia de orçamento, dificilmente as políticas públicas podem ser levadas a cabo. Então, não adianta a gente criar legislação, a gente ter a vontade política se a gente não tiver os recursos necessários para implementá-las. E a fiscalização dessas políticas se faz através do orçamento. Então, garantir a existência desses recursos, o levantamento desses recursos, os dados, são absolutamente necessários à política de proteção à infância e adolescência brasileiras.
2: A proposta que torna obrigatória a inclusão de quadros específicos no orçamento público para detalhar os recursos destinados à primeira infância ainda precisa ser analisada pelo plenário antes de seguir ao Senado. Da Rádio Câmara, de Brasília, Paula Bittar.
4: Educação.
1: Ayrton Faleiro, do PT, celebra a expansão do ensino superior no Pará. O congressista registra a criação de novas unidades federais no estado e o envio de verbas para apoiar a cultura e o esporte amador na região.
0: O legislador defende as políticas e programas como o pé de meia para garantir a conclusão da educação escolar e o ingresso no ensino superior. Ayrton Faleiro cumprimenta os mais de 100 líderes juvenis com quem se reuniu para traçar ações de apoio à educação e ao esporte.
1: Santim Roveda, do União, comemora a liderança do Paraná no IDEB, mantida nos resultados de 2025. O deputado atribui o desempenho aos investimentos do governo estadual na estrutura das escolas, na alimentação dos estudantes e na qualificação dos profissionais da educação.
0: Santim Roveda também cita a climatização das salas de aula e a oferta diária de proteína animal na merenda entre as medidas adotadas pela rede estadual. O parlamentar ainda destaca a seleção técnica de profissionais para as chefias dos núcleos regionais de educação.
1: Inácio Arruda, do PCdoB, comemora os resultados da educação pública no Ceará. Segundo o parlamentar, 80 das 100 melhores escolas públicas de ensino fundamental do país estão no estado. Conquista que ele atribui a políticas de educação e ao trabalho de professores e municípios.
0: Inácio Arruda também ressalta iniciativas como a ampliação das escolas de tempo integral e a formação e valorização dos professores. Ele cita municípios como Sobral, Coreaú, Cruz, Pires Ferreira e Pedra Branca, entre os que possuem escolas de destaque.
1: General Girão, do PL, critica a política de aprovação de alunos adotada no Rio Grande do Norte. Ele conta que estudantes do ensino médio podem avançar de ano, mesmo reprovados em até 6 disciplinas, o que, na avaliação do parlamentar, engana os resultados da educação no estado.
0: General Girão questiona os resultados divulgados pelo IDEB para o Rio Grande do Norte, afirmando que os indicadores de matemática e português pouco avançaram. Para ele, a política adotada pelo governo do estado não representa uma melhoria efetiva na qualidade do ensino.
4: Saúde.
1: A criação de um Dia Nacional de Conscientização sobre o Climatério e a Menopausa avançou na Câmara, com a aprovação da proposta pela Comissão de Saúde. Quem informa é a repórter Júlia Lopes.
5: A Comissão de Saúde da Câmara dos Deputados aprovou um projeto que cria o Dia Nacional de Conscientização sobre o Climatério e a Menopausa, a ser celebrado em 18 de outubro. A proposta da deputada Ana Paula Lima, do PT de Santa Catarina, busca ampliar a informação sobre os sintomas, impactos e tratamentos desse período, além de incentivar as mulheres a procurarem acompanhamento.

0: médico. O climatério é uma fase de transição que antecede e inclui a menopausa. Com a queda hormonal, podem surgir sintomas como ondas de calor, insônia, alterações de humor e dores nas articulações. Especialistas destacam que o tratamento deve ser individualizado de acordo com a necessidade de cada paciente. Para a deputada Ana Paula Lima, muitas mulheres passam por essa fase sem identificar os sintomas e sem receber orientação adequada.
1: É que muitas mulheres passam por essa etapa e elas não são identificadas e elas precisam fazer a reposição hormonal, se assim desejarem e se assim forem orientadas pelo médico que faz a assistência.
0: O projeto também prevê ações de conscientização, como palestras, seminários, campanhas nos meios de comunicação e redes sociais, além da distribuição de materiais informativos. Além da proposta, a Comissão de Saúde também aprovou a criação da Subcomissão Especial de Climatério e Menopausa, para aprofundar o debate sobre o tema. O projeto que institui o Dia Nacional de Conscientização sobre o Climatério e a Menopausa segue agora para análise na Comissão da Mulher. Da Rádio Câmara de Brasília, Júlia Lopes.
2: O projeto prevê a instalação de bebedouros e pontos de água potável em locais públicos de grande circulação, como praças, parques e áreas de lazer. O autor da proposta, Paulo Teixeira, do PT de São Paulo, afirma que a medida amplia o acesso gratuito à água e estimula hábitos saudáveis de hidratação.
3: Paulo Teixeira acrescenta que a iniciativa ajuda as cidades a enfrentar os efeitos das ondas de calor, priorizando áreas vulneráveis e locais com grande exposição a altas temperaturas. O texto ainda incentiva o uso de garrafas reutilizáveis para reduzir o consumo de embalagens plásticas descartáveis.
4: Segurança Pública.
2: Aloysio Mendes, do Republicanos do Maranhão, foi indicado para presidir a comissão especial que vai discutir a redução da maioridade penal para 16 anos. Apesar de ser favorável à proposta, o deputado afirma que guiará os trabalhos com isenção e responsabilidade.
3: Aloysio Mendes informa que o colegiado ouvirá autoridades e especialistas antes de votar a proposta. Segundo ele, mais de 80% da população apoia a redução da maioridade penal, rejeita a impunidade e cobra medidas mais duras contra crimes cometidos por jovens.
2: Juliana Cardoso, do PT de São Paulo, cobra a votação de projeto que criminaliza a misoginia, já aprovado pelo Senado e com regime de urgência na Câmara. Ela afirma que a proposta busca responsabilizar condutas de ódio, ameaça e humilhação dirigidas às mulheres por sua condição de gênero.
3: Juliana Cardoso alerta que a violência contra a mulher também se manifesta por ataques e intimidações, inclusive no ambiente digital. A parlamentar pede ao presidente da Câmara e aos líderes partidários que incluam a matéria na pauta do plenário.
2: Carol D'Artora, do PT do Paraná, defende a criminalização da misoginia para ampliar a proteção das mulheres contra discursos de ódio, ameaças e perseguições. A deputada apresentou proposta para punir práticas machistas no ambiente digital em complemento à matéria já em tramitação.
3: Carol D'Artora argumenta que a violência contra as mulheres muitas vezes começa antes da agressão física, com manifestações de ódio e intimidação. A parlamentar avalia que o combate a essas práticas nas redes sociais ajuda a prevenir formas mais graves de violência de gênero.
4: Justiça.
2: Fernanda Melchiona, do PSOL do Rio Grande do Sul, defende a revogação da lei da alienação parental. A congressista acredita que a legislação pode ser usada para revitimizar mulheres que denunciam violência ou buscam o pagamento de pensão alimentícia.
3: Por isso, Fernanda Melchiona cobra a votação do projeto que revoga a lei e critica um recurso apresentado na Câmara que impede o texto de seguir para o Senado. A deputada também defende a aprovação de uma proposta que criminaliza a misoginia.
2: Soraya Santos, do PL do Rio de Janeiro, celebra o papel dos advogados na defesa de direitos e na reparação de injustiças. A parlamentar ressalta iniciativas para ampliar o acesso à justiça e garantir proteção a grupos vulneráveis.
3: Soraya Santos também destaca a chamada Lei Júlia, que assegura a suspensão de processos por 30 dias para advogadas após o nascimento de filhos. Ela cita ainda uma iniciativa da OAB para oferecer assistência jurídica a vítimas de violência, idosos e filhos de vítima de feminicídio.
2: Rui Falcão, do PT de São Paulo, apresentou o projeto para permitir que advogados públicos federais aposentados votem e sejam candidatos no conselho que administra os honorários da categoria. Hoje, esses profissionais não participam da escolha dos representantes do colegiado.
3: Rui Falcão argumenta que os aposentados também são afetados pelas decisões sobre a distribuição dos honorários. O deputado afirma que a mudança amplia a participação de mais de 4 mil profissionais nas decisões do Conselho.
4: Agricultura.
2: A Câmara analisa um projeto de lei para regulamentar a produção celular de proteína animal. A ideia é incentivar a pesquisa na área, apontada como uma alternativa ambientalmente mais sustentável para a produção de alimentos. Quem informa é a repórter Maria Neves.
5: A Comissão de Defesa do Consumidor da Câmara analisa projeto do deputado Jorge Goten, do Republicanos de Santa Catarina, que prevê a criação de regras para pesquisa, produção e comercialização de alimentos por meio de cultivo celular. As normas devem valer também para os derivados e subprodutos desses alimentos, assim como para o incentivo à pesquisa no setor. Jorge Goten explica que a produção celular de alimentos envolve a multiplicação e a maturação de células-tronco em laboratório, resultando em produto com as mesmas características de carnes convencionais de origem animal. Pelo texto aprovado, o Executivo Federal deve criar as regras para cultivo celular de alimentos por meio de regulamentação da nova lei. Essas normas devem garantir a sanidade, inocuidade e sustentabilidade dos produtos, assim como a saúde do consumidor. A regulamentação também deverá garantir que a produção minimize os riscos de contaminação ambiental. O texto já foi aprovado na Comissão de Ciência, Tecnologia e Inovação, onde o relator, deputado doutor Zacarias Calil, do MDB de Goiás, ressaltou que o Brasil é o maior exportador mundial de proteína animal. Segundo ele, o país responde por cerca de 28% das exportações de carne bovina no mundo e por aproximadamente 31% das carnes de aves.
6: Ao combinar rigor técnico com flexibilidade regulatória, o texto garante que o país esteja preparado para competir também no nascente mercado de alimentos cultivados com qualidade, segurança e credibilidade internacional.
5: Zacarias Calil argumenta ainda que o projeto responde a uma demanda global crescente por fontes alternativas de proteína que conciliem eficiência produtiva, segurança alimentar e responsabilidade ecológica. Segundo ele, o impacto ambiental causado pelo sistema alimentar vigente responde por 34% do total de emissões globais de gases do efeito estufa. O deputado cita ainda um estudo internacional que compara os impactos ambientais da produção tradicional de carnes e de proteína cultivada a partir de células. O levantamento apontaria redução de até 92% no aquecimento global e gasto de água 78% menor. De acordo com o autor, deputado Jorge Goten, no Brasil, a indústria de fontes alternativas de proteínas conta atualmente com pouco mais de 100 startups. Ainda segundo o parlamentar, esse mercado já atraiu cerca de US$ 600 milhões em investimentos. Pela cotação atual, esse valor corresponde a quase R$ 3 bilhões. Da Rádio Câmara de Brasília, Maria Neves.
3: Dilceu Esperafico, do PP, destaca a importância da produção de suínos para a economia de Toledo, município localizado no oeste do Paraná. O deputado afirma que a cidade lidera o PIB agropecuário do estado há 13 anos, impulsionado pela suinocultura.
2: Dilceu Esperafico ressalta que a força da atividade também se reflete na tradicional festa do porco assado no Rolete, marcada para 13 de setembro. O parlamentar aponta que o evento divulga Toledo e valoriza a produção agropecuária da região.
4: Direitos Humanos.
3: A Câmara aprovou a criação de um símbolo nacional para conscientização sobre doenças raras. A repórter Paula Bittar acompanhou a votação.
7: A Comissão de Constituição e Justiça da Câmara aprovou uma proposta que reconhece o laço multicolorido como símbolo nacional da luta pelos direitos das pessoas com doenças raras no Brasil. O símbolo terá 5 cores: rosa, lilás, azul, verde e amarelo. Segundo o texto, as pontas começam em rosa e passam gradualmente pelo lilás, azul e verde até chegar ao amarelo no centro do laço. O uso do símbolo será opcional e sua ausência não prejudica o exercício de direitos e garantias previstos em lei. As doenças raras, embora individualmente pouco prevalentes, afetam milhões de brasileiros, conforme destaca a relatora na comissão, deputada Silvia Cristina, do PP de Rondônia.
8: Mais do que um símbolo, esse laço representa milhões de brasileiros que convivem diariamente com o desafio do diagnóstico tardio, da dificuldade de acesso ao tratamento e, muitas vezes, da invisibilidade. Segundo o Ministério da Saúde, cerca de 13 milhões de brasileiros vivem com alguma doença rara. São mais de 7 mil doenças raras descritas, das quais aproximadamente 80% tem origem genética e 20% decorrem de causas infecciosas, imunológicas, ambientais ou degenerativas.
7: Segundo Silvia Cristina, as doenças raras são um relevante desafio para o sistema público de saúde. Ela afirma que iniciativas legislativas de conscientização e visibilidade social são legítimas e adequadas ao interesse público. O Brasil já conta com o Dia Nacional das Doenças Raras e o Dia Nacional da Informação, Capacitação e Pesquisa sobre Doenças Raras, mas ainda não possui um símbolo oficial para a causa. O projeto que reconhece o laço multicolorido como símbolo nacional da luta pelos direitos das pessoas com doenças raras no Brasil segue para o Senado, a menos que haja recurso para a análise pelo plenário. Da Rádio Câmara de Brasília, Paula Bittar.
4: Transportes.
2: Fausto Júnior, do União, cobra do governo federal a recuperação da BR-230, a Transamazônica, para garantir o escoamento agrícola e o transporte no sul do Amazonas. De acordo com o parlamentar, trechos entre Sucunduri e Apuí estão quase intrafegáveis.
3: Fausto Júnior argumenta que a falta de asfalto isola comunidades, impede o acesso a serviços especiais e gera pobreza. O parlamentar cobra a união da bancada amazonense por melhorias na Transamazônica, assim como ocorreu na mobilização pela BR-319, que liga Manaus a Porto Velho.
2: Projeto de doutor Ismael Alexandrino, do PSD de Goiás, obriga postos de combustíveis com 3 ou mais bicos de gasolina a disponibilizar uma bomba com gasolina E10, que tem até 10% de etanol. O parlamentar explica que o objetivo é oferecer uma alternativa aos veículos antigos.
3: Doutor Ismael Alexandrino também inclui no texto que o preço da gasolina E10 não seja superior ao da gasolina comum, com diferença máxima de 5%. Ele argumenta que muitas motocicletas e automóveis no Brasil ainda não são adaptados a combustíveis com maior concentração de etanol.
4: Economia.
2: Relator do projeto do Simples Nacional e um dos principais articuladores do MEI, Luiz Carlos Rauli, do Podemos do Paraná, critica o baixo desenvolvimento do Brasil, atribuindo o desempenho a falhas de gestão e as políticas econômicas de governos de centro-esquerda.
3: Ao protestar contra os indicadores sociais, Luiz Carlos Rauli ressalta que, apesar de ser a 10ª economia mundial, o Brasil ocupa a posição 84 no Índice de Desenvolvimento Humano. Para ele, é preciso diversificar o setor produtivo e desburocratizar tributos para gerar emprego e renda.
2: Adriana Ventura, do Novo de São Paulo, critica o pagamento de salários acima do teto constitucional no serviço público. A congressista afirma que benefícios adicionais e outras vantagens elevam a remuneração de integrantes do Judiciário, do Ministério Público e de órgãos de controle.
3: Adriana Ventura cobra do Congresso medidas para limitar os chamados supersalários e reduzir privilégios no funcionalismo. A parlamentar argumenta que esses gastos comprometem recursos públicos que deveriam atender às necessidades da população.
2: Termina agora o Jornal Câmara dos Deputados, produzido pela Rádio Câmara, com trabalhos técnicos de Everson Urani e apresentação de Márcio Aquiles Sardi e Val Monteiro. Boa noite.
3: Uma boa noite para você. 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
1: A oração do Santo Terço, o terço de hoje será rezado nas seguintes intenções: por todos os sócios do Clube da Amizade, pelos falecidos Maria dos Anjos Meireles da Rosa e Rudimar Meireles da Rosa, a pedido de Antônio Mendes da Rosa, Iracema Azardo Vargas, a pedido da família, a Afrânio Escolar, a pedido dos familiares e amigos, Lorena Molon Silveira, a pedido do esposo Eugênio, João Fabrício de Souza Marques, a pedido da família, Maria Irene Lopes Marques, a pedido da família, Marciano de Vargas Boeira, a pedido da família, José Viadrigo, a pedido dos familiares e amigos, José Luiz Beazuz, a pedido de Colônia de Pescadores do Brasil e Sadi Cavalli, Virgílio Ezequiel Soares e Cândida de Moraes Soares, a pedido dos filhos Adão, João Luiz e Jussara. Oitavo mês de falecimento de Zeli Souza da Silva, a pedido de José Tristão. 62 anos de falecimento de Sebastiana Guerreiro, a pedido do filho Henrique Simão. Terceiro ano de falecimento de Dorvalina Indicate Guerra, a pedido do esposo Otávio José Guerra. Quarto ano de falecimento de Maria Luísa de Primo Goreschi, a pedido do esposo, filha e neta. Terça Nossa Senhora da Saúde, Nossa Senhora das Graças, Nossa Senhora de Fátima, Santa Rita, Santo Antônio, São Cristóvão, São Francisco de Assis, São Judas Tadeu, a pedido de pessoa devota. Unidos pelas ondas do rádio, vamos ao Santo Terço na tua Rádio Fátima.

0: Iniciemos o nosso Santo Terço em nome do Pai, do Filho e do Espírito Santo. Amém.
1: Creio em Deus Pai, Todo-Poderoso, Criador do céu e da terra, e em Jesus Cristo, seu único Filho, nosso Senhor, que foi concebido pelo poder do Espírito Santo, nasceu da Virgem Maria, padeceu sob Pôncio Pilatos, foi crucificado, morto e sepultado, desceu à mansão dos mortos, ressuscitou ao terceiro dia, subiu aos céus, está sentado à direita de Deus Pai Todo-Poderoso, donde há de vir julgar os vivos e os mortos. Creio no Espírito Santo, na Santa Igreja Católica, na comunhão dos santos, na remissão dos pecados, na ressurreição da carne, na vida eterna. Amém.
2: Pai nosso que estais nos céus, santificado seja o vosso nome, venha a nós o vosso reino, seja feita a vossa vontade, assim na terra como no céu.
1: O pão nosso de cada dia nos dai hoje, perdoai as nossas ofensas, assim como nós perdoamos a quem nos tem ofendido, e não nos deixeis cair em tentação, mas livrai-nos do mal. Amém.
2: Ave Maria, cheia de graça, o Senhor é convosco. Bendita sois vós entre as mulheres, e bendito é o fruto do vosso ventre, Jesus.
1: Santa Maria, Mãe de Deus, rogai por nós, pecadores, agora e na hora de nossa morte. Amém.
2: Ave Maria, cheia de graça, o Senhor é convosco. Bendita sois vós entre as mulheres, e bendito é o fruto do vosso ventre, Jesus.
1: Santa Maria, Mãe de Deus, rogai por nós, pecadores, agora e na hora de nossa morte. Amém.
2: Ave Maria, cheia de graça, o Senhor é convosco. Bendita sois vós entre as mulheres, e bendito é o fruto do vosso ventre, Jesus.
1: Santa Maria, Mãe de Deus, rogai por nós, pecadores, agora e na hora de nossa morte. Amém.
2: Glória ao Pai, ao Filho e ao Espírito Santo,
1: como era no princípio, agora e sempre. Amém.
2: Ó meu bom Jesus,
1: perdoai-nos, livrai-nos do fogo do inferno, levai as almas todas para os céus, e socorrei principalmente as que mais precisarem.
2: Nossa Senhora de Fátima,
1: rogai por nós.
2: Hoje rezaremos os mistérios dolorosos. No primeiro mistério contemplamos a oração e agonia de Jesus no Jardim das Oliveiras.
3: Pai nosso que estais no céu, santificado seja o vosso nome. Venha a nós o vosso reino, seja feita a vossa vontade, assim na terra como no céu.
1: O pão nosso de cada dia nos dai hoje, perdoai-nos as nossas ofensas, assim como nós perdoamos a quem nos tem ofendido, e não nos deixeis cair em tentação, mas livrai-nos do mal. Amém.
3: Ave Maria, cheia de graça, o Senhor é convosco. Bendita sois vós entre as mulheres, e bendito o fruto do vosso ventre, Jesus.
1: Santa Maria, Mãe de Deus, rogai por nós, pecadores, agora e na hora de nossa morte. Amém.
3: Ave Maria, cheia de graça, o Senhor é convosco. Bendita sois vós entre as mulheres, e bendito o fruto do vosso ventre, Jesus.
1: Santa Maria, Mãe de Deus, rogai por nós, pecadores, agora e na hora de nossa morte. Amém.
3: Ave Maria, cheia de graça, o Senhor é convosco. Bendita sois vós entre as mulheres, e bendito o fruto do vosso ventre, Jesus.
1: Santa Maria, Mãe de Deus, rogai por nós, pecadores, agora e na hora de nossa morte. Amém.
3: Ave Maria, cheia de graça, o Senhor é convosco. Bendita sois vós entre as mulheres, e bendito o fruto do vosso ventre, Jesus.
1: Santa Maria, Mãe de Deus, rogai por nós, pecadores, agora e na hora de nossa morte. Amém.
3: Ave Maria, cheia de graça, o Senhor é convosco. Bendita sois vós entre as mulheres, e bendito o fruto do vosso ventre, Jesus.
1: Santa Maria, Mãe de Deus, rogai por nós, pecadores, agora e na hora de nossa morte. Amém.
3: Ave Maria, cheia de graça, o Senhor é convosco. Bendita sois vós entre as mulheres, e bendito o fruto do vosso ventre, Jesus.
1: Santa Maria, Mãe de Deus, rogai por nós, pecadores, agora e na hora de nossa morte. Amém.
3: Ave Maria, cheia de graça, o Senhor é convosco. Bendita sois vós entre as mulheres, e bendito o fruto do vosso ventre, Jesus.
1: Santa Maria, Mãe de Deus, rogai por nós, pecadores,
4: agora e na hora de nossa morte. Amém.
3: Ave Maria, cheia de graça, o Senhor é convosco. Bendita sois vós entre as mulheres, e bendito o fruto do vosso ventre, Jesus.
4: Santa Maria, Mãe de Deus, rogai por nós, pecadores, agora e na hora de nossa morte. Amém.
3: Ave Maria, cheia de graça, o Senhor é convosco. Bendita sois vós entre as mulheres, e bendito o fruto do vosso ventre, Jesus.
4: Santa Maria, Mãe de Deus, rogai por nós, pecadores, agora e na hora de nossa morte. Amém.
3: Ave Maria, cheia de graça, o Senhor é convosco. Bendita sois vós entre as mulheres, e bendito o fruto do vosso ventre, Jesus.
4: Santa Maria, Mãe de Deus, rogai por nós, pecadores, agora e na hora de nossa morte. Amém.
3: Glória ao Pai, ao Filho e ao Espírito Santo,
4: como era no princípio, agora e sempre. Amém.
3: Ó meu bom Jesus,
4: perdoai-nos, livrai-nos do fogo do inferno, levai as almas todas para os céus, e socorrei principalmente as que mais precisarem.
3: Nossa Senhora de Fátima,
4: rogai por nós.
2: No segundo mistério contemplamos a flagelação de Jesus.
5: Pai nosso que estais no céu, santificado seja o vosso nome. Venha a nós o vosso reino, seja feita a vossa vontade, assim na terra como no céu.
4: O pão nosso de cada dia nos dai hoje. Perdoai-nos as nossas ofensas, assim como nós perdoamos a quem nos tem ofendido. E não nos deixeis cair em tentação, mas livrai-nos do mal. Amém.
5: Ave Maria, cheia de graça, o Senhor é convosco. Bendita sois vós entre as mulheres, e bendito o fruto do vosso ventre, Jesus.
4: Santa Maria, Mãe de Deus, rogai por nós, pecadores, agora e na hora de nossa morte. Amém.
5: Ave Maria, cheia de graça, o Senhor é convosco. Bendita sois vós entre as mulheres, e bendito o fruto do vosso ventre, Jesus.
4: Santa Maria, Mãe de Deus, rogai por nós, pecadores, agora e na hora de nossa morte. Amém.
5: Ave Maria, cheia de graça, o Senhor é convosco. Bendita sois vós entre as mulheres, e bendito o fruto do vosso ventre, Jesus.
4: Santa Maria, Mãe de Deus, rogai por nós, pecadores, agora e na hora de nossa morte. Amém.
5: Ave Maria, cheia de graça, o Senhor é convosco. Bendita sois vós entre as mulheres, e bendito o fruto do vosso ventre, Jesus.
4: Santa Maria, Mãe de Deus, rogai por nós, pecadores, agora e na hora de nossa morte. Amém.
5: Ave Maria, cheia de graça, o Senhor é convosco. Bendita sois vós entre as mulheres, e bendito o fruto do vosso ventre, Jesus.
4: Santa Maria, Mãe de Deus, rogai por nós, pecadores, agora e na hora de nossa morte. Amém.
5: Ave Maria, cheia de graça, o Senhor é convosco. Bendita sois vós entre as mulheres, e bendito o fruto do vosso ventre, Jesus.
4: Santa Maria, Mãe de Deus, rogai por nós, pecadores, agora e na hora de nossa morte. Amém.
5: Ave Maria, cheia de graça, o Senhor é convosco. Bendita sois vós entre as mulheres, e bendito o fruto do vosso ventre, Jesus.
4: Santa Maria, Mãe de Deus, rogai por nós, pecadores, agora e na hora de nossa morte. Amém.
5: Ave Maria, cheia de graça, o Senhor é convosco. Bendita sois vós entre as mulheres, e bendito o fruto do vosso ventre, Jesus.
4: Santa Maria, Mãe de Deus, rogai por nós, pecadores, agora e na hora de nossa morte. Amém.
5: Ave Maria, cheia de graça, o Senhor é convosco. Bendita sois vós entre as mulheres, e bendito o fruto do vosso ventre, Jesus.
4: Santa Maria, Mãe de Deus, rogai por nós, pecadores, agora e na hora de nossa morte. Amém.
5: Ave Maria, cheia de graça, o Senhor é convosco. Bendita sois vós entre as mulheres, e bendito o fruto do vosso ventre, Jesus.
4: Santa Maria, Mãe de Deus, rogai por nós, pecadores, agora e na hora de nossa morte. Amém.
5: Glória ao Pai, ao Filho e ao Espírito Santo,
4: como era no princípio, agora e sempre. Amém.
2: Ó meu bom Jesus,
4: perdoai-nos, livrai-nos do fogo do inferno, levai as almas todas para os céus, e socorrei principalmente as que mais precisarem.
5: Nossa Senhora de Fátima,
4: rogai por nós.
2: No terceiro mistério contemplamos Jesus é coroado com espinhos.
0: Pai nosso que estais no céu, santificado seja o vosso nome. Venha a nós o vosso reino, seja feita a vossa vontade, assim na terra como no céu.
4: O pão nosso de cada dia nos dai hoje. Perdoai-nos as nossas ofensas, assim como nós perdoamos a quem nos tem ofendido. E não nos deixeis cair em tentação, mas livrai-nos do mal. Amém.
0: Ave Maria, cheia de graça, o Senhor é convosco. Bendita sois vós entre as mulheres, e bendito é o fruto do vosso ventre, Jesus.
4: Santa Maria, Mãe de Deus, rogai por nós, pecadores, agora e na hora de nossa morte. Amém.
0: Ave Maria, cheia de graça, o Senhor é convosco. Bendita sois vós entre as mulheres, e bendito é o fruto do vosso ventre, Jesus.
4: Santa Maria, Mãe de Deus, rogai por nós, pecadores, agora e na hora de nossa morte. Amém.
0: Ave Maria, cheia de graça, o Senhor é convosco. Bendita sois vós entre as mulheres, e bendito é o fruto do vosso ventre, Jesus.
4: Santa Maria, Mãe de Deus, rogai por nós, pecadores, agora e na hora de nossa morte. Amém.
0: Ave Maria, cheia de graça, o Senhor é convosco. Bendita sois vós entre as mulheres, e bendito é o fruto do vosso ventre, Jesus.
4: Santa Maria, Mãe de Deus, rogai por nós, pecadores, agora e na hora de nossa morte. Amém.
0: Ave Maria, cheia de graça, o Senhor é convosco. Bendita sois vós entre as mulheres, e bendito é o fruto do vosso ventre, Jesus.
4: Santa Maria, Mãe de Deus, rogai por nós, pecadores, agora e na hora de nossa morte. Amém.
0: Ave Maria, cheia de graça, o Senhor é convosco. Bendita sois vós entre as mulheres, e bendito é o fruto do vosso ventre, Jesus.
4: Santa Maria, Mãe de Deus, rogai por nós, pecadores, agora e na hora de nossa morte. Amém.
0: Ave Maria, cheia de graça, o Senhor é convosco. Bendita sois vós entre as mulheres, e bendito é o fruto do vosso ventre, Jesus.
4: Santa Maria, Mãe de Deus, rogai por nós, pecadores, agora e na hora de nossa morte. Amém.
0: Ave Maria, cheia de graça, o Senhor é convosco. Bendita sois vós entre as mulheres, e bendito é o fruto do vosso ventre, Jesus.
4: Santa Maria, Mãe de Deus, rogai por nós, pecadores, agora e na hora de nossa morte. Amém.
0: Ave Maria, cheia de graça, o Senhor é convosco. Bendita sois vós entre as mulheres, e bendito é o fruto do vosso ventre, Jesus.
4: Santa Maria, Mãe de Deus, rogai por nós, pecadores, agora e na hora de nossa morte. Amém.
0: Ave Maria, cheia de graça, o Senhor é convosco. Bendita sois vós entre as mulheres, e bendito é o fruto do vosso ventre, Jesus.
4: Santa Maria, Mãe de Deus, rogai por nós, pecadores, agora e na hora de nossa morte. Amém.
0: Glória ao Pai, ao Filho e ao Espírito Santo,
4: como era no princípio, agora e sempre. Amém.
0: Ó meu bom Jesus,
4: perdoai-nos, livrai-nos do fogo do inferno, levai as almas todas para os céus, e socorrei principalmente as que mais precisarem.
0: Nossa Senhora de Fátima,
4: rogai por nós.
2: No quarto mistério contemplamos Jesus carregando a cruz até o Monte Calvário.
6: Pai nosso que estais nos céus, santificado seja o vosso nome. Venha a nós o vosso reino, seja feita a vossa vontade, assim na terra como no céu.
4: O pão nosso de cada dia nos dai hoje, perdoai-nos as nossas ofensas, assim como nós perdoamos a quem nos tem ofendido, e não nos deixeis cair em tentação, mas livrai-nos do mal. Amém.
6: Ave Maria, cheia de graça, o Senhor é convosco. Bendita sois vós entre as mulheres, e bendito é o fruto do vosso ventre, Jesus.
4: Santa Maria, Mãe de Deus, rogai por nós, pecadores, agora e na hora de nossa morte. Amém.
6: Ave Maria, cheia de graça, o Senhor é convosco. Bendita sois vós entre as mulheres, e bendito é o fruto do vosso ventre, Jesus.
4: Santa Maria, Mãe de Deus, rogai por nós, pecadores, agora e na hora de nossa morte. Amém.
6: Ave Maria, cheia de graça, o Senhor é convosco. Bendita sois vós entre as mulheres, e bendito é o fruto do vosso ventre, Jesus.
4: Santa Maria, Mãe de Deus, rogai por nós, pecadores, agora e na hora de nossa morte. Amém.
6: Ave Maria, cheia de graça, o Senhor é convosco. Bendita sois vós entre as mulheres, e bendito é o fruto do vosso ventre, Jesus.
4: Santa Maria, Mãe de Deus, rogai por nós, pecadores, agora e na hora de nossa morte. Amém.
6: Ave Maria, cheia de graça, o Senhor é convosco. Bendita sois vós entre as mulheres, e bendito é o fruto do vosso ventre, Jesus.
4: Santa Maria, Mãe de Deus, rogai por nós, pecadores, agora e na hora de nossa morte. Amém.
6: Ave Maria, cheia de graça, o Senhor é convosco. Bendita sois vós entre as mulheres, e bendito é o fruto do vosso ventre, Jesus.
4: Santa Maria, Mãe de Deus, rogai por nós, pecadores, agora e na hora de nossa morte. Amém.
6: Ave Maria, cheia de graça, o Senhor é convosco. Bendita sois vós entre as mulheres, e bendito é o fruto do vosso ventre, Jesus.
4: Santa Maria, Mãe de Deus, rogai por nós, pecadores, agora e na hora de nossa morte. Amém.
6: Ave Maria, cheia de graça, o Senhor é convosco. Bendita sois vós entre as mulheres, e bendito é o fruto do vosso ventre, Jesus.
4: Santa Maria, Mãe de Deus, rogai por nós, pecadores, agora e na hora de nossa morte. Amém.
6: Ave Maria, cheia de graça, o Senhor é convosco. Bendita sois vós entre as mulheres, e bendito é o fruto do vosso ventre, Jesus.
4: Santa Maria, Mãe de Deus, rogai por nós, pecadores, agora e na hora de nossa morte. Amém.
6: Ave Maria, cheia de graça, o Senhor é convosco. Bendita sois vós entre as mulheres, e bendito é o fruto do vosso ventre, Jesus.
4: Santa Maria, Mãe de Deus, rogai por nós, pecadores, agora e na hora de nossa morte. Amém.
6: Glória ao Pai, ao Filho e ao Espírito Santo,
4: como era no princípio, agora e sempre. Amém.
6: Ó meu bom Jesus,
4: perdoai-nos, livrai-nos do fogo do inferno, levai as almas todas para os céus, e socorrei principalmente as que mais precisarem.
6: Ó Maria concebida sem pecado,
4: rogai por nós que recorremos a vós.
6: Nossa Senhora do Rosário de Fátima, rogai por nós.
2: No quinto mistério contemplamos a crucificação e morte de Jesus.
7: Pai nosso que estás no céu, santificado seja o vosso nome, venha a nós o vosso reino, seja feita a vossa vontade, assim na terra como no céu.
4: O pão nosso de cada dia nos dai hoje, perdoai-nos as nossas ofensas, assim como nós perdoamos a quem nos tem ofendido, e não nos deixeis cair em tentação, mas livrai-nos do mal. Amém.
7: Ave Maria, cheia de graça, o Senhor é convosco, bendita sois vós entre as mulheres, e bendito é o fruto do vosso ventre, Jesus.
4: Santa Maria, Mãe de Deus, rogai por nós, pecadores, agora e na hora de nossa morte. Amém.
7: Ave Maria, cheia de graça, o Senhor é convosco, bendita sois vós entre as mulheres, e bendito é o fruto do vosso ventre, Jesus.
4: Santa Maria, Mãe de Deus, rogai por nós, pecadores, agora e na hora de nossa morte. Amém.
7: Ave Maria, cheia de graça, o Senhor é convosco, bendita sois vós entre as mulheres, e bendito é o fruto do vosso ventre, Jesus.
4: Santa Maria, Mãe de Deus, rogai por nós, pecadores, agora e na hora de nossa morte. Amém.
7: Ave Maria, cheia de graça, o Senhor é convosco, bendita sois vós entre as mulheres, e bendito é o fruto do vosso ventre, Jesus.
4: Santa Maria, Mãe de Deus, rogai por nós, pecadores, agora e na hora de nossa morte. Amém.
7: Ave Maria, cheia de graça, o Senhor é convosco, bendita sois vós entre as mulheres, e bendito é o fruto do vosso ventre, Jesus.
4: Santa Maria, Mãe de Deus, rogai por nós, pecadores, agora e na hora de nossa morte. Amém.
7: Ave Maria, cheia de graça, o Senhor é convosco, bendita sois vós entre as mulheres, e bendito é o fruto do vosso ventre, Jesus.
4: Santa Maria, Mãe de Deus, rogai por nós, pecadores, agora e na hora de nossa morte. Amém.
7: Ave Maria, cheia de graça, o Senhor é convosco, bendita sois vós entre as mulheres, e bendito é o fruto do vosso ventre, Jesus.
4: Santa Maria, Mãe de Deus, rogai por nós, pecadores, agora e na hora de nossa morte. Amém.
7: Ave Maria, cheia de graça, o Senhor é convosco, bendita sois vós entre as mulheres, e bendito é o fruto do vosso ventre, Jesus.
4: Santa Maria, Mãe de Deus, rogai por nós, pecadores, agora e na hora de nossa morte. Amém.
7: Ave Maria, cheia de graça, o Senhor é convosco, bendita sois vós entre as mulheres, e bendito é o fruto do vosso ventre, Jesus.
4: Santa Maria, Mãe de Deus, rogai por nós, pecadores, agora e na hora de nossa morte. Amém.
7: Ave Maria, cheia de graça, o Senhor é convosco, bendita sois vós entre as mulheres, e bendito é o fruto do vosso ventre, Jesus.
4: Santa Maria, Mãe de Deus, rogai por nós, pecadores, agora e na hora de nossa morte. Amém.
7: Glória ao Pai, ao Filho e ao Espírito Santo,
4: como era no princípio, agora e sempre. Amém.
7: Ó meu bom Jesus,
4: perdoai-nos, livrai-nos do fogo do inferno, levai as almas todas para os céus, e socorrei principalmente as que mais precisarem.
7: Nossa Senhora de Fátima,
4: rogai por nós.
2: Salve Rainha,
4: Mãe de Misericórdia, vida, doçura e esperança nossa salve. A vós bradamos os degredados filhos de Eva, a vós suspirando, gemendo e chorando neste vale de lágrimas. Eia, pois, advogada nossa, estes vossos olhos misericordiosos a nós volveis, e depois desse desterro, mostrai-nos Jesus, bendito o fruto do vosso ventre. Ó clemente, ó piedosa, ó doce sempre Virgem Maria,
2: rogai por nós, Santa Mãe de Deus,
4: para que sejamos dignos das promessas de Cristo. Amém.
2: Consagração a Nossa Senhora. Ó minha Senhora, ó minha Mãe, eu me ofereço todo a vós, e em prova da minha devoção para convosco, eu vos consagro nesta noite os meus olhos, os meus ouvidos, a minha boca e o meu coração, inteiramente todo o meu ser. E porque assim sou vosso, ó incomparável Mãe, guardai-me e defendei-me como filho e propriedade vossa. Amém.
4: Santo anjo do Senhor, meu zeloso guardador, se a ti me confiou a piedade divina, sempre me rege, me guarde, me governe, me ilumine. Amém.
7: O Senhor te abençoe e te guarde, Ele te mostre a sua face e tenha misericórdia de ti. Volva para ti o seu olhar e te dê a paz. O Senhor te abençoe, Ele que é o Pai, o Filho e o Espírito Santo.
4: Amém.
7: São Francisco e Santa Clara,
4: rogai por nós.
7: Paz e bem.
4: Paz e bem.

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2: 8 horas e 27 minutos.

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0: 23 graus.
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1: Agora faltando 28 para as 9 e a gente está de volta com Tua Essência aqui na Rede Tua Rádio. Vamos trazer um destaque da região de Vacaria, Tua Rádio Fátima, repórter Luiz Barreto.
2: A Rede de Proteção à Infância e à Juventude em Vacaria atua em situações de violência e maus tratos contra crianças e adolescentes. O trabalho envolve órgãos como o Conselho Tutelar, Assistência Social, Educação, Saúde, Segurança Pública, Ministério Público e Judiciário. Em entrevista à Tua Rádio Fátima, a promotora civil da Infância e Juventude, Cláudia Lúcia Bonetti, explicou como ocorre o atendimento quando uma situação de violência chega a conhecimento das autoridades.
3: As situações que têm se apresentado, que têm chegado, né, ao nosso conhecimento, não são tão graves, mas a rede tem atuado muito, de maneira muito próxima, né? O Conselho Tutelar, Assistência Social, a Secretaria da Educação, Secretaria da Saúde e os diversos órgãos de segurança também auxiliam nisso. E assim que essa situação se apresenta, as medidas são tomadas, há todo um acompanhamento da família, do adolescente e da criança, né, para auxiliar nessa organização intrafamiliar. E em casos mais graves, mais severos, há o acolhimento institucional, né?
2: A promotora também destaca que a comunidade pode denunciar casos suspeitos. As denúncias podem ser feitas no Conselho Tutelar, à Polícia, ao Ministério Público e também por meio de órgãos das áreas de assistência, saúde e educação. A escola tem papel importante nesse processo porque é um dos principais ambientes onde mudanças de comportamento e possíveis sinais de violência podem ser percebidos. A juíza titular da terceira vara civil e do juizado da infância e juventude de Vacaria, Annelise Bueira Varasquim Mariano da Rocha, explica quais sinais podem chamar a atenção de professores e outros profissionais.
4: A gente entende, como a doutora falou, que na escola é muito fácil de perceber, né, pelos sinais que as crianças apresentam, que ela pode estar sofrendo uma violência. Então, é aquela criança que vai chegar, que tinha boas notas, que estudava, que chegava feliz na escola e de repente ela começa a ficar triste, depressiva, ela já não se interessa mais por brincar, não se interessa mais por estudar, começa a ficar com as notas mais baixas, aquela criança que apresenta marcas no corpo, né? Então, aquela professora começa a observar, mas como que tem um hematoma, como que tem uma marca visível pelo corpo, né? Ou às vezes, sei lá, ela percebe que tem algo, ou que está caminhando um pouco diferente, está caminhando com mais dificuldade. Então, claro que isso pode ser causado por outros motivos, mas quando começa a observar que tem uma frequência, uma regularidade, né? Sintomas de tristeza, né, mudanças de comportamento. Então, o professor, ou como disse a doutora, uma tia da escola, a atendente, né, percebe aquilo e começa a investigar.
2: A orientação das autoridades é para que a comunidade fique atenta e comunique situações suspeitas. A proteção de crianças e adolescentes é uma responsabilidade compartilhada entre família, poder público e sociedade. Tua Rádio Fátima de Vacaria, Luiz Barreto.
1: Obrigado, Luiz. Agora faltando 25 para as 9.
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0: This Time na voz do Sting. Agora faltando 12 para as 9. Antes tivemos Lulu Santos, Tudo Bem. E no nosso momento Te Aproxega da Noite, Luiz Marenco e a música Evocando. Destaques do Brasil e do mundo nas últimas horas. Foi uma terça de luto nas artes, né? Na cultura, na dramaturgia brasileira. Tivemos duas perdas significativas, a Glória Menezes e também a Laura Cardoso faleceram no dia de hoje. A Glória Menezes, uma das maiores atrizes do país, morreu no Rio de Janeiro aos 91 anos de idade. Viúva de Tarcísio Meira, marcou a televisão brasileira em mais de 6 décadas de carreira e participou de mais de 40 novelas da Rede Globo, além de trabalhos no teatro e no cinema. E também tivemos a perda de Laura Cardoso. O corpo dela, inclusive, foi sepultado já na tarde de hoje, no centro de São Paulo. Atriz de 98 anos morreu nesta terça após passar mal em casa. Familiares e amigos participaram do velório no centro de São Paulo. O presidente Lula decretou o luto oficial de 3 dias pelas mortes de Laura Cardoso e também Glória Menezes, as duas icônicas atrizes da TV brasileira que morreram no dia de hoje. Após temporais de julho, 757 toneladas de resíduos são retiradas das margens do Guaíba, em Porto Alegre. Maior parte dos materiais, que incluem troncos e galhos, foi extraída na zona sul da capital gaúcha. Instabilidade permanece e temperaturas caem nesta quarta no Rio Grande do Sul. Estado tem risco de chuva na maioria das regiões, mas de forma isolada e sem grandes estragos. Governo vai criar até o final do ano sala de situação para evitar manipulação esportiva em apostas. O plano é ter uma central com técnicos do governo para acompanhar em tempo real as oscilações das chamadas odds, cotações das apostas esportivas, e identificar movimentações suspeitas. STF decide que municípios não podem cobrar IPTU com alíquota maior por causa do tamanho do imóvel. Supremo fixou tese com repercussão geral. Segundo a corte, a Constituição permite progressividade do imposto com base no valor do imóvel, mas não na área construída. Mudança na lei seca. Blitz terá procedimento para álcool, drogas e até bombom de licor. Norma atualiza procedimentos vigentes desde 2013. E para fechar, Estados Unidos avaliam reduzir presença militar no Oriente Médio e não reconstruir bases atacadas, diz jornal. Medida pode ser colocada em prática após o fim da guerra contra o Irã. Informações foram reveladas pelo jornal The Washington Post nesta terça. 9 para as 9, boa noite.
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0: coisa bem boa essa seleção musical do Tua Essência, hein? Vou te contar. Prince com Purple Rain, agora faltando 5 para as 9. Antes do nosso intervalo, vamos ouvir o recado aqui do Charles de Viamão.
1: Boa noite, Daniel Lucas, aqui é o Charles, ouvindo Tua Essência contigo, é claro. Temperatura aqui em Viamão, 27 graus. E agora tá tocando a Sonata de Mármore, toca a versão original da música. Tudo de bom, garotinho. Abraço sempre na escuta da tua rádio. Eu tô ouvindo em 560, viu?
0: Foi a música que abriu a noite lá no Tua Essência, né? Um pouquinho depois das 8 horas da manhã, da noite. Um pouquinho depois das 8 horas da noite, o Astronauta de Mármore com o Nenhum de Nós. E o Charles pediu a versão original, que é essa aqui, ó.
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0: Starman com David Bowie.

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